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3: Essa moda é apaixonada demais. Eu não queria viver uma história dessa não, viu?

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0: Quem gostou faz barulho! Muito obrigado, gente. Muito obrigado!
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0: Obrigada, Diego e Vitor Hugo.
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0: Segunda-feira gostosa. Um novo dia.
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0: E o quê?

Segunda-feira gostosa. Bom dia. Segundou.

0: 26, dia do patologista veterinário, dia mundial da conscientização da violência contra pessoas idosas, tá? Olha, tudo de bom pra você, uma semana abençoada. Estamos chegando durante 2 horas aqui no rádio e na internet. Hoje com os trabalhos técnicos do amigo Faísca. Bom dia, Faísca!
1: Bom dia,
0: Faísquinha! Seja bem-vindo, Faísca, que já trabalhou comigo, né, Faísca? Lá atrás, na época de 2016, onde a gente apresentava este programa para todos.

0: sexta, corpo, bora nessa, tá na hora, bora. Gente, bora acordando, bora despertando, acorda aí, gente, tá na hora, aqui a gente acorda animado, bora tocar moda boa, faz quinha,
1: ele

0: Parada Dura com Bruno e Marrone, Luz da Minha Vida. Boa segundona.
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2: Alô?
3: Alô?
1: Alô? Alô, bom dia.
0: Bom dia, bom dia, com muita alegria. Bora falar com a turma no WhatsApp. Alô, quem fala?
4: Bom dia, bom dia, bom dia, Fontenelle. Bom dia, dia a todos os ouvintes aí da rádio. Boa. Por aqui, Anderson Salgado. E aí, indicado, Anderson? Direcionado ali ao tal do Parauapebas, no Pará. Sim. E ouvindo aqui a transmissão da rádio. Gostaria de aproveitar aí e pedir uma moda do Duque Dalvan, Rastros na Areia, e oferecer para todos que estão ouvindo aí essa linda rádio aí e essa linda programação. Beleza. Abraço a todos, tudo de bom.
0: Tudo de bom, abraço forte para dar sorte.
5: Ô, meu amigo Fontenelle, bom dia, bom dia. Alô, seu Tere Fontenelle, como é que você tá? Tudo bom? Eu gostaria de oferecer uma música aí do Pedro Bento, Zé da Estrada, Sete Palavras. Tudo de bom aí, saúde, muita paz, Deus abençoe a sua caminhada aí.
0: Amém, meu irmãozão, pra todos nós uma semana abençoada.
6: Toca o mandão pra nós, Tristeza do Jeca.
0: Claro.
6: Manda pra nós aqui pro Roger, pro Renildo e pro Isaac, e pra todos os porteiros, todos os caminhoneiros aí que estão de plantão.
0: Boa, você do Volante Grande, pessoal das portarias, bora acordar.
7: Bom dia!
0: Dudu Kidalvan, Rastros na Areia.

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2: Bora juntos na segundona gostosa.
3: Bom dia!

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1: Pedro Bento e Zé da Estrada, sete palavras no Alô Bom Dia, no Caprichadão, no Cabeceira do seu rádio, na segunda-feira mais gostosona do Brasil. E aí, você já acordou? Já tomou o seu café? 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Bom dia, Brasil.

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0: Olha só, gente, muita música e alegria no começo do seu dia. É o nosso alô, bom dia, boa segunda pra você. Eita, gente, o dia está só começando, que a sua segunda seja abençoada.
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3: Bom dia, turma boa do Alô, bom dia. Aqui começa o Centro do Agro com Cláudio Natel, aquela abençoada semana para você. Hoje o assunto é produção na água, os tanques rede. Se você tem uma represa ou um braço de rio na propriedade, o segredo do lucro é aproveitar esse espelho d'água. Diferente dos tanques de terra, no tanque rede a água é renovada o tempo todo pela própria correnteza, o que permite colocar mais peixe em menos espaço. O segredo aqui é a ração de alta flutuação e a vigilância contra predadores. É o agro rendendo peixe fresco e dinheiro no bolso, sem precisar de grandes escavações. Esse foi o Centro do Agro. Um ótimo dia de trabalho para você e uma abençoada semana.

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1: Ah, aqui a gente resume a sua história em música no Alô Bom Dia. Maria Dulce está em Rio Claro, bom dia. Roberto está em Belo Horizonte. Claudemir Machado em Limeira. Alô, Charles. Alô, Distrito Federal. Antônio Botelhos. Alô, gente querida de Itaberaí, bom dia. Boa segundona para todo mundo. A Márcia está em São José dos Campos. O Leonel está com a gente em Itaquaquecetuba. E o Giovanni está com a gente em Gaspar, Santa Catarina.

0: Maravilhosa segunda-feira, maravilhosa.
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2: Alô?
3: Alô?
1: Alô? Alô, bom dia.
0: É música e alegria no começão do seu dia. Bora zapear pelo Brasil, alô.
4: Sou Pedro, sou de Mineiros, Goiás.
0: Ô, Pedrão.
4: Mandou a música do Mirosmar aí pra nós escutarmos aí.
0: Eu vou caprichar uma aqui do Mirosmar da aquele modelo caprichado. Alô, bom dia.
5: Bom dia, Fontenelle, aqui é o Denis Albert, o cadeirante do Apocalipse.
0: Ô, meu irmão.
5: Diretamente aqui da cidade de Taubaté.
0: Legal.
5: Dando um forte abraço a você, a todos. Ouvintes da rádio, meu amigo Fontenelle. Tá com um modão pra nós aí, quero oferecer pro meu papai, Máximo. Minha Márcio. Mamãe, Dona Neuza, aqui do Bonfim.
0: Dona
5: sempre tão ligadinho no seu programa. Deus abençoe seu
0: que
5: dia,
0: legal.
5: Nosso dia.
0: Ô, meu irmãozão, obrigado. Que Deus abençoe todos vocês aí, tá? Tem mais gente aqui. Alô, bom dia.
6: Bom dia, bom dia, Fontenelle.
0: Bom dia.
6: O vovô Feliz chegou da pedelada. O vovô Feliz tava pedalando.
0: Pedalando?
6: Sabe o vovô Feliz aí? É. Contou o correio para mim.
0: Olha aí.
6: A cobra sucuri.
0: Nossa, bonitona, caprichada. Ó, mas antes, tem essa daqui. Aqui, ó, Zé de Camargo e Luciano.

0: a sua música, mande o seu recado. 0800-558-0057.
1: Vai participando aqui com nós, vai pedindo sua moda. Boa segunda, gente!
2: Alô, bom dia!

Camila Fernandes, mentiras no Alô Bom Dia, o sertanejão caprichadão número um do Brasil. A gente vai abraçando você que vai acordando, tá? Meu amigo Credinaldo, tá em Uberlândia. Ô, Credinaldo, você tá bem por aí, meninão? Ah, que gostoso, bora juntos. Edson Silveira, tá com a gente em Palmital de Minas, aquele abração especial. Quem mais tá por cá? Meu amigo Ângelo, fala Ângelo, tá acompanhando Fontenelle na zona oeste de Minas Gerais, né? Região oeste de Minas. Meu amigo Newton Sério está em Jacutinga, tá por cá o Jurandim Parapuã, o Marquinhos, ô Marquinhos, está em Matimpó, Minas Gerais. Quanta gente acompanhando Fontenelle. 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Vamos mandar na quarta essa semana? Pode ser? Tô só confirmando aqui com o maestro, na quarta-feira, tá bom, maestro? Então você pede aqui 0800-558-0057, tá bom? Vai participando aqui comigo, vai pedindo a sua moda também e a gente já manda aqui pra você a listagem com o nome de todas as duplas, te mando foto do pendrive, passo pra você todas as informações. Frete é gratuito pra todo o Brasil no ato da compra. Ah, você ganha sabe o que, cabocrão? Hã? Não sabe? Você ganha um brinde especial do Fontenelle. Bora juntos, tá, gente?

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0: muita música e alegria no começo do seu dia. Sua semana está apenas começando. Segundou, gente. Vamos que vamos. Coloca um sorrisão gostoso nesse rosto e sorria, Brasil.
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3: O Salão de Hannover, na Alemanha, é o maior evento de veículos comerciais do mundo. É realizado a cada 2 anos desde 1992. Nesta edição, cerca de 1.500 empresas mostrarão seus novos modelos, implementos, peças e acessórios, entre os dias 17 e 22 de setembro. Para os brasileiros, essa exposição é uma visão do futuro. Sempre antecipa como serão os caminhões nacionais nos próximos anos. Todas as grandes marcas que disputam o nosso mercado, DAF, Iveco, Mercedes-Benz, Scania, Volkswagen e Volvo, estarão presentes. Um dos primeiros destaques do Salão de Hannover é a quantidade de caminhões elétricos confirmados, dos semileves aos extrapesados. O hidrogênio é outra força. As novas células a combustível duram 2 milhões de quilômetros e vão expor motores diesel adaptados ao gás. A aprovação da norma Euro 7, obrigatória nos caminhões europeus a partir de 2028, é mais uma novidade que chegará por aqui no futuro. A segurança dos estradeiros também será reforçada. Estão criando novos testes de impacto e vão melhorar a proteção dos caminhoneiros. Para ficar por dentro de todas as atrações do Salão de Hannover, visite o site www.iaa.de e clique em IAA Transportation, na página principal. 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Aqui todo dia tem novidade para você.

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1: Alô, José Geraldo, está com a gente em Guaratinguetá, bom dia. A Leandra em Caraguatatuba e o Pedro Ribeiro em São José do Rio Preto.

0: que vai.
1: Mato Grosso e Matias, a moda do genro aqui no Alô, bom dia, o programa sertanejo número 1 do Brasil.
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3: Alô?
4: Alô?
2: Alô, bom dia.
1: Bora pro WhatsApp, bora falar com o Brasil. Alô, quem fala?
5: Bom dia, bom dia, bom dia, Sérgio. Quem tá falando é o Padre Claudinei, aqui de Reginópolis.
1: Sua bênção.
5: Toca pra gente aí, Riozinho Amigo.
1: Olha aí.
5: Com Lourenço Lorival. Obrigado.
1: Obrigado, Padre. Alô, bom dia.
6: Bom dia, Fontinelli.
1: Opa.
6: Marcar um careca aqui, Pirapora, Norte de Minas. Manda um modão aí pra nós com o Léo Caneto, o Robertinho, com a Gaivota.
1: Deixa com nós, caprichada.
7: Bom dia, meu amigão Pontinelli. Bom dia, João Luiz aqui de Palmeirinha, Iquara falando. Dá um abração pra todos que tá na escuta. Dá um abração pra você, meu querido. Não perca esse programa seu.
1: Sim,
7: com a moda daquela caprichada
1: nós.
7: Aí.
1: Caprichada, desse modelão aqui que a gente gosta. Ó, Léo Canhoto e Robertinho. Essa aqui é bonitona. Apartamento 37, tá? Bora juntos? Segundo, gente.

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2: Ah, aqui você desperta super bem. É a segunda-feira, início de mais uma semana gostosa. Bom dia, Brasil!

0: alô, bom dia, Galvão e Galate, instante do amor, essa moda é bonita, hein, Faísquinha? Essa daqui é pra deixar o caboclão apaixonado. Eita, instante do amor. E aí, você tá tendo aquele instante gostoso do amor, aqueles momentos agradáveis? Você tá tendo isso aí ou não, Faísquinha? Hã? 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
0: 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Ó, segundo, semana tá apenas começando. 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

0: juntos em mais uma hora super gostosa do nosso programão bacana, programão sertanejão. Ó, aumenta o volume do rádio, segundou.
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3: Deus abençoe você e toda a sua família. Que alegria estar aqui no Alô Bom Dia, começando mais uma semana abençoada. Eu tenho certeza de que Deus vai falar muito ao seu coração através deste programa.
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3: Mateus capítulo 5, versículo de 13 a 16. Naquele tempo disse Jesus aos seus discípulos: Vós sois o sal da terra. Ora, se o sal se tornar insosso, com que o salgaremos? Ele não servirá para mais nada, senão para ser jogado fora e ser pisado pelos homens. Vós sois a luz do mundo. Não pode ficar escondida uma cidade construída sobre um monte. Ninguém acende uma lâmpada e a coloca debaixo de uma vasilha, mas sim num candeeiro, onde brilha para todos os que estão na casa. Assim também brilha a vossa luz diante dos homens, para que vejam as vossas boas obras e louvem o vosso Pai que está nos céus. Palavra da salvação. Veja. Assim brilha a vossa luz diante dos homens. Então, sim, a nossa luz precisa brilhar diante dos homens. Sim, as tuas boas obras precisam brilhar diante dos homens. Para que vejam as vossas boas obras. Sim, as pessoas vão ver as nossas boas obras. As pessoas precisam ver as nossas boas obras. Mas para louvar a nós, para elogiar a nós, para colocar a gente no pedestal? Não, para que louvem o vosso Pai que está nos céus. Vendo as nossas boas obras, as pessoas digam: glória a Deus, que bênção, como Deus é bom. Abra sua Bíblia em Filipenses capítulo 2, versículo 21. Todos os demais buscam os próprios interesses e não os de Jesus Cristo. Cuidado, não podemos buscar os nossos próprios interesses, mas os de Jesus Cristo. Abra sua Bíblia em 1 Coríntios capítulo 10, versículo 31. Portanto, quer comais, quer bebais, quer façais qualquer outra coisa, fazei tudo para a glória de Deus. Tudo para a glória de Deus. João 7, 18. Quem fala por própria autoridade busca a própria glória, mas quem procura a glória de quem o enviou é digno de fé e nele não há impostura alguma. Quem não busca a sua própria glória. Para terminar, Gálatas capítulo 6, versículo 14. Gálatas 6, 14. Quanto a mim, eu não pretendo jamais gloriar-me, a não ser na cruz de nosso Senhor Jesus Cristo, pela qual o mundo está crucificado para mim, e eu para o mundo. Que coisa linda. Minhas obras devem ser somente para a glória de Deus. Minhas boas obras devem ser somente para a glória de Deus. Pai, Filho e Espírito Santo. Amém.
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3: Eu quero clamar agora por você, quero clamar pela sua família. Vem, Espírito Santo, enche todos os que estão acompanhando este programa agora. Libera, Senhor, para esta pessoa o que ela mais precisa, para o corpo e para a alma. Libera, Senhor, curas e libertações em nome de Jesus para esta pessoa que escuta e para toda a sua família. Eu clamo a tua poderosa bênção. Visita agora com bênção de proteção, a bênção que só o Senhor pode dar. Abençoe-vos o Deus Todo-Poderoso, Pai e Filho e Espírito Santo. Amém.

0: bateu asas.
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2: Alô?
3: Alô?
1: Alô? Alô, bom dia.
0: Bom dia, alegria. Bora pro WhatsApp saber quem está do outro lado. Alô, bom dia.
4: Fala, Fontenelle, bom dia. Estica o corpo aí, tá na hora. É o Júlio Carapuã.
0: Ô, Júlio.
4: Você tá com a música aí pra nós aí.
0: Boa.
4: Tamo junto misturado, hein? Toca a travessia do Araguai.
0: Essa é bonita, vou caprichar pra você. Boa segunda, Júlio.
5: Flávio Serafim, Ribeirão Preto, se possível, por favor, manda aí pra nós a Thaís Alexandre, Portas e Janela.
0: Nossa, essa é bonita, hein?
6: Bom dia, Fontenelle. Aqui é o Ribamar de Caraguatatuba.
0: Ô, Riba.
6: Toca um modão pra nós.
0: Claro.
6: Chico Rei do Paraná, Leandro Mato.
0: Ei, moço.
6: Ofereço para todos que estão ouvindo.
0: Legal.
6: E pra você aí da rádio.
0: Obrigado, meu irmãozão. Seu

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2: Alô, bom dia, flor do dia. Bora acordar, bora despertar. Coloca um sorrisão nesse rosto maravilhoso. Bom dia!

Portas e Janelas com Altair e Alexandre. Quando você ouve uma moda dessa, você faz o quê, hein? Você recorda, você volta no tempo. Você que é caminhoneiro, você da boleia, você do bruto, você que faz, né, da boleia do caminhão a varanda, né, gente? Do seu dia a dia, né? É a varanda do estradeiro, né? É aquele momento que você para aí num acostamento, num posto para descansar e faz ali, né, da sua boleia uma varanda. E aí você volta no tempo, né? Você recorda bons momentos, né, da infância, bons momentos do passado. Ah, é muito gostoso. E quando a gente ouve uma moda dessas, aí é que dá vontade, né, da gente voltar no tempo, né? Mas é uma pena que a gente só consegue voltar no tempo através da música. E é por este motivo que eu preparei para você um pendrive sertanejão caprichadão daquele modelo que você gosta, tá? 0800-558-0057. Pede informações aqui pro amigo Fontenelle, eu tiro todas as suas dúvidas, tá bom? Bom dia, boa segunda!

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0: minutos no rádio e na internet, tocando moda boa, moda cabeceira, para você começar o dia super feliz. Olha, uma segunda-feira abençoada para todo mundo.
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3: Bom dia, meu amigo Sérgio Fontinelli, aos amigos do Alô Bom Dia também, aquele abraço carinhoso. Ó, musicão hoje, hein, Serginho? Tudo escolhido a dedo. Sérgio Fontinelli, essa semana vai ser um pouco nostálgica, né? Vamos voltar lá para a década de 40. Vamos falar de duas irmãs prodígio na música sertaneja. Por que prodígio, César Galones? Porque elas começaram a cantar e o pai delas já levaram ela, os pais, né, já levaram ela pra rua pra poder cantar, né, fazer festas na cidade local, né, lá em Piratininga. Eita, nós! Gente, 1940 nasceu uma, 1942 nasceu a outra, mas com 6 anos e com 8 anos de idade, as duas já estavam se apresentando, já faziam um dueto, já cantava lá as músicas daquela época, né? E já encantava as pessoas. Sérgio, por quê? O que acontece? A diferença daquela época para hoje. Aquela época, para você ser contratado por uma gravadora, conseguir gravar um disco, você tinha que mostrar um talento extremo, ou seja, um talento acima das outras pessoas que cantavam. Senão você não tinha um diferencial e não haveria motivo para uma gravadora te contratar. Então, quando você sai com duas crianças, uma de 6 anos, a outra de 8 anos, você espera o quê? Que as duas tenham um talento diferenciado. A partir daí, sim, as pessoas começam a investir. E foi isso que o pai delas viram nelas, né? Na Meire e na Marilene. Eu tô contando a história essa semana, Sérgio Fontinelli, das irmãs Galvão. As meninas prodígio da música sertaneja. Imagine só, duas crianças de 6 e 8 anos já participarem de auditórios de rádio, né? E fazer domingo depois da missa, as rádios tinham lá o programa de auditório, e aí tava lá as meninas prodígios do rádio brasileiro, né? Que no futuro foram consagradas como irmãs Galvão. Mas amanhã eu conto mais da história da Meire e da Marilene, as irmãs Galvão, aqui no Alô Bom Dia, Sérgio Fontinelli.

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2: Alô, bom dia!
3: Eles estão chegando, tá? Antônio e Vitor Hugo, é desse modelo. Manda pra cá o WhatsApp que eu te mando, tá? Manda pro seu link pra você se cadastrar na promoção aí, tá bom? Pet?

0: cabelo que a gente gosta. Boa segundona pra todo mundo.
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2: Alô?
3: Alô?
1: Alô? Alô, bom dia.
0: Bora zapear, bora pro WhatsApp falar com o Brasil. Alô, bom dia.
4: Bom dia, Fontinelli, bom dia.
0: Dia.
4: É o Hélio, da cidade de Iviema. Curtindo aqui o seu programa todos os dias.
0: Que
4: se for
0: legal.
4: Possível, manda aí uma moda pra nós aí.
0: Claro.
4: Porta do Mundo.
0: Alô, rapaz, vou tocar com o peão Carreiro e Zé Paulo, hein? Alô.
5: Bom dia, Fontenelle. Quero que você dê um alô pra nós aqui no Garapé da Raiz e Alenquer. Para todas as manhãs nós ouvimos esse programa.
0: Um abraço forte pra dar sorte aí pra vocês.
6: Alô, meu amigo Fontenelle, aqui quem está falando é o cantor Zé Paulo, direto de Cuiabá.
0: Irmão.
6: Quero pedir a música Casa de Caboclo com os cantores Rick Renner.
0: Boa.
6: Quero oferecer pra todos os seus valorosos ouvintes.

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2: Ah, eu estou aqui, eu estou do seu lado, tocando moda boa, proseando com você, no início de mais uma semana super gostosa, super abençoada.

0: acho que esqueci.
1: Rick Renner, Casa de Caboclo, no Alô, Bom Dia, o programão sertanejão número 1 do Brasil, chegando na sua manhã gostosa. Gente, olha, deixa eu falar com você que está acompanhando aqui o Fontenelle nesta segunda-feira. 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

0: música e alegria no começo do seu dia, e nós estamos aqui já se aproximando do finalzinho do nosso programa, mas ainda tem muita moda boa pra gente tocar pra você. Bom dia!
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3: Olá, ouvintes do Alô Bom Dia, ouvintes do Grande Fontenelle. Uma excelente segunda-feira para todos vocês que começam a semana com a força e a elegância de quem vive no campo. Pessoal, hoje nós vamos falar sobre a equinocultura e a paixão pelos cavalos. Eu sou a Marina Geller, do Mulheres do Agro, e é sobre esse tema maravilhoso que eu sou apaixonada, que nós vamos falar hoje. A criação e o manejo de cavalos é um setor onde as mulheres vêm conquistando um espaço gigante, seja na lida diária, no treinamento de animais para competições ou na gestão de áreas. A presença feminina traz uma sensibilidade única para entender o comportamento do cavalo. O trato com os equinos exige paciência, firmeza e muito respeito. Qualidades que as nossas criadoras e treinadoras dominam muito bem. E o cavalo, né, gente, é o melhor parceiro do produtor rural. Ver um capricho feminino na seleção genética, no bem-estar desses animais, é a garantia que a nossa tradição marcha firme e com muita qualidade rumo ao futuro. Eu sou apaixonada pelos cavalos e parabéns, mulheres, que têm esse trato, esse carinho com as produções, né, com as criações em todo o nosso Brasil. Bem, esse foi mais um Mulheres do Agro. Eu sou a Marina Geller, eu volto amanhã com você. Um excelente dia para todos, para o Fontenelle, para todos os nossos ouvintes. E amanhã estou de volta. Vai de botina, que de salto não combina. Vai de bota, que sapato não orna. Um abraço para todos, até amanhã.
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0: De volta amanhã. Agora tem o Nando Moreno com Rio Negro e Solimões. Chapéu.

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2: Alô, bom dia!
3: Olha a hora, gente. Bora acordar, viu? Bora despertar. Tá na hora. Bora!

0: gostosa.
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2: Alô?
3: Alô?
1: Alô, bom dia.
0: Bora pro WhatsApp, bora falar com a Caboclada. As últimas participações de hoje. Bora lá, alô, bom dia.
4: Ô, Fantinelli, bom dia. Bom dia. Parabéns aí pelo programa.
0: Obrigado.
4: Quem fala aqui é Andrezinho aqui de Porto Trombetas, cidadezinha de Oriximiná. Eu queria pedir vizinha de frente.
0: Boa.
4: Homenagem aí pro meu amigo Adriano e Marcos Patrício.
0: Deixa com nós, vou caprichar pra você. Alô?
5: Aqui é o Luciano de Poço Fundo, sul de Minas.
0: E aí, Lu?
5: Toca pra nós, fazendo um favor, com César e Paulinho, a lugarzinho que eu amo.
0: Ah, lugarzinho gostoso.
6: Sou o Pedro aqui de Campos do Jordão.
0: Ô,
6: e gostaria de ouvir a música Fazenda Caiuçara com o Tião Carreira e Pardinho.
0: Rapaz, vocês capricham mesmo no pedido da moda, hein? Tony Sampaio e Maurinho, vizinha de frente, marca presença no Alô, bom dia. Boa segunda, cheia de coisas boas, cheia de muita paz, de muita luz.

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2: Bom dia, alegria! Alô, Edinaldo e também a Cleusa Lima. Estão em São José do Rio Pardo, estão com Fontenelle. O Sérgio, Paulo Sérgio, está em Planaltina, Distrito Federal.

alô, bom dia, né, gente? Ó, eu tô indo nessa, tá, turma? Amanhã a gente se fala no mesmo horário, tá bom? Quem chegar primeiro espera, tá combinado assim? Então ficamos combinados. Um abraço forte pra dar sorte, até amanhã! Alô!

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0: Agora são 6:04, 6:04, hora de eu falar bom dia melhor para você que está conectado conosco pelo velho ou novo, sei lá, pode ser o velho, pode ser o novo e bom Radinho FM de faixa estendida, cravado lá nos 82.9, que é para ficar de boa. Bom dia melhor para quem está conectado conosco pela rede mundial de computadores, pela internet, nos acompanhando com áudio e vídeo, podendo ver o estúdio aqui da Avenida Lauro Corrêa da Silva, 3.240, e daqui a pouco você verá também as ruas de Limeira. Repórter Carlos Gomide virá das ruas de Limeira trazendo informações sobre aquilo que aconteceu nesse final de semana e está acontecendo também na manhã desta segunda-feira aqui na cidade de Limeira. E na nossa região também, né? Bom dia melhor para todo mundo, então. Para quem está no velho ou novo e bom radinho, para quem está na rede mundial de computadores, hoje é uma segunda-feira, dia 15 do mês de junho do ano de 2026. O Bom Dia Melhor está entrando no ar com informação, utilidade pública, prestação de serviços, análises, comentários. Mas, acima de tudo, este é um programa que prima e preza pela participação popular. Adicione aí nos seus contatos, no seu celular, o WhatsApp da Melhor FM, o 19-3404-4000. E a partir daí, use e abuse do WhatsApp da Melhor FM. Participe quantas vezes, quando você quiser. Participe para dar um pitaco. De repente, fazer um comentário sobre um assunto que está sendo abordado aqui. Trazer um assunto para ser abordado aqui, sim. Você não é um mero ouvinte. Nós não consideramos os nossos ouvintes, os nossos espectadores, meros ouvintes, meros espectadores. Sabe sala de aula? Aquela sala de aula antiga. O professor chegava, né, com toda a sua autoridade, botava o trabalho lá na lousa, você que se virasse, você entendeu? Não, sala de aula não é mais assim. Antigamente era assim, hoje não é mais assim. E aqui, rádio também não é mais assim. Você não é um mero espectador, um mero ouvinte. Você participa, você faz parte, você ajuda a fazer este programa. 19-3404-4000 é o WhatsApp da Melhor FM para você participar. E coloque aí o assunto que você quiser ver abordado aqui no programa, manda para nós. A gente aborda, a gente trata dele, a gente busca informação, a gente debate, a gente discute. O importante é que você participe. 6:07 agora, 6:07, no comando da Central de Operações. No comando da Central de Operações está a consagrada Joyce. Mexe daqui, mexe dali, mauseia daqui, na mesa de áudio aqui, não sei, arruma o cabelo. Eu vou falar para você, viu? Bom dia, Joyce.
1: Bom dia.
0: Tá. O negócio aí tá movimentado. Segundou, né? Você tem razão. Segundou, Joyce. A segunda sempre vem, né?
1: Sempre vem.
0: A segunda sempre vem. Ainda bem, né? Senão que a ordem natural das coisas está mantida,
1: tá,
0: né? Apesar do barulho todo que
1: tudo
0: fazem.
1: Normal.
0: Como é que o cara falou um dia? De perto ninguém é normal.
1: Verdade.
0: Não é verdade? De perto
1: eu
0: ninguém.
1: Acho também que é
0: de
1: assim.
0: Perto ninguém é normal, né? De longe todo mundo parece normal, mas quando você chega perto. Ih, rapaz. Mas tá tudo bem?
1: Tudo bem.
0: Tudo certinho,
1: bem.
0: Na paz?
1: Tudo certo.
0: Não, deixa quieto. Eu ia fazer uma pergunta pra você, não vou fazer, não. Deixa quieto. Trabalhou esse fim de semana?
1: Esse não, esse eu só descansei.
0: Que bom. Que legal.
1: É
0: Joyce,
1: bom, né?
0: Com baterias recarregadas a milhão por hora. 6:50, 6:08. Essa é a Joyce, gente, que comanda a Central de Operações aqui. E dá seus pitacos também no programa, porque aqui não tem ninguém que fica aqui assistindo de bobeira. Claque, né? A televisão tem isso, né? Claque, né? Aquele pessoalzinho que vai no programa de televisão e fica lá. Aí o cara levanta o cartaz. Tinha isso também na televisão antiga.

0: principalmente na madrugada. Com direito a raios e trovões, viu? De madrugada deu lá pelas 4 horas da manhã de sábado. Raios, trovões, ventania, chuvarada. É, quem acordou, viu? Ontem o dia ficou, o céu, né? Ficou carregado o dia inteiro, mas chuva que é bom, ontem nada, né? Os termômetros da CETESB marcaram 17,8 graus de mínima e 21,7 de máxima ontem, né? Bem amena a temperatura, né? Uma nova frente fria, gente, olha que coisa. Você acredita num negócio desse? Essa frente fria que passou por aqui, deixou essa chuvarada no sábado, está se afastando. Mas ao mesmo tempo em que ela está se afastando, está chegando uma outra. Uma nova frente fria está chegando aí, está passando pelo litoral paulista nesse início de semana e reforçando, né, as condições de instabilidade, com nebulosidade variável e chuvas que eventualmente poderão ser de forte intensidade. As temperaturas vão continuar nesse ritmo aí, bastante amenas, né? A mínima dessa manhã, a exemplo do que aconteceu ontem, está também na casa dos 17 graus. A gente está vendo aí as imagens do satélite GOES, satélite meteorológico, imagens fornecidas pelo Instituto Nacional de Meteorologia. Vê que o estado de São Paulo está... é o caminho de uma camada de nuvens lá bem carregada, né? Indo para o litoral onde tem a frente fria passando. Vai chover aqui na nossa cidade, em especial em Limeira, Ivan? Vai chover? Não sei, rapaz, não dá para dizer, né? Se vai chover aqui em Limeira. Pode chover em Engenheiro Coelho, pode chover em Piracicaba, pode chover em Rio Claro e não chover em Limeira. Pode acontecer isso, né? Então vamos aguardar para ver. Segundo os meteorologistas, aí, previsão de chuva mesmo, para dizer como que a chuva vai cair e tal, é coisa de meia hora antes. Antes disso, fica muito difícil cravar, né? Você pode fazer previsão, mas cravar... Enfim, as condições do tempo aqui no nosso Bom Dia Melhor desta segunda-feira, quinzão de junho de 2026. 6 e 12, olha lá, acabou de mudar o ponteirinho, 6 horas e 12 minutinhos. 6 e 12 é hora da gente ir para as ruas de Limeira. Tá escuro lá fora ainda, eu tô aqui olhando, né, do nosso aquário aqui. Eu tô olhando lá para a Avenida Lauro Corrêa da Silva, vendo todo o movimento da avenida. E tá escuro ainda, né? Os carros são os faróis, os carros, as motocicletas, todo mundo com o farol aceso, porque tá escuro ainda. Então, o sol não botou a cara e pelo jeito não vai botar a cara, né? Porque sol hoje, só entre nuvens uma vez ou outra, né? Porque o céu deve vir carregado, conforme a gente já viu, inclusive, nas imagens do satélite, né? Mas, de qualquer maneira, vamos para as ruas de Limeira estabelecer aquela conexão com a unidade móvel da Melhor FM. Na unidade móvel da Melhor FM, repórter Carlos Gomide.
1: É eu!
0: Que andou bem, aí, irmão? Sassaricando pelo final de semana, né, seu Carlos Gomide? Bom dia.
1: Como eu trabalhei esse final de semana, viu?
0: É mesmo, né?
1: Bom dia. Eu tô com um probleminha no áudio aqui, vai ter que ser assim hoje, viu,
0: Ivan? É.
1: Você tá me ouvindo bem, né?
0: Eu tô te ouvindo bem.
1: Ah, é?
0: Estou te ouvindo e te vendo bem.
1: Ah, muito bem. Então tá. Daqui a pouco eu tento consertar, aí que eu não consegui fazer o negócio aqui, daqui a pouco eu tento resolver de novo.
0: Tá certo.
1: Tudo bem, né, Ivan?
0: Tudo, como dizia Toninho da Engenhoca, tudo beleza boneca.
1: É mesmo?
0: É.
1: Você descansou bastante final de semana, não?
0: Rapaz, o final de semana pra descansar que foi esse, viu?
1: É mesmo?
0: Ah, foi.
1: Só o senhor, né?
0: Hein? É.
1: Só o senhor, né?
0: É, descansar sim, né, Gomide? É, eu descansar sim. Sabe como é que é? A nossa profissão é fogo na roupa, né?
1: É.
0: A nossa profissão não... Não permite que a gente desligue, né?
1: Não, né?
0: A gente não pode desligar, né? O cara, quando trabalha no escritório, eu já trabalhei em escritório, já trabalhei em escritório de contabilidade durante muito tempo, né?
1: Sim.
0: E você chega na sexta-feira, você fala sextou e desliga, né? É. Desliga a chavinha e só na segunda-feira de manhã que você vai pensar no trampo de novo, né? A nossa profissão não deixa a gente fazer isso. A gente tem que ficar ligado o tempo todo. Então eu descansei assim, né? Tava lá na cama, com o pezão pra cima e o computador na frente ali.
1: Entendi. Oi, Ivan, vamos começar a falar a respeito do... Acho que foi um assunto nacional, né? Que nós tivemos...
0: Ah, foi, né?
1: Final de semana.
0: Foi, né?

0: foi destaque no Domingo Espetacular, no Fantástico. No sábado, o Jornal Nacional deu um destaque, um pequeno destaque, mas deu um destaque também para o que aconteceu no sábado lá na Ponte do Esqueleto. Eu estive na Ponte do Esqueleto, nós temos imagens aí da minha chegada à Ponte do Esqueleto, o caminho para chegar. É um local de difícil acesso. Para quem não sabe, vamos situar. A Ponte do Esqueleto fica ali às margens da rodovia Limeira-Corderópolis. Para quem passa pela rodovia Limeira-Corderópolis, à direita, indo para Cordeiro, né? À direita você vê a Ponte do Esqueleto. E o acesso dela se dá por uma estrada de terra pouco antes do pedágio. Alguns metros antes do pedágio, próximo daquele poço desativado, ali tem o acesso à Ponte do Esqueleto. Você vai descer, é um local de difícil acesso. Na sexta-feira tinha chovido, estava cheio de barro. Foi dificílimo chegar até o local, mas nós chegamos. Você vai ver aí as imagens que nós temos de ponto onde o acúmulo de água estava bastante grande. Mas nós conseguimos chegar até a base da estrutura, onde dava para ver que o corpo da... Já coberto, mas o corpo da Maria Eduarda. E lá em cima, a estrutura da ponte, que pertence, segundo... E aí eu vou abrir o primeiro parênteses, Ivan. A gente vai precisar explicar direitinho alguns detalhes. Ontem, o vereador Felipe Penedo trouxe à tona uma informação, trouxe a público uma informação de que ele questionou o Departamento de Patrimônio da União a respeito da Ponte do Esqueleto, o que o Departamento de Proteção ou de Patrimônio da União faria.
1: É Secretaria... SPU, Secretaria de Patrimônio da União. Tá. É o mesmo órgão que tem sob seu controle o Horto. É o mesmo órgão. Essa ponte, Gomide, essa ponte aí, ela fazia parte de um projeto da Rede Ferroviária Federal S.A., Rede Ferroviária Federal S.A., que era uma empresa de economia mista, era uma autarquia, assim como a Petrobras hoje é de economia mista, né? Você pode comprar uma ação da Petrobras, era uma empresa estatal, mas de economia mista, você pode ser sócio da Petrobras. A Rede Ferroviária Federal é a mesma coisa, era uma empresa de economia mista. Ela projetou uma ferrovia federal que passaria aqui por Limeira e Corderópolis. Por isso essa ponte foi construída. Só que no meio do caminho, a Rede Ferroviária Federal foi privatizada. Eu não vou saber dizer para você em que governo que foi isso. Ela foi privatizada. E o patrimônio? Então, as empresas privatizadas pegaram o que quiseram e o que não quiseram largaram. E aí o que aconteceu? Esse patrimônio da Rede Ferroviária Federal, que não foi privatizado, que não passou para a iniciativa privada, passou, tem todo um processo burocrático, está sendo passado para a Secretaria de Patrimônio da União, que é um órgão federal, que cuida de patrimônio da União, de imóveis do Brasil, no Brasil inteiro, imóveis da União, do governo federal no Brasil inteiro. O Horto está lá, o Horto de Limeira está lá, e essa ponte aí também está lá.
0: Bom, pois é. Aí o Felipe Penedo... Ô, Joyce, mostra aqui para mim, por favor. Deixa eu apenas... Só dar um corte aqui, só para a gente mostrar. Ó. Isso aqui é o Instagram do vereador Felipe Penedo. Tá? Durante o final de semana, ele publicou essa nota, né, esse documento, quando recebido por ele... depois que ele questionou a Secretaria de Patrimônio da União a respeito da situação da Ponte do Esqueleto. Nesse documento, e pode voltar para as imagens se você quiser, Joyce, por favor, eu só queria mostrar mesmo o documento, o vereador recebeu a seguinte resposta. A demanda relativa à referida ponte já foi objeto de... análise no âmbito do processo número tal, cuja providências foram formalmente respondidas à vereadora Bruna Magalhães. Então, aí ele cita o seguinte, o imóvel, isso é nota da Secretaria de Patrimônio da União, assinada pela senhora Carolina Gabas Stuch, para o vereador Felipe Penedo. O imóvel, e aí ela coloca em negrito, ainda não foi transferido para a gestão da Secretaria de Patrimônio da União, estando em andamento os trâmites perante o Departamento Nacional de Infraestrutura de Transportes, o DENIT, para a efetivação da transferência de gestão dos imóveis não operacionais da extinta Rede Ferroviária Federal SA. Aí ela fala que a futura transferência, a SPU, poderá iniciar a destinação do patrimônio para uso público, de interesse social, apoiando programas que restringam o acesso à área. Pronto. É só essa parte que eu queria dizer, porque a Secretaria de Proteção de Patrimônio da União cita de que essa propriedade, a Ponte do Esqueleto, não está sob sua responsabilidade. É isso que ela está falando aqui.
1: Por quê? Porque tem todo um processo burocrático que não é uma coisa simples, cara. É aquela burocracia, Gomide. Você imagina um patrimônio que pertencia a uma baita de uma empresa, uma rede ferroviária federal que atuava no Brasil inteiro, era uma empresa de economia mista, tinha dinheiro público lá até o talo, né? De repente é privatizada, tem interesses econômicos muito fortes em cima de todo esse patrimônio. Por exemplo, o Horto aqui de Limeira é uma brigaiada, né? Outro dia fizeram um movimento aqui, o Horto é nosso, lembra do Horto é nosso? Cadê o movimento? Morreu, né? O movimento morreu, né? Então é um processo burocrático. Mas o destino é a Secretaria de Patrimônio da União. E é a Secretaria de Patrimônio da União que vai dizer o que vai acontecer com a Ponte do Esqueleto. De repente aparece um maluco, vai lá e fala assim, ó, eu quero comprar a Ponte do Esqueleto. A SPU tem que fazer um leilão, né? Tem que abrir um leilão, tal, colocar esse negócio em leilão, os interessados vão lá, se credenciam e participam e compram a Ponte do Esqueleto. Se aparecer um maluco para comprar, pode comprar a Ponte do Esqueleto.
0: Sim. Bom, o que a Secretaria de Patrimônio da União está dizendo é de que ela ainda não é responsável. Na verdade, ela está lavando as mãos com relação à responsabilidade sobre a estrutura.
1: Não, não é lavar as mãos. É o processo burocrático. Está no DENIT, como ela falou, está sob o comando do DENIT. O DENIT tem que passar para ela. Você tem noção do tamanho da burocracia?
0: Faço ideia.
1: Aliás, você falou o nome da moça lá que é responsável pela SPU, uma senhora? Moça não, é uma senhora.
0: Carolina Gabas Stuch.
1: Eu estou falando tudo isso porque eu já entrei em contato com a Secretaria do Patrimônio da União lá atrás. Quando começou o Horto é Nosso, eu entrei em contato com a Secretaria do Patrimônio da União, falei com a Secretaria do Patrimônio da União, não sobre a Ponte Esqueleto, sobre o Horto, tá? Mas a Ponte Esqueleto é a mesma coisa, também é patrimônio da Rede Ferroviária Federal. Eu conversei com a Secretaria de Patrimônio da União e para conversar com a Secretaria de Patrimônio da União, eu precisava saber com quem que eu ia falar, né? E eu fui ver o currículo dessa moça aí, dessa senhora. Rapaz do céu. Falar por
0: é fera.
1: Meu Deus do céu. A mulher tem título que você nem imagina. Títulos acadêmicos, né?
0: Sim.
1: Títulos acadêmicos, né? Mestrado não sei aonde, doutorado não sei aonde, pós-doutorado não sei o quê, especialização em não sei aonde. Deus me livre e guarde, a mulher tem título que não acaba mais, rapaz.
0: Bom, povo, é isso que a gente espera para funcionária, né?
1: É um povo capacitado. Estudado. É um povo capacitado, não é?
0: Não, eu não tenho dúvida
1: disso. Não é um Zé Ruela qualquer, não.
0: Exatamente. Eu não tenho dúvida de que ela é, de fato, gabaritada para estar onde está, né? Ela é secretária de Patrimônio da União de um país com dimensões continentais. Mas é isso, tá? Basicamente é isso. Então, para a gente saber o que está acontecendo, em que ponto que está essa questão da Ponte do Esqueleto. Muito bem. Nós fomos chamados. A Polícia Militar, o Corpo de Bombeiros e o SAMU foram chamados até a Ponte do Esqueleto na manhã do último sábado, depois que essa moça caiu da ponte. Quando me ligaram, dizendo, olha, dá um pulo lá na Ponte do Esqueleto que está acontecendo alguma coisa lá. Eu falei, mas o que aconteceu? Eu falei, parece que tem uma mulher que caiu da ponte. Aí eu olhei e falei, isso deve ser caso de auto-extermínio, né? A gente vê que, infelizmente, tem diversos casos desse e tal. Mas vamos lá, vamos apurar para ver direitinho. Aí conversei com algumas pessoas e tal. e conversei com uma pessoa que estava no local. Ele falou: Gomide, dá um pulo aqui, dá uma verificada em loco aqui o que está acontecendo, porque está esquisita essa história. Aí eu peguei e fui até o local. Eu conversei com o tenente Olivato, do Corpo de Bombeiros. Dessa posição que vocês estão vendo nessa imagem aí, na parte de baixo, ele estava aí na parte de baixo da ponte, e foi aí que eu conversei com o tenente Olivato, que deu as primeiras informações pra gente, dizendo: olha, a gente foi acionado, o socorrista que chegou aqui encontrou essa moça caída, tinha uma enfermeira tentando fazer, uma técnica de enfermagem, tentando fazer lá os primeiros socorros para que mantivesse a Maria Eduarda viva até a chegada do socorro especializado e tal, mas quando o médico do SAMU chegou já não tinha mais o que fazer, infelizmente a Maria Eduarda estava morta e tal. Aí eu quis entender com o tenente o que aconteceu. Eu falei: tenente, me explica uma coisa, o que aconteceu? Essa menina, ela se jogou? Ela falou: olha, Gomide, não dá para falar isso, primeiro porque ela está de cadeirinha. Ela estava com o equipamento que prenderia a Maria Eduarda à corda. Ela estava vestindo a cadeirinha, ela estava com a cadeirinha. Ele falou: eu não vi, mas o primeiro socorrista que chegou no local disse que ela estava com a cadeirinha presa ao corpo. Mas não havia nenhum indício de que a corda teria rompido. E aí você fala assim: bom, foi um acidente, a corda rompeu, o nó desfez e ela caiu, e não tinha nenhum indício de que essa moça tinha sido içada a algum lugar ou presa a algum lugar. Eu já fiquei assim, sabe? Falei: ih, rapaz, será que aconteceu alguma coisa e tal? E de repente chega os vídeos que vocês vão ver a partir de agora. São dois ângulos. O ângulo 2 que a gente tem aí, Joyce, ele não mostra a corda, mas o ângulo 1 mostra claramente que a corda, esse é o ângulo 1, mostra claramente que a corda está jogada no chão e que essas três pessoas não tiveram o cuidado de verificar se, antes da queda, se essa pessoa, se a Maria Eduarda estava presa à corda. Os dois lançadores que estavam, que fizeram um aviãozinho e que jogaram ela literalmente precipício abaixo, eles estavam ancorados na estrutura da ponte. Dá para ver que eles estão presos à estrutura da ponte, mas ela não estava. Quando essa imagem chegou, eu conversei com o tenente, falei: olha, tenente, olha a corda lá. Ele falou: ih, rapaz, é verdade. Mas a gente não tinha essa informação confirmada de que ela teria, ou que essa corda seria a corda que estaria presa a ela. Aí ficou naquele negócio: foi um acidente, o que aconteceu? Esse é o ângulo 2, e aí você vê que os dois lançadores estão presos. Nessa imagem dá para ver que os dois lançadores estão presos à estrutura da ponte por uma corda. Eles estão usando uma cadeirinha, né, de segurança, e você vê uma corda ali que está certamente segurando os dois lançadores. Quando a polícia militar chegou ao local, Ivan, segundo o registro de boletim de ocorrência, eles encontraram a enfermeira, citada pelo bombeiro, e no pé, né, na base da ponte, onde estava o corpo da Maria Eduarda, dois representantes da empresa, que se apresentaram como representantes da empresa e, por isso, foram detidos pela polícia militar para melhor averiguação. Esses rapazes, esses homens, tentaram fugir do local, se embrenhando no meio do mato. Foi necessário chamada de apoio da polícia militar para localizá-los. Eles foram localizados em seguida, e outra equipe da polícia militar foi para a parte de cima da ponte para deter as pessoas que estavam ali. E lá encontraram mais quatro pessoas, entre elas uma mulher que já se apresentou aqui na delegacia, inclusive, como representante da equipe. Vocês vão ver que eu não vou falar empresa. Eles não faziam parte de uma empresa especializada nesse tipo de prestação de serviço. Esse pessoal formava uma equipe, é um grupo de amigos que se conheceram, ou um grupo de amigos que se conheceu na prática do esporte, que resolveram se juntar para fazer esses saltos em alguns pontos do país, inclusive aqui em Limeira, e que começaram a cobrar por isso. Eles não têm CNPJ, eles não têm empresa aberta, eles não têm ata de constituição, de presidência, nada. Eles são um grupo de pessoas que se reuniu para se divertir.
1: Um grupo de aventureiros.
0: Aventureiros, exatamente. Um deles se auto-intitula Bombeiro Civil e o resto são pessoas que se dizem instrutores especializados em saltos e tal. Aí, quando chegou aqui na delegacia, e eu vou pedir para a Joyce preparar para a gente a entrevista com a doutora Andréa Levy, que eu fiz junto com o pessoal da Globo. O Jorge Intamon esteve aqui, eu estive acompanhando a entrevista com a doutora Andréa. E a doutora Andréa vai falar claramente: não prenderam o corpo da mulher na corda. E aí a gente teve certeza que tratava-se desse assunto minimamente triste, para não falar outras coisas. Vamos ouvir o que a doutora Andréa disse. Ela respondeu o porquê que ela prendeu essas três pessoas por homicídio com dolo eventual. Ou seja, é um homicídio cometido por uma pessoa que assume o risco de matar. Essas três pessoas que vocês veem na imagem foram presas e mantidas presas, tá? Elas estão presas. Vamos ouvir a sonora com a doutora Andréa, onde ela explica toda a análise que ela, como delegada, fez do caso. Por favor, Joyce.
2: Eu entendo ali que assumiu um risco de produzir o resultado, considerando que essa denominada ponte de esqueleto aqui de Limeira já é palco de várias tragédias, assim, e inclusive envolvendo saltos. É uma equipe ali que não tinha uma regulamentação, né, não tinha nem autorização para estar ali, acabou fazendo esse evento e deixou de empreender ali o procedimento correto, né, não fiscalizou a colocação da corda na vítima. Uma testemunha que iria fazer o salto posteriormente à vítima estava realizando a filmagem para enviar para um familiar, e na imagem é possível visualizar os três dos indivíduos que foram detidos segurando a vítima numa posição que eles denominam modalidade aviãozinho, né, que a vítima fica reta, e a corda que deveria estar no gancho, né, estava enrolada no chão, e eles simplesmente fizeram o salto da menina, e você consegue escutar vozes ao fundo falando: acorda, acorda.
3: Gente! Gente, acorda,
2: velho! Dando a entender que alguma pessoa conseguiu ver que a corda não estava instalada, e mesmo assim a menina fez o salto. Não existe uma empresa, é um grupo de pessoas que se conheceram através desse esporte, que acabaram se reunindo e há aproximadamente um ano fazem esses eventos em vários destinos, não só aqui na cidade de Limeira, na Ponte do Esqueleto. Das seis pessoas que eu ouvi, três delas não ficou evidente ali a participação, né? Apesar de fazerem parte do grupo, não estavam não estavam tendo acesso ali direto do ocorrido, não estavam participando da fiscalização nem da colocação dos equipamentos. Então eles foram ouvidos como investigados e liberados. Os outros três que mostra no vídeo, né, que eles fazem participam ali do salto da menina do arremesso, os três foram detidos em flagrante por homicídio por dolo eventual.
4: Que tipo de crime é esse?
2: O dolo eventual é quando assume o risco de produzir o resultado. Embora eles não quisessem causar a morte da menina, eles assumiram um risco. Considerando aí a falta de fiscalização, é um esporte aí radical que demanda, principalmente por ser uma ponte de mais de 30 metros de altura, onde há há vários episódios envolvendo mortes nessa ponte, eles deveriam ter uma atenção redobrada ali na fiscalização, na colocação da corda, e acabaram causando a morte, ainda que não de forma intencional.
0: No depoimento dessas três pessoas, eles disseram de quem era a responsabilidade de verificar se a corda estava presa no corpo dela. O que eles disseram e de quem era essa responsabilidade?
2: Sim, dos dois indivíduos que estavam segurando na parte da frente e de trás dela. O terceiro indivíduo, ele teria sido chamado ali para ajudar na queda, no
4: arremesso.
2: No arremesso.
0: Eles disseram por que a corda não estava presa? Eles esqueceram?
2: Eles não conseguiram realmente explicar o que, que aconteceu. Se foi uma falha, um lapso, eles estão até desnorteados ali com a situação, porque praticam isso há muito tempo e nunca tinha acontecido nada do tipo. Não foi o primeiro salto, né? Foi entre o 15º salto dela, então outras pessoas pularam antes e foi tudo em ordem. Eles não conseguem nem relatar o que, que aconteceu.
0: Da mesma modalidade?
2: Não, a modalidade dela, que é denominado aviãozinho, o salto dela foi o primeiro. Mas eu questionei a respeito da colocação dos equipamentos, todos são da mesma forma. A única coisa que muda é a forma como é feito a queda, o arremesso.
0: Ô Ivan, bom, aí a gente tem alguns detalhes que a gente pode contar aqui para a audiência da Melhor FM. Primeira coisa, todo mundo sabe, e até a delegada deve saber disso, que eles não saíram da casa deles para arremessar uma pessoa pela ponte, para matar uma jovem, jogando essa jovem da ponte. Não era a intenção deles. Eu acho que isso é pacífico de que eles não tinham essa intenção. A intenção deles não era matar essa menina.
1: Se me permite, eu faço até uma comparação com uma notícia que eu já li várias vezes. Várias vezes eu li essa notícia. O sujeito tem uma chácara cheia de árvores frutíferas. Coisa mais linda. Ele vive namorando uma goiaba que está ali para amadurecer, namorando a outra manga que está ali para amadurecer, só pensando, na hora que amadurecer eu vou comer essa goiaba, eu vou comer essa manga. Aí no dia seguinte ele volta lá, levaram a goiaba embora, levaram a manga embora. A turma está invadindo a chácara dele e furtando as frutas. O que, que ele faz? Compra 3 pitbulls, bota uma placa lá na porta, avisando, ó, cachorro brabo. Tá? No dia seguinte pula um moleque lá, os cachorros traçalham o moleque. É uma tragédia, não é? É uma tragédia. O cara não quis esse resultado. Ele não queria que os cachorros estraçalhassem o moleque. Ele queria que o moleque não entrasse. Mas aconteceu. Né? Aconteceu por uma ação dele. Por uma decisão dele. Por um ato que foi ele que provocou, ele que causou, ele que colocou os animais lá, né? Ah, mas era para proteger a minha propriedade privada. Sim, era para proteger a sua propriedade privada. Só que morreu um moleque lá dentro da tua chácara. Ah, mas o moleque invadiu a chácara. Sim, ele invadiu. E o moleque morreu. E agora assim, alguém vai ter que responder. Vai ser você, ou se não foi você que botou os cachorros aí. É uma situação análoga, né? É isso.
0: Sim.
1: Eles não queriam isso. Mas era um resultado que podia acontecer.
0: Exatamente. E é por isso que a própria prática do esporte denota isso, né?
1: Sim.
0: É um esporte de alto risco, né? É um risco que você tem da pessoa, mesmo que você amarre, há ainda o risco da corda ceder, do cálculo ser feito errado e a corda chegar até o chão e jogar o corpo da pessoa, né? Enfim, é por isso que é necessário todo o cuidado. E aí, se me permite, Ivan, eu fiz alguns cursos de salvamento em altura. Eu sou bombeiro civil formado e eu tenho alguns cursos de salvamento em altura. Eu não sou instrutor de nada, mas eu conheço como que é feito esse cheque, esse duplo cheque, esse triplo cheque, antes de você lançar uma pessoa ou antes que você coloque uma pessoa ribanceira abaixo ou precipício abaixo. Faltou cuidado. O porquê? Foi a pergunta que eu fiz para a delegada. O que, que eles disseram de quem era a responsabilidade de verificar o material que estava preso nessa garota? Eles não souberam informar, porque estavam em estado de choque e é normal que isso aconteça. O amigo da moça que veio com ela de Jandira para cá, disseram que é noivo, namorado. Depois falaram para mim que é um amigo, que ele não tem nada a ver, que ele é apenas um amigo que trouxe ela para cá. Ele, só para você ter uma ideia, Ivan, ele precisou ser contido em cima da ponte. Porque depois que ele percebeu o que tinha acontecido com ela, ele queria pular. Ele queria pular também.
1: Eu imagino.
0: Ele não estava aguentando essa situação.
1: Eu imagino.
0: Lidar com esse com esse episódio. E aí precisaram conter ele lá em cima. Aliás, eu tenho até imagens do socorro dele. Eu vou passar para a Joyce. Eu não fiz esse vídeo, mas eu vou passar para a Joyce a imagem dele sendo levado da ponte do esqueleto, amarrado e medicado, porque ele, de fato, estava muito assustado. E eu também acredito que ele tenha tido um surto ali, porque vai ter que conviver com essa dor o resto da vida. Bom, eles assumiram esse risco e por isso eles foram presos em flagrante. Aí, Ivan, vai ter uma discussão jurídica. Eu estava lendo na internet agora há pouco. Um advogado, um professor de direito, que se auto-intitula, eu não sei, não conheço a pessoa, essas pessoas que escrevem na internet, ele diz que ele é professor de direito. Algumas pessoas chamam ele de professor e tal. Dizendo que, olha, nesse caso, não tem dolo eventual. Ou a pessoa não quer matar, e aí é culposo, ou a pessoa quer matar. Porque a pessoa está jogando jogou a Maria Eduarda precipício abaixo sem amarração. Então, vai ter discussão política, isso vai repercutir por mais alguns dias. E eu concordo até a certa parte que, porque assim, aconteceu uma imperícia. Eles foram imprudentes ao não verificarem a situação da corda, se estava presa ou não no corpo da Maria Eduarda. Daria homicídio culposo. O homicídio culposo é quando a pessoa provoca uma morte por imperícia, imprudência ou negligência. Eles foram imprudentes? Foram imprudentes em não fazer essa verificação, né? Mas eu acredito também, e conhecendo os delegados aqui de Limeira como eu conheço, e essa coisa que a gente faz aqui há praticamente 20 anos e você muito mais que isso, de que a repercussão do caso pesou contra essas pessoas. Como é que a delegada iria explicar que um caso de repercussão desse, que o país inteiro está falando, ela simplesmente solta as pessoas? Porque o homicídio culposo não cabe prisão em flagrante. Ele não cabe prisão em flagrante no homicídio culposo. Ela poderia até forçar um pouquinho e segurar, mas aí tem uma discussão jurídica, advogado ia entrar, ia virar aquele embate e tal. E eu acredito que a delegada tenha pesado um pouco a decisão dela, jogando a responsabilidade para o Ministério Público. Ela fala, bom, a repercussão está grande. Se eu soltar essas pessoas, as pessoas vão me criticar. Então eu vou prendê-la, eu vou prendê-las, e se o Ministério Público entender de que não foi doloso ou com dolo eventual, foi culposo, o Ministério Público pede a soltura deles e a Justiça acata ou não, é uma decisão do Poder Judiciário. Então eu até entendo a posição da delegada nesse sentido, embora ache que o que houve aí foi imprudência. Mas se você olhar para o outro lado, a partir do momento em que a pessoa arremessa uma outra pessoa precipício abaixo, ela tem que ter, no mínimo, o cuidado de verificar se essa pessoa está amarrada. Aí falam assim, mas não apreenderam? Foi uma pergunta do repórter da Globo. Não teve apreensão da corda? Ela falou, que corda? Não tinha corda. Eles não amarraram, não tinha corda para apreender, né? Enfim, é uma discussão e é um caso que vai levantar uma discussão. A gente queria entender, junto ao Poder Público de Limeira, porque no governo Mário Botchon essa ponte chegou a ser interditada, mas por pressão política de alguns vereadores e por pressão política desses grupos de pessoas que fazem esse tipo de atividade no local, o local foi desinterditado. E agora, na conta de quem que fica essa morte? São essas três pessoas as responsáveis? São, elas são responsáveis porque foram as responsáveis por jogar a pessoa lá embaixo. A dona da empresa, que vai aparecer na imagem aí, essa da próxima, vai ser, essa mulher é chamada coordenadora da equipe, né? Ela estava aqui e ela falou, eu vou ficar do lado dos meus meninos o tempo todo porque eles não são assassinos. Mas todo mundo sabe disso. Mas eles cometeram um crime. É uma discussão que vai longe. O fato, e é o mais lamentável, é de que a Maria Eduarda já pagou a pena. Culposo, doloso, eles tinham intenção, eles agiram com imperícia ou não, quem está pagando essa pena é a Maria Eduarda. que infelizmente foi sepultada ontem na região metropolitana de São Paulo, na cidade de Jandira, onde ela morava com a mãe, Ivan.
1: É, aí discussão jurídica, cara, discussão jurídica nós vamos deixar para os tribunais e para os advogados, né? Se é dolo eventual, se é crime culposo, é a história do chacareiro que botou três cachorros lá dentro da chácara dele para proteger a propriedade dele e os cachorros mataram uma criança, um menino. É a história do sujeito que foi na festa, encheu a cara de cachaça e voltou para casa dirigindo e se envolveu num acidente e morreu uma pessoa. Ah, é doloso, é culposo, eventual. Deixa lá para os tribunais resolverem, né? E sempre vai dar discussão, sempre vai dar debate, mais acalorado, menos acalorado. Advogado que defende bem, advogado que defende mal. Estratégia jurídica daqui, estratégia jurídica dali, é outro problema. É o que você falou, o problema é que tem uma moça morta aí, né? Mas o que está me incomodando... o que está me incomodando mais é a discussão política em torno desse negócio. Esse fim de semana, nas redes sociais, a coisa pegou fogo, né? Eu acompanhei aí as discussões nas redes sociais. E todo mundo tem a sua opinião, né, Gomide? Então, todo mundo tem direito a ter uma opinião, né? E todo mundo manifesta a sua opinião. Cada um tem a sua, não é isso? Todo mundo manifesta a sua opinião, está tudo muito bom, está tudo muito bem. Aí entra aquela coisa política no meio. É vereador que mandou carta para não sei quem, é vereadora que fez vídeo na ponte, porque já tinha falado desse problema, é o prefeito que disse que vai processar a União. A política não perde oportunidade, né? A política não perde oportunidade. Então eu vou, hoje no programa aqui nós vamos trazer duas pessoas aqui. Um é o Danilo, que é um limeirense, que tem uma empresa. Ele tem uma empresa que promove esses eventos, tá? Desses esportes radicais. O Danilo tem uma empresa chamada Alta Queda. E ele vem com um secretário da associação dessas empresas. Eu quero tratar esse assunto de uma outra maneira, diferente do que ele vem sendo tratado até agora, principalmente diferente de como esse assunto vem sendo tratado politicamente. Que agora todo mundo está querendo tirar uma casquinha do negócio, né? Inclusive dona prefeitura, dizendo que vai processar, que não sei o que, que não sei o que lá. Eu quero fazer uma outra abordagem, que não tem nada a ver com política. Nada a ver com política. Tá? E por isso que nós vamos trazer esses dois empresários aqui, gente que representa essas empresas que promovem esses eventos turísticos, e nós vamos tratar desse assunto de uma forma, da forma correta, não da forma como está sendo tratada, inclusive por dona prefeitura.
0: Eu ouvi gente durante o final de semana também, os absurdos que a gente ouve, né? Culpando a menina. Ah, culpa da menina, porque a menina não viu se a corda estava presa nela.
1: Não. Olha... Não, tem gente... Opinião, né? Opinião você pode dar qualquer uma, inclusive uma opinião besta, né?
0: Pois é. E fica a reflexão também, e eu também vi nas redes sociais, eu andei muito pelas redes sociais esse final de semana, porque só aparecia isso, né? E aí teve psicóloga dizendo que, olha... Use esse exemplo para falar na vida de quem você está colocando sua mão. Todos os dias a gente coloca nossas vidas nas mãos de alguém, motorista, piloto de avião, enfim. E ela tem uma certa razão. Olha, eu vou falar de novo com a pouca experiência que eu tenho nessa brincadeira de fazer rapel e de cuidar de segurança em altura, porque fiz o curso de bombeiro civil, sou bombeiro civil formado. Ela talvez deveria ter um mínimo de cuidado de verificar se tem alguma coisa amarrada nela. Ela deveria ter, eu teria isso, a minha régua é essa, eu teria fiscalizado isso. Mas eu sou uma pessoa que estudei para isso, que tem noção. Ela estava no barato dela, ela saiu de Jandira para se divertir e ela colocou a vida dela nas mãos dessas três pessoas que simplesmente esqueceram de amarrá-la. Era uma brincadeira corda.
1: Esse negócio...
0: Em que a corda não foi amarrada.
1: Esse negócio... Esse caso que aconteceu aí é um caso fora da curva. você tem que tratar esse caso como um caso fora da curva. Por quê? Eu estava conversando com a Joyce aqui, eu sou um cinéfilo, eu sou um cara que gosta de cinema pra caramba, eu vivi dentro de cinema minha vida inteira, minha juventude, era meu fim de semana era ir pro cinema assistir filme. No tempo do cinema, né? Hoje cinema virou coisa rara, né? Mas no tempo do cinema, eu vivia dentro do cinema. Então, eu sabe, curto muito cinema. Cinema, o que o cara faz? O que o diretor do filme faz? O cara tem que te dar uma porrada, né? Para você ficar atento ao filme, para você ficar ligado no, naquilo que ele está mostrando para você. Ele tem que te dar uma porrada. Ou ele te dá um susto, ou ele te choca, ou ele te pega pela emoção. Faz você... A tua garganta engasgar, você ter vontade de chorar. É, cinema é isso, né? Tem cenas que você tem vontade de chorar, que nem criança. Tem cenas que você fica chocado, você fica bestalhado. Tem cena que você toma um susto. Isso é truque de cinema, né? É jogo do cinema. O cinema faz isso. Quando eu vi essa imagem aí que você mostrou, cara, eu não acreditei. Porque nem no cinema eu tinha visto isso. Nem no cinema. Os caras usam esses truques para pegar você pela emoção. E eles são criativos pra caramba. Eles criam umas coisas completamente loucas, né? Mas nem no cinema eu vi isso, Gomide. Que coisa mais estúpida. Essa é a famosa morte estúpida, né? Essa é a famosa.
0: Bizarro, né?
1: Coitada da moça, né? Coitada da moça.
0: Chega a ser bizarro.
1: A moça não tem culpa, mas. Essa é a famosa morte estúpida. Quando eu vi aquilo, eu não acreditei. Falei, não, os caras não fizeram isso. Não é possível. Esses caras não fizeram uma coisa dessa que nem no cinema eu vi. Pois esses caras fizeram. Um negócio desse, cara. Vai ser estúpido assim lá não sei aonde, cara. Tem um que fica olhando ali, né? É o cara que... O terceiro, tem os dois que jogam a moça pra morte. E tem o cara que fica ali atrás, é o cara que tá no controle da coisa. Meu Deus do céu, que absurdo aquilo, cara. Ele não viu.
0: É.
1: Que absurdo.
0: Ele deveria ter checado. A responsabilidade de colocar a corda era um dos dois que iam lançar. Mas os dois deveriam ter verificado. E o rapaz, antes de levantar o corpo da mulher e colocar a vida dela nas mãos das outras duas pessoas, ele também deveria ter verificado. Ô, peraí, aí a corda, cadê? Cadê a corda? Verifica se tá amarrado. Você vai falar aí, eu vou falar também hoje no Cidade em Foco com o GCM Lange, que é instrutor desse tipo de esporte, e com o presidente da Associação Paulista de Praticantes de Rapel, que vai falar com a gente direto de São Paulo, exatamente a respeito disso. Como é que é feita essa checagem e que bizarrice, que estupidez esses camaradas que se dizem instrutor, que se fosse assim, ah não, o cara foi lá e a menina foi lá, amarrou uma corda lá e se apinchou lá de cima achando que ia dar certo e deu errado, é uma coisa. Mas os caras diziam que eram instrutores. E aí o cara vai e não amarra a corda. É a mesma coisa de um cinegrafista ir para um local e não apertar o REC.
1: Por isso que eu vou
0: começar a falar com você aqui com o microfone fechado.
1: Por isso que eu vou falar com profissionais hoje, com empresários, pessoas que têm empresas, que exploram esses esportes radicais. Vou falar e vou falar sobre outro ponto de vista. Até agora eu só vi gente amaldiçoando a ponte do esqueleto. Eu vou abençoar a ponte do esqueleto. Eu não vou amaldiçoar, eu vou abençoar a ponte do esqueleto. Eu vou conversar com pessoas, vou fazer uma outra abordagem. Sabe aquela história do limão? O cara que ganhou um limão e ele não sabe o que fazer com o limão. Eu falo, pô, mas esse negócio aqui é azedo pra caramba. O que eu vou fazer com esse troço azedo que me deram aqui? Aí passa um e fala assim, é limão? É, dá pra mim. Ah, tô, leva esse negócio azedo aqui, vou fazer o que com isso? Aí o outro leva e faz uma limonada ou tempera uma salada saborosíssima e tal, usa o limão, né? Essa é a história do limão, né? Pegar o limão e fazer uma limonada. A Secretaria de Patrimônio da União, o Governo Federal, a Rede Ferroviária Federal largou a ponte do esqueleto aí, que leva o nada a lugar nenhum, não serve para coisa nenhuma, largou. Ela tem utilidade? Tem. Ela tem. A gente pode tirar proveito dela? Pode. Ela pode ser um benefício? Pode ser um benefício. Nós vamos tratar desse assunto sob esse ponto de vista. Aqui no Bom Dia Melhor. Nós não vamos amaldiçoar a ponte, não. Não vamos entrar com ação contra a União, contra quem quer que seja.
5: Vamos só dar nome, então, às pessoas. Maria Eduarda Rodrigues de Freitas. Tem foto dela aí, não tem, Joyce? A menina de 21 anos que acabou morrendo ao ser lançada da ponte do esqueleto sem a corda. Luiz Felipe Feliciano Egoroff, 32 anos. Vitor de Freitas Gonçalves, de 27. E Maicon Fernandes Sintra, de 42 anos. Essas são as três pessoas que foram presas e continuam presas por homicídio com dolo eventual. Cauê, de 31. Luiz Gustavo, de 29. Eveline, de 43. Foram levados como investigados. E aí há testemunhas, a Raíza, que foi a enfermeira que tentou socorrer a Maria Eduarda, e o rapaz que estava com ela, o homem que estava com ela, Ismael, de 33 anos, ele precisou ser levado para um hospital, né, não prestou depoimento no sábado pelo estado emocional que ele estava, e provavelmente deve ser ouvido pelo delegado de Cordeirópolis, porque esse caso aí, essa ponte fica no território de Cordeirópolis. Certo, Ivan? Obrigado, sim, sim. Luizão. Luizão veio trazer aqui. Dá um bom dia aqui, Luizão. Faz favor. Deixa eu falar bom dia pro Luizão, Ivan. O Luizão veio aqui trazer o B.O. pra mim. Tudo bem ou não?
6: Tudo bem.
5: Como é que você está se sentindo 50 anos depois? Bom, foi ontem, parabéns.
6: Ah, legal. Eu obrigado lá pelo prestígio, né?
5: A gente colocou uma entrevista dele na Gazeta de Minas.
6: Ficou muito legal, ficou devendo essa a vocês aí, do modo geral.
1: Né? Devendo nada, não. Pode dizer para ele.
5: Parabéns, viu, mais uma vez.
1: Pode dizer para ele que eu vi uma foto dele hoje e tomei um susto.
6: Participando e fazendo o que a gente pode.
5: Como é que é, Ivan? Desculpa.
1: Pode dizer pro Luizão aí que eu vi uma foto dele hoje que eu tomei um susto.
5: É. Eu também.
1: Depois você mostra pra ele.
5: Tá bom. O Ivan tá falando que viu uma foto sua hoje que ele tomou um susto. Que a gente achou, eu também achei. Achei que você tinha morrido. Eu falei, pronto, morreu. 50 anos morreu, mas não era. Era uma homenagem. Depois que a gente descobriu que era uma homenagem.
6: Continuo vivo. Na verdade, o tempo não perdoa, né? Mas nós estamos aí.
5: Obrigado, bom descanso, Luizão. Tá trabalhando desde ontem?
6: Desde ontem cedo.
5: Puxou 24 horas.
6: 24 horas, para fazer jus aos 50.
5: Tá, né? Certo, para comemorar os 50, trabalhando.
6: Que estamos firmes.
5: Valeu, obrigado, Luizão. Bom descanso, Luizão. Olha, 72 anos de idade, trabalhando 24 horas direto. Puxou o plantão de 24 horas. Isso é gostar de trabalhar, hein, Ivan?
1: Não é fácil não, velho. Tem que acostumar. Trocar a noite gostado. Pelo dia, o dia pela noite, não é fácil, não.
5: Ele, de fato, é diferenciado.
1: Quem já trabalhou de madrugada, varou noite, sabe quanto que dói uma saudade. A hora que o sono bate, velho. Você vê os acidentes que acontecem, né? Nas rodovias aí, motorista, né? Motorista que pelos mais diversos motivos, né? Precisa puxar uma carga aí, precisa levar um caminhão madrugada afora. Muitas vezes termina em acidente, né? Porque o sono é implacável, cara. O sono, sim, é implacável. A hora que ele vem, você apaga.
5: Apaga,
1: não tem jeito. Não tem jeito. Você apaga mesmo. Trabalhar de madrugada não é fácil, não, cara.
5: E o Luizão é um... Ah, bom, 50 anos de profissão, acho que não precisa explicar mais nada pra ninguém, né? Bom, a gente lamenta a morte da Maria Eduarda. Torce para que esse caso seja resolvido da melhor forma possível, sabendo que essas três pessoas não são criminosas contumaz, mas que cometeram um crime e vão ter que pagar pelo crime que cometeram, João.
1: Sim, senhor. E de resto?
5: Ivan, de resto teve banheirão, né?
1: Ah, vamos. Não brinca que teve mais banheiro.
5: É, não teve brinca. Mais dois, viu, Ivan?
1: É.
5: Mais dois casos. É. Na sexta-feira à noite, aliás, eu tenho um VT aí no banheirão de sábado. Mas primeiro eu vou comentar do banheirão de sexta-feira. Dois idosos.
1: É.
5: 70 e 79 anos.
1: Você tá brincando, cara. É verdade.
5: 79
1: dois
5: anos.
1: Deixa eu
5: ajeitar a câmera aqui que ela tá.
1: Dois velhos.
5: Dois velhos.
1: Dois velhos. Fazendo sem vergonhice.
5: No banheiro do bosque. No banheiro do bosque. Eles foram detidos, ato obsceno, liberado. No sábado,
1: o rapaz lá que você entrevistou, aquele rapaz...
5: Lá do banheiro da praça.
1: É, aquele rapaz que você entrevistou lá, que falou que pegou mais de 100 velho aí.
5: Ah.
1: É, ele conta essa história, né?
5: É.
1: A velha arada quer prazer, né?
5: É, e prazer por prazer, viu?
1: Seja por onde for, como for, de que jeito for, né?
5: Não importa por onde eu quero, né? Bom, não vou falar isso. É mais ou menos assim, né?
1: Não, é a realidade, cara. A gente,
5: mas é desse jeito.
1: Infelizmente ou felizmente, não sei, cada um sabe como é que leva a sua vida, né? Com o que faz da sua vida, né? Infelizmente, alguns poderão dizer que é felizmente, ainda bem, né? É, a gente tá tendo prazer, né? Aos 80 anos de idade, o cara tá tendo prazer na vida. Sei lá, né? Cada um, né? Mas vou falar pra você, rapaz. O negócio tá muito doido, cara. Tá muito doido pro meu gosto o negócio.
5: É, né? Um abraço pro Dr. Luiz Henrique. Tá ouvindo a gente mandando mensagem aqui. Um abraço, Dr. Luiz Henrique, delegado de Conchal.
1: Opa.
5: Não vou fazer aquela piadinha de quinta série de novo. Fique tranquilo.
1: É, não, aquela de Conchal.
5: Vai falar que você não gostou.
1: Aquela de Conchal, falar pra você.
5: Vai falar que você não gostou.
1: Ah, não. Ah, gostei. Como é que é? De frente pro mar, né?
5: De frente pro mar.
1: Pro mar
5: de laranja?
1: É.
5: Pro mar de.
1: Tá certo.
5: De limão? Ai, que beleza. Bom, vamos falar do banheirão de sábado agora.
1: Lá vem. É o atenção, mesmo, tirem as crianças. Guardas, tirem as crianças da sala, porque lá vem.
5: Não. Você sabe que eu sou uma pessoa comportada, não sou? Eu sou uma pessoa comportada. E no sábado, depois que eu voltei da Ponte do Esqueleto, eu dei um pulinho lá no banheiro do bosque, Maria Tereza. Porque os mesmos agentes que pegaram na segunda-feira que a gente mostrou ao vivo aqui, e que na sexta-feira tinha pego também lá os velhos tarados lá no banheiro do bosque, pegaram de novo. Nesse caso, um corderopolense de 47 anos e um nigeriano de 44. Vai, solta. Mais uma vez, trabalho dos GCMs Carlos Silva e Natanael. Parece repetição, mas que não é, né, Carlos Silva? Mais uma vez, banheirão no bosque, Maria Tereza.
7: Isso mesmo, eu também achei que iria inibir, porque nós intensificamos e vamos continuar intensificando esse patrulhamento, essas averiguações nesses banheiros, para a gente tentar impedir essa situação que nós flagramos aqui hoje. Né? Dois indivíduos na prática de sexo, né? Atos obscenos, e com isso foi necessário, tanto eu quanto o meu parceiro, fazer a detenção deles. Um deles empreendeu fuga, que é um de Corderópolis, correu bastante, uns quatro quarteirões. Eu tive, inclusive, a ajuda de um motoqueiro que me ajudou para chegar até aquele indivíduo e fazer a detenção dele. Solicitei apoio pela rede, as outras viaturas estavam um pouco distantes. E o outro indivíduo aqui é nigeriano, tá? Então, ficou meio difícil a conversa, mas tanto eu quanto o Natanael, né, Natanael, tentamos desenrolar essa ocorrência e conseguimos um tradutor.
5: O que deu para entender do que ele disse, do que o outro disse? Eles se encontraram, eles marcaram o encontro, o que deu para perceber?
8: Frisar, Gomit, que no momento que nós chegamos ao local, logo após a nossa chegada, uma testemunha nos abordou aqui e contou que houve fatos anteriores ao flagrante, né? Que esse homem, nigeriano, já estava aqui no parque há algum tempo, né? Buscando aí a companhia de alguma outra pessoa para praticar atos obscenos aqui no banheiro. Ele alega que foi apenas fazer ali as suas necessidades fisiológicas e que a segunda pessoa haveria chegado e haveria o assediado, e ele teria então repelido esse assédio. Não corrobora com os fatos, porque no momento que nós chegamos, Eles foram flagrados, né, se tocando e despidos. O segundo indivíduo, que é brasileiro, né, aqui da cidade de Cordeirópolis, confirmou a versão, disse que realmente eles estavam aqui praticando atos obscenos e que não é costumeiro, mas pontualmente ele vinha a esse local com essa intenção.
9: O rapaz de Cordeirópolis, inclusive, precisou ser socorrido porque ele estava com o coração alterado porque ele tomou um estimulante sexual para vir para cá.
7: Sim, ele tomou aquele azulzinho, né? E aquele lá, dizem que é muito bruto. E com essa corrida, com essa fuga dele de 4 quarteirões, e corre, por sinal, corre bem. Então o coração dele foi lá em cima.
8: Esse crime, por não ser cometido com violência, e é um crime de menor potencial ofensivo, ele atinge a coletividade, né? Atinge a moral pública. Certamente eles serão ouvidos, indiciados, serão processados, porém responderão em liberdade, provavelmente.
9: Equipe do GCM Natanael e do Carlos Silva, aqui no Bosque Maria Tereza. E você sabe, qualquer denúncia, o telefone é 153.
5: Você ouviu aí o Carlos Silva falando que dizem que o azulzinho é bruto, né, Ivan? Você viu, né?
1: É.
5: Tá bom.
1: Quem é que cantou que toda forma de amor vale a pena? Quem é? De quem é essa música, Joyce? A Joyce, que é do Show Bills, é do Lulu Santos? O Lulu Santos. Toda forma de amor vale a pena, é isso, né? É. Toda forma de amor. Então, você sabe, é o seguinte, não, a guarda tá fazendo o trabalho dela, banheiro público, né? Atos, como é que é? Atos libidinosos em público isso. É crime, tá no Código Penal, né? Então, quem pratica atos libidinosos num local público, que é o banheiro público, está cometendo um crime, que está lá descrito no Código Penal. Agora, vamos olhar outra vez o negócio do limão? Vamos olhar aquele negócio do limão? Ainda bem que não estão cometendo pedofilia, né? Esses tarados aí, né? Estão se resolvendo entre eles mesmo, né?
5: É. Mais ou menos, né?
1: Estão se resolvendo entre eles, não estão...
5: Mais ou menos, porque eles fazendo sexo em banheiro público, eles podem muito bem ser flagrados por uma criança, né?
1: Sim, sim, por isso que eu estou falando, por isso que é crime. Por isso que é crime. Está no Código Penal, então não está errado. Mas eu falo assim, dos males o menor, né? Não estão atacando ninguém, estão se resolvendo entre eles.
5: Menos mal, né?
1: Menos mal, estão se resolvendo entre eles aí, toda forma de amor vale a pena, né? Vamos levar por esse lado, né? Vamos levar por esse lado pra não levar pra aquele, né?
5: Não, tô fora. Tô fora. O rapaz lá tomou um azulzinho, tava com o coração, tava suando igual o bica, velho. O coração dele tava disparado.
1: Tava afim, tava cheio de amor pra dar?
5: Ele tava preparado, viu?
1: Cheio de amor?
5: Tava preparado. E escolheu logo um nigeriano, hein, Ivan?
1: Tá vendo como é que é?
5: Hã?
1: Toda pois forma de amor vale a pena.
5: Bom.
1: É uma das curiosidades aqui de Limeira, uma das bizarrices. Você usou essa expressão agora há pouco? É uma das bizarrices aqui de Limeira, né? A gente está acompanhando agora esse trabalho das forças de segurança da cidade, em especial da Guarda Civil Municipal, de pegar a turma que. Tá nem aí, né? Não vê hora, não vê lugar. Pra se amar. É. Olha que bonito, coisa linda. O amor está no ar, Gomide.
5: O amor está no ar. Loves in the air.
1: O amor está
5: no ar. Loves in the air.
1: Loves in the air. Principalmente nos banheiros públicos, né?
5: Sinal que a Guarda Municipal tem feito esse trabalho. Precisa fazer mais.
1: Sinal que tá faltando grana pro povo, né? Tem um lugar pra fazer essas coisas, né?
5: Ah, tem,
1: Tem lugar, né?
5: E aí você passa lá embaixo, tá tudo coitado das primas lá, Ivan. Tá todo mundo, tá todas elas meio caidinhas, assim, meio cabisbaixo.
1: Vai pra um motel, né? Vai pra um motel, né?
5: Ah, não, claro, aí faz igual o outro lá da praça.
1: No banheiro público é broxante, não é broxante no banheiro público?
5: Ah, não sei,
1: Eu acho que é.
5: Ah, você acha que é?
1: Aquele cheiro de urina ali e tal.
5: Ah, não,
1: Eu acho que é broxante, né?
5: É.
1: Vai pro motel.
5: E de novo a gente só frisa pros para os cornetas de plantão que isso não tem nada a ver com opção sexual que eles estão fazendo com, o corpo, com os corpos
1: não,
5: deles.
1: Não, não.
5: É justamente o local que é completamente inapropriado.
1: Como disse o Lulu Santos, né? Segundo a Joyce, é o Lulu que canta, né? Toda forma de amar vale a pena, essa? Outra, toda forma de amor vale a pena?
5: É, ele tem uma música chamada Toda Forma de Amor, né?
1: É Toda Forma de Amor, né? Toda Forma de Amor.
10: Consideramos justa toda forma de amor.

0: Esse patrão que eu tenho aqui gosta de festa de peão, que é uma coisa linda, né? E não, você vai. Eu falei, não vou, eu não quero, eu não gosto de festa de peão. Não, você vai. E eu fui. Porque o patrão insistiu muito, e quando o patrão insiste, você sabe como é que é, né? A gente. Como é que é? Manda quem pode e obedece quem tem juízo, né? Ele ficou insistindo, e eu fui na festa do peão, aqui em Limeira, né? E Lulu Santos veio se apresentar nessa festa do peão aqui de Limeira. E eu gosto do Lulu Santos, cara. Gosto das músicas dele. Aí eu fui lá, né, no recinto lá, né? Fui acompanhar o show lá de baixo, né, cara? Não é que me jogaram uma lata de cerveja no Lulu Santos?
1: É mesmo?
0: Pô, você não soube dessa?
1: Eu não.
0: Pô, jogaram uma lata de cerveja no cara. O cara falou o show, meu. Aí ficou, porque ficou uma coisa assim, né? O que o Lulu Santos foi fazer numa festa do peão? Ele não é sertanejo. Ele não canta música caipira, ele não canta música sertaneja, né? Ele canta pop, né? Mas é um cara que a juventude curte, né? Por isso que acho que chamaram ele lá e ele foi lá. Eu acho que a turma do sertanejo, quer dizer, a turma do sertanojo, né? A turma do sertanojo acho que não gostou e jogou uma... Não, porque tem a turma do sertanejo e tem a turma do sertanojo, né? E jogaram uma lata de cerveja no cara. Parou o show, deu um esporro na turma lá, falou um monte lá pra turma lá. Até então eu acho que ele não tinha anunciado que ele tinha marido. Eu acho que não. Naquela época acho que ele não tinha anunciado ainda. Depois que ele anunciou que ele tinha marido.
2: Uma busca rapidinha aqui foi em 2018.
0: O quê?
2: Que ele se assumiu.
0: Em 2018 que ele se assumiu.
2: Publicamente.
0: Ah, então. Quando ele veio aqui, ele não tinha se assumido ainda.
1: É, ele gravou um disco em 98, eu acho. Eu e Memê. E aí dizem que o Memê era o amante, o namorado.
0: O marido dele.
1: O marido, né? Mas não é. O Memê era o DJ que remixou o CD. É por isso que ele resolveu fazer essa homenagem. Mas, e aí agora a Joyce trouxe a informação, junho de 2018, né? Que ele acabou se assumindo homossexual. Mas isso não é problema nenhum, né, Ivan?
0: Eu não vejo problema nisso, não, de maneira nenhuma. Eu gosto muito, tem um senador da República chamado Fábio Contarato. Ele é do Espírito Santo. Você votou nele? Não, não votei, ele é do Espírito Santo. Mas eu gosto muito das posições dele, das atitudes. Ele foi presidente de uma CPI recentemente lá no Senado. Eu gosto muito das posições políticas dele, sabe? As atitudes, as posições políticas que ele toma, eu gosto muito, eu acompanho ele. Porque eu gosto. Ele tem marido, ele era um delegado da Polícia Civil. Ele era delegado da Polícia Civil. Se tornou senador, se candidatou ao Senado lá pelo Espírito Santo, foi eleito. Está lá no Senado. Tem marido.
1: Sem problema.
0: Problema dele, né? Exatamente. Ele faz a vida dele o que ele quiser, não é isso? A vida pessoal dele. A vida íntima dele, ele trata como ele quiser. Para nós interessa a vida pública dele. Qual que é a vida pública dele? É na política, ele está na política. Qual é o comportamento dele? Não, o cara tem um comportamento legal, 100% o comportamento dele na política. Pronto. É o que nos interessa, né? O que ele faz da vida pública, da vida pessoal dele, na vida íntima dele, é problema dele.
1: O problema é dele. Ninguém tem nada a ver com
0: ninguém tem
1: nada. Cada um cuida da sua vida, né?
0: A lei de Muricy, né? Cada um sabe
1: de si. Cada um cuida de si, né? Ô Ivan, oi. Tá na hora do meu café. Tchau, obrigado, hein? Daqui a pouco eu volto.
0: O Carlos Gomide, esse aí é o Carlos Gomide, viu, gente? O repórter Carlos Gomide, que tratou desse assunto com a gente aí, da Ponte Esqueleto, trouxe todas essas informações aí pra gente entender o que aconteceu, mesmo com todas as informações do Gomide, para que a gente. E as informações que a gente tem aqui sobre o que é essa Ponte Esqueleto, que história é essa, né? Mesmo com todas essas informações, cara, é um negócio muito louco. O que aconteceu neste sábado lá na Ponte Esqueleto é um negócio muito louco. Nem no cinema eu vi um troço desse, né? Eu vi uma coisa dessa, uma coisa louca dessa daí. É um negócio fora da curva. E repito, eu quero dar uma outra abordagem, quero tratar desse assunto. Esse assunto tem que ser abordado, está pegando fogo, está todo mundo, cada um tem sua opinião, tudo bem. E está tudo certo. Né? Cada um tem a sua opinião, eu também tenho a minha. E só que a minha é.

0: outra, é fora da curva também. Completamente diferente do que eu estou vendo aí nas redes sociais. Tem gente querendo botar dinamite lá. Tem alguém que falou aqui. Sim. Quem que falou? O Jefferson Costa, lá de Rio Claro. É, para demolir a ponte. Bota dinamite lá para demolir a ponte. Sim, pode ser feito isso. A gente não sabe que, o que, que vai acontecer com a ponte esqueleto lá na frente. Tá nesse processo de passar para a Secretaria de Patrimônio da União, que é quem cuida dos imóveis. Aliás, teve nesse final de semana, não vou entrar em detalhes aqui, porque não vem ao caso no momento, nesse final de semana o governo federal publicou um decreto dando destinação a muitos imóveis públicos da União para moradia popular. Né? Tem municípios aí do Brasil afora, capitais de estado, né, que tem imóveis da União lá, imóveis, por exemplo, do INSS, né, que estão lá, são da União, mas não tem destino, estão abandonados. Né? Então, saiu um decreto esse final de semana, Secretaria de Patrimônio da União, Governo Federal, pegou vários imóveis, elencou lá vários imóveis, falou, não, aqui, isso aqui vamos dar destino para moradia popular, vamos criar um. Então, tem um prédio lá, tem um prédio de apartamento, que um prédio, escritórios, por exemplo, que num tempo foi usado como escritório da Rede Ferroviária Federal, vamos dizer, né, que era da União. Tem um prédio lá que era da Rede Ferroviária Federal. Desde que a Rede Ferroviária Federal foi extinta, o prédio está abandonado lá. O que vamos fazer? Vamos construir, vamos pegar esse prédio, dar uma reformada nele, fazer apartamentos e destinar para o povo, né, programa habitacional do governo. Isso foi feito nesse final de semana, foi lançada essa medida publicamente, oficialmente e formalmente pelo governo federal com imóveis do Patrimônio da União. Depois que a Secretaria de Patrimônio da União receber a ponte esqueleto lá, aí eles vão ver o que eles vão fazer. Vão fazer um leilão? Será que tem interessado? Tem gente interessada na ponte para alguma coisa? Alguma empresa quer aquela ponte para fazer alguma coisa com aquela ponte? Pode ser que apareça. Aí a gente faz um leilão. Né? Se tiver uma empresa, duas, três interessadas, a gente faz um leilão da ponte. Alguém vai lá, compra a ponte e faz da ponte o que bem entender. Ou a Prefeitura de Cordeirópolis quer a ponte para ela. A Prefeitura de Limeira quer a ponte para ela. Né? Aí tem todo um processo, né, também burocrático, e a Prefeitura de Cordeirópolis toma posse da ponte, a Prefeitura de Limeira toma posse da ponte. Ou, como falou o Jefferson aqui de Rio Claro, Secretaria de Patrimônio da União vai só, não tem serventia para nada, é um trambolhão, ninguém está interessado nisso, só está lá enchendo o saco, vamos meter dinamite lá e derrubar a ponte. Mas é a Secretaria de Patrimônio da União que tem que fazer isso, né? Tem que decidir isso, né? Eles têm que tomar. Com base em. Tem tudo, é cheio de regramento, cheio de regra, para ir patrimônio da União, é cheio de regra, né, cara? É um negócio complicado. Bom dia, Ivan. Se procurar, tem várias empresas que fazem atividade lá na ponte. Então vamos lá. Eu vou tratar desse assunto aqui hoje, mas já vou antecipando, porque o meu convidado está atrasado aqui. Mandou uma mensagem para a gente aqui. Já está atrasado. Eu já vou antecipando. O negócio é o seguinte: semana passada ou semana retrasada, dia desses, a prefeitura anunciou, publicou uma nota no site dizendo que recebeu uma verba do governo do estado para o turismo aqui da cidade. O governo de Limeira, a prefeitura de Limeira, apresentou um projeto para o Parque Bosque Maria Tereza, onde foram pegos esses caras aí em atos libidinosos. O Bosque Maria Tereza recebeu uma verba do governo do estado, a prefeitura pediu, o governo do estado mandou, porque Limeira tem Limeira é uma cidade com capacidade turística, potencial turístico, qualquer coisa assim, tá? Muito bem. Aqui perto, vocês vão conhecer, todo mundo conhece. Mesmo quem não vai lá, quem não sabe do que se trata, já ouviu falar alguma vez. Aqui perto de nós tem uma cidade chamada Brotas. Brotas é a capital do turismo. Você sabia que a capital do turismo, não sei das quantas no Brasil. No Brasil, em nível nacional. Brotas recebe gente todo fim de semana nas férias, lota a cidade, ocupam todos os hotéis, pensões, o que você pensar, lota de gente para fazer, sabe o que em Brotas? Praticar esportes radicais. Brotas, se eu não me engano, é isso. Brotas é a capital do esporte radical do Brasil.
1: O pessoal faz rafting lá.
0: rafting no rio, né? Na Sim. água, né? Mas tem também bungee jump, não sei das quantas, essas outros esportes radicais. Aquele negócio da... Meu moleque fazia uma época, aquele negócio da corda, que você anda na corda. Tem uma, estica uma corda numa árvore, na outra, tem um nome aquilo lá. Meu filho fazia esse negócio aí. Vivia pendurado na corda, meu filho. Fazia esse negócio aí. Tem tudo isso lá. Brotas é a capital...
1: Capital da aventura.
0: Da aventura?
1: Da aventura, essa parte.
0: Rapaz, Brotas vive do turismo. Enche de gente lá. Lota de gente lá. E não tem só Brotas. Tem um monte. Se você procurar aqui cidades com turismo no Brasil, com atividades turísticas no Brasil, tem um monte de cidade que aproveita ou a sua geografia, ou alguma situação, aproveita, tira proveito, né? Às vezes é uma mata, um bosque, uma selva, né? Às vezes é o pessoal que vai... Tem um lugar aí onde o pessoal vai, uma cidade onde o pessoal vai para escalar uma paredona, uma montanha. Cara, é um negócio reto, assim. O cara tem que ser muito bom para subir e descer pendurado em corda e em grampinho... Naquele negócio, fazer escalada, né? É um esporte perigosíssimo. Você só vai fazer quem tem técnica, quem domina a técnica mesmo. Aí um moleque querer fazer besteira lá, vai se despencar lá de cima, né? Mas tem cidade que vive disso. Turismo. Enche de gente. Os hotéis lotam. Os restaurantes lotam. O cara, se tem shopping na cidade, o cara fica um fim de semana, ele vai no shopping, ele vai na lanchonete, ele vai no cinema do shopping. Movimenta o comércio da cidade, entra dinheiro, vem dinheiro de fora para a cidade, que é o melhor dinheiro que tem no mundo, né? Numa economia local, melhor dinheiro que tem no mundo é o que vem de fora. Né? Porque tem aqui a economia local, tem toda aquela atividade que gera uma renda, né? Gera um faturamento local. E aí você tem um turismo, que é gente que traz dinheiro de fora para a tua cidade. Pô, esse é o melhor dinheiro do mundo. É o melhor dinheiro do mundo. O dinheiro que vem de fora, né? Brotas explora isso. Outras tantas cidades aqui do país exploram isso. Por que que Limeira não pode pegar essa bendita ponte do esqueleto e deixar Limeira e Corderó, por exemplo? Porque esse negócio, ninguém sabe onde que está, se está em Limeira, se está em Corderó. Dizem que está numa propriedade particular, meu Deus do céu. Mas as pessoas vão lá do mesmo jeito. Não importa, onde tiver, as pessoas vão lá. As pessoas não vão lá do mesmo jeito? Vão. Vão. Ah, outro dia botaram placa, botaram não sei o quê, e as pessoas vão. Porque as pessoas gostam, porque as pessoas querem. Então vamos fazer desse limão uma limonada? Pega isso daí, prefeitura de Limeira, larga a mão de ser um agente tacanha, um agente de mentalidade atrasada, essa gente da prefeitura de Limeira. É gente tacanha, é gente que administra botequim. Com todo respeito a quem administra botequim, que não deve ser fácil administrar um botequim, mas administrar a cidade de Limeira não é a mesma coisa que administrar um botequim. Faça o favor, você tem que ter criatividade, você tem que ter mente aberta, você tem que ter horizonte, né? Vão brigar com o governo federal. Pede para o governo federal. Instala ali um polo turístico. Entrega para empresas. Empresas decentes, de verdade. Aqui em Limeira tem empresário. Tem um rapaz aqui de Limeira, que eu quero ver se eu converso com ele. Tem um rapaz aqui de Limeira que tem uma empresa que explora isso. Uma empresa séria, correta, que trabalha direitinho. Registrada formalmente. Que está sujeita à fiscalização. Né? Não os picareta que aparecem por aí. Feito doido, né? Entrega para gente que sabe trabalhar com isso, e faz desse limão uma limonada, meu Deus do céu. Faz um polo turístico da Cidade da Aventura. É, como é que é o nome de Brotas? É Cidade da Aventura?
1: É Capital da Aventura.
0: Capital da Aventura. Não podemos copiar Brotas, a gente tem que ter criatividade e criar um outro nome, né? Sei lá. Capital do Esporte Radical. Enfim, pode ser explorado para polo turístico isso aí, gente. Limeira quer ser turística, quer ser uma cidade turística. Já tentou ser cidade das fazendas históricas, não conseguiu, falhou. Né? Explora a ponte do esqueleto, esporte de aventura. Vem gente do Brasil inteiro aqui. Se isso começar a se desenvolver, você começar a criar eventos lá, começar a criar festas lá, festas paralelas. Você vai criando eventos paralelos a este esporte radical. Porque não é só um esporte radical que você pode praticar lá, pode se praticar vários esportes radicais. Você começa a desenvolver eventos paralelos, daqui a pouco você está vendo essa cidade encher de gente. que vem de fora trazer o seu rico dinheirinho para cá. Vamos pensar grande, ou gente para pensar atrasado, igual tem, né, aqui na prefeitura de Limeira. Como eles pensam atrasados, né, rapaz? Como eles pensam lá atrás, né? Como eles são atrasados, né? Lamentável, né? Lamentável. São muito atrasados. Muito atrasados. 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Olha, os nossos convidados já chegaram aqui, nós vamos falar com gente do ramo, gente séria, gente correta, gente que tem empresa, que vive de esportes radicais, que sustenta a sua vida com esportes radicais e que faz a coisa direitinho, com técnica, com profissionalismo, com seriedade e responsabilidade. E nós vamos falar sobre isso. Por que não explorar isso como um potencial turístico que tem aqui em Limeira e não pensar de forma tacanha e atrasada como os nossos governantes pensam? 7h27.

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0: 7:35, 7:35, segunda hora, já meia hora apenas do Bom Dia Melhor dessa segunda-feira. E a gente vai tratar desse assunto mais uma vez, porque esse assunto é o assunto que está aí, né, no Brasil inteiro, né? O problema lá, eu vou chamar de problema, que eu não sei nem como chamar aquilo, gente. Não dá para chamar de acidente, não dá para chamar de incidente, o que é? Homicídio, sei lá, aí entra numa seara jurídica, né, no campo jurídico, deixa quieto, não sei nem como chamar aquilo lá. Mas eu estou recebendo aqui no estúdio, nós estamos recebendo aqui o Danilo e o Arthur. O Danilo e o Arthur, o Danilo ele é o proprietário de uma empresa chamada Alta Queda. É uma empresa aqui de Limeira. Você é daqui de Limeira, né, Danilo?
1: Isso, isso.
0: Você é limeirense?
1: Limeirense. Nascido aqui. Bom dia.
0: Tudo bem?
1: Bom dia, tudo bom ótimo. Tudo bom?
0: Bom dia, Arthur. Você também é de Limeira?
2: Eu sou do Pará.
0: Você é do Pará?
2: Eu moro em Limeira, vai fazer em torno de 4 anos.
0: Ah, é? Legal. Isso. E você está na Alta Queda lá com o Danilo?
2: Isso, estou com o Danilo cerca de uns 3 anos, desenvolvendo e já desempenhando.
0: Quantos anos você tem em tua empresa, Danilo?
1: Fazem 10 anos.
0: A Alta Queda tem 10 anos.
1: Isso.
0: E vocês... Atua só na Ponte Esqueleto ou não?
1: Eu estou atuando em Botucatu agora, recentemente. Uhum. Tive 2 eventos lá, mas eu já tive em outras cidades também.
0: E aqui em Limeira?
1: E aqui em Limeira.
0: Também?
1: Isso, foi aqui que eu comecei, né, Ivan? Aqui foi o quintal, né, que foi tudo, tudo ali começou.
0: Você gostava do esporte radical? É, praticava esporte radical, resolveu fazer disso a sua profissão?
1: Isso, foi acontecendo, né, foi acontecendo aos poucos. Algo foi me chamando, eu percebi que eu levava jeito para isso. Não é qualquer pessoa que leva jeito para esse tipo de atividade, é uma atividade de risco. Tem que ser bem controlado, com processo, tudo organizado, uma gestão, treinamento com a equipe, para fazer uma quantidade de saltos talvez maior, né? Fazer menos quantidade de saltos não precisa ter uma equipe grande, né? Dá para fazer, mas isso é organização, gestão.
0: Sim.
1: É simples.
0: É uma empresa.
1: É uma empresa.
0: É uma empresa. O esporte é de risco. É esporte, é de risco, mas você tem uma empresa como outra qualquer. Uma empresa que visa lucro, que precisa ter uma boa imagem, isso. Precisa ter um bom conceito. Isso. As pessoas precisam acreditar nela.
1: Totalmente. E hoje eu vim representar a Associação Brasileira de Rope Jump, que recentemente foi aberta. Tem mais 2 envolvidos, que é duas empresas. E a gente criou ela para tentar parar isso, né? Com o processo tudo pronto e tal, as pessoas se associarem a essa empresa e a gente fazer um trabalho mais bacana ali com a galera que está começando, né? Passar nossas experiências para eles, para salvar a vida da galera.
0: Só aqui na Ponte Esqueleto, quantos saltos a sua empresa já fez?
1: Olha, Ivan, foi bastante. Quantidade aqui na ponte eu não consigo te dar exato valor.
0: É muito
1: salto. Já fiz em torno mais de 30 mil saltos.
0: 30 mil?
1: Muito salto. Eu trabalho para outra empresa também, né? Que não é com corda, é com elástico, com bungee jump. Uhum. Tive essa oportunidade de aprender muito com essa empresa que é pioneiro, foram eles que trouxe pro Brasil e tal. E lá a gente faz muito salto por evento. É evento fechado e tal, não é bilheteria. Uhum. E eu tive muita experiência, trabalhei muito, coloquei muita cadeirinha na galera. Ponho até hoje, avanço sempre.
0: Cara, você viu as imagens? O que foi aquilo?
1: Aquilo, eu
0: não consigo entender aquilo até agora.
3: Como é,
0: cara,
3: que é o processo? A pessoa chega, a pessoa que quer saltar, eu vou saltar, eu chego na ponte, eu procuro você e falo, olha, eu paguei, tá aqui e tal. Como é que é o processo até o salto propriamente dito?
1: Bom, depende da empresa. O meu processo, eu vou falar do meu, ele já começa antes. A pessoa entra em contato no WhatsApp, a gente faz uma reserva no valor mais simbólico ali, um valor menor. É, aí eu passo toda a informação para eles. Alimentação, dormir bem, não vim alcoolizado, senão eu não vou fazer o salto, se eu perceber. Menor de 14 eu não faço mais, já faz um bom tempo. Não tem uma lei contra isso, mas eu decidi não fazer. Né, que pela criança.
0: Sim.
1: Né, pela criança. Pela
0: Você estava me dizendo aqui fora do ar que não existe um órgão que fiscaliza essa atividade.
1: Não há
0: normas, regras estabelecidas por um órgão, seja ele estadual, federal, municipal. Não tem ninguém que crie regras, normatize e fiscalize isso. vai da responsabilidade de cada um.
1: Isso, não tem a norma, mas agora tem a associação, que foi o primeiro passo que a gente deu para talvez um dia entrar com norma ou não.
0: Para fazer parte da associação, você tem que ter um...
1: Tem que
0: preencher requisitos.
1: Tem. Se der alguns requisitos que a gente não aceita, não entra. A gente vai lá, vai vistoriar. É recente, aberto.
0: Tem um padrãozinho, né? Que tem que ser.
1: Tem que ter. Não tem como operar sem um processo, sem um padrão. Porque senão vira bagunça. Acontece o que aconteceu.
0: O Gomito estava perguntando aqui, como é que é o negócio? Como é que é? Falaram de cadeirinha. O que é esse negócio da cadeirinha?
1: Cadeirinha é o Budier, galera. A gente põe o equipamento, né? Que é o Budier, a cadeirinha.
0: Corporal, equipamento corporal.
1: Aí tem o peitoral também. Faz o umbilical com ele.
2: Deixa eu mostrar aqui.
1: O peitoral, ele vem...
2: Você consegue dar uma olhadinha aqui?
1: O peitoral, ele ajuda muito ali na puxada da pessoa, né?
0: Esse é o equipamento. Está sendo colocado ali. Isso mesmo. No corintiano.
1: Isso mesmo.
3: É, a cadeirinha, ela é um equipamento que é tipo um colete.
1: Isso.
3: Para os leigos. É um colete que você coloca as pernas e você é preso pela região torácica, né?
0: É porque abdominal choque, e. Né?
1: É um colete de rapel. É. O pessoal acho que conhece mais o rapel, atividade. É um colete, é o mesmo colete.
3: Que é onde vai presa a corda que vai te sustentar.
2: Isso. Dividido em duas partes.
3: Os bombeiros usam.
0: Os bombeiros fazem isso, né? O bombeiro faz treinamento com rapel.
2: Faz. Né? Esse é um processo também que é dividido em duas partes. Tem o peitoral e a cadeirinha. A partir do momento que a pessoa chega, vai desde o processo que você tinha perguntado de como funciona. A pessoa chegou, ela é direcionada. A pessoa que vai receber, vai orientar e vai direcionar para a parte de equipagem. As pessoas que ficam responsáveis por colocar o peitoral, a cadeirinha, o capacete, verificar. A partir do momento que a pessoa está ali, é feito toda a revisão, dois cheques, no mínimo, das pessoas que estão lá.
1: Peço para sentar, não ficar andando. Às vezes começa aquela muvuca, né? A pessoa vai saltar, adrenalina, todo mundo ali, aquela sensação. Aí a gente dá uma parada. Ó, galera, silêncio.
0: Segura a onda do pessoal.
1: Tem que segurar.
0: Segura na onda. Segura a tua onda, meu irmão.
1: Isso. Porque a gente tá com foco em quem tá saltando. Uhum. O foco tá total ali no salto. Principalmente quem faz o salto. O processo anterior vem vindo feito cheques. São três cheques que a gente faz.
0: Eu sei que é complicado para você. Você é proprietário de uma empresa, você faz parte de uma associação. É complicado para você do ponto de vista ético, eu entendo isso, mas não tem como não cutucar você, Danilo, deixar você sair daqui sem essa. Essa empresa aí que veio fazer esse salto dessa moça, que veio jogar essa moça de lá de cima no precipício, essa empresa aí é uma empresa nova?
1: Fazem 6 a 7 meses que eles entraram no mercado e aí eles viralizaram o Instagram e venderam muito salto rapidamente. Fazem 10 anos que eu opero isso, eu não comecei com essa quantidade de saltos que eu faço hoje. Eu ia com 5, 10 pessoas, muitas e muitas vezes eu fui sem ninguém, só com a equipe, a empresa, o pessoal que trabalha comigo, sem cliente, sem nada. Muitas e muitas vezes eu fiz, refiz, fiz muitas vezes, sempre saltei, sempre. Eu tenho que ver que funciona.
0: Sim.
1: Pra mim.
0: Claro.
1: Se der algo de ruim, vai ser comigo. Que, né? Eu faço de tudo para que nunca aconteça. E eu acredito muito que é uma atividade totalmente controlada, sem risco. Mas tem que ter alguma pessoa que leve a sério. Que acredite que tem risco ali. É muito risco invisível. E isso é a experiência com os anos que você vai...
0: Quantas empresas exploram esse ponto turístico aqui?
1: Bom, Ivan, acredito que recentemente tinha em torno de umas 7, 8.
0: 7, 8 empresas?
1: Isso.
0: Tem quantos saltos aí, mais ou menos, na ponta esqueleto aí?
1: Por mês?
0: É.
1: Olha, eu faço em torno aí de uns 150 saltos.
0: Tem mais 7 empresas? Nós estamos falando de 600 saltos por mês?
1: Uma média. Tem empresa que faz um pouco menos... Alguns fazem um pouco mais.
0: Então, ponto. Pronto. A ponte do esqueleto virou um ponto turístico de exploração de esporte radical.
1: Sim.
0: Já é, está consagrado.
1: Faz um bom tempo já.
0: Faz um bom tempo.
1: Faz já, o pessoal se beneficia, né? Todo mundo.
0: Sim.
1: O pessoal não vem só a pessoa, vem a família, vem o irmão, vem 2, 3 veículos. Uma pessoa só saltar normalmente. O pessoal
0: gente
1: traz a família.
0: Gente que vem para cá fica no hotel.
1: Com certeza, hospedagem,
0: vai no restaurante,
1: alimentação, quer conhecer mais lugares turísticos daqui, o povo me pede. Até então, eu me formei em turismo ano passado, tô querendo entregar alguma coisa pro pessoal visitar, porque...
0: Cara, e como é que você vê essa doideira? Os caras tratando uma situação que pode ser explorada, já está sendo explorada, pode? Não, já está sendo explorada turisticamente. Como é que você vê uma situação dessa? O pessoal aqui de Limeira tratando isso como se fosse o demônio.
1: É, realmente, né? Assustou muito, né, Ivan?
0: Tirando esse absurdo aí que aconteceu.
1: Foi bizarro.
0: Até um pouco, ali tem um potencial turístico.
1: Muito.
2: É, inclusive, vale ressaltar também que tem até uma PL da vereadora, deixa eu ver o nome dela aqui, perdão, da vereadora Bruna Magalhães, que ela já apresentou, eu vou até ler para vocês aqui o título, é instituir normas para prática organizada de segurança e esporte verticais urbanos. Rope jump, pêndulo humano, highline, modalidades correlacionadas em estruturas públicas e privadas. Então, como você mencionou, Limeira, ela tem um potencial muito grande em relação aos esportes radicais. A gente vem lutando e uma grande conquista que tivemos há pouco tempo antes dessa situação foi a implementação da associação, que é justamente as equipes sérias.
0: Para criar uma organização.
2: Profissionais sérios que executam, fazem o processo acontecer. A gente está lutando com todos, unindo forças, para tornar isso cada vez mais profissional.
0: Porque isso é negócio, né, cara? Exato. Tem gente se divertindo. O turismo é assim, né?
1: É negócio, é esporte.
0: O turismo é negócio. Aliás, é chamada indústria do turismo, né? Por quê? Tem gente se divertindo e tem gente ganhando dinheiro. Enquanto uns se divertem, tem outros ganhando dinheiro. No turismo é assim, né? O dono do restaurante, o garçom, né? O chapeiro.
2: É um ponto até interessante de mencionar. Que eu lembro que a primeira vez que eu fui saltar, as pessoas normalmente têm uns comentários de: nossa, você é maluco, você vai pular. E eu compreendo total a visão das pessoas que têm, de quem pratica esportes radicais. Porque é lidar com riscos, mas riscos controlados, quando você trabalha de forma séria. Inclusive é GSR, Gestão de Segurança e Risco. Todos os esportes como paraquedismo, correlacionados a tipo de radical, de você colocar a sua vida em risco, mas um risco controlado, eu compreendo. Tem gente que não é para todo mundo, mas que não é para todo mundo no sentido de que tem gente que tem pavor.
0: Eu, por exemplo, não iria.
2: Eu mostro pro meu avô.
0: Eu não iria.
2: Eu mostro pra minha família lá no Pará os vídeos de eu saltando. Ele, meu avô, não consigo nem ver. Aí eu, nossa,
0: eu jamais iria saltar de jeito nenhum. Mas meu filho gosta.
2: Exato. Então é um processo também que eu entendo que é totalmente compreensível a visão das pessoas que falam assim, não, isso não é para mim. Mas também a questão também do respeito das pessoas entenderem que tem gente que gosta de executar tarefas, de fazer atividades que envolvem riscos, mas assim como tem gente que gosta de fazer correr de moto.
0: É adrenalina.
2: Adrenalina.
0: Uma injeção de adrenalina na veia deixa o cara...
3: Loucão, né?
0: Ah, 220, né? Ligado nos 220. E tem gente que curte.
1: Ajuda, isso, né? Ajuda.
0: Em vez de você tomar uma droga sintética, uma droga artificial, é uma droga natural que está no seu corpo.
1: Total, é muito bom. Muito bom. Chega a ser viciante de tão bom que é. Mudou minha vida isso.
3: E essa gestão de risco que o Danilo, né?
2: Arthur.
0: Danilo e o Arthur.
3: Né, que o Arthur citou. É justamente fazer o que não foi feito lá, que é o tal do check, né?
0: Você citou os bombeiros. Os bombeiros fazem rapel treinam rapel a toda hora. Bombeiro vai ter que usar rapel uma hora, a qualquer momento vai ter que usar rapel. Então os caras estão treinando isso. Então tem todos os equipamentos que o bombeiro usa, a técnica que o bombeiro usa, o procedimento, o modelo. O bombeiro faz isso o tempo todo. Forças, agentes de forças especiais de segurança, rapel toda hora.
2: Inclusive a ponte é cenário.
0: Eu nunca ouvi falar de um cara desse que morreu fazendo isso.
2: Exato, inclusive a ponte é cenário de profissionais como esses que utilizam para treinamento e formação. Né? Então, eu acho também um ponto bem interessante a ser mencionado sobre essa questão de pegar e culpar, por exemplo, uma estrutura ou algo do tipo, uma ponte. Eu vejo muitos comentários de pessoas falando sobre tem que inviabilizar a ponte ou coisas do tipo. E também tem pessoas que também comentam, falam sobre a situação. Ah, então vamos inviabilizar as vias.
0: Vamos demolir a ponte.
2: É, vamos acabar com os carros, vamos acabar com a...
0: Não, eu cercar. Já falaram aqui em Limeira, já falaram. Vamos cercar. Não,
3: já cercar, já vamos, fizeram um buraco.
0: Vamos botar, né? Isso, vamos botar aqui. Eu estava citando aqui o exemplo da chácara, né? O cidadão tem uma chácara cheia de pomar lá dentro, de frutas maravilhosas. Vive sendo invadido, os caras furtando a fruta dele. Um dia ele bota um monte de cachorro lá dentro, pula um cara lá dentro, os cachorros matam o cara. É uma tragédia? É uma tragédia, mas pô.
1: É, o povo não tem muito limite, né, Ivan? O povo às vezes não tem muito amor à vida. Então é triste. É triste, às vezes precisa. Não precisa acontecer isso.
0: Não precisa.
1: Não precisa.
0: Não tem por que acontecer
1: infelizmente
0: isso.
1: Infelizmente aconteceu.
0: E
1: da empresa, não tem nem o que falar. Não tem nem o que falar. Quando eu vi o vídeo, eu falei, não, mentira.
0: Não, aquilo lá é
3: o parecia fim do mentira.
0: Mundo. As pessoas,
3: aquilo lá é o fim do mundo.
0: As pessoas me mandavam
2: comentários falando que poderia ser IA.
3: É, as pessoas me mandavam mensagem dizendo, fala que é mentira.
0: É. Não, a minha primeira reação quando eu vi o vídeo foi essa. Eu pensei comigo, eu falei, não, esses caras não fizeram isso. Pensei comigo, não, esses caras não podem ter feito isso. Sim. Como é que esses caras... Que isso?
3: O problema não é a ponte em si.
0: Não.
3: A estrutura está lá 24 horas por dia. É as pessoas que vão lá, que não tem regra, que não tem parâmetro, que não tem conhecimento, que não tem critério, né? E eu acho que é isso que vocês estão tentando fazer com essa associação.
1: Isso, corretamente. E a associação não é só para o perdedor, né? É para o esporte também. O Hope Jump, ele é um esporte. O pessoal vai lá para saltar, não quer saber de trabalhar com aquilo. E tá tudo bem, o pessoal adora... Tem espaço na associação para isso, vai ter workshop, é para isso, sabe? É para levar consciência para as pessoas, que tem risco sim, mas controlado, ele fica uma atividade 100% segura, que leva muito benefício para muita gente.
0: Bom, a gente já teve um papo rápido aqui com o Danilo e com o Arthur, mas porque eu queria focar nesse aspecto, do ponto de vista econômico. Isso pode ser lucrativo, isso pode ser interessante para a cidade de Limeira. Citei Brotas aqui, cita outras cidades aí que exploram o turismo, com esportes radicais também, além de Brotas.
1: Tem Botucatu.
0: Botucatu, o que eles lá, o que é?
1: Botucatu tem rapel, né?
0: Rapel?
1: Tem rapel.
0: Lá que é? Montanha?
1: É, tem bastante montanha lá.
0: É, Botucatu é uma região de serra, Serra de Botucatu, não é isso? É, verdade. Região de serra.
1: E recentemente a gente está operando em uma ponte, chama Ponte Indiana, que é no finalzinho da serra.
0: É.
3: Isso. De Botucatu.
1: Tem parapente, isso. Tem um morro lá que é próximo ao lado.
0: Parapente São Pedro aqui, né?
1: Tem também.
3: São aqui Pedro. Em Limeira tem parapente também, São no Morro Pedro. Azul, né?
1: Tem também. Isso.
0: Morro Azul também tem?
3: Tem parapente.
0: Então, Limeira tem potencial turístico. Sabe, gente, infelizmente nós temos aqui na nossa cidade governantes com a mentalidade de botequim. Infelizmente. Com todo respeito ao dono do botequim, que eu gosto também, certo? Mas com todo respeito. Mas você não pode administrar a prefeitura de Limeira, uma cidade como Limeira, com mentalidade botequim, né? Vamos e venhamos, né? É, cara, aproveita isso. Já está aí, já está sendo usado como um ponto turístico. Aproveita, Limeira. Como diz um cara aí nas redes sociais, acorda, Limeira. Só que a ideia dele é outra, né?
3: É, e tem a questão do... O prefeito, eu acho que tem a principal... função, porque é dele a assinatura, né? O poder da caneta está na mão dele, mas os nobres vereadores também poderiam pensar nisso.
0: Sim.
3: Né? Vereadores sim. Poderiam ajudar nessa...
0: Reúne a associação, sim. Chama o Danilo lá, chama a associação. Ô, como é que é isso, né? Explica pra gente como é que funciona esse negócio de esporte radical aí, né? E troca uma ideia com os caras aqui, pô. Transforma aquilo num polo turístico, com gente especializada, gente que trabalha sério, que trabalha com responsabilidade, né? Não deixando aventureiro entrar lá.
1: Sim, principalmente. Principalmente os aventureiros. Esse é o perigo maior.
3: E se for o caso, limitar o acesso. Meter uma grade, meter um cadeado ali.
0: No momento que se organiza, né? A encrenca. Por exemplo, entrega a administração dessa coisa na mão da associação, por exemplo. É uma ideia. Estou falando aqui, alguém pode ter outra ideia. É, mas entrega na mão da associação. Não, aqui quem trabalha aqui é o pessoal da associação. Pronto.
2: Inclusive, essas sugestões foram apresentadas na Câmara dos Vereadores.
0: Foi apresentado lá?
2: Isso, no momento do desenvolvimento da associação.
0: Foi bem recebido? Como é que é? O pessoal recebeu assim meio...
1: O pessoal recebeu bem, sim.
0: É, então.
1: Recebeu porque viu que tem seriedade, né? Entendeu?
0: Tá, vamos tem aproveitar tudo, esse potencial.
1: Tem tudo certinho, aí, bonitinho, né? Não tem por que não.
0: Aconteceu uma tragédia? Aconteceu uma tragédia. Incrível. Estapafúrdia, rocambolesca.
1: É, essa
0: fantasmagórica, mas pelo amor de Deus, não é isso que vai impedir.
2: Sim. É claro que foi uma situação totalmente fora da curva.
0: Sim, né? Não, o negócio é louco.
3: Não, e estão tentando demonizar a ponte, como se a ponte fosse, né? A ponte em si fosse responsável, né? Tem que usar a ponte da forma correta. Eu acho que são pessoas que usam. E a partir do momento que se vê potencial na ponte, por que não chamar pessoas credenciadas, já existe, capacitadas?
0: Já existe. Só o Danilo, quantos saltos você falou que
1: eu
0: você faz
1: lá? Eu faço de 80, 150.
0: Por mês?
1: Isso, eu faço aqui na Ponte Esqueleto. Isso, eu faço um
0: você
1: mês.
0: Você faz em outros locais, mas só aqui na Ponte Esqueleto é de 80, 150 saltos por mês. Isso já tem um potencial turístico, já está sendo explorado turisticamente.
1: E não é só o rope jump. Tem o pessoal do
0: outros
1: ciclista,
0: eventos.
1: Tem o motocross, tem as famílias que vão lá ver o pôr do sol, nascer.
0: Tudo é dinheiro.
1: Tudo.
0: Tudo isso aí faz dinheiro.
1: E também é para a população nossa, né? Que já é aqui, a ponte já está lá. Por que não aproveitar?
3: Gera economia, gera dinheiro para todo mundo, porque sim, vai ter imposto para a prefeitura, é dinheiro para a associação.
0: É o que eu estava falando aqui, é o melhor dinheiro do mundo, é o dinheiro que vem de fora. Você tem uma economia local que gera renda, gera emprego, gera dinheiro, legal, bacana. Imagina se você tem gente trazendo dinheiro de fora para cá, é o melhor dinheiro do mundo.
3: E eu fui até o local no sábado, você pode confirmar com certeza. Eu conversei com pessoa da capital, eu conversei com pessoas de Campinas, eu conversei com pessoas de Americana.
0: Sim.
3: Quer dizer, são pessoas que vêm de
0: fora. Essa coitada
3: de Jandira.
0: Dessa moça é de Jandira. Onde é Jandira?
3: Jandira é a região metropolitana da capital.
0: É Grande São Paulo,
3: Grande,
0: né?
3: São Paulo. Grande,
0: a mulher saiu lá da Grande São Paulo para vir para Limeira.
3: Duas horas de viagem, mais ou menos.
0: Sabe, olha só, vem de mais longe. Certamente ela ficou aqui.
3: É, não, que eu conversei. Você certamente tem outros nomes.
0: Não, só para pegar esse caso aí. Essa moça certamente ficou num hotel.
1: Provavelmente.
0: Se instalou num hotel à noite, saiu em Limeira, foi passear, foi aqui, foi ali, gastou o dinheiro dela aqui, gastou. É disso que nós estamos falando.
3: É
0: disso que nós estamos
3: falando. Eu acho que o caso específico dela, ela saiu cedo de casa, ela saiu de lá e viajou. Acho que ela saiu da cidade dela e veio direto para fazer o salto. Mas montando uma associação, Ivan, você abre outros tentáculos, outras possibilidades. Sim, né?
0: Você quer ver um outro?
3: Traz a pessoa para cá.
0: Você quer ver um outro evento? Aliás, vai ter. Como é que é? Motorcycle.
3: É.
0: Motorcycle Rock. Eu não sei se é esse evento mesmo, que é realizado há muitos anos. Começou lá com o clube de motociclismo aqui de Limeira. Acho que é esse mesmo evento, né, Jorge?
3: Acho que é.
0: Cara, você sabe que a grana que entra em Limeira, por causa desse evento, vem motociclista do Brasil inteiro, cara. Não é de São Paulo, da capital de Campinas, não. Vem motociclista do Brasil inteiro participar. Essa gente fica em hotel, essa gente vai no cinema, essa gente vai no restaurante, essa gente vai no lanchonete, essa gente deixa dinheiro aqui.
1: Sim. Inclusive eu indico os hotéis, as pousadas, o pessoal me pede muito, muito. Me pede muito, vem o pessoal. É difícil eu atender aqui em Limeira as pessoas. Às vezes vem, sempre vem um ou dois, três, mas é mais de fora.
2: Nós costumamos dizer que a gente trabalha para as pessoas que vêm de fora.
0: A gente precisa falar isso aqui. Eu falo até com dor no coração, é até desagradável falar isso, mas a gente precisa falar isso aqui, porque Limeira já expulsou daqui a Feira do Patchwork. A Feira do Patchwork de Limeira é realizada em Americana. Sei, Lamparina!
3: Rodeio.
0: O Rodeio de Limeira é realizado em Corderópolis. Expulsaram o Rodeio de Limeira. Sabe, gente? Vamos pensar um pouquinho lá na frente, vamos abrir a cabeça, vamos ter mente de gente grande. Pelo amor de Deus, viu? Obrigado, Danilo.
1: Eu que agradeço.
0: Obrigado, Arthur. Agradeço. Sucesso para vocês. Obrigado. Um bom trabalho para vocês. Gente obrigado. Que trabalha direitinho, gente que é daqui da cidade.
2: Gostaria também de agradecer principalmente a oportunidade que você nos deu aqui, da gente conscientizar e mostrar para as pessoas se você está interessado em fazer um tipo de esporte, seja ele qualquer que for, seja radical, que você procure, busque por históricos, pesquise, vá a fundo. Isso faz total diferença. Equipes sérias, como a gente se dispõe a vir aqui conversar com vocês, mostrar, expor, trocar essa ideia, acho que é crucial. Essa é uma mensagem que a gente gostaria de deixar aqui para todo mundo, é que busque, seja curioso, faça, vá a fundo, vê histórico, vá ver as avaliações, quando começou, E é isso, eu queria agradecer
1: também. Tome cuidado, né, do que falam, não acredite em tudo também. Pesquise a fundo, gente. É uma vida.
0: Tem que ver isso aqui, ó. Quantos saltos
1: você
0: já
1: fez? Pesquise a fundo.
0: A primeira pergunta que você tem que fazer pro cara é: quantos saltos você já fez?
1: Fiz mais de 30 mil
0: mais
1: saltos.
0: Mais de 30 mil saltos. Pô, quem fez mais de 30 mil saltos e tá aí até hoje, eu acho que dá para você confiar,
3: sim,
0: né?
3: Sim, com certeza. Como é que faz para entrar em contato com vocês?
1: É, a gente tem o WhatsApp, tem o Instagram também. O pessoal entra pelo número lá, tá no Instagram, link na bio, do
2: Altaqueda.
1: Mas eu quero falar muito aqui que a gente tá mais representando a associação.
0: Sim.
1: Eu quero falar da associação, esse é o recado. É, vai começar a rolar o selo das empresas que tem que estão dentro da associação e, meu, é de confiança daí. Sim. Entendeu? Isso vai mudar um pouco esses aventureiros.
0: Esse panorama que
1: tá
0: aí, né?
1: Total. Então já começa pela associação. Uhum. Tá na associação, pô. Tá com norma, tá com padrão, tá com processo.
0: Tem credencial.
1: Tem, a gente vai até a empresa que entrar, a gente vai vistoriar, vai ver se é real ou não. E se a gente vê, faz 10 anos que a gente tá, né? Não só eu, tem as duas empresas também, que são excelentes, uma operação perfeita. E o pessoal tem um que tem mais anos do que a gente.
0: Padrão internacional.
1: Não entendi, desculpa.
0: Padrão internacional.
1: É, o pessoal...
0: Porque esse esporte é praticado no mundo
1: inteiro. Sim, total. Tem muito para fora. Muito, mas muito mesmo.
3: É, eu faço um paralelo com relação a... É um paralelo idiota. Mas eu faço um paralelo com relação a van escolar. E às vezes preço não é tudo, né? Van escolar tem regulamentação por parte da prefeitura. A prefeitura vai lá, fiscaliza e emite o selo. Aí o cara cobra R$50 a menos, só que é um Zé Requenguela. É, né? E aí, por R$50 a menos, você coloca a vida do seu filho em risco. É praticamente a mesma coisa, é um paralelo, né?
1: Total, eu tenho uma filha também. Quando eu vi, eu falei, meu Deus do céu.
3: Então, procura uma empresa séria, uma empresa que minimamente está sendo verificada, porque você está entregando a mão na vida de algumas pessoas. Né? E foi exatamente o que aconteceu, infelizmente, com a Maria Eduarda esse final de semana.
0: Rapaz, obrigado mais uma vez, obrigado ao Danilo, obrigado ao Arthur. O Gomide vai tratar desse assunto mais tarde também. E agora a gente vai para o comentário do Ricardo Galzerano, não é isso, Joyce?
4: Por mais que eu procurasse hoje notícias para trazer e comentar para você, duas dominaram o noticiário em todos os sites e jornais que eu pesquisei. Uma foi aquela morte absurda, fruto de uma incompetência monstruosa, da morte daquela moça que pulou de uma ponte na cidade de Limeira e veio a óbito. E isso está em praticamente todos os sites do Brasil, uma coisa inconcebível. E a outra, claro, a seleção brasileira. A seleção brasileira é aquela paixão nacional, né? Mesmo quem não acompanha o futebol, quem não gosta de futebol, ficou colado na tela para ver a decepcionante atuação do Brasil na estreia do campeonato. Mas a reação que eu achei mais interessante, porque o brasileiro é apaixonado, né? É passional, ele é passional. Ele transfere suas angústias, seus medos, suas incertezas, suas dificuldades na vida, muitas vezes para o futebol. Então, foi um desaguar de críticas, de lamúrias, através de jornalistas, de pessoas comuns, de pessoas que pouco entendem de futebol, de pessoas que entendem bastante de futebol, mas todas elas parecendo que acabou o mundo. Porque a gente não analisa muitas vezes do ponto de vista racional, é emocional. Eu gostei do que o Ancelotti, que errou muito no jogo, falou ontem: o campeonato ainda não acabou. Eu também acho que as críticas, se tiverem que vir, vai ser quando o Brasil cair fora do campeonato. De repente pode até vir a ser campeão, porque vai ser muito difícil. Mas agora é a hora de juntar os cacos dessa horrível atuação e consertar. E sexta-feira estarmos novamente na frente da TV, sofrendo, torcendo, extravasando todos os nossos problemas interiores num jogo de futebol. É o que temos para o momento. O brasileiro é muito parecido, ele age muito parecido com a política e o futebol. Ele usa muito mais a emoção na hora de decidir seu voto, a emoção na hora de se expressar pelo futebol, do que a razão. A razão diz: esperemos, deixemos o Brasil seguir sua trilha e ver se melhora, que é a vontade, acredito, de todos nós.
0: Oito horas e cinco minutinhos, é hora de dar tchau. Em nome da Joyce, que comandou a Central de Operações, do Carlos Gomide, que fez as reportagens, eu desejo a todos uma excelente segunda-feira. Muito obrigado pelo carinho da audiência. A gente volta amanhã com mais uma edição do Bom Dia Melhor. E continue cravado aqui nos 82.9, que é para ficar de boa. Até mais.

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2: Mais uma semaninha começando, né? Graças a Deus. Vamos que vamos até às 10 horas da manhã.

Hoje, segunda-feira, dia 15 de junho de 2026, começando mais uma semaninha, graças a Deus, né? Estamos aqui ao vivo a partir de agora com o nosso Manhã Melhor. O nosso 34044000 já tá liberado. Lembrando que para você que vai participar, hoje tem sorteio de uma torta deliciosa da Padaria Moreira. E se quiser participar é muito fácil, tem o 34044000 e às 9 da manhã tem a nossa transmissão pelo nosso canal do YouTube, onde você também pode participar. Então bora, me conta como foi o seu final de semana e agora é só curtir aquela música boa demais.

0: 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Agora são 8 horas e 24 minutinhos.
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0: Bom dia pra dona Elizabeth Galo, do Abílio Pedro. Um beijo pra você, obrigada pelo teu carinho, viu? Fátima Domparo, sempre com a gente também participando. Robertinho da Viola, esfriou. Bom dia, Robertinha. Esfriou mesmo, né? Tá um friozinho gostoso. É, a gente tem aí uma, não digo mudança de tempo, porque ontem estava nublado também, um pouco menos do que tá hoje. Mas tudo isso é reflexo de mais uma frente fria que avança, né? E o estado de São Paulo acaba sendo aquela rota. Tem jeito não, né? Acaba sendo a rota, passa por aqui, tem mudança de tempo. Capital paulista, era por volta das 6 e pouquinho da manhã, estava chovendo. Tadinho, gente. Aí tinha a câmera filmando lá, estava acompanhando um trechinho do jornal, até para saber o que está acontecendo, né? O que está sendo comentado. É legal a gente ficar sapeando, né? E a minha mãe também gosta de assistir por causa da previsão do tempo, né? A minha mãe acaba assistindo ali rapidinho, nem que seja só a previsão do tempo, ela gosta. E lá em São Paulo, na capital paulista, estava chovendo. Então a gente observa que a mudança do tempo foi realmente grande. São Paulo chove neste momento, mas aqui na cidade de Limeira não chove. Se vai vir chuvinha, talvez sim, talvez não. Né? Vamos esperar um pouquinho mais para ver se realmente vem a chuva. Mas a mudança de tempo não é que ela aconteceu. Tá mais nublado do que o dia de ontem por conta dessa nova frente fria. Dona Sebastiana, um abraço pra senhora, obrigada pelo carinho. Tia Leda, beijão. Jardim Morro Azul. Zilda do Teixeira Marques, um beijão grande. Jennifer Gropo, também da Vila Labac. É, segundou com chuva e muito sono. E Jennifer, tá com soninho, foi dormir tarde ontem. Isso é sinal de que foi dormir tarde, né? Eu sei como é, eu também fui dormir tarde ontem. E tô com sono? Tô com sono, né? Tô com sono, é isso aí, né? Tem que estar com sono, porque depois que a gente vai dormir tarde, não tem jeito, né? 8 horas e 26 minutinhos e você continua participando, lembrando, valendo uma torta deliciosa da Padaria Moreira. E a Padaria Moreira, obrigada, viu? O Gomide acabou de me trazer aqui um cafezinho.
3: Tá com sono?
0: Aí eu tô com sono, dormi tarde, viu? Obrigada, valeu. Valeu mesmo, trouxe pra Joyce também, né, Joyce? É sono, é isso, duro, né?
4: Hã?
0: Sono é difícil, né? Mas obrigado. Pelo tanto de café, agora eu desperto, hein? Valeu. Valeu, obrigada, viu? Valeu mesmo. E você participa, então, 34044000 pra você concorrer a uma torta deliciosa da Padaria Moreira. Padaria Moreira, com a gente sempre aí, sorteando tortas deliciosas, torta salgada, viu? Tem sempre alguém que me pergunta, Robertinha, é a tortinha doce ou a tortinha salgada? Torta salgada. E também, quem vai participar da nossa live, às 9 e pouquinho da manhã, pode participar por lá, que também vai concorrer. Agora são 8 horas e 28 minutinhos.

0: assistiu o jogo do Brasil no sábado. A gente fica, como eu falei, né? A gente fica desanimado até chegar à Copa. Quando chega a Copa, oficialmente, nós ficamos mais animados. A gente tem aquele vislumbre que a seleção possa vir com uma vantagem, ser diferente dos outros, né, dos outros anos, das outras Copas. Mas o que a gente vê, na verdade, e aí que desanima um pouco, é aquela mesma seleção. Eu não vou falar que é a mesma xoxinha. Sabe aquela seleção xoxa? Porque nos outros anos, Copas mais antigas, a gente percebia uma seleção que ainda tinha vontade de jogar. Agora a gente vê uma seleção triste, apática. Nós vimos muitos famosos ali acompanhando a seleção brasileira, porque afinal de contas, Brasil jogando. Que vergonha! Esse Ancelotti não tem vergonha de levar aquele bando de desconhecidos pra Copa que ficam andando. Aquele Igor Thiago. Gente, que raiva daquele jogador. Da onde veio aquela mundícia? Da onde veio? Não, não é verdade. Da onde veio aquela mundícia daquele
1: quase
0: jogador?
1: Quase que eu babei agora com o cara.
0: Mundícia, verdade. Gomide, bom dia.
1: Bom dia, bom dia.
0: Vamos deixar
1: mais leve o noticiário, pelo amor de Deus, porque falar o final de semana inteiro do caso que aconteceu de sábado foi...
0: Não é verdade, né? A gente tava até comentando fora do ar aqui, né, Joyce, sobre o acontecimento aí do caso dessa menina que foi jogada pra morte. Claro que a gente não pode dizer que foi de forma... Uns estão usando o dolo, né? Porque, afinal de contas, assumiu o risco, a pessoa tinha que ter visto e tudo mais, mas eu acho que ninguém ia querer jogar a menina. Pois bem, eu acredito que foi uma fatalidade. Tem culpa, sim, quando você não tá... Digamos assim, você tá irregular com a sua empresa, você não coloca profissionais experientes para trabalhar, então você assume o risco nesse quesito. Não acho que ninguém jogou a mão, vamos jogar agora aqui. Mas foi realmente um caso que repercutiu no Brasil inteiro, muito triste. Afinal de contas, é uma vida que se perdeu.
1: Aliás, o jornal Clarim, da Argentina, também deu destaque a esse caso.
0: Então, para você ver
1: o quanto... Então, saiu dos limites.
0: Saiu, né? Foi longe. Eu acredito que isso vai mais longe ainda. Porque as cenas são fortes e... Como você fala, mas tem gente que gosta de esporte radical. Tem gente que gosta, a gente não pode criticar. E eu não gosto. Se me mandar pro lado ali, eu não vou. Mas tem gente que paga pra isso. Foi o caso dessa moça. Se não me engano, ela pagou R$190.
1: 180 do salto. R$150 do salto e R$130 da filmagem. Ela pagou R$280.
0: Então, mais caro ainda. R$280 pra ser lançada pra morte. Claro.
1: Pra jogarem ela literalmente.
0: Pra jogarem ela literalmente sem... Nenhum dos três que estavam na filmagem, se não me engano, eram seis pessoas, né, Joyce?
1: Seis pessoas. Foram seis pessoas
0: presas. Foram seis pessoas presas.
1: Detidas, né?
0: Detidas. E três que foram os responsáveis por jogar. Literalmente jogaram. O aviãozinho é isso. Você é jogada, mas com corda. Né? Porque ninguém vai sair voando ali, porque ninguém tem pena pra sair voando. Mas a falta de responsabilidade dessas pessoas é o que chama a atenção. E as imagens falam por si, né? Foi uma coisa chocante. Quando eu vi no sábado de manhã, eu fiquei horrorizada. Eu fiquei horrorizada pela vida da moça, fiquei horrorizada pela família dela, pela mãe. Sendo mãe, a gente entende mais ainda, mas se fosse irmão, um tio, uma tia, vó, avô, todo mundo que vê uma cena daquela, fica pensando, e se fosse alguém da minha família? Então, é muito triste o que aconteceu. Tomara que... essas pessoas, os responsáveis sejam punidos da forma que precisa ser, da forma que a justiça entender que é necessária a punição, mas eu não acho que vai dar nada pra esses rapazes, assim, muito não.
1: Ah, eu acho que vai.
0: Será?
1: Eu acho que vai.
0: Eu só acredito mesmo,
1: repercussão...
0: porque teve muita coisa a mais aí que aconteceu, muito grave, e não deu em nada. Então eu espero que eu esteja errada. Eu espero de coração, mas eu não acho que vai dar nada. Eles vão ser processados, vão responder, mas ali vai ser muito bem especificado. Não tinha intenção, mas realmente negligenciaram. Então eles vão pagar pela negligência, vão pagar... Mas eu acho que é aquilo que é o principal foco, que é a morte da moça, não acho que vai dar em nada. Infelizmente. Eu queria que desse alguma coisa, porque aí inibiria esse monte de gente irregular de estar lá, né, realizando saltos e brincando com a vida das pessoas. Brincando.
1: Como diria um velho vereador aqui de Limeira, eu desconcordo de você.
0: Desconcordo.
1: Não, desconcordo pode falar o seu
0: ponto. Não, eu acho legal.
1: Eu acho que a justiça precisa dar uma resposta.
0: Precisa,
1: eu acho que a justiça vai dar uma resposta no sentido de
0: Mas talvez que... é a esperada? Você acha que vai ser aquela esperada? É aí que tá o problema, Gomídio. Pode ser
1: então,
0: que a justiça dê.
1: Mas o que a gente vai esperar pra uma pessoa... Tá bom, a pessoa matou, mas qual é a punição além de uma prisão e de uma condenação por homicídio? Então, colocar a pessoa num paredão e fuzilar a pessoa?
0: Não, eu sou contra a pena de morte, principalmente aqui no Brasil, que tem tanta gente aí que vai presa injustamente.
1: Então, eu acho que eles vão ser punidos.
0: Você
1: sim.
0: Você acha que vai ser preso?
1: Eu acho que eles vão ser punidos. Não, eles foram presos.
0: Não, sim, mas eu
1: estão
0: falo
1: mantidos presos.
0: Mas condenado? Você acha que
1: eu
0: vai responder,
1: acho.
0: Vai ser condenado?
1: Eu acho.
0: Eu acho que não.
1: É muito,
0: tomara que você venha aqui e fale
1: é muito. A falha foi muito evidente. A falha foi muito grotesca.
0: Mas falhas acontecem, falha humana. Num acidente de avião, o piloto falhou. É que ele morreu também, mas vamos supor que ele não morre. Vamos supor, tantas vidas foram perdidas ali por uma falha dele. Ele tava tomando um cafezinho.
1: Então, mas,
0: tava...
1: mas é um conjunto de coisas, né? É a pessoa não ter a especialização, a pessoa não ter conhecimento, a pessoa deixar de fazer alguma coisa que é fundamental. É a mesma coisa de eu ir para uma matéria e não ligar o gravador.
0: Não ligar o gravador, verdade, sim.
1: É a mesma coisa da Joyce aí, fazer a sonoplastia e não abrir o seu microfone para você falar. Você
0: com
1: ficar
0: certeza.
1: Falando aqui dentro do estúdio sem ninguém te ouvir. É a mesma coisa, né? Só que aqui a gente corrige, aqui dá tempo de corrigir.
0: Ali não.
1: Lá não, lá não teve tempo.
0: Tadinho.
1: Né? Lá não teve tempo. Eu fico imaginando o seguinte, a menina, 21 anos, uma menina bonita.
0: Sim, sim.
1: Se formando em educação física, com a vida toda pela frente. É, e a vida indo embora por conta da irresponsabilidade de duas, de a maior responsabilidade de duas pessoas e uma terceira envolvida. Eu particularmente acho que a responsável pela equipe também deveria ter sido punida. Mas isso é uma avaliação da delegada e ela tem toda a autoridade, todo o conhecimento para fazer esse julgamento. Eu acho que a dona da empresa deveria sim ter sido punida, assim como mais além, mais até da pessoa que levanta o corpo dela. Porque são três pessoas. Duas jogam.
0: Aquelas que lançam ela.
1: Não, duas jogam, esses têm responsabilidade.
0: Sim.
1: Mas a pessoa que levanta, na minha visão, ela tem. Esse homem tem menos responsabilidade do que a dona da empresa. Porque eu conversei com a dona da empresa na delegacia. Sabe o que ela tinha na mão? Celulares e a máquina de cartão. E para mim isso foi muito simbólico. Porque ela estava muito mais preocupada em proteger a máquina de cartão dela do que explicar para a mãe da menina, ou explicar para a tia, porque foi a tia que veio para Limeira, explicar para a tia o que tinha acontecido. Enquanto a tia estava chorando do lado de fora da delegacia, sendo consolada por prefeito, primeira-dama, policiais e tantas outras pessoas que estavam ali, a mulher estava lá dentro chorando, defendendo os funcionários dela, e aí a gente até entende uma certa forma essa questão, só que com a maquininha de cartão na mão, como se aquilo fosse a coisa mais importante. A vida da menina, né? A vida da menina.
0: Não é nada minha, desculpa. Hoje em dia as pessoas estão mais frias, até falando um pouco, entrando mais na parte de questão de sentimento do que a parte mesmo, a burocrática ali, do que vai pesar pra ela, o que a delegada ia colocar ali, se ia culpar, não ia, se ia, enfim. Mas falando, as pessoas estão mais frias. Ela, pra ela, o mais importante era o dinheiro, sim. Sabe por quê? Porque não era parente dela, não era nada dela.
1: Eu cheguei a ouvir na ponte, eu fui até o local, eu fui até a borda da ponte. Porque a ponte estava isolada para perícia, então a gente não pôde acessar a ponte. Mas quem estava na ponte ficou. E eu ouvi uma pessoa ao telefone dizendo assim, aconteceu um acidente, mas ela vai fazer o quê? Foi um acidente, ninguém quis matar, mas a menina morreu. Ô, cara pálida, fala isso pra mãe da menina.
0: Sim, a mãe da menina, não vai querer saber.
1: Fala isso pra mãe da menina.
0: Mas, Gomide, você viu algumas imagens, acredito, né? Você teve acesso também, algumas
1: sim.
0: Outras você nem não dá pra postar, porque são mais fortes. Mas você reparou, isso que a Joyce, né, e eu, a gente tava, né, estávamos conversando. Nossa, cadê a corda?
1: Caiu.
0: Nossa, ela caiu, você viu? A corda é uma frieza até das pessoas que estavam ali acompanhando, eu ficaria desesperada, mesmo não sendo ninguém da minha família. Porque é uma cena forte. Não é todo dia que você vê alguém sendo lançado pra morte e você vê a pessoa morrer.
1: Sim, sim. Não. Diversas pessoas passaram mal.
0: Eu imagino.
1: Diversas pessoas passaram mal. O homem que veio com ela, disseram que era namorado,
0: noivo,
1: um amigo.
0: Alguém veio com ela ali.
1: Veio um homem com ela, provavelmente um amigo. Né? Primeiro disseram namorado, depois disseram um amigo. Mas foi um homem que veio com ela. Ele queria se jogar da ponte.
0: Meu Deus.
1: Ele precisou ser retido. Ele precisou ser retido na ponte por pessoas. As pessoas precisaram segurar ele até que chegasse socorro e o médico do SAMU desse um sossega-leão nele. Para que ele se acalmasse e que ele pudesse ser levado para o hospital. Eu vi o resgate desse homem. Esse homem passou do meu lado. E ele estava transtornado.
0: Imagina. É, porque como eu falei, não é todo dia que você vê uma cena dessa. Mas ao mesmo tempo...
1: Sua amiga morrendo, veja só, sua amiga morrendo, é, você sabendo que a responsabilidade que ela veio com você...
0: Sim.
1: Né? E talvez ele falando você, assim, é, convenceu, é, convenceu é. Ela a vir. E o que eu, pra mim, seria o maior castigo, eu ter que avisar a família. Olha, aconteceu alguma coisa aqui, por favor, venham pra Limeira, porque a coisa tá é, foi grave. Então eu entendo a atitude desse rapaz, que foi quem passou mais mal. Mas eu encontrei pessoas, inclusive eu conversei com uma pessoa que é a autora do vídeo. Esse vídeo que mostra, eu conversei com a autora muito rapidamente. Eu liguei pra ela, ela atendeu. Falei, olha, eu sou repórter aqui da Rádio Melhor, da Gazeta de Limeira e tal. Eu não tenho condição de falar, moço. Eu falei, não, só me passa o vídeo por enquanto. Depois a gente conversa. Aí ela passou o vídeo e eu tô pra ligar pra ela pra entender o que foi que aconteceu.
0: Ela viu a dinâmica,
1: ela viu,
0: né?
1: Ela viu a dinâmica. Ela filmou a dinâmica. Tadinha. Essa imagem que tá registrada
0: é
1: dela. É a imagem que tem a corda. São duas imagens, né?
0: Até que ela vai lá embaixo.
1: Não. É a imagem...
0: Você tem a imagem da corda.
1: É, aqui é a imagem 1.
0: Se... Ah, tá.
1: Se quiser só mostrar pra Roberta depois, pode até mostrar, mas é a imagem que mostra a corda.
0: Sim, que, tá é aquela corda. Que era aquela que era pra estar com a moça colocada.
1: Exatamente, que depois que joga...
0: O que amarra, Gomide? Você que
1: é uma cadeirinha. É uma cadeirinha.
0: É aqui?
1: É uma...
0: Mas a moça também não sentiu falta disso? Pode ser que ela é leiga, Roberta, ela também não sabe, tadinha. Eu acho que ela é a primeira vez que ela saltava. Então você não entende aonde vai o equipamento. Aquela loucura, adrenalina, pode ser isso?
1: Roberta, eu conversei com uma pessoa ontem que me disse o seguinte. Quando a pessoa vai... São três modalidades, né? A doutora Andréa explicou. São três modalidades. O aviãozinho, que é essa que a pessoa
0: Sim.
1: é carregada.
0: Ai, Deus me livre, alguém me
1: joga. A segunda é para a pessoa que tem coragem, que ela vai sozinha e ela mesmo se joga.
0: Também não pulo.
1: E uma terceira que a pessoa não tem coragem e que ela é empurrada por alguém.
0: Ela fica, mas ela não ela é fica lançada, na, ela não, fica é, na ela ponta fica, e aí só empurra.
1: Ela só é empurrada,
0: pra
1: ela não é
0: coragem.
1: Lançada. É.
0: Entendi.
1: É, pode ter coragem. A pessoa chega e fala, você não vai pular? Vrum, e empurra a pessoa.
0: Deus me
1: então
0: Deus.
1: Tem a aviãozinho que joga.
0: Eu acho essa, isso mais perigoso, não é?
1: Essa, mas então, mas é a adrenalina, é o barato. Ela saiu de Jandira de madrugada, veio pra Limeira pra quê? Ah, eu quero curtir. De repente ela curtia disso, gostava disso, não sei.
0: Talvez aqui né? era a primeira vez
1: aqui
0: ou não?
1: Foi o primeiro salto, era o primeiro
0: era
1: salto.
0: O primeiro salto.
1: Era o primeiro
0: dela.
1: Salto dela, ela queria experimentar.
0: Caramba.
1: Já que eu quero experimentar, então eu vou experimentar de acordo mesmo.
0: Não tô ligando.
1: E tá tudo bem. Mas quando a pessoa, ou ela pula, ou ela chega na beira do precipício, e se vê aquilo, o próprio corpo humano, ele tem aquela reação de... É o que a gente chama de instinto de sobrevivência, que na verdade é o luto ou fuga, né? Que é aquele instinto que você tem, no momento que você está de perigo, você cria força de onde você não tem.
0: É como se tivesse uma carga de adrenalina ali.
1: Exatamente.
0: E você consegue sair...
1: Sangue é enviado para as partes externas do seu corpo, para que você tenha força. É uma descarga de adrenalina, é uma reação natural do corpo.
0: Sim.
1: Que a gente chama de instinto de sobrevivência, mas é luta ou fuga. Ou você luta ou você vai fugir. Então o corpo se prepara para, se você precisar fugir, para você correr.
0: Para você ter mais força.
1: Para você ter mais força, exatamente. E para lutar também, para você ter mais força. É luta ou fuga.
0: Caramba.
1: Quando esse instinto de luta ou fuga liga, instintivamente, a pessoa que está para ser lançada, ela vai ver. Opa, peraí, deixa eu ver se eu tô segura mesmo.
0: Que daí entra
1: Porque
0: a questão do medo.
1: Porque é um instinto de sobrevivência. Opa, peraí, eu tô prestes a pular de um precipício.
0: Deixa eu ver se tá
1: deixa
0: tudo
1: eu
0: certo.
1: Ver se tá tudo certo. Entendeu?
0: Tá tudo certo
1: e
0: aí?
1: Se ela fizesse isso, talvez naquele momento o instinto dela fala, ô, peraí, você tá amarrada? O instinto dela ia falar, pô, você tá amarrada? Mas a partir do momento em que ela literalmente entrega a vida dela nas mãos daquelas pessoas, ela não tem isso. Ela não tem esse instinto de luta.
0: Ela confiou totalmente.
1: Ela confiou totalmente.
0: É como se aquele instinto dela não tivesse sido ligado.
1: Não liga.
0: Não liga.
1: Não liga.
0: Tipo...
1: Ela podia estar na adrenalina, ela podia estar tensa.
0: Porque ia pular.
1: Porque ia pular, mas ela não tem aquele instinto de, opa, peraí, será que eu tô amarrado?
0: Será que eu tô seguro?
1: Né?
0: Ai,
1: e tem,
0: gente,
1: e aí, isso deveria ter sido feito por essas duas pessoas. E o Ivan recebeu agora há pouco aqui o pessoal da autoqueda.
0: Sim, sim.
1: E eu já fiz treinamento, eu sou bombeiro civil formado, e eu já fiz treinamento de salvamento em altura. E a primeira coisa que a gente aprende nas aulas é verifique o seu equipamento. Vai subir? Verifique o seu equipamento. Verifique ponto de ancoragem, ponto bomba. Você tem todo um protocolo que você precisa seguir antes de você se pendurar em algum lugar.
0: Sim.
1: Certo? No caso de vocês, nesse caso, se jogar. E a primeira coisa que deveria ter sido feita é... Peraí, ela tá de cadeirinha? Tá, cadeirinha é um equipamento que vem nas Sim. pernas e depois tem o peitoral, que é tipo de um colete. É um colete que a pessoa veste, que entra pelas pernas e abraça aqui a região torácica e abdominal da pessoa. E aqui na frente ela tem um gancho, que é onde a corda vai ser clipada. Que é onde a corda vai ser presa por um objeto chamado mosquetão.
0: Então, Gomes, você tá falando que tem todo um negócio... Tem toda uma
1: Ela estava de cadeirinha. A cadeirinha foi colocada nela.
0: Mas essa parte do colete, não?
1: Então, ela estava então, paramentada.
0: Isso que é tudo.
1: Ela Exatamente. Tudo. Ela estava com o equipamento pronto para saltar.
0: Mas
1: alguém esqueceu de colocar a corda. Gente. O que foi isso que aconteceu.
0: Colocaram não a cadeirinha, tem, mas não colocaram.
1: Não tem outra explicação. Colocaram a cadeirinha nela, para questão de segurança, colocaram a cadeirinha, mas alguém, e aí vai tentar entender de quem é a responsabilidade.
0: Quem que é o responsável por colocar?
1: Esqueceu de pegar a corda e falou, peraí, vamos clipar a corda aqui.
0: Não teria que ter, Gomide, até pela sua experiência, que você é bombeiro civil, uma tripla checagem ali? Por
1: teria
0: exemplo,
1: que ter.
0: Porque é um... Porque, que nem eu falei pra Joyce, o meu celular tá quebradinho aqui, mas às vezes eu entrego pra alguém, a pessoa nem vai reparar, ela vai ver outra coisa, ela vai ver outros detalhes. Não seria legal, tipo, os três, ok, aí manda a pessoa.
1: Na aviação, a aviação, ela tem um negócio, a aviação comercial no país é tão segura ao ponto das pessoas, porque tudo na aviação você trabalha em redundância. Tudo na aviação você trabalha em redundância. Sabe aquele negócio? E eu tenho isso comigo quando eu trabalho na rua. São dois celulares, são dois conjuntos de pilhas, são dois microfones, são dois... Porque eu preciso falar.
0: Sim.
1: É isso. Basicamente é isso. São dois microfones. Por quê? Porque se um falhar, o outro tá funcionando. Hoje, o microfone um falhou. O segundo funcionou. Eu entrei no ar sem microfone. Por quê? Porque o primeiro falhou. O segundo tava lá. Se eu não tivesse o segundo, possivelmente eu não ia conseguir falaria, mas com uma qualidade de áudio que não é recomendada.
0: Sim, sim.
1: Então, a pessoa precisa ter, olha, tá tudo certo, ela tá de colete, ela tá clipada na corda, tá clipada na corda.
0: Os
1: e aí a pessoa
0: viram,
1: vai,
0: né?
1: A pessoa vai e força pra ver se aquilo tá preso mesmo. Aí uma segunda pessoa vai e força. Polícia Militar tem isso. Polícia Militar, quando ela vai sair do quartel, eles carregam a arma... E os dois policiais, um verifica a arma do outro. Pra checagem, pra ver, olha, tá carregada, não tá... Você vai manusear a arma, você precisa descarregar a arma, você descarrega a arma e mostra pro seu companheiro, olha, a arma tá descarregada, ele vai dar uma olhada nela. De fato, tá descarregada. Isso é básico. É básico do básico do básico do básico. O cara esquecer de colocar uma corda na pessoa...
0: Não era o primeiro salto, né?
1: O cara esquecer de colocar uma corda na pessoa chega a ser ridículo. Chega Sim. a ser ridículo.
0: Não, como você falou, e é verdade, chega a ser ridículo por quê? Porque eu penso assim, Gomide, não foi o primeiro salto. Ela, nos stories dela, que eu acompanhei, eu não encontrei a rede social dela, eu só vi e que outras pessoas repostaram. Ela mostra outras pessoas que fizeram salto também, duas pulando de um lado, que é o que tem na... Tinha nos stories dela. Então, assim, não era o primeiro salto. Então, esses caras não estavam, vamos dizer assim, desligados ali. Já tinham outras pessoas pulado, eles já tinham enganchado a corda em outras pessoas. Por que na vez dela? Aí a gente fala, não, é porque tinha que ser, é porque era a hora dela. Aí, coisas espirituais, pessoas já pensam assim. Mas eu acho que é uma fatalidade grande. Por que na vez dela não verificaram? Então, não era o primeiro salto do dia?
1: Mas fatalidade por incompetência.
0: Por incompetência.
1: Ou, porque às fatalidade...
0: vezes, saco cheio. Desculpa, eu falar saco cheio. Às vezes a pessoa tá lá no quê? No quê?
1: Mas então não vai.
0: É o que
1: então
0: eu penso.
1: Não vai.
0: Então, mas ninguém força ninguém. Mas tem gente que trabalha obrigado. Aí, André, eu tenho que trabalhar.
1: É. Mas então, mas aí você tá... Ah, tá bom, eu vou trabalhar porque eu não quero... Ah, tô de saco cheio, vamos porque eu preciso ganhar dinheiro mesmo.
0: Dinheiro.
1: Eu vou ficar servindo todinho pra pessoa lá fora. A partir do momento que a pessoa se coloca...
0: Numa posição
1: de a vida da menina estava na mão desses caras.
0: A vida dela estava na mão deles.
1: Literalmente.
0: Sim.
1: Literalmente. A vida dela... Ela
0: estava
1: sendo carregada por eles. A vida dela estava na mão deles. E, de repente, ela é lançada sem, ao menos, alguém chegar e falar assim, ô, gente, alguém verificou a corda?
0: Se tinha...
1: É bizarro. Chega a ser idiota.
0: Porque não é rápido, né, Gomide? Na hora que vai colocar o equipamento, deu uma demora ali, né?
1: Mas então, mas será que isso não foi predominante para que ela chegasse e eles já fossem colocando a coisa?
0: Tipo, aquela coisa mais mecânica.
1: Vambora, vai, a meia toque de caixa.
0: Sim,
1: né?
0: É o que eu pensei.
1: Pode ser.
0: Aquela coisa de não reparar, de não pegar, de estar de saco cheio. São várias questões que vão influenciar. Saco cheio, tô nem aí, já, sei lá, já era o 30º salto ali.
1: Era o 20º salto. Ela saltou entre o número 15. A senha dela, se eu não me engano, era 17.
0: Então,
1: quer dizer, era o salto número 17. Já tinha tido 16 saltos. Teoricamente, né?
0: Teoricamente, já teria
1: tido 16 saltos. Mas na modalidade de aviãozinho, foi o primeiro.
0: Ah, então na modalidade dela foi o primeiro.
1: Isso,
0: os outros eram todos assim, pode ter sido.
1: Ah, vai, tá todo mundo pulando e tá todo mundo se verificando. Vambora, vai, joga a pessoa aí. Ih, cadê a corda?
0: Deus me livre.
1: Parece que foi o que aconteceu. Tá certo isso? A culpa é dela? Em hipótese alguma,
0: não,
1: a culpa nunca é da vítima.
0: Porque ela é uma vítima.
1: Ela tava no barato ali. Sim. Ela tava. Mas peraí, eu confiei, paguei, eu espero minimamente que a pessoa me proteja.
0: Sim,
1: né?
0: Vai colocar a corda pra que eu. Essa corda estoura é uma outra história, né, Gomide? Se a corda estoura ali, é uma outra história.
1: Fatalidades podem acontecer? Pode. Da corda estourar, do nó se desfazer.
0: Acontecer do tamanho da corda.
1: Pode.
0: De estar errado.
1: Pode.
0: E a pessoa cair no chão também com a corda.
1: Pode. Deus me livre, isso pode ser.
0: Esse povo é muito louco.
1: Mas então, mas é por isso que testes precisam ser feitos. Quanto de altura tem a ponte? A ponte tem 30 metros de altura. Ou a corda não pode ter 30 metros.
0: Então,
1: a corda tem que ter 15.
0: Tem que ter metade?
1: Não sei. É um exemplo.
0: Assim, mas tem que ter menos.
1: Tem que ter menos, porque se eu jogar uma corda lá de cima de 35 metros.
0: Vai dar no chão do mesmo jeito.
1: Vai bater no chão do mesmo jeito. Esse cálculo.
0: Deus meu,
1: talvez tenha
0: são
1: sido
0: humanos
1: feito.
0: Que fazem isso, humanos que às vezes não estão nem aí com nada, nem
1: então,
0: com eles.
1: Mas a partir do momento que você não está nem aí para nada, não vá. Para esse tipo de evento, não vá. É o que a gente aprende no curso de bombeiro civil. Se não está se sentindo preparado, não faça. Se você está se sentindo preparado, pode estar caindo no mundo, você vai fazer aquilo que você tem que fazer. Não está se sentindo preparado, você pode estar no paraíso, você não faça, porque a probabilidade de erro é grande.
0: Mas aí que tá, entra naquela coisa do ser humano. Aí a gente não tá falando nem de questão, a gente entra naquela coisa do ser humano. O ser humano, ele é diferente. Tem dias que ele acorda bem-humorado, tem dias que não. Tem dias que ele acorda e fala assim, eu vou sopar pra toda obra, eu vou fazer acontecer e faz o seu melhor, e tem dias que não. Então essa pessoa já entra naquilo, e aí que tá. Se ela só tá pensando que ela tem que trabalhar, ganhar um dinheiro, puta que tô num sábado de manhã aqui, que esse bando de gente trouxa pulando aqui. Então nem é isso, a pessoa já entra naquilo. Se ela já tá indo trabalhar naquela vibe, acontece. Eu acho que é pouco caso, sim. Não tá nem aí. Aquela coisa, vai, verifica vocês aí. Tá pagando. Eu tô aqui pra lançar. É pra jogar?
1: É
0: pra empurrar? Eu tô.
1: Mas aí faltou coordenação pra chegar e falar assim. Bom, a gente vai chegar. Ô, Joyce, você vai colocar a cadeirinha. Você é responsável por colocar a cadeirinha na pessoa. Então, se acontecer alguma coisa com a cadeirinha, a responsabilidade é sua.
0: Dividir.
1: Roberta, você tem a responsabilidade de colocar a corda na pessoa. Então, se a pessoa pular sem corda, quem vai responder é você. Isso precisa ter uma coordenação para cada um saber o que faz. Você já assistiu o simulado de acidente de trânsito? Eu queria que todo mundo tivesse a oportunidade de ver. Ali, cada pessoa que vai, seja do SAMU, do resgate, da Polícia Militar, de quem quer que seja, cada pessoa ali tem uma função. Ela chega no local sabendo o que ela vai fazer e faz aquilo. Porque isso é coordenação.
0: Sim.
1: Isso tem alguém falando, olha, você vai fazer isso, você vai fazer aquilo e você vai fazer o outro.
0: Então, mas aí que tá. Isso é quando tem uma, vamos supor, uma empresa que está regular, uma empresa que está tudo certo, um proprietário que pensa em tudo isso. Porque você me desculpa, Gomide, eu vou falar uma coisa aqui, não se ofenda quem gosta de salto, pelo amor de Deus. Primeiramente, eu não gosto, eu tenho medo de profundidade, você falou, né? Não é de altura,
1: isso,
0: né? Eu tenho medo, não vou, não me arrisco, muito menos alguém me jogar, alguém me empurrar, ou eu mesma for lá e pular, Mas eu não entregaria a minha vida na mão de certos manés por aí. O termo mané não é pra todo mundo. Então, certos, eu não entregaria. Porque na hora que eu olhei aqueles três ali, desculpa o termo, eu falei assim, eu entregar minha vida mão daquilo
1: não
0: ali?
1: Dá, não dá.
0: E aí, talvez... Assim, na hora que cai, Gomide, faz assim,
1: e aí, uma olhadinha assim. E aí, talvez seja a responsabilidade dela. Mas ninguém vai apontar o dedo pra ela, porque não, ela não tá mais aqui pra se defender. Porque ela morreu.
0: E ela é a vítima. Talvez, ela não pensou que aqueles mané ia fazer isso.
1: Talvez seja o fato dela chegar e falar, opa, peraí, deixa eu ver se, tá tudo em ordem aqui. Mas... E cobrar, e chegar e falar, ó, gente, peraí.
0: Eu paguei caro pra isso, pra pular.
1: Quando eu fiz esse curso, eu tinha... não tinha pavor, mas eu tinha um certo receio de profundidade também. Eu não consegui, num primeiro momento, fazer rapel, que era um curso que eu precisava fazer. O que chama de rapel negativo, que é quando você desce sem nenhum tipo de apoio. O positivo é quando você tem o apoio, que
0: você vai fazendo.
1: Você vai com o pé, você vai descendo na vertical, mas você está com o pé apoiado. O negativo é quando não tem apoio nenhum. E você vai só na força da corda mesmo e você vai descendo. O positivo eu até que fiz legal, bacana, porque você está pisando, mesmo que na vertical, você está pisando em alguma coisa. No negativo, eu travei. Sabe o que o instrutor fez?
0: O quê?
1: Falou assim, então vem cá, monta você o sistema de corda. Monta você. Você não tá confiando, se você acha que você vai cair, monta você o seu sistema de corda. Eu montei o sistema, ele checou, uma terceira pessoa checou se o sistema tava pronto, ele falou, pronto. Você tá confiando no sistema que você montou? Então agora desce.
0: Entendi.
1: Entendeu? Para que você tenha certeza de que, olha, eu fiz isso e isso não vai cair porque eu sei o que eu fiz. Claro que você tem que ter conhecimento para isso. No caso dela, seria isso? Não seria isso, mas seria o fato dela pelo menos dar uma... Opa, peraí, será que eu tô presa a alguma coisa?
0: Pela sobrevivência dela, pelo cuidado dela.
1: Exatamente.
0: A vida é dela,
1: e
0: né?
1: E a pessoa, quando vai fazer esse teste, ela pega e fala, ó, e puxa a corda, fala, tá vendo? Você tá presa.
0: Passa uma segurança para ela.
1: Exatamente. E não houve isso, não houve nenhum tipo de checagem.
0: Então, por isso que eu tô falando, pelo jeito ali, é aquilo, vem, próximo, vai, põe.
1: Pula,
0: próximo,
1: vai.
0: Vai, pula.
1: Se apincha.
0: É pra empurrar, pula, é pra jogar, joga. É uma coisa mecânica.
1: Alguém falhou em não colocar a corda
0: nela. Sim,
1: é uma
0: quem
1: coisa... foi?
0: Quem foi? Qual dos três ali? Mas tá boa.
1: Dos dois,
0: pessoal,
1: na verdade, né?
0: Porque
1: um foi só...
0: Um foi só... Um
1: só pra
0: tava
1: levantar.
0: Ali.
1: Foi só pra levantar o corpo dela.
0: Um só tava ali olhando.
1: Mas os dois lançadores deveriam ter tomado
0: mas
1: cuidado.
0: Mas a frieza dos três, na hora que caiu, tipo...
1: Ih, porque caiu. as pessoas... Mas é absurdo.
0: É absurdo,
1: é
0: gente.
1: Tão absurdo que você fala, não, mas aconteceu.
0: Parece
1: isso.
0: Parece um filme que daí todo mundo tá encenando, ninguém morreu, nada, mas você tem que fazer, nossa, que preocupação ali, olha, alguém
1: não,
0: caiu.
1: Não, mas peraí, ela tava sem corda? Você fala assim,
0: sem
1: mas
0: corda?
1: É absurda a coisa que você fala, mas peraí.
0: É uma frieza, de todos ali.
1: Eu não acho que tenha sido frieza, acho que foi uma incredulidade de tão bizarra que é a situação.
0: Pode ser, pode, também pode.
1: Agora eu acredito, não, peraí.
0: Jogou sem corda?
1: Foi, rapaz, jogou mesmo.
0: Mas não é a corda que segura? Ou você vai lançar, o que que é? Vai jogar, ela vai voar? A pessoa vai voar quando tiver... Então, assim, mas é que nem eu falei. Pelo amor de Deus, gente, não entregue a sua vida, um dos seus bens mais preciosos que você tem, na mão de certo tipo de pessoa. Podia ser também uma empresa regularizada. Podia.
1: Gente,
0: porque
1: pode.
0: Fatalidades acontecem em todos os lugares.
1: A corda poderia ter estourado, o nó poderia ter sido desfeito, o cálculo mal feito e ela batida.
0: Poderia.
1: Isso pode acontecer.
0: Não estamos só julgando isso, mas pelo amor de Deus, não entregue a sua vida, seu bem mais precioso, na mão de certos tipos
1: Eu fiz uma comparação, pra gente terminar, que estão ligando pra mim, eu preciso falar. Pessoal, eu tô requisitado essa semana.
0: É bom,
1: sim. Tá bom, claro. Eu fiz uma comparação idiota, esdrúxula, aqui. E você é mãe, você sabe, você vai entender o que eu tô falando. É pessoa que... É a mãe que entrega a filha a qualquer van escolar.
0: Ah, isso é uma coisa também.
1: A prefeitura municipal faz...
0: Eu vou e volto, vou na loucura, mas não vou...
1: A prefeitura municipal faz fiscalização. Ela verifica todos os itens de segurança para dar um certificado, que é um selo que vai no para-brisa. Aí as pessoas, às vezes por R$50 a menos, coloca numa van que o pneu tá careca, o cinto de segurança não existe,
0: o motorista é um louco
1: doido,
0: no volante,
1: é um
0: cara...
1: Doido.
0: Você fala assim, como que uma mãe pode colocar o seu filho, um dos seus bens mais preciosos que você tem, na mão desse idiota
1: Exatamente.
0: Aí? É um idiota dirigindo.
1: Então, mal comparado é isso. Gente, quando você for fazer um esporte de alto risco, como é
0: leve
1: em consideração, não só o preço. O preço é importante? Claro que é importante, mas talvez eu prefiro pagar, às vezes, R$100, R$150 a mais, mas ter a certeza de que acidentes não vão acontecer. Ou minimizar, né? Porque acidente pode acontecer.
0: Pode,
1: o nome
0: é
1: acidente,
0: minimizar.
1: Né?
0: É
1: mitigar o risco.
0: É que nem eu. Quando eu fui viajar, eu contratei um lugar lá que eles levam você nos passeios e tudo mais. Mas quando me falaram que ia ser aquele receptivo, eu a doida da paróquia, como eu sou, e eu sou meia louca mesmo, eu vou, eu procuro, vejo se tem... É um lugar certificado, a agência que indica e tudo mais.
1: Isso é básico, né?
0: Isso é básico. Porque, mas você é pinel da cabeça. Eu sou, mas talvez eu ser pinel me mantenha viva. É. Entendeu qual é o problema?
1: Você quer que eu faça um outro paralelo idiota aqui? Político. E aí eu não tô apontando o dedo para nenhum político.
0: A gente tá falando neutro.
1: Mas
0: tá,
1: o país tá na... Que tá?
0: É
1: em
0: tá.
1: Todas as esferas? Por quê? Porque o brasileiro não sabe votar.
0: Não.
1: As pessoas não sabem escolher. E talvez ela tenha escolhido. Ah, não conheço. Mas então, mas faz uma pesquisa.
0: Pesquisa.
1: Né? Dá uma olhadinha.
0: É. Porque o problema é quando você escolhe mal, porque o mesmo peso dessa pessoa que não sabe o que ela tá fazendo quando ela tá votando, o peso do voto dela é o mesmo que o meu.
1: Exatamente.
0: E aí eu vou me lascar por causa da quantidade de idiota votando que tem também. Desculpa, não tô generalizando. Você é idiota? Não, se você não é, então você não se considera idiota. Eu não me considero idiota. Então pra mim não serve. Mas tem muitos aí votando que não sabe por que que tá votando.
1: E você é aquilo que você treina.
0: Sim.
1: Então, treine. Esse tipo de gente tem capacitação? Cadê a capacitação? Quem foi que deu o curso? Hoje a gente vai receber daqui a pouco aqui o Gessé Milange, que é um cara que, inclusive, já me deu o curso, que é um cara extremamente preparado para isso. Veja se acontece acidente com ele. É raro? Pode acontecer? Claro que pode acontecer.
0: Acidentes podem acontecer.
1: Pode acontecer, mas é mitigar riscos, é minimizar a situação.
0: Porque às vezes se tivesse olhado a corda ali, ela não tinha morrido, ela estava viva.
1: Não clipar a corda, aí não. Aí
0: já não.
1: A corda poderia ter interrompido com ela?
0: Mas
1: pode,
0: aí já
1: pode
0: é uma outra história.
1: Exatamente,
0: ia falar de fatalidade. Ia falar
1: exatamente.
0: Será que não foi testada? Ia falar tudo isso, mas o
1: não
0: peso,
1: colocar a corda.
0: Agora, não colocar e lançar. E três ali...
1: Nenhum dos três vendo,
0: o que tava atrás também, só assim, acho que a posição dele olhando é tipo assim, puta, não vai acabar isso aqui não, vou ter que, tem mais quanto, tem mais 90, tem mais 80 pra fazer salto ainda, é isso, enquanto colocarem pessoas ali, porque também, outra coisa também, tem muitas empresas aí que contrata qualquer porcaria pra trabalhar, porque paga um precinho melhor, um profissional legal, é tanto. O cara que entende, um cara responsável. Ah, mas o Mané lá, o Zé Ruela lá, é mais baratinho. Vou pagar o dia pra ele mais baratinho, olha lá, mais baratinho. Colocam pessoas irresponsáveis pra fazer isso.
1: É isso.
0: Ô, Mídia, eu agradeço.
1: Com relação à seleção brasileira, que a gente...
0: Nossa, até falando aqui, até perdi o negócio aqui, mas...
1: Início da seleção brasileira.
0: Agora, do Ancelotti. O
1: Ancelotti é um baita de um técnico.
0: Eu acho também, só que ele é teimoso.
1: É, ele não é que ele é teimoso, há forças maiores que ele dentro
0: forças
1: da CBS.
0: Forças de patrocinadores.
1: Exatamente.
0: Que são, que pesam bastante.
1: Por que, que o Endrick não joga? Por
0: patrocinador.
1: Porque ele é patrocinado pela Lyon Balance,
0: sim,
1: que é a fornecedora de esportes para ele, e a seleção é patrocinada pela Nike.
0: Nike. Então, nem quem é pela Adidas tem problema,
1: É uma seleção de empresário. É uma seleção muito mais voltada ao dinheiro do que...
0: Enquanto pensar assim, a gente... Se não ganhar do Haiti...
1: Ganhar do Haiti vai, porque bater no Haiti é como bater em bêbado, com todo o respeito aos haitianos.
0: Sim, mas pode acontecer. Agora, quem é o Igor Thiago?
1: Igor Thiago é um atacante de um clube inglês. Ele foi vice-artilheiro do Campeonato Inglês no ano passado.
0: É, bom, então tá faltando um pouco de animação dele pra seleção brasileira, porque a bola tava passando atrás dele, a bola tava lá, ele tava olhando pra lá. Ele tava olhando pra qualquer lugar, menos pra bola, aquele songo-mongo desse jogador.
1: Ô, Joyce.
0: Porcaria.
1: Ô, Joyce.
0: Nem sei quem é ele.
1: Eu acho que
0: deveria
1: ela tá
0: ter sido levado.
1: Acho que ela tá
0: deveria
1: nervosa.
0: Ter ficado no banco de reserva.
1: Acho que ela
0: é um péssimo.
1: Nervosa.
0: O que, que é? Zagueiro? Ele é zagueiro, né?
1: Não, ele é atacante.
0: Ele é atacante?
1: O Igor Thiago é atacante.
0: Ele é atacante? Então por que
1: ele
0: tá lá?
1: Ele entrou de 9, pô. Ele entrou de.
0: O Igor Thiago, tem certeza? Por que ele fica perto do Alisson?
1: Não.
0: Sim.
1: Não. Igor Thiago, não. Aí todo mundo volta pra ajudar, mas ele é atacante.
0: Não quero. Você é péssimo. Igor Thiago, você deveria ser punido pela sua incompetência.
1: Joyce, ela
0: tá...
1: Bom,
0: deveria ser punido.
1: Eu vou pegar um outro café pra ela, porque esse já esfriou e ela deve estar...
0: O Vinícius Júnior foi
1: muito melhor. Ela tava boazinha até eu dar café pra ela, fala a verdade.
0: O Vinícius Júnior foi muito melhor.
1: Também não joga nada, viu?
0: Mas fez gol.
1: Venhamos e combinamos. Achou um gol. Achou um gol.
0: Vai.
1: O tal do Rafinha.
0: Que o Igor Thiago.
1: Não, sim. Não fez nada. O tal do Rafinha também não fez
0: nada.
1: O Casimiro não jogou nada. O Rafinha é o destaque do Barcelona.
0: Ah, Deus me ajude.
1: Mas é destaque do Barcelona.
0: Lá ele joga, né?
1: Lá
0: ele come grama,
1: exatamente,
0: né?
1: Exatamente. O Alisson, a terceira Copa do Mundo, é um goleiro envelhecido. é um bom goleiro, mas
0: tem
1: um goleiro
0: o Everton ali.
1: Tem o Everton. Eu acho
0: que... O cara nem é do Palmeiras mais, Ancelotti. Pode colocar
1: Eu acho que o Ederson, que é o segundo goleiro, nem deveria ter sido chamado. Pra mim, quem deveria ter sido chamado é o goleiro do Corinthians.
0: Você é corintiano?
1: Não, não sou corintiano, mas eu acho ele um baita de um goleiro. A envergadura dele é muito bom, só que o Everton é melhor que ele, na minha concepção.
0: O Everton, sim, ele
1: Everton
0: tá no Grêmio,
1: é melhor,
0: se não me engano.
1: Ele tá no Grêmio, ele tá, saiu do Palmeiras e foi pro Grêmio.
0: Não é porque era palmeirense, não,
1: e há,
0: tá? Porque
1: e há outros pontos que precisam ser corrigidos.
0: Não, tem muitos.
1: Individualmente, se você for olhar individualmente, Neymar, Rafinha, Vini Júnior, Casimiro, Marquinhos, ele é um time de estrela.
0: Sim.
1: Agora, precisa alguém para dar a liga. Se o Ancelotti conseguir fazer esse time dar a liga,
0: vai.
1: Eu acho que vai ser difícil... A gente... Não vou falar o título, porque fiquei menos crente. Já estava descrente. Fiquei menos crente agora com o empate contra Marrocos. Mas a gente teria uma chancezinha um pouquinho maior. Se o Ancelotti consegue dar liga nesse time. Mas consegue dar liga, porque o primeiro tempo, o meio-campo do Brasil não funcionou. O Marrocos teve muito mais chance do que o Brasil.
0: Sim, só não fez também, porque não é tão bom assim.
1: No segundo tempo... mudou um pouco o estilo do Brasil, mas não foi o suficiente para conseguir fazer o 2x1. Vamos torcer e vamos esperar sexta-feira, porque tem a questão da estreia, tem questão de peso,
0: nervosismo,
1: ansiedade, nervosismo. Tem muita gente que é a primeira Copa do Mundo, as pessoas ficam mesmo ansiosas e tal.
0: Mas já passou. O Igor Thiago, eu achei que ele estava muito calmo. Ele deve ter tomado chá de camomila antes de entrar.
1: Invocada com o Igor Thiago.
0: Eu não gostei desse cara, não gostei. Ele é péssimo. Não, tá bom. Ele pode ser bom lá no campeonato inglês, porque lá é outra coisa, né? Campeonato inglês tem que fazer o seu melhor. Agora na seleção ele foi péssimo. A bola estava vindo, ele estava assim... Só faltava ele ficar assim pra todo mundo, menos pra bola. Entendeu? É um chato de galocha. Não gostei. E quando eu pego bronca, você sabe que eu tenho alguma coisa. Olha, eu sou uma pessoa que eu olho pra cara da pessoa e eu não vou com a cara dela.
1: Eu sou igualzinho.
0: Geralmente eu não erro.
1: Eu sou igualzinho.
0: Olha, porque teve uma cara que eu vi uns anos atrás, que quando eu vi pela primeira vez, eu não gostei.
1: Posso tomar café? Posso ir lá?
0: Ô, Joyce, eu acertei. Tá vendo? Eu acertei. Tá vendo? Não errei uma vírgula daquilo que eu pensei.
1: Eu também sou assim. Eu olho, meu santo não bate e falo...
0: Igor Thiago, tomara que você não seja escalado pra jogar no próximo jogo, seu chato de galocha.
1: Você
0: pode ser bom lá na sua casa.
1: O Ancelotti talvez conte com a volta do Neymar.
0: O outro também, viu? Você também se melhora aí.
1: Meu Deus,
0: eu gosto do Neymar. Eu gosto do Neymar, mas é outro também que só fica se machucando.
1: O Neymar vai voltar a jogar.
0: Tomara,
1: ele vai voltar a jogar, não. Ele vai voltar a estar disponível. Talvez ele não entre como titular, talvez ele entre no segundo tempo, porque ele tá se recuperando da.
0: Mas eu gosto dele. Eu tô querendo ver o Neymar jogar porque eu gosto dele agora. O outro também, toda vez se machuca. Vá atrás, faz umas orações.
1: Tá velho.
0: Umas orações, que isso daí
1: se
0: deve
1: cuida.
0: Ser macumba.
1: O cara não se cuida. É o tipo o cara que não se cuida. Você vê Cristiano Ronaldo se machucando?
0: Não, o robozão não se machuca.
1: Por quê?
0: Porque o robozão...
1: Porque ele se cuida.
0: O Messi também...
1: Ele não se machuca. Por quê? Porque ele se cuida. O Neymar não se cuida. E aí?
0: Neymar, eu sabia que era culpa sua. Eu tinha certeza. Tudo culpa sua. E do Igor Thiago também.
1: Sabe
0: não
1: de quem é a culpa?
0: Cara.
1: Sabe de quem é a culpa da seleção brasileira não estar tão bem?
0: De quem?
1: Da Joyce.
0: Tudo culpa sua, Joyce.
1: Eu também acho.
0: Joyce, você
1: Deixa
0: não deu dica certa.
1: Posso atender o
0: vai
1: telefone?
0: Vai lá. Obrigada, viu?
1: Valeu.
0: Obrigada. Oh, meu Deus, viu? Oi, Edilene. Eu vou falar uma coisa pra você. Eu li o seu comentário aqui, concordo plenamente. Você acha que eu vou confiar minha vida na mão daqueles manés? Daquele bando de gente que tem uma cara que não tava nem aí pra nada, que tá ali pelo dinheiro, ó. Tô aqui pelo dinheiro, hein? Ou tô aqui pela comida. Eu não confiaria a minha vida na mão desses manés, não. De ninguém, na verdade. Eu confio a minha vida em Deus, mas eu não vou também no lugar onde eu tenho que pular. Não, eu pago. Pra pular de um lugar, pra perder a minha vida, eu não faria. Mas também não critico quem faz. Tem gente que gosta de esporte radical, eu não. Eu sou medrosa mesmo. Eu morro de medo, eu não vou. Mas é aquilo. Tem gente que passa do ponto em tudo. Então, entendeu? Agora essas pessoas realmente pisaram na bola de não verificarem. É o trabalho deles ali. Mas como eu falei, empresa irregular, um monte de coisa errada. Pega o cara que é mais baratinho. Pegou o cara, você tem experiência? Não, eu sei desenrolar a corda. Vem. Quando você cobra, vem. E é isso, coloca um bando de gente lá que não tem um pingo de responsabilidade, empatia e nada. Porque tá trabalhando com vidas. Vidas. e aí coloca pra trabalhar nesse lugar. Não sei se é o caso da empresa, tomara que a dona saiba explicar certinho, porque se ela tava segurando a maquininha bem rente ao peito ali, sinal que a gente já sabe com que ela tava preocupada, né? Não tô insinuando nada, foi o que foi falado. Ela tava segurando a maquininha com as duas mãos. Sendo que cai na conta direto. A maquininha, se quebrar, não faz a menor diferença. Ou não, não vai pra conta, Joyce? Fica avulsa na maquininha o dinheiro lá. Vai pra conta, né? Quando cai, já cai direto nas contas. Mas, isso, vamos sim, Joyce, vamos sim. Diretamente, Joyce, eu vou emendar aqui tudo. Tô numa emenda aqui, diretamente da rua 25 de março. Tá no ponto, Joyce? Hoje o Marcelo vai entrar gravado, porque hoje a gente destrinchou um assunto que era importante. Eu pedi pro Marcelo gravar. Marcelinho vai entrar gravado, mas mesmo assim, ele vai falar com a gente diretamente da rua 25 de março. Bom dia, Marcelo!
2: Olá, bom dia Robertinha Maese, bom dia Joyce, bom dia Gomide, como que tá tu Gomide, tudo em ordem? Eu sei que o assunto hoje é um assunto muito importante, é uma tragédia que houve, né, lá na Ponte do Esqueleto, tava te ouvindo aí, mas enfim, houve uma falha geral, uma falha de todo mundo, uma falha de quem ergueu ela, uma falha de quem tava gravando, uma falha de quem, enfim... Houve um pane geral em todo mundo lá e aconteceu essa fatalidade, né? Mas vamos aí, vamos continuando, né? Vamos aí, mas é uma coisa que é inacreditável que houve esse final de semana, né? Aqui em Limeira. Mas porém, segundo, estamos aqui, você que está do outro ladinho ouvindo a Robertinha, você que está aí ligadinho na Melhor FM 82.9... Estamos aqui na luta, viu? Você que mora na área rural, você que mora aqui na Barra da Boa Vista, você que mora no centro, na cidade vizinha, um bom dia para você. Segundo, meio aqui na Boa Vista, deixa eu dar um pulinho, Robertinho Maestro chegando mais perto da câmera. É, deu um chuvisqueirinho. Não vou falar no viado porque estava no viado, mas agora está chuviscado. Estamos aqui na luta, viu? Agora 9 horas, abre as portas, vai até às 18 horas, atendendo esse povo de Deus aqui no bairro da Boa Vista. Você que está aí precisando dos nossos serviços, as nossas mercadorias, né? Comprar, consertar, pode vir para cá que a gente vai te atender, tá bom? Agradecendo principalmente final de semana, Roberta Maese, um churrasqueiro de primeira, viu, Robertinha? É, esse final de semana eu fui convidado para um churrasco. Pessoal veio lá de Rio das Pedras, o João, a Sônia, a família toda lá. Todo mundo lá na casa do Marcelão Peixoto. Ei, Marcelão Peixoto, um bom dia, né? A Camila, Karina, a Nancy, né? Tava o João, a Sônia, as Nora, as filhas, todo mundo lá. A gente agradece, né? Todos eles pelo convite. E quem ficou com a missão da churrasqueira e trouxe a melhor linguiça de Rio das Pedras? Hein, Albertinho? O homem vem com a linguiça na mão, de Rio das Pedras até Limeira, passar pra nós lá, viu, Albertinho? É, ele fez questão. João tirou a linguiça lá de Rio das Pedras, trouxe dentro do carro. A esposa falou, coloca a linguiça no porta-mala, João. Não, não, vou levar a linguiça na mão, eu quero fazer questão. Vou chegar lá em Limeira, vou botar pra assar. E a melhor linguiça que eu já comi. Meu Deus do céu, bem temperada, viu, João? Linguiça do João de Rio das Pedras. É só procurar ele lá. Vai procurar ele. Se você não achar o João, vai atrás da Sônia. Se não achar a Sônia, vai atrás do Zui. Ele sabe onde tem a linguiça. O João vai mostrar.

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1: Bom dia, Limeira. Bom dia, toda a região. Se é que nós podemos falar bom dia, né? Todo local falando, toda a mídia comentando esse caso que aconteceu aí referente à morte da moça lá na Ponte do Esqueleto. É um dia triste, é uma semana que será uma semana triste para todos nós. Lamentavelmente, o Brasil e o mundo aí comentando a respeito dessa situação lamentável aqui na cidade de Limeira. Mas temos que tocar o barco, temos que tocar a vida. Então que você venha ter uma boa semana. Eu sou José Luiz Bueno Júnior, estou com você todos os dias a partir das 11.

0: horas da manhã, 11h15, até por volta aí da 1h, 1h30, a gente batendo papo. Você pode também aí nos ver pelo YouTube, pelo Facebook, também por todas as plataformas. Eu sempre peço para você se cadastrar, se cadastra aí na melhorfm.com.br, na Melhor FM, no nosso YouTube, para você sempre ficar ligadinho de todas as informações. Eu estou aqui com o Hamilton, estou com o Geraldo, estou com a Priscila. Pode já colocar aqui nós aqui? Triste, né, Priscila? Bom dia. Triste situação. A gente fica até chateado até de começar. Eu, praticamente, a gente se sensibiliza com toda a situação. Uma situação chateante, né?
1: Bom dia, Geraldo, Hamilton, Zé, obrigado.
2: Bom dia, Priscila.
1: Bom dia, nossos ouvintes, né? Quando eu, em especial, abri o Instagram, porque isso foi uma notícia praticamente nacional, se não mundial, né?
0: Pois é.
1: Eu escutei até a CNN comentando, né? Então, assim, é até difícil de falar, né? Porque é uma coisa tão... Assim, a gente fica abismado de ver uma situação dessa. A gente fica abismado, não tem o que falar. É uma irresponsabilidade tamanha que a gente não tem palavras. Eu acho que não existe palavras para a gente definir o que aconteceu ali, sabe? Tanto ela, que a gente estava até comentando aqui um pouquinho antes, estava escutando o pessoal falar, ela já não era o primeiro salto, né? Dessa mocinha. E como também não dos instrutores, né? Então você para pensar e fala assim, meu Deus do céu, o porquê aconteceu isso, né? Por quê? Da onde? Como? Né? Ela não sentiu a corda? A corda era na frente. Cadê a corda que estava na frente? Ela não viu? Eles não viram? Passou por 3 mãos e ninguém viu? Sabe, assim, é uma coisa que não tem como acreditar.
3: Vários erros, né?
1: Não, é uma sequência de erros, né? Não tem como acreditar nisso. Ainda não tem como acreditar.
2: Na verdade, né,
0: bom
2: Priscila?
0: Dia, né?
2: Bom dia.
1: Bom dia,
2: Zé.
1: Bom dia,
2: gente. Na verdade, muito tempo que o Zé não me convida, que parece que da última vez aqui...
0: Da última vez você estava com um problema com a sua mãe.
2: Graças
0: a Deus, sua mãe também.
2: Minha mãe mesmo, exatamente. Graças a Deus. Ó, 107 dias internada, Zé. 107, rapaz. Olha só, Deus é tremendo.
0: Você vê como, né, que Deus é bom, né? Eu lembro um dia que você
2: falou
0: pra mim, minha mãe vai morrer hoje.
2: Não, os médicos, as enfermeiras falaram assim, ó, as enfermeiras. Eu falo assim, olha, vocês têm que estar preparados aí pro pior, né? E por quê? Porque quando, a primeira vez, inclusive, que eu falo disso ao vivo, quando ela foi ser submetida à primeira sessão de hemodiálise, o coração dela bateu, foi a 210.
0: Meu Deus!
2: Então, ela teve que ser reanimada com aquelas coisas que a gente só vê nos filmes, né? Aquele choque lá, eletrochoque, como é que chama? 3 vezes. Então, para ela poder voltar, né? Então, e aí... os médicos vieram e me perguntaram, olha, qual que é, assim, ó, a gente expuseram tudo que aconteceu, né, lá embaixo no hemodiálise, porque subiu no quarto, teve que fazer novamente, ela realmente foi a 209, eu vi 209, agora lá embaixo falaram de 210, então, enfim, e aí reanimaram a médica, falou, olha, vamos tentar novamente amanhã e tal, e eu falei, olha, por mim, não tenta mais, por quê? Assim, eu acho que vamos pro método que eles chamam de conservador, que é submeter a medicação. Por quê? Porque ela falou assim, ó, mas nós não podemos garantir que ela volte. Né? Eles não falam...
1: Ela tava em coma?
2: Ela tava com a consciência plena, mas quando submetida a hemodiálise, o coração dela, como ela tem Parkinson, o coração inchado lá, não é Parkinson, é o... Chagas, mal de Chagas. Bem lembrado, Priscila. E aí o que acontece? O coração dela, o doutor, inclusive o médico excelente, rapaz, cara incrível, doutor Paulo. Olha, a Santa Casa, o setor de diálise da Santa Casa, eu vou dizer pra vocês, eu fiquei 107 dias na Santa Casa, indo 2-3 vezes por dia, fora as vezes que eu dormi lá, fiquei PhD em Santa Casa. Cara, o que a Santa Casa de Limeira tem, ninguém tem. Unimed não tem, aquela empresa que já deveria ter sido fechada sido preso também todos os donos lá, que é lá do Nordeste, que estão fazendo uma algazarra em Limeira, que eu não vou falar o nome, que senão eu vou ter que gastar com advogado, mas ela fica ali perto da sede da Quadrangular. Aquilo ali é uma zorra. Eu tenho um amigo que tem plano lá e fez cirurgia na Unimed, que ele falou, eu não confio lá. Eu pago lá para fazer exame, mas a cirurgia eu vou pagar na Unimed do bolso, que aliás a Unimed também é muito boa. Só que não chega aos pés da Santa Casa. Então a Santa Casa é top. Setor de diálise é incrível, sabe? Incrível, incrível. Só quem fica lá dentro para saber. As enfermeiras são assim, sobrenaturais. Elas tratam ninguém. Eu tô falando sério, tá? Gente, eu vi o jeito que eles dão banho, o jeito que eles dão banho nos pacientes. A quantas vezes eles lavam o banheiro? Eu vi a quantas vezes lavavam o banheiro. Nem em casa a gente lava o banheiro tanto quanto eles lavam. Então, a equipe de limpeza, alimentação, tudo balanceada, tal, enfim, a Santa Casa, o problema foi o que eu coloquei na pesquisa lá, a pessoa ter acesso, porque é muita gente procurando, né? Então, é muita gente procurando e pouco potencial de atendimento, porque vem gente do Brasil inteiro, né? Então, por ser referência em cardiologia, em queimaduras, mas assim, a Santa Casa não tem igual, sabe? Então, assim, eu já admirava, hoje eu vejo que a Santa Limeira, sem a Santa Casa, Limeira quebra, sabe? Então, ela deveria ser modelo. A Santa Casa de Limeira, ela deveria ser modelo para o Brasil.
0: Tanto que é na parte de queimados.
2: Queimados é modelo, né? E cardiologia. Cardio também é. Mas assim, acho que o governo federal, a associação da Santa Casa, que ela tem, a Associação das Santas Casas, elas deveriam vir aqui e falar assim, e usar a Limeira como modelo para o Brasil. A UPS. O PS tem aquela super demanda que todo lugar tem. Tá? Então, infelizmente, isso aí é em todo lugar. Então, mas eu falo para vocês, isso eu posso afirmar e sem sombra de dúvidas. Departamento de cardiologia é tremendo. Tá? Os cardiologistas que tem na Santa Casa hoje, dificilmente vai encontrar em outro lugar. E aí, eles conseguiram trabalhar essa situação, o que que é? O mal de Chagas, né? O Dr. Paulo falou, Milton, nunca vi um coração do tamanho desse da sua mãe, tão inchado que é. Quer ver? Falei, não, a gente já sabe e tal. E eles tinham feito lá um exame. Enfim, aí eles conseguiram colocar a máquina, né? Que eu nunca tinha visto, não sabia como era feito. A máquina que faz a diálise. Colocá-la na frequência do coração.
1: Correta. Coração.
2: Começaram de leve, né? Aí fez uma hora e meia. Aí a hora que cheguei, ela falou, tem uma boa notícia. A médica veio, muito simpática e tal. Ela falou, fez uma hora e meia. Eu falei, mas caramba, vocês fizeram... Ela falou, não, mas colocamos bem de leve e tal. Aí foi, 2 horas e meia. Hoje ela tá fazendo 4 horas e meia.
0: Olha lá, que bom.
2: 3 vezes por semana. Que bom. A velha dura na queda.
0: Olha lá.
2: E também a Santa Casa é fenomenal.
0: Então, a gente sempre enaltece aqui os médicos.
2: Não, Sandra,
0: a gente
2: Deus
0: sempre enaltece aqui todo o pessoal das forças de segurança, todo o pessoal aí da área médica, né?
2: Polícia Priscila, militar, é mineira também, tá?
1: Eu já trabalhei na Santa Casa.
2: Você trabalhou lá? Então você conhece.
1: Trabalhei na UTI neonatal, trabalhei na UTI adulta, porque eu sou enfermeira também, né? Eu sou técnica, não sou enfermeira padrão, mas sou técnica em enfermagem. Há 30 anos atrás, vamos falar assim. Com a doutora Soraya, fomos nós que inauguramos a UTI Neonatal. Eu falo nós porque eu estava junto,
2: claro,
1: né?
2: Claro, lá é tremendo.
1: Junto lá. E sensacional. Foi a primeira UTI Neonatal da região aqui, doutora Soraya, sensacional. Hoje ela está na Apivida, está lá coordenando, ela é diretora da UTI Neonatal da Apivida hoje. Está bem diferente também, nós tivemos um susto lá bem grande com a minha irmã. Minha sobrinha foi muito bem atendida, minha irmã foi também muito bem atendida. Então, assim, eu vejo essa questão dos hospitais, é um ponto muito delicado.
2: É muita demanda, né? E pouca,
0: em que sentido você fala?
2: E pouca capacidade de atendimento.
1: Eu acho em todas. Por exemplo, a semana passada eu tive que
0: frequentar. Pois é, a senhora ganhou um aniversário, quer dizer...
1: Fiz aniversário. Fez aniversário.
2: Ganhou 50. Ela já se entregou, ela já chegou falando assim, eu tenho 50 anos.
1: Pode, eu 50.
0: Ela ganhou 50 aí o meio
2: que alto, mas que autoestima a Priscila tem, né? Ela acha isso tão bonito, né? Que tem gente que fala assim, não, para com isso, tal, fala de outro assunto, né? A pessoa não quer falar de idade.
1: Não, eu não me incomodo. Eu 50 na quarta-feira, na quinta-feira, e estava eu no hospital 5 horas lá. Com princípio aí de um AVC isquêmico.
2: Meu Deus do céu.
1: Quinta-feira.
2: Então, olha, tava com princípio de AVC na quinta-feira passada.
1: É que, na realidade, minha pressão subiu demais por conta de uma enxaqueca e me deu uma paralisia total do lado direito. E eu tava dentro do poupa-tempo, inclusive. Gente, que atendimento do pessoal do poupa-tempo.
2: Poupa-tempo também.
1: A hora que eu cheguei lá, eu tava bem. A hora que eu fui ser atendida, já me deu. E a gerente de lá, eu nem lembro o nome dela, vou ter que voltar lá até para agradecê-la. Na hora ela foi prestativa, chamaram o SAMU, chamaram o meu esposo, minha filha, porque eu não conseguia falar nada, né? E pressão 19/15, estava bem alta.
2: Caramba, 19?
3: Não, a 19 Deus. Tudo bem.
1: A 19 tudo bem, o problema é a 15, né? Estava muito alta, mas eu creio que seja por conta da dor. Aí o médico lá falou, olha, ela está tendo um AVC. Aí eu olhei assim pra ele, dali aí foi, aí eu já não consegui. Mas foi por conta da minha enxaqueca, eu tenho uma dor de cabeça muito forte. E então ele deu esse, um suposto AVC isquêmico, né, ele falou.
2: Meu Deus do céu.
1: Por conta da dor. Então assim, e eu fui, Hamilton, muito bem atendida.
2: Não, poupa tempo você é atendido com hora marcada.
1: Tanto no poupa tempo do atendimento que o médico me deu lá, dos funcionários... Quanto na Apivida, eu não posso falar da Apivida, eu tenho a medical já faz muito tempo, foi, né?
2: Mas olha, eu não queria falar. Citar o nome, mas você citou
1: mas
2: a Apivida.
1: Não tem.
2: Assim, é a primeira pessoa que eu ouço elogiar o atendimento da Apivida.
1: Menino, eu tive uma enfermeira ali que me atendeu,
0: mas
1: ela chama
0: é bom,
1: Ana.
0: Às vezes é bom.
1: Você não tem ideia o jeito que essa moça me atendeu.
2: Pra você ter uma ideia, a filha de um pastor amigo meu. Tá? Ela falou, olha, nós tivemos que ameaçar ir para o SUS, porque se o SUS fizer a cirurgia, manda a fatura para eles, né? Uhum. Enquanto nós não armamos um barraco e não ameaçamos ir para o SUS fazer a cirurgia, então ela precisava passar por uma cirurgia, fomos lá, eu, meu pai, minha mãe, falou, então tudo bem, nós vamos lá, vamos fazer um barraco lá no SUS e vamos sair de lá com essa cirurgia. Aí eles falaram, não, vem cá, tal, vamos conversar, tal. Aí providenciaram, por quê? Porque aí ficaria mais caro, né? Uhum. Porque o SUS faz a cirurgia e manda a fatura para a Apivida. Então, assim, o que eu ouço. É, assim, isso, gente, e se você colocar, tanto é, para vocês terem uma ideia, Priscila, o Zico, não sei como, o Zico tá fazendo a propaganda da Apivida, ele assinou, lógico, né, pagou, né, então só que se você entrar no banner, é fechado para comentários. Porque se abrir, olha, para você ter outro fato, tô citando fatos concretos, tem um cantor gospel, um dos mais renomados hoje, chama Paulo César Baruch. A irmã dele, eu tô falando porque ele fez uma carta aberta à Apivida na página dele. A irmã dele foi diagnosticada com câncer. Ao ser diagnosticada com câncer, ela, pela Apivida, tá? Fonte, página oficial do Paulo César Baruch. A Apivida, unilateralmente, rompeu o contrato, falou assim que colocou lá a justificativa dela e que não dava mais para prosseguir com ela no corpo de conveniados e rompeu o contrato. Ela diagnosticada com câncer e de forma unilateral, segundo o Paulo César Baruch, hoje ela já morreu, meses depois ela veio a morrer, e ele publicou a nota de falecimento. E aí, após essa carta aberta dele, que deu zilhões de visualizações, mobilizou todo o setor evangélico, a Apivida voltou atrás e reabilitou ela como uma conveniada. Então, então nós estamos falando de fatos concretos. Tá? Então, assim...
1: Hamilton, eu acho assim,
2: isso é desumano. Na opinião do Hamilton, na opinião do Hamilton. Em um país sério, essa empresa estava fechada e todos os donos estavam na cadeia. É a minha opinião.
0: São várias situações que aconteceram realmente.
1: São situações que aconteceram. A minha foi uma situação, vamos falar, simples. Não é uma situação de um câncer, não é uma situação de uma cirurgia. Apesar de já ter feito cirurgia do meu rim lá na Santa, lá na Apivida, fui muito bem atendida. Tive que dar uma brigadinha para poder ficar lá para fazer a cirurgia naquele dia, né? Porque eu tinha que fazer, mas...
2: Coisa que não tem na Unimed.
1: Sabe?
2: Porque um amigo meu acabou de ser operado na Unimed. Ele falou, amigo, tô aqui, meu Deus do céu.
1: Mas, assim, em via de regra, o atendimento, assim, o que a gente não pode generalizar e nem culpar. Funcionários lá dentro não têm culpa da má administração da Apivida. Então, a gente não pode chegar lá e falar assim, ah, porque o médico, porque isso, porque aquilo, porque... Não, porque existem funcionários lá dentro que são extremamente prestativos. Como a gente já teve problema na Santa Casa, vários problemas na Santa Casa de atendimento, como nós já tivemos do Frei Galvão, como nós já tivemos da Unimed. Então, eu acho que assim, ó, nenhum plano está 100%. Nenhum plano segue corretamente as leis da ABNS, né? Não segue. Então, assim, eu acho que nós temos que ter a consciência de quem culpar aquilo que está sendo feito, aquilo que está sendo pleiteado. Vamos culpar quem? Vamos ir em cima de quem? Eu acho, é a minha opinião. Eu não vou culpar hoje uma enfermeira que me tratou muito bem, um médico que me tratou muito bem lá, uma atendente lá que eu cheguei, ela ainda brincou com o João, falou assim, nossa, cadê sua esposa linda? O João ficou todo cheio.
0: Olha só.
1: Brinco, porque reconheceu a gente de outras vezes que ele foi. Quando meu marido foi, ele também foi muito bem atendido. Então, assim, gente, a gente tem que pontuar as situações.
0: Realmente.
1: Não pode generalizar. É só isso que eu penso.
4: Realmente. Deixa, realmente. Eu quero só dar bom dia, pessoal. Bom dia. Depois, nós já me cobraram. Gente, bom dia. Bom dia. Deixa eu dar bom dia.
2: Tá senão... camiseta preta não, aí da não, seleção. Já falou bom dia? Vamos cornetar ele? Falou, não. Fala bom dia. Fala,
4: bom dia. Quero dar bom dia aqui a todos os nossos amigos dia. Aqui isso. Da Melhor FM, né?
2: E vamos falar da camisa.
4: Você falou de enfermeira, eu quero deixar aqui um grande abraço a todos os enfermeiros, o pessoal que trabalha nos postos de saúde. Você entendeu?
5: Pessoal que luta.
4: Que luta.
5: E às vezes o pessoal chega lá xingando.
4: Não é assim,
1: gente,
4: não.
1: É uma falta de respeito com a gente.
4: Eu pediria até o prefeito, o secretário de saúde, que. Porque esses postos de saúde de Limeira.
2: Falou prefeito, qual deles?
4: Esses postos da cidade de Limeira. Eu vou te falar.
2: O Silvio ou o Murilo?
4: Hã?
2: O Silvio ou o Murilo?
5: Os dois.
2: Quem manda na cidade, todo mundo sabe que é o Silvio.
4: Agora eu não sabia dessa. É novidade pra mim, ó.
2: Não.
4: Quem foi eleito foi o Murilo.
2: Mas não manda patavina de nada, tá? Pra não falar outra palavra.
5: Você tá bravo
2: com o prefeito? Eu bravo com o prefeito, não. O problema é o seguinte, não tô bravo com o prefeito. O problema é que, na minha opinião pessoal, se existisse o PROCON da política... A Limeira deveria ser denunciada no PROCON, porque o povo votou numa pessoa, mas quem governa é o outro. Isso é propaganda enganosa.
5: O senhor tá bravo com o prefeito?
2: Não, eu não estou bravo com o prefeito.
5: Se ele te chamar pra entrar numa diretoria, o senhor aceita o cargo?
2: Não aceito.
4: O Vaguinho falou mesmo, hein?
2: Não aceito.
4: O Vaguinho falou mesmo, hein?
2: Atenção, pra quem vai fazer o corte, atenção, eu, Hamilton Pires Pereira, estou afirmando que eu não aceito. Torço pelas pessoas que estão lá para fazerem uma boa administração, tá? Mas, na minha opinião, o Vaguinho deveria ter aceitado lá atrás, tá? E agora, o que ele fez, na minha opinião, não foi leal à doutora Mayra, tá? Então, assim, não aceito. Hamilton, não. Vou torcer
4: então,
2: pelo...
4: Então, se eu pedir um espaço físico, por exemplo, os postos de saúde estão muito pequenos, né? E se eu falar, olha, gente, eu gostaria que o prefeito... Né? Arrumasse tanto o Parque Hipólito quanto aqui no lago no lago, arrumasse o espaço físico desses postos, estão muito pequenos.
2: Rapaz,
4: então as pessoas
2: não cuida nem do mato na rua,
4: saem desses postos e vão para Santa Casa, sobrecarrega, porque tem que fazer um puxadinho. Então quem eu devo pedir esse puxadinho para fazer nos postos de saúde?
2: Pro Silvio.
4: Pro Silvio?
2: Vou falar. Olha, aqui. Priscila, presta atenção.
4: É a responsabilidade dele.
2: Não é minha. Ó, até caiu aqui, ó.
4: Caiu. Olha lá. Até desligou a TV. Caímos da TV aqui, já tá caindo.
2: Ó, oh, não, oh, é quando a gente fala o nome do Silvio, quando a gente fala o nome do Silvio, é. Até a live cai. É. Então, até o Instagram tem instabilidade. Não, vamos falar sério, gente. Assim, é o seguinte: eu tenho um amigo. Assim, eu converso com praticamente todos os vereadores. Eu acho que deve ter um ou dois ali que eu não peguei na mão ainda. Acho que o Felipe Penedo, que aliás é um excelente jovem de mente muito boa. Quem é bom, você tem que elogiar. Ouço falar muito bem do Felipe Penedo, tá? Eu ouço falar muito bem do Felipe Penedo. Só que tem um ou outro ali. O Gui, o nadador lá, é Guido, né? Guilherme. Que eu até já convidei para ir no meu podcast, não bateu as agendas ainda. Então, são pessoas que eu vejo que têm boas intenções. Mas, eu conversando com um vereador da base, Priscila, o cara é da base. Ele foi eleito na base do prefeito. Né? Então, ele foi eleito na base do prefeito. Ele afirmou para mim. Ele falou, Geraldo, ele falou assim, Hamilton, eu não consigo falar com o prefeito eleito. Ele não me atende, ele é vereador. É um dos 21 que tá lá. Ele falou... Eu falei, mas como assim? Ele falou, cara, se você não alinhar... Palavras dele. Ele falou assim, se você não alinhar o que você precisa com o Silvio, esqueça. Então, fala...
1: Isso é uma coisa muito grave,
2: sabe? Não, eu tô falando pra você o que eu ouço de vereadores.
1: Isso é uma coisa
2: sabe? Muito então, grave. Assim, governar, Priscila, não é só fazer live. Quem faz as lives é o Murilo. Se acontecer algo... Então, mas, na prática... Ó, você é uma empresária muito bem sucedida. Então, você está conversando com os empresários. Então, todos os empresários da nossa cidade sabem disso. Se você não alinhar com o Silvio... Então, aí a pergunta que eu faço para o Geraldo agora... A população esperava isso? Porque na prática é o que está acontecendo.
4: Não, claro que a população não esperava isso. A população esperasse que o próprio prefeito Murilo Félix desse a cara dele, falasse, opa, esse realmente é o prefeito da cidade de Limeira, mostrar a cara.
2: Não, e se quiser convidar o Murilo para vir aqui, certo? Eu cito várias, ao lado dele aqui, várias situações, pontuo situações, omitindo obviamente as fontes, onde pessoas tiveram que resolver situações com o pai dele. Ou, se ele quer me questionar, achar que eu estou me excedendo, o Zé pode chamar o senhor Murilo para vir aqui, ele senta do seu lado, olha onde está a Priscila. Então, e eu vou pontuar várias situações onde várias fontes me disseram, ó, aconteceu A, B, C e D. Essas situações aqui foram resolvidas com o pai.
5: Olha, prossigam. Aqui, tem mensagem aqui.
2: Prossigam.
5: Chegando aqui.
4: Então, deixa eu mandar um abraço pro
2: pronto,
4: Mário Butti. Ontem eu vim comer um pastel aqui no Galo. Né? Vim eu, minhas filhas e tal. E encontrei o Butti ali na feira. Ficamos uma meia hora batendo papo. Butti, um grande abraço para você.
5: Grande abraço.
2: O Mário tem uma qualidade. Ele é humilde. Eu mesmo fiz um vídeo arrebentando ele quando houve aquela revolta, porque ficou, os lixeiros pararam de recolher o lixo, né? Uhum. Aqui em frente, esses dois condomínios aqui, do lado do...
1: O meu.
2: Aqui. Pronto. Aqui, ó. Então,
1: meu aqui.
2: Isso, o seu. Eu morava no Sabiás também. O síndico lá, o Miltinho, um excelente síndico, teve que contratar uma carretinha. Ele, meu ex-condomínio, que agora não estou mais morando lá, ele contratou uma carretinha para levar o lixo. Aqui, do lado do Savenhago, tinha uma montanha de lixo ali. E eu gravei um vídeo bem inflamado, porque realmente a situação estava braba. E mesmo assim, ele terminou o mandato, o Mário... Isso tem que reconhecer no Mário. Terminou o mandato, acabou o mandato dele. Eu convidei para ir no meu podcast, eu jurei que o Mário não ia.
5: E ele foi?
2: Foi. Chegou lá humildemente, enfrentou críticas, elogios. Então, isso o Mário tem. Ele é humilde. Prossigam.
5: Vamos lá. Aqui, tem aqui mensagem.
0: senhor quer falar mais alguma coisa?
4: Não, não. Ele quer não, que eu fale da camisa. Não,
2: da camisa. Essa camisa. Essa camisa, gente. Todo mundo essa sabe que... Preta. Porque o Geraldo... Todo mundo sabe, assim. Isso não é segredo, né? É. Que o Geraldo é canhotinha. Canhota. Todo mundo sabe...
0: Canhota não usa amarelo e verde.
2: Não, Priscila. Se o Lula, nessa eleição, tiver dois votos... Presta atenção.
1: Um é dele.
2: Não é dele e da Janja, da dona... A dona viajante, né? É, cada dia essa mulher tá no lugar. Não, e pior que assim, vai ter lá conferência na ONU. O que que essa mulher vai fazer na ONU?
0: O que que ela vai fazer?
2: Não, mas o que que ela vai fazer na
1: ONU? Falar besteira.
2: Não, aí ela vai uma semana antes pra ela visitar todas as lojas da Louis Vuitton, certo? E gastar o nosso dinheiro, né? Então, a Priscila sabe. A Priscila é uma empresária bem sucedida, elegante. Ela conhece o Luiz Vitor. Ela
4: me chama de povô mesmo, tá vendo?
1: Não,
0: o Geraldo vai no...
4: Eu não conheço essa pessoa.
0: O Geraldo vai no Luiz Betão.
2: O Geraldo é igual eu. O Geraldo é igual eu. Ele compra lá na 25.
4: É claro, é lá que eu vou.
0: Não, ele vai na feira no Luiz Betão.
2: Luiz Betão? Então,
4: gostei.
2: Essa é boa. Aí o que acontece? É, se tiver dois votos lá, é um do Geraldo e um do Lula.
0: Ah lá, tá vendo só? Ah,
2: por quê? Porque a Janja, não sei. Depois daquela. Né, até o pessoal fez até aquela. E não era montagem, eu até pesquisei pra ver se era montagem, né? Quando o Macron foi cumprimentá-la, né? Ele chegou bem próximo, assim, né? Então, assim, aí o pessoal ficou cornetando ali. Não vem que eu sei que aquilo ali é assim, não tem nada a ver, gente. Isso a gente fala só pra brincar, tá? É, enfim, Macron é muito bem casado. Já pesquisei um pouco tal, porque tem algumas teorias aí no meio protestante.
0: O Macron, né, pode ser bem casado, mas a Janja é mais bonita que a mulher do Macron.
2: Sim, sim.
4: Já deu briga, olha, já, gente, deu confusão. Olha.
0: É minha opinião, é.
2: Sim.
1: Não. Ali é uma disputa feia.
2: Mas, cara, ó, conseguiram achar uma qualidade. Feia. Mas conseguiram encontrar uma qualidade pra Janja aqui. Ela é mais bonita do que a mulher do Macron.
1: Não, ali é uma disputa feia, vai,
2: então,
1: gente.
2: Assim, não. O que acontece? Na Brigitte, né? Salvo engano, o nome da esposa do Macron chama-se Brigitte. Eu pesquisei um pouco da história do Macron. Por quê? Porque existem algumas teorias no meio protestante. E tem algumas correntes fortes que defendem que uma das muitas pessoas que haveria indícios de que ele poderia ser o anticristo seria o Emmanuel Macron.
0: Ô, louco.
1: Eu fiquei sabendo.
2: Existe essa teoria. Se você colocar no YouTube Emmanuel Macron anticristo, eu não concordo. Por quê? Porque ele é muito fraco. É um bunda mole.
1: Exatamente.
2: Sabe? O Macron é um bunda mole. Essa que é a verdade. Sabe? Então, assim, é um cara que não tem voz ativa. Ele fica ali fazendo aquele esperniation ali, mas não, assim, né, como o pessoal do direito fala, os jus esperneandos, mas não adianta.
1: Ele não vai nem volta.
2: Ele é fraco.
4: Você falou anticristo.
2: Mas existe essa teoria.
4: Esses líderes religiosos que estão hoje no mundo, não é só no Brasil. Isso daí não seria um anticristo que fala em nome de Cristo, ganha dinheiro em cima de Cristo?
0: Tem muitos, hein?
2: Mas Jesus,
4: Geraldo. Eu não discuto Bíblia, que eu não conheço a Bíblia.
2: Mas Jesus,
4: que eu leio, eu não vou entender.
2: Jesus falou o seguinte, isso aí que você está questionando, na época de Jesus, né, Priscila? A Priscila também, pelo que eu vi, ela é bem religiosa. Eu falei, os discípulos voltaram, quando os discípulos voltaram, Jesus os preparou eles e enviou-os. Quando ele os enviou, eles voltaram e disseram: mestre, nós encontramos uma turma aí pregando, mas eles não são dos nossos, ou seja, eles não tiveram o preparo que nós tivemos. Então, eles não estão fazendo do jeito que a gente faz, do jeito que a gente acredita que é o certo. Então, e aí, Hamilton, deduzo que são pessoas que talvez estivessem ali mais, não tão próximo, mas ouviram os ensinamentos, né? Presenciaram a multiplicação dos pães, presenciaram ali, enfim. E aí, o que Jesus falou? Ele falou, deixe que preguem. Ele falou, manda parar. Não, ele falou, deixe que preguem. Ele falou, porque quem não é por mim, quem não é contra mim é por mim. Então, ou seja, talvez, não estou julgando, mas talvez essas pessoas que você citou não estejam fazendo da maneira correta, da maneira totalmente bíblica.
1: Mas
2: estão pregando.
1: Mas, Hamilton, cada um está no seu ciclo evolutivo. Cada um faz aquilo que lhe cabe naquele momento, daquilo que ela sabe. Então, se eu hoje
2: Vamos... Ó, o telefone tá tocando. Deve ser o Murilo pra poder falar que eu peguei pesado.
0: Será?
2: Ó, tá convidado pra vir. O Zé, se o Zé permitir.
0: O senhor tá bravo com o prefeito, hein? Eu vou avisar ele. Falar, ó, Hamilton tá bravo.
2: Não, não é que eu tô bravo com o prefeito. Eu até convidei a Lu pra ir no meu podcast e falei, ó, você vai ser recebida dignamente. Eu pedi para um amigo que está lá na administração, porque eu quero receber todos os pré-candidatos e recebê-los com elegância.
0: Claro.
2: Tá?
0: Claro.
2: Então, assim, ela não está na administração. Inclusive, tem até teorias de que ela não saia candidata, né? Então, tá rolando. Ah,
0: mas vai sair.
2: Vai sair. Eu acredito que a máquina é forte.
0: Não, eu acredito que é porque é mulher, tá com nome aí, andando aí pela cidade aí, e a Renata Abreu precisa.
2: E ela tem carisma. E a Lu tem carisma. Isso é inegável.
0: Fazer o trabalho.
2: Vocês todos concordam que a Lu tem carisma?
0: Não, tem.
4: Ela tem, mas o...
1: Ah, depende quando você fala. Prefeito.
2: Qual que é a sua leitura, Priscila?
1: O que você fala em carisma? Deixa eu só finalizar.
2: A do evolutivo.
1: Quando você vai numa praça e ali... você expõe o seu pensamento de uma forma cristã, é uma coisa. Quando você vai dar uma palestra, é uma coisa. Quando você sobe num púlpito, é outra coisa. Um padre, quando está num altar, é outra coisa. Então, cada um passando, eu acho, tá? Sim. A palavra
2: sua opinião.
1: De uma forma correta, eu acho que está certo. Mas e cada um vai aonde acha que se sente melhor. Às vezes a pessoa não se sente bem indo na igreja evangélica.
2: É verdade.
1: Não gosta de canto, não gosta... Às vezes a pessoa também não gosta de ir na igreja católica, que senta, levanta. Às vezes não gosta de ir no espiritismo, que você fica mais quietinho.
0: A pessoa tem que ir onde ela se sente bem.
1: A pessoa tem que ir onde ela se sente bem. Eu acho que não deve existir críticas em relação à religião. Eu acho que cada um tem a sua, cada um está no seu ciclo evolutivo, cada um tem que vir e fazer aquilo que acha que tem que fazer aqui,
0: assim,
1: porque nós
0: tem
1: temos o livre-arbítrio.
0: Ponto. Aproveitando, quero até mandar um abraço para o pastor Tirapelli.
2: Pastor Cláudio Tirapelli.
0: Tem a foto aí, né, Joyce?
2: Inclusive,
0: mandei aí.
2: Tá aqui, ó. Não tá... Ah, você
0: não,
2: tem aí já?
0: Não, eu mandei. Não, eu tirei a foto, tirei duas fotos lá do Instagram.
2: Ah, por favor.
0: Lá do
2: celebração
0: aí,
2: de um ano.
0: Tem lá, celebração de um ano.
2: Ele acabou de pedir o link aqui.
0: Pois é, eu mandei pra ele.
2: Mandou?
0: Já também aqui, ó. A Igreja Evangélica Primeira Essência celebrou um ano de fundação aqui na nossa cidade de Limeira. É isso aí,
1: gente,
0: ó.
1: Gente, você levando a palavra de Deus, vai.
4: Eu vou onde tem Deus.
1: Vai, aonde você fala coisas boas para as pessoas crescerem moralmente, espiritualmente, vá.
0: Pois
1: então,
0: é.
1: Parabéns a essa igreja.
0: Sobre o lema Jesus é a essência, a Igreja Evangélica Primeira Essência
2: exatamente.
0: Comemorou o primeiro ano de fundação na nossa cidade.
2: Zé, posso pedir aqui uma questão de ordem aqui para poder...
0: Diga.
2: Só para poder abrir um parênteses e falar sobre a Primeira Essência, Geraldo e Priscila.
0: Fala.
2: É um pastor que eu peço licença para falar sobre a vida do pastor Cláudio, porque eu conheci o pastor Cláudio por volta dos meus 13 para 14 anos, quando comecei na quadrangular, frequentar a igreja do Evangelho Quadrangular com a minha mãe, que foi minha primeira igreja evangélica. Nunca tínhamos pisado numa igreja evangélica. Como eu confidenciei a Priscila agora há pouco, eu venho de uma doutrina kardecista, de recém-nascido até os 12 anos. Até que minha mãe gostou da quadrangular, através dos cultos de avivamento da pastora Ozaite, nos bons tempos de EQ. E aí nós passamos a ir lá e o pastor Cláudio Tirapelli já ajudava a pastora Ozaite a cantar os louvores com o violão dele na tarde da bênção. E isso eu estou falando de 33 anos atrás, que eu já estou com 4.9, quase alcançando a Priscila.
1: Quase, hein?
2: Já estou, em outubro eu estou 50ando. Então, falta poucos meses. E o pastor Cláudio sempre teve uma vida ilibada, assim, sempre foi um pastor muito dedicado. E até que, após 27 anos de ministério, só lá no Jardim Nova Suíça, à frente da Igreja do Evangelho Quadrangular, lá no Jardim Nova Suíça, houve um fechamento desse ciclo, né? Por motivos que não compensa citar agora. Por quê? Porque ele já está numa fase nova, a igreja também, lá do Evangelho Quadrangular, também já está numa fase nova, como ele disse recentemente. Ele falou assim, olha, Satanás achava que ia fechar uma grande igreja. E agora ele gerou mais uma. E em vez de ter duas grandes, tem duas no bairro. Então, assim, foi muito feliz na colocação o pastor Cláudio Tirapelli. E então, assim, mostrou que não tem nenhum rancor pela antiga igreja. E a igreja está lotada, tinha 279, se não me engano, quase 280 pessoas no dia da inauguração. Betinho Neves estava lá sentado ao meu lado na primeira fila.
6: Estava lá várias pessoas.
2: Sim, Betinho, ele é amigo pessoal do Betinho. Doutora Mayra foi na feijoada que teve no domingo. Foi uma feijoada incrível, quase 200 pessoas na feijoada. Doutora Mayra chegou lá no começo, quase que ajudou a lavar os pratos. Então, tirou foto até com as cozinheiras voluntárias, enfim, passou de mesa em mesa. Ele tem também um entrosamento muito grande com a doutora Mayra. Então, assim, o ministério está de vento em polpa, agora está entrando na evangelização de células. Ou seja, parabéns ao pastor Cláudio, pastora Cida, toda a sua família. Então, assim, estou fazendo um resumão, assim, e um cara humano, de um coração que, assim, vocês já o trouxeram aqui, né? Então, ele tem um coração incrível, aquele cara que, pra vocês terem uma ideia. Esses dias que a gente tem uma parceria com clínicas de recuperação, muita gente não sabe, a gente manda no mínimo 5 pessoas por mês, no mínimo, para as clínicas de recuperação, gratuitas. Pastor, esses dias, uma dessas clínicas tinha uma equipe aqui em Limeira, que vem depois de um certo período, Priscila, porque como que vai manter gratuito? Tem que produzir. Então, depois de aí 30, 40 dias que o cara está lá, ele é treinado a se portar em público. Olha, não forçar a barra, ajudar a fazer a equipe de divulgação. Leva saco de lixo, tempero, eles colocam numa van e vai de porta em porta, em Limeira, Americana, vai fazendo algumas cidades. A van deles quebrou aqui em Limeira, quebrou a van, não tinha onde eles dormirem. Que era uma equipe de Itapira. Não, Itapira não, Itiapina. Enfim, lá, 80 quilômetros daqui. Ou é Itapira ou Itapira. Itapira, eu sei que era pra lá de Mojimirim, não era Itapira. Era aqui sentido Campinas. O que aconteceu? Só para resumir.
6: Vamos que você fala demais.
2: Pastor Cláudio. Pastor Cláudio cedeu a igreja para aquela equipe dormir.
6: Olha só.
2: Sabe? Então, só para poder resumir. A igreja, nós estávamos de uma igreja para que aquele pessoal dormisse. Ele cedeu
6: a igreja. Ele acabou cedendo.
2: Então, assim.
6: É muito bom, né?
2: Você, já veio aqui no programa. Você abrir a sua igreja para um grupo de 10 pessoas, sem conhecê-los, com vícios. Então, é muito difícil.
6: E é o primeiro ano da igreja Primeira Essência.
2: Primeiro ano da. Essa é a
6: primeiro de muitos.
2: Essa é a igreja Primeira Essência e esse é o coração.
6: Muito bacana, ele já veio aqui no programa, falei que ele está devendo de vir aqui pra gente poder bater um papo, pra gente poder conversar.
1: Olá, Zé.
6: O que você leu aí?
4: Eu li também.
1: Você leu, né? Não teve como eu não rir.
6: Fala. O Paulo Gaché.
1: Pequenas igrejas, grandes negócios.
6: Não é assim. Grandes negócios de fé para a pessoa poder
2: o Paulo, subir. O Paulo está falando de acordo com o preconceito dele, com o conceito pré-concebido. Talvez ele tenha tido uma experiência negativa com alguma igreja.
6: Que acontece com várias pessoas.
2: Isso. Então, agora eu estou falando de algo que eu conheço. Então, eu posso indicar para o Paulo...
1: Mas, Hamilton, eu acho que assim, ó, tudo é válido, mas que realmente a gente tem que fazer uma análise correta de quem está abrindo esses templos, né? Essas igrejas, esses lugares, eu acho que isso é muito bem visto, sabe?
6: Não, que é logicamente que tem que separar o joio do trigo.
1: Infelizmente, claro. Eu ri aqui, mas é verdade.
6: É, uma plena
1: Vocês
6: uma
1: me
6: verdade.
1: Desculpem, mas isso é uma plena verdade. Porque muitos pastores, eu conheço alguns em São Paulo, eu conheço alguns em outros lugares, que o foco deles é financeiro. Vocês me desculpem. Não é uma obra... eles não vêm para a parte espiritual, para, né? Enfim, e eles acabam, sim, com o dom da sua palavra, vocês me perdoem, mas eles acabam, sim, com o dom da palavra, influenciando outras pessoas a irem para um caminho diferente, que é um caminho financeiro, me perdoem. Não que uma igreja, um centro, não precise de verbas para se manter, não é isso que eu estou falando. Você dar o dízimo é uma coisa, porque você tem um espaço para pregar, você tem um espaço ali para você poder passar uma palavra. Aquilo depende de um aluguel, depende de uma água, depende de uma luz, e a gente não tem o apoio vamos falar assim, estadual, municipal, federal, para aquilo. Então, qual é o meio? Qual é o caminho? É você fazer ações, é você vender, para você poder manter uma casa daquela. Porém, contudo, todavia, minha opinião, a partir do momento que você institui uma igreja, institui um centro, um lugar de oração, você tem que fazer aquilo de bom grado e boa fé. Né?
0: Não, mas com certeza. Priscila,
1: então,
2: é tão
1: infelizmente,
2: verdade.
1: Infelizmente, a gente vê
2: Geraldo,
1: outras situações, né?
2: Priscila e Geraldo. Geraldo, não sei se o Geraldo já frequentou, já visitou alguma igreja evangélica, Geraldo? Você já visitou ou frequentou alguma igreja evangélica?
4: Não, só visitei.
2: Só visitou.
4: Só visitei.
2: Dá para falar o nome?
4: Não vou falar.
2: Não,
4: porque... não, sabe por quê?
2: Não.
4: Cheguei numa igreja, eu cheguei num lugar, por isso que eu não quero citar o nome. No momento que eu estava entrando... O pastor estava lá pulando lá e falando só no capeta. Entendeu? Eu fui procurar, naquela época, eu fui procurar uma palavra de Deus. Igreja que só fala no coisas negativas.
2: Perfeito. Não, assim, já entendi a sua experiência. Sim, perfeito que eu falo assim, no sentido de já entender a sua experiência. Já entendi o seu preconceito. O conceito que você tem dentro de você. A sua experiência não foi boa.
4: Não,
2: agora, José Luiz, você já visitou alguma igreja evangélica ou chegou até a frequentá-la?
0: Não só visito como eu vou. Inclusive, eu vou até falar.
2: Pode citar o nome,
0: se puder. Eu fui há pouco tempo atrás, coisa de mês passado, onde eu sempre queria ir, no Templo de Salomão.
4: Lá na
0: Igreja Universal.
2: Sim.
0: Pra mim foi o melhor lugar onde eu me senti muito bem. Fui muito bem tratado. Pessoal de uma educação 100%. Agora as pessoas gostam, às vezes, um ou outro de acabar falando. A gente tem que ir onde a gente se sente bem.
1: Exatamente.
0: O local. Sabe, às vezes aquilo que vai ser bem pra mim pode não ser bem
1: pra
0: Priscila.
1: Bom pra mim.
0: Pode não ficar bom pra você. Nós estamos falando aqui do pastor aqui do Cláudio Tirapelli. Que você deu exemplos.
2: Sim,
0: aqui
2: você
0: de
2: tem
0: bondade,
2: um coração incrível,
0: fazendo,
2: coração incrível. Sabe? O cara que abriu a igreja dele para um grupo
0: que
2: ele conhecia.
0: Agora, é logicamente que em todo local a gente tem que separar o joio do trigo. Que tem pessoas más em todo lugar, em todo local? Tem.
4: Tem.
0: Em todas as denominações, o ser humano ele é passivo de falhas.
2: Sim.
0: Sabe? Agora eu fui lá, fui muito bem recebido, fui muito bem tratado. Já falei para minha esposa que quero voltar outras vezes de novo, porque para mim foi o local mais santo.
1: Zé,
0: e gostoso.
1: Você quer
0: que eu
1: ver? Nós
0: pude
1: comentamos
0: participar.
1: Isso aqui, a gente estava junto comentando, estava eu, você, a Tati, o João.
0: Sim?
1: Que eu ainda falei, a melhor publicidade que eles já fizeram, e me arrepia inteira. Encontre a luz. Gente, podem. Ó, me arrepia de falar. Que eles, no meu ponto, não sou evangélica, sou espírita, todos sabem, sou kardecista há muitos anos. E uma coisa que é linda, que eu vejo dentro da igreja evangélica, é assim, muitas pessoas têm problemas e a igreja evangélica, ela sempre está com as portas abertas e sempre tem um pastor e alguém para te escutar.
4: Isso eu acho bonito também.
1: Sim. Sempre.
4: Eu acho isso aí.
1: Sempre, sempre,
2: Priscila,
1: sempre.
2: Priscila,
4: isso aí eu acho bonito.
1: Sempre.
2: Ó, Priscila, Geraldo e Luiz, eu perguntei primeiro a todas as experiências que vocês já tinham tido com igrejas evangélicas para depois, agora, dessa vez, bem sintetizado, pontuar. Eu queria ouvir primeiro a experiência de vocês. Então, o que acontece? Hoje, não há no Brasil nenhuma instituição que faça tanto, por exemplo, na área de recuperação de drogados, não há. Na área de recuperação de drogados, não há no Brasil, isso é estatístico, nenhuma instituição que invista tanto na recuperação de drogados quanto a igreja evangélica brasileira. Isso é público e notório. Depois, não há também nenhuma instituição no Brasil que invista tanto na família, principalmente na recuperação, porque cria-se ali, a gente chama de a área de apoio, né? Então, o ciclo de apoio, ele vai para a clínica, se ele voltar e ele não tiver um ciclo de proteção que o receba também, não vai adiantar o trabalho na clínica. Só para a Igreja Universal que você citou, um abraço, pastor Newton Santos, meu amigo pessoal, tá, lá da Igreja Universal, enfim, e outros que eu tenho amigos lá, nunca congreguei lá, mas já visitei. é uma igreja que segue, talvez, de uma forma bem ali, com muito afinco, a questão da linha da prosperidade e tal, o desafio de ofertas. Só que ninguém no Brasil investe tanto na recuperação de presidiários como a Igreja Universal. Estou falando porque eu acompanho esses dados. No Carandiru, para você ter uma ideia, então, Geraldo, no Carandiru, que foi implodido lá, a Igreja Universal do Reino de Deus, a IURD, ela tinha 9 igrejas dentro da cadeia. 9 igrejas. Nenhuma igreja no Brasil fez isso até hoje. Então, ou seja, a Igreja Universal, ela investe tremendamente na área de evangelização. Então, ou seja, o pessoal fala, a Universal pede muito dinheiro, mas ninguém fala do quanto ela investe em evangelização. O Templo de Salomão, que o Zé Luiz conheceu, nenhum país no mundo conseguiu fazer isso até hoje. A réplica do Templo de Salomão. O Bispo Macedo conseguiu. Ah, mas eu já ouvi algumas asneiras do tipo assim, mas por que gastar tanto dinheiro com aquilo ali? Gente, porque ele conseguiu fazer um cartão postal que nem Israel tem. Ah, então, ou seja, ele é um monumento à fé, né? Então, Priscila, e só para poder concluir, a igreja, por exemplo, que eu congrego, a Batista KDV, que logo aqui em cima, ali na rotatória do aqui que vai para o aeroporto, Lago ou Roseira, ali, né, onde que entra no Roseira, Batista KDV, lá, a nossa igreja. Nós temos um programa lá chamado 30 Semanas, que é um programa terapêutico espiritual, que veio, foi implantado em São José dos Campos, arrebentou sucesso, pegou no Brasil inteiro, as maiores igrejas do Brasil hoje aderiram a esse programa. Durante 30 semanas, nós trabalhamos com aqueles que querem trabalhar o lado psicológico e espiritual da pessoa. Não é só espiritual, tem que trabalhar o psicológico também. Porque, por exemplo, uma mulher, por exemplo, ou melhor, não é só mulher, uma criança que foi, por exemplo, violentada na sua infância, vai gerar sequelas, assim, sem tamanho, sequelas monumentais que vão carregá-la para o resto da sua vida. Como tratar essa sequela? Só o espiritual será necessário ou precisará de acompanhamento psicológico? Uma pessoa bem, uma pessoa como a Priscila, você e o Geraldo vai concordar também que ela precisa de um acompanhamento psicológico, correto?
1: Sim.
2: Então, o 30 Semanas, ele oferece esse programa terapêutico durante 30 semanas gratuitamente. E se a pessoa precisar de psicólogo, a nossa igreja, a Batista KDV, aqui do lado, ainda tem psicólogo, 3 psicólogos para oferecer. Tudo isso gratuitamente. Só que isso chega-se à mídia? Não. E olha que a nossa igreja é uma igreja batista. É uma igreja que não faz um uso exacerbado da teologia da prosperidade. Então, cremos, mas não fazemos disso nosso carro-chefe. Então, a linha da Igreja Batista é conhecimento bíblico. Porque se você conhecer e seguir, a sua vida vai mudar.
0: Mas, na verdade, se a gente colocar, eu acho que todos, um pouquinho ou maior... Vamos colocar assim, né? Fazendo um pouquinho menos ou fazendo um pouquinho mais, todo mundo faz alguma coisa que contribui, né?
2: Mas você viu, Priscila, Zé? Você viu?
0: O Geraldinho sabe porque ele mora lá. Lá no Lindo de Luca, eu vejo...
2: Já morei lá.
0: De vez em quando eu passo por ali, eu vejo lá o pessoal da Igreja Católica fazendo um trabalho.
1: Lindo.
0: Pegando mantimentos, contribuindo. Pô, sai lá com uma picape lotada.
2: Não,
0: pessoal, porque ali é uma concentração grande de pessoas, fica mais fácil. Mas eles fazem em diversos locais.
2: Sim.
0: Sabe? Então cada um faz um pouquinho do seu trabalho. Você lá junto com seu pai, lá fazendo lá todas as ações. Fez lá aquela reunião, fez lá aquela ação do Sul lá, foi muito grande.
1: Há 27 anos a gente trabalha também.
0: Sabe? Eu acho que cada um faz.
4: Hoje eu pratico a filosofia budista.
2: Você é budista?
4: Eu sou.
2: Interessante,
4: eu
2: primeiro budista que eu conheço.
1: Interessantíssimo.
2: Segue
4: a risco? Sim, sim. A filosofia budista, ela bate muito com
1: o espiritismo.
4: Com o espiritismo. Inclusive, não falamos
1: apesar
4: de religião.
1: Apesar de não sermos religião, né?
4: Não bem segue budismo. Religião
2: você também. Você também acompanha?
1: Eu sou espírita. Não. Eu sou espírita, sou kardecista, mas assim, tanto o budismo,
2: correto,
1: quanto o espiritismo, o kardecismo...
4: Não fala de religião nenhuma.
1: A gente não fala de religião. Não. Por quê? Você pode ser evangélico, católico, o que você... E pode ir lá escutar uma palestra
4: lá, a palestra do Allan Kardec
1: lá no
4: é linda.
1: De Kardec, eu vou... lá. Você pode ir, porque você... É, ele, a gente não bate naquela tecla. Não, a minha religião é a que vale. A minha religião é a que vale. Sem Cristo, não sei o quê. Sem isso, não sei... Não, não tem imagem, não cultuamos imagens. Não, não existe isso dentro do Espiritismo. O
4: budismo, espiritismo também não tem imagem.
1: No budismo também não. Na Tseitinoye também não. Então, assim, é muito amplo. O Espiritismo, o kardecismo, ele é muito amplo. A gente segue alguma linha, algumas linhas, né? Filosofia, medicina, ciência, a parte espiritual também, que isso é muito importante.
4: No budismo também, sim.
1: Então, assim, a gente não foca só nisso. Por isso que você, sendo evangélico, você pode ir lá tomar um passe. O que, que é um passe? É a imposição da mão na cabeça de uma pessoa por uma outra pessoa fazendo oração diretamente para você.
4: E você pode, na hora, mentalizar Jesus.
1: Mentaliza. Então, essa troca de energias.
2: O grande diferencial, Priscila e Geraldo, com todo o respeito pela opção religiosa de cada cidadão brasileiro, o nosso Estado é laico, né? Cada um tem direito a...
1: Exatamente, se o cara tem que ser.
2: Sim, se o cara quiser ser espírita, católico, evangélico, budista, Tseitinoye, enfim, não interessa. Então, a grande diferença é que nós, protestantes, ou evangélicos, como é comumente falado, protestantes, porque nós seguimos aí o ato de protesto de Martinho Lutero, né? Quando lá na capela de Wittenberg, né? Ele, na Alemanha, ele fixou ali as teses onde ele defendia as incongruências do catolicismo, falando a posição, isso é história. Ah, então, não estou criticando. Então, o monge Martinho Lutero, ele era monge, e
4: ele então, muitas coisas
2: não concordou com algumas coisas, fixou as teses ali, quase 100 teses, e essas teses originaram aí o protestantismo, que hoje se tornou aí um movimento evangélico no Brasil e no mundo. Só que, só para concluir, nós, protestantes ou evangélicos, como preferirem, nós, por exemplo, nessa questão do passe, nós cremos que, por exemplo, nós que somos, por exemplo, aí tem os cessacionistas, os evangélicos se dividem com, por exemplo, cessacionistas. Os cessacionistas são o quê? Aqueles que acreditam que os dons eram na época de Cristo, por exemplo, quando Jesus curou o cego de Jericó. Então, os cessacionistas acreditam que os dons eram para aquela época. E eles têm o direito de acreditar. E, então, geralmente são os calvinistas. Tá? Então, aqueles que seguem a doutrina de Calvino geralmente são cessacionistas. E depois tem os arminianos. Então, os arminianos, que já é uma outra linha teológica, já acredita de uma forma diferenciada. Então, nós acreditamos que os dons ainda permanecem. Então, e nós cremos lá, por exemplo, na passagem bíblica diz que nós poríamos as mãos sobre os enfermos e eles seriam curados no nome de Jesus Cristo. Então, Jesus disse, em meu nome expelirão demônios, falarão novas línguas, colocarão as mãos sobre os enfermos e eles serão curados. Então, assim, só para concluir,
7: a gente vai ficar aqui
2: eu ouvi a sua parte. Então, eu ouvi essa
1: parte.
2: Só que
1: a gente não defende a nossa religião e nem aquilo
2: então,
1: que está escrito.
2: Assim,
1: porque aquilo tem que ser por entendimento de cada
2: um.
1: Você está dizendo que é esse seu entendimento, eu não concordo. Então, assim, você tem que falar da sua, de uma forma geral, aquilo que ela faz, que é bom para você. Não pegue determinadas situações e determinados versículos e para tentar implantar uma coisa. É isso que eu não concordo. Não queira implantar na cabeça do outro.
2: Eu a ouvi.
1: É isso que eu penso, mas eu
2: Priscila,
1: em momento nenhum falei que a
2: Priscila,
1: minha era boa,
2: vamos lá.
1: Ou
2: não,
1: ao contrário.
2: Não, eu só peço o direito de conclusão do pensamento.
1: Exatamente.
2: Eu
1: conclui, então conclua, ela, mas conclua de uma
2: eu,
1: forma...
2: Eu a ouvi. Eu a ouvi. Então, nós cremos piamente que Jesus disse, em meu nome expelirão demônios, falarão novas línguas e se colocarem as mãos sobre os enfermos serão curados.
7: Certo.
2: Então nós praticamos esse texto bíblico. Agora, aqueles que divergem desse pensamento têm o direito a divergir e seguir os seus pensamentos.
7: Faz parte da vida de cada um.
1: Exatamente.
2: E continuamos amigos. Salvo engano, foi John Wesley que disse isso.
4: John Wesley,
2: presta atenção, olha que frase interessante. Posso até não concordar com o seu pensamento, mas eu vou defender até ou fim o direito de você expô-los. Eu posso não concordar com a Priscila, mas eu defendo o direito dela, do Geraldo, é o direito ao contraditório.
0: A verdade é uma, só religião é igual política, cada um tem o seu.
2: Prossigamos.
1: E não pode criticar a religião alheia.
2: Mas eu não critiquei, eu apenas coloquei o nosso ponto de vista.
0: Tem o Grupo Camp? Eu quero.
2: Vamos falar sobre esqueleto ou não?
0: Vamos passar um concreto nisso.
2: Vamos falar sobre o esqueleto lá, do ponto de esqueleto ou não vamos?
0: Claro,
4: ponto de esqueleto, você falou que a dona Lu talvez não venha ou venha. A Lu, a Lucas.
2: A Lu, o velho do Rio.
4: Vamos lá.
2: O velho do Rio acho que não vem.
0: A dona Lucas.
2: Eles só publicaram lá.
0: Geraldo me intrinca, cara.
2: Eu acho, salvo engano, acho que foi o velho do Rio que colocou que ela não, talvez ela não viria.
0: Falou que ela não vem?
2: Não, coloca pra talvez mim. Não viria.
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0: Castelo, para todo o pessoal da Previseg, para todo o pessoal que esteve envolvido lá, os CACs, todo o pessoal. Tinha lá um caminhão do bombeiro também, foi muito bonito lá, hein, ó. 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Tem aí também, Joyce? 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É isso aí. E tem também lá, né, a Lave Sec.
1: Não, Lave Busca.
0: Opa! É a Lave Busque.
1: Você vai me fazer propaganda.
0: Coloca aqui a Priscila. Aqui.
2: Já tá mudando o CNPJ da empresa?
0: Já tá mudando.
3: Já quer mandar na empresa.
1: Senhor amado, a gente lava tudo. Só não lava dinheiro tudo. Pra ninguém.
0: Não, lavar dinheiro não.
3: Gostei,
1: não lavo dinheiro.
3: Ó, então Lulinha não vai poder ir lá.
1: Porque, não. Lá eu não lavo dinheiro pra ninguém. Há nunca diferença.
0: A dona de casa que tá nos ouvindo aqui, ela tem um edredom, aquele Queen, Super Queen, Master Queen, aquele grande andão lá.
1: King size.
0: É, tudo lá. Pode levar lá que lava.
1: Estamos em promoção, inclusive.
0: Tapete lava?
1: Tapete, lavamos também. A gente só não lava a mãe.
3: É da Priscila? Essa empresa?
1: Essa é a minha empresa.
3: Bacana. Mas, não, já sabia que...
2: Como que se chama?
1: Chama Lavanderia Lave Busque. Nós temos, nosso foco é doméstico e industrial também, né? Porque, bacana. Não sei se vocês sabem, mas os mercados usam japonas para entrar em câmaras frias, luvas de padaria, uniformes de pessoal nativo, e não, né? E aquele pessoal, aquele colaborador que foi
3: pessoal da, por exemplo, laboratórios também.
1: Tudo. Eu só não faço linha hospitalar. Linha hospitalar não, porque tem que ter um processo completamente diferenciado, sim, daquele que eu faço. Então, a linha hospitalar eu não faço.
0: Aquele supermercado que tá com aquela japona do açougueiro, que parece fedida, um assassinato vermelho, fedida, tudo sangue. Lava também.
1: A gente lava. A maioria dos mercados, assim, graças a Deus, não querendo falar, mas somos nós que atendemos.
0: É
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0: Exatamente.
1: 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Pra aí a gente...
2: Sem falar que a Priscila, fiquei sabendo hoje, que é a primeira dama, né, a esposa aqui do João, que é dona de um dos maiores, ou talvez do maior 23. Salão de festas e um dos mais requintados de Limeira, que é o Sansara Eventos.
1: É o mais... se eu não me engano, Sansara tem 25 anos, eu 25 estou há 23 anos com ele... É isso aí.
2: Vocês estão de parabéns. A última vez que eu estive lá foi no lançamento da campanha do Beto.
1: Há 3 anos atrás, né?
2: Isso.
1: Em 2020.
2: Foi quando... o lançamento.
1: 23.
2: Foi no lançamento e teve também a filiação. Foi maravilhoso.
0: Foi muito legal. Quero mandar um abraço aqui pro Aurélio, grande Aurélio. Ele está falando aqui, ó. Já passou já o que nós estávamos falando aqui, mas ele falou que concordava com a Priscila. Falou que muita gente gostaria de dizer, né, que alguns pastores realmente abusam, né? Isso é uma verdade.
2: Não,
0: né?
2: Mas, gente, sem voltar no assunto, tem PM corrupto?
0: Tem.
2: Tem PM honesto? Tem. Tem pastor que deixa a desejar? Pastor dá mancada? Tem. Tem pastor bom? Tem. Tem padre pedófilo? Tem. Tem padre honesto? Tem.
3: Tem radialista picareta?
2: Mas foi você que disse. Agora é o seguinte, todo lugar vai ter o bom e o ruim. No céu, que só tinha Deus, Jesus e o Espírito Santo e os anjos, surgiu Lúcifer. Até no céu surgiu uma mente fraca, que foi a de Lúcifer. Se no céu surgiu Lúcifer, você acha que aqui não vai surgir gente errada?
0: Aonde tem gente boa, sempre também tem.
2: Gente, no meio do joio, do trigo, sempre vai ter o joio.
0: Um abraço aqui pro meu amigo aqui, o Emerson Camargo, aqui, ó. Está aqui ligadão aqui, ó. Está falando aqui que é cliente lá da Lave Busque lá. E realmente grande Emerson.
3: Acabou de postar aqui.
0: Tá falando aqui, ó. Aproveito para agradecer ao programa Polêmica, no evento. Pois é, o evento foi sensacional. Um abraço pro Emerson lá.
1: Ô Emerson, e eu acabei não indo viajar. Olha só.
0: Pois é, ficou de molho.
1: Acabei ficando de molho no sábado.
3: Você viu o Gabelinho aqui, o nome que ele me deu?
0: Tô falando aqui,
2: Tenente Gabelinho?
0: Cadê o Gabelinho?
3: Denilson Gabelinho, olha aí.
2: Olha, Denilson, um excelente profissional.
0: Um abraço pro nosso amigo.
3: Dá pra você ler aí, velho? Olha o nome.
0: Bom dia, meus amigos, Bueno, Hamilton, Priscila e o Geraldo Lula da Silva, como sempre.
2: Geraldo Lula, mais um.
3: Gabelinho, grande abraço.
2: Mais um. Gabelinho. Ó, um tenente, gente. Ó, um tenente. Não é qual... Gente, é um tenente. Um tenente reformado. Um abraço pro Gabelinho.
3: Gabelinho. Grande
2: abraço. Quem é que ele falou aí? Não. Como não? Repete o nome.
0: O Geraldo Lula da Silva.
2: Geraldo Lula da Silva.
3: É um grande pessoa esse Gabelinho.
1: O Gabelinho, você vai ter uma surpresa semana que vem.
2: A Priscila tá
1: prometendo. Semana que vem você vai ter uma surpresa. Aliás, todos aqui irão ter uma surpresa.
0: Todos?
1: Todos.
0: Até eu?
1: Você vai estar lá, né?
3: Vai ter que chegar às 6 horas.
2: Estão falando a Priscila, gente. A Priscila tá jurando aqui nos bastidores, gente. Eu vou até dar um spoiler aqui.
1: Lá vem.
2: Ó, ela tá jurando que semana que vem o Geraldo vai vir nesse programa com a camisa I Love Flávio Bolsonaro.
1: Olha só. Eu não sei se é pra tanto, né? Mas nós conversamos, meu amigo Geraldinho.
3: Eu vim com a camisa do Brasil hoje. Falar nisso, Bueno, ninguém vai falar do Brasil, não.
0: Nem tenho que falar do Brasil, que eu vou falar pra você, hein, ó.
2: Fraco.
0: Não senti tanta alegria.
2: Fraco. O Vini Júnior.
0: Sabe o que eu acho que é a maior vergonha?
2: Pelo amor de Deus.
0: A maior vergonha desse país.
2: Não toca pra ninguém.
0: É já fazer um contrato já para os próximos anos com o técnico da seleção 5 brasileira.
3: 5 milhões por mês.
2: Meu Deus.
3: Que é um isso, milhão, né, de dólares, segundo as informações.
0: É demais, sabe?
3: É 5 milhões por mês. Não tem uma defesa. A defesa bateu cabeça. Não temos meio de campo para poder ajudar o ataque. O ataque, o Vini, como jogador, é um bom jogador, mas não é craque.
1: Não, infelizmente
3: não. Não é craque.
2: Ele não resolve.
3: Deveria ter posto aquele menino Hendrix para fazer um sassaricar na defesa dos caras. Quer dizer, olha, é um time que não tem referência.
1: Primeiro gol do...
3: Não tem referência.
2: Do
3: não
2: Vini?
1: Não, do
2: Marrocos.
1: Do Marrocos, gente, foi...
3: No meio de três, o cara...
1: Gente... Bom, enfim, eu vou ficar...
2: Sem comentários.
3: Não tem um Dibu, não tem um chapéu, não tem uma caneta. A seleção brasileira joga estilo europeu. Não funciona.
2: A gente chega pelo menos ali entre os quatro, na sua opinião?
3: Não.
2: Entre os quatro finalistas?
3: O que apresentou, não.
2: Chega nas quartas ou não?
3: Não.
2: Chega, eu na também, sua opinião? Não, Priscila, chega na sua opinião.
1: Quartas, não. Infelizmente, não.
2: Tem não tem futebol para as quartas final?
1: Não tem futebol para as quartas.
3: O que apresentou, não.
1: Não. Infelizmente, o Brasil
2: e poderá pegar a Argentina,
1: tinha,
2: né?
1: Assim, pode. Eram times que, né, faziam valer a pena o nome do Brasil. Hoje, infelizmente...
0: Olha aqui o Paulo Pilon aqui, está falando aqui. Bom dia, Priscila, muito sensata e corretíssima nos comentários. Não vamos generalizar, porque até a Unimed tem seus problemas. Tem Unimed e não é essa maravilha que todos pintam. Mas ela está falando aqui, né, da sensatez aí de falar a respeito aí, né? Tem situações que são complicadas nos hospitais? Tem. Mas não são todas as maravilhas do mundo. Sim. Mas, querendo ou não, são bons. Fazem, sim, um excelente trabalho.
2: Mas
0: dos trabalho.
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0: É, não, com certeza. É a referência. É um ótimo Unimed, com certeza, é a referência aqui na nossa cidade.
2: Ainda é a referência.
0: Dos o Nelson aqui está falando, ó, tem a Rap Vida tem a Rap Vida e todas as vezes que precisei do plantão, sempre fui muito bem atendida, desde a recepção aos médicos e aos enfermeiros.
2: Segunda pessoa que eu ouço. A primeira foi a Priscila. Mas essa é a segunda pessoa. Ah lá, tá essa é a segunda pessoa que eu ouço elogiar. Vai, continue.
0: Mas é importante, sempre vai ter. Olha aqui o Maurício Fernandes aqui, ó. Bom dia, meus amigos. Ah, é complicado a gente querer ficar falando agora, polemizar aqui pra falar nome de religião, isso aqui, aquilo lá. Vamos pular
3: isso
0: daqui.
3: É muito complicado. Sabe,
2: até que tem que falar da ponte do esqueleto ainda, né? Não,
0: tem a situação da ponte do esqueleto, vamos falar rapidinho, que nós já comentamos. Eu acho, Hamilton, que aquilo ali deveria implodir, deveria detonar aquilo lá.
2: Sim.
0: Não tem o que fazer.
2: Precisava fazer
0: querendo
2: vaquinha, eu ajudo.
0: Ali... foi, querendo ou não, um ponto predominante para que várias vezes aconteça. É lógico que tem outras pontes aqui da nossa cidade, aqui, mas ali é onde está acontecendo direto essa situação.
2: Sim. E outra, o que mais chocou, Geraldo...
0: O governo federal e estadual não vai, conclua. Não vai fazer nada. A prefeitura pode entrar com um processo que nada vai
2: adiantar.
3: Procura pelinho.
0: Quantas pessoas não morreram já aí na Anhanguera aí com essa passarela do golpe?
3: Passarela até agora,
2: não.
0: 10 anos.
2: Agora fica procurando... Lula...
3: pelo em ovo?
2: O Lula só pensa na reeleição, não tá nem aí com isso aqui.
1: Mas... Então... gente, posso levantar uma polêmica?
2: Fala,
1: que
2: Priscila.
1: Literalmente uma
2: deve polêmica. Vou falar minha posição a respeito, vai,
1: então,
2: fala.
1: Então vamos lá. É, ponte do esqueleto. Se não tivessem tantas pessoas irresponsáveis frequentando aquele
2: mente
1: lugar...
2: mente fraca...
1: vocês me desculpem, a coisa não seria dessa pois forma.
3: É, eu sei que é perigoso, é. Pra que eu vou lá?
1: Exatamente. Ali é um local que... Eu vou usar um termo, não que... É um local, vamos falar entre aspas, tá? Meio amaldiçoado, onde realmente ali pairam, né? Vamos falar que é...
2: forças negativas.
1: Exatamente, vamos ir para esse lado, não para um lado...
2: como né? Desse pensamento é o comum.
1: É, eu... ali eu acho que as pessoas que... já tem uma intuição de suicídio, já tem mais essa intenção de se suicidar, já tem... ai, gente,
2: tem
1: é difícil
2: aí,
1: falar, né?
2: Isso
1: ali não é um local legal. Então, por que as pessoas vão lá? Por quê? Simplesmente para pular, simplesmente para um esporte radical, simplesmente para ter uma adrenalina? Qual é o objetivo daquela ponte ali?
2: Quantos suicídios já tiveram lá?
1: Quantos? Olha, eu fiquei sabendo através de uma pessoa que inclusive o Zé Luiz também conhece, do dono daquela área ali, conversando com a Bruna, vereadora,
2: Magalhães.
1: Né?
2: Isso,
1: Bruna Magalhães.
2: A que acampou lá.
1: Que ele falou pra ela que a gente não tem, as pessoas não têm ideia... da quantidade de pessoas que quando ele passa ali estão mortas e ele tem
2: olha só,
0: é a estrada de acesso, né, Joyce? Gente,
2: olha aqui, só, né, Priscila, olha a estrada só. De acesso.
0: É um barro violento para poder ir.
1: As pessoas têm que ter consciência.
2: Olha lá, a estrada de acesso, né? Passa por baixo, 40 metros de altura, né, segundo a reportagem.
1: Gente, desculpa, pula quem quer, vai quem quer.
0: Mas fala sua análise aí.
2: Vamos lá, pessoal. Na minha visão, é simples. Comungo sobre esse pensamento de que realmente o local lá ele tem uma influência espiritual negativa.
1: Sim.
2: Tá? Isso eu comungo. Então, quem tem discernimento nessa área aí vai entender. Ontem, curiosamente, também o meu pastor fez a mesma pontuação, que esse local tem uma influência espiritual. Ele tem uma influência espiritual negativa muito grande, né, que é visível, porque são suicídios.
1: São mortes,
2: já houve suicídios e agora duas mortes recentes. Só que o que acontece? Também, vamos ver a cena.
3: Eu não consegui ver hoje.
2: Olha só. Eu também, primeira vez que eu vou ver, eu não consegui assistir inteiro. Olha, meu absurdo. Deus do céu. Na hora, eu, até eles arremessar, eu confesso que eu não tinha visto. Se tivesse como hackear meu celular, ia ver que eu não acessei o vídeo inteiro. Então...
1: Gente, aí você fala assim, olha, uma pessoa... Desculpa, mas isso é um esporte de risco. A pessoa está... Mesmo ela tendo a corda, Milton, é um esporte de risco. Ela pode infartar, ela pode ter um problema cardíaco ali.
2: Mas presta atenção, Priscila, olha só.
1: Como eles...
2: Olha só, vai jogar novamente.
1: Ela estava segurando.
2: Um na ponta, um no meio e um atrás.
1: Nenhum viu?
2: Ou de trás, Priscila. O cara de trás, ele não percebe. Ele tá atrás. Ele tá atrás e ele tá do lado da corda. Ele não percebe.
3: Aquele que tá no joelho dela
2: não percebe. Olha só. Eu nunca tinha pego na mão de alguém que pratica esse tipo de esporte. Na hora que nós chegamos aqui, rapidamente, nós encontramos com o Lange, que é uma pessoa especialista, né, nessa área, que já fez N saltos, falou que está há 14 anos nessa área. Lange, que participou do programa do Gomid, um abraço pro Gomid. Um abraço, programa que está arrebentando aqui, assim como esse programa Polêmica também. Então, e ele estava explicando alguns detalhes. Ele falou assim que quando ele recebeu esse vídeo de um amigo, ele falou assim, isso é inteligência artificial, isso não aconteceu.
1: Não pode ser, a gente não tem como acreditar.
2: Porque, né, Geraldo, Priscila, José, ele falou assim, isso é humanamente inconcebível. Ainda disse pra ele, né, ainda comparei. Eu falei o seguinte, é como, na minha opinião, Lange, reunirmos todos nós quatro aqui, subirmos aí num avião, né? Vamos lá, vamos pular de paraquedas.
1: E cadê o paraquedas?
2: Aí, só que detalhe, chega na vez da Priscila, eu, o Zé ou o Geraldo, pega, empurra a Priscila e fala, é sua vez. Tá, empurra, porque ela não pulou, ela foi arremessada. Alguém arremessa, só que sem paraquedas. Exatamente. Então, não, a gente vai ter que... Caramba, cadê o paraquedas da Priscila? Tá tudo ok? Tá. Ninguém checou se a Priscila tava com paraquedas. Ou seja, ninguém viu se a menina, a jovem lá de 21 anos, tava com
3: cheio de erros.
2: Ou seja, erros inconcebíveis. Aí alguém fala assim, ah, mas todo mundo errou, né? Quem mandou também ela querer procurar esporte radical? Não, realmente, a opinião pessoal do Hamilton, a opinião pessoal da minha. Isso daí é para pessoas fracas de mente, tá? Então, gente, pelo amor de Deus.
3: Mas tinha uma empresa por trás.
2: Então, aí que nós queremos chegar.
1: Não tinha
2: Priscila,
1: CNPJ.
2: Tem um vídeo.
4: É um caso sério.
2: Da doutora, a delegada, tem um vídeo da delegada rolando, onde ela adianta algumas posições preliminares, certo? E ali, assim, em que ela fala que eles estão transtornados, e eu acredito que realmente eles devem
3: estar. Mas
2: só que os assassinos, que na minha opinião são assassinos, opinião pessoal minha, devem responder por homicídio doloso. Por quê? Porque a partir do momento em que você faz algo sem observar as condições mínimas de segurança, você está assumindo o risco. Então, se eu sei que aquilo ali é perigoso e eu não observo ali as condições mínimas, eu tô assumindo um risco. Então, seria, no mínimo aí, responder por homicídio. Mas...
4: O senhor acha que é doloso?
2: Na minha opinião, doloso. Só que, se não fizer isso, vai continuar essa patifaria. Só que, outra coisa, José e Priscila, tem outro vídeo de uma página de quase 1 milhão de seguidores, que eu publiquei hoje lá no seu grupo, o Geraldo deve ter visto, onde apresenta-se uma denúncia. Nessa denúncia, fala-se que existia uma empresa por trás que lucrava, que ganhava dinheiro com essas atividades loucas, né? Que na minha opinião só faz isso aí que pessoas realmente que têm uma adrenalina muito forte e acaba perdendo o juízo, com todo respeito àqueles que praticam, é a minha opinião. Ela fala também que a página afirma que houve sumiço de provas, está na página, e que os assassinos fugiram. E quando foram capturados, já tinham até trocado de roupa.
4: Olha aqui o que o Aurélio está falando aqui, ó. Eu passo por essa ponte pelo menos uma vez por mês e já me ofereceram esses tipos de salto, mas me recusei porque meu negócio é trilha. Infelizmente, tinha uma fila enorme para pular.
2: Quanto será que custa um pulo desse?
1: R$180.
2: Olha só, informação agora, nova, eu não sabia.
1: Me responde uma pergunta, Zé, você que está nesse meio, vocês, né? Assim, nesse meio que eu digo é nosso público, né? É, ali é uma...
2: Você teria coragem de saltar?
1: Eu não. Não, não é pra mim. Uma que eu não gosto de altura.
2: Nem eu.
1: Não, eu cada um no seu quadrado. Eu não tenho essa...
3: Eu também não teria coragem. Eu fiquei sabendo ontem que a minha filha pulou. Ontem que eu fiquei sabendo.
2: A sua filha já pulou?
3: Já pulou.
2: Da ponta do esqueleto?
3: Da ponta do esqueleto.
1: Acho que
3: ela mesmo revelou pra mim, pai.
1: Acho que se eu pular dali me dá um treco, enfim. Ali é uma propriedade privada, concorda?
2: Sim.
1: Certo? Aquela ponte, ela é federal.
2: Federal.
1: Pra pessoa poder explorar ali essa parte que eles fizeram ali de saltos e tudo mais, eles teriam que ter uma autorização, concorda?
2: Sim, só que isso daí envolveria uma regulamentação da atividade.
1: Então, mas peraí, vamos...
2: Prossiga no seu pensamento.
3: Vamos pro parque.
2: Prossiga no seu pensamento.
1: Então, ali é uma propriedade particular onde existe uma ponte federal, certo?
2: Sim.
1: Então, a propriedade particular... Ela tem como restringir a entrada das pessoas ali naquela ponte?
4: Quem teria que restringir, no caso daí, seria o poder executivo da cidade, porque
2: concordo.
4: Está aqui.
2: Na minha opinião, a prevaricação do prefeito.
1: Quem autoriza, por quê? Gente, vocês há de convir comigo.
4: Não, não tem autorização.
1: Então, vocês há de convir comigo.
3: Já está ilegal.
1: Aquilo está ilegal há quantos anos?
2: Geraldo,
3: então, já está ilegal. Se tem, é não. Particular.
1: É particular. A ponte é
3: pertence
1: federal.
3: Pertence ao governo federal. Você está invadindo uma propriedade
1: particular. Primeiro, você está invadindo uma propriedade.
3: Sim, é particular.
1: Certo. Segundo, você está pulando, você não tem autorização para ter uma empresa que faça
2: aquela
1: atividade ali.
3: Quantos erros, olha aí.
1: Gente...
2: Mas é uma sequência, Priscila.
1: É uma sequência de erros que é inadmissível, eu acho, na minha opinião.
2: Pode falar.
1: Todos.
4: Não, totalmente errado.
1: A Z tem que ser.
2: Então, olha, eu vou dizer pra você, Priscila, o único inocente, ó.
1: Todos.
2: Na minha visão
4: quem
2: ali.
4: Você acha que é o único inocente?
2: O único inocente ali é o dono da área. Por quê? Porque ele não tem poder pra dizer não pro governo federal. O governo federal vem simplesmente desapropria um trecho da área dele, instala uma antena, uma ponte, uma rodovia, e ele não tem poder para questionar, porque é a supremacia do bem público, teoricamente em prol do desenvolvimento do país. Então, só que ele não tem poder para vetar isso, e muito menos para que seja instalado ou para que seja retirado. Então, ele, o dono da área, na minha visão, é o único inocente, porque a partir do momento que você, governo federal, vem aqui, desapropria um trecho da minha área, instala uma ponte ou uma torre de antena que poderia cair num vendaval, e aí você invadiu, digamos assim, entre aspas, meu terreno. Se você fez a obra, governo federal, você que tem que fiscalizá-la.
4: Eu que deveria.
2: Então, só que aí entra também, por mais que juridicamente falando, a responsabilidade na letra, né? Ali, à luz do direito, possa ser maior do governo federal, porque foi ele que instalou, a quem cabe informar o governo federal que aquele local está gerando mortes? Ao senhor prefeito!
4: Então, mas...
2: Porque o Lula ou outro presidente que seja, seja lá ele qual for, o Flávio, que venha, se Deus quiser, não vai estar ciente disso. Quem vai ter que informar, Zé? Você não concorda que é o prefeito? Sim. Que vai ter que fazer ali um documento, uma moção, uma indicação, pedindo, pelo amor de Deus, venham aqui corrigir esse erro, implodam essa ponte. Assim como aquele barulho que ele fez, e aquele eu concordo, ali em cima do... Da possibilidade do pessoal invadir o horto, que aquela área do horto pertence também à União. E quando ventilou-se a possibilidade da invasão do horto, o Murilo fez um alarde, e aquele alarde que ele fez, eu concordo. Porque o horto é um bem comum, é uma área de recreação. Então, por que ele não fez aquele alarde que ele fez em cima do horto, e ali ele acertou? Quando acerta, a gente tem que reconhecer, né, Zé? Então, claro. E ali ele acertou, por que ele não fez isso, por exemplo, quando houve a primeira morte? Salvo engano, a primeira morte já foi no mandato dele. Tanto é que uma das vereadoras que mais o defende, né? Que inclusive só assumiu a cadeira, diga-se de passagem, e ela tá fazendo até um trabalho bacana, tá? Eu reconheço isso. Só que ela só assumiu essa cadeira por quê? Porque o Murilo subiu o Lemão da Jeová Rafá para uma secretaria. Ela assumiu a Secretaria do Trabalho, que, aliás, na minha opinião, é uma das poucas que funciona bem lá. A dele é do Dimas. Só que, o que eu vejo? Ele deveria ter se movimentado, sabe? Então, e ter feito um alarde. Quando a Bruna foi lá acampar, tá? Então,
1: todo mundo criticou, né?
2: Não, ai, que só exagero. Que... Não, mas aí é o seguinte... Todo mundo criticou, mas Priscila, a menina, né? Mas tudo bem. Ó, parabéns pela iniciativa, porque é melhor tentar do que não fazer nada. Sim. Então, parabéns pela iniciativa da Bruna. Mas por que que não se deu? Por que que,
1: a devida
2: sequência. Por que será que, além de acampar, que foi um primeiro passo acertado, ela não fez, por exemplo, uma moção? Porque quando se aprova uma moção, salvo engano, ela é enviada, né? Tanto é que por isso que recuaram.
1: Será que não foi?
2: Então, não, teria sido noticiado. Tá? Teria sido noticiado. Você sabe que eles gostam. Quando aprova-se alguma coisa, eles fazem uma UE. Então, por que não fez, por exemplo, uma moção? E por que não levou essa moção? Por que não entrou, não pegou o avião aí? Não foi lá na Renata Abreu, que é uma das deputadas mais influentes do Brasil, e chegou lá, bateu, ó, tá aqui uma moção ao lado do Murilo. Ó, nós precisamos implodir aquela ponte. Eu acho que houve, na minha opinião, eu penso, né? Eu penso que houve, assim, tô sendo muito franco, já reconheci aí o passo que ela deu, acertado de acampar. Mas na minha visão, houve um acomodamento. Então foi lá, marcou presença, tal, gerou uma comoção, mas não deu sequência efetiva. Fazer uma moção, aprovar essa moção, pegar na mão do seu prefeito, ir lá na Renata Abreu, que é uma das deputadas mais influentes do Brasil, e falar assim, ó... Isso aqui precisa acontecer lá, ó. A Renata consegue mandar verba pra Limeira? Ela conseguiria também fazer isso.
4: Não, mas então, tem até uma imagem que a Joyce vai colocar aqui. Tá nas redes sociais aqui do vereador Felipe Penedo, que é engenheiro.
2: Esse é um cara sério.
4: Ele solicitou lá em 1º de setembro de 2025, ele encaminhou um ofício aos órgãos competentes solicitando informações e providências em relação à situação da ponte.
2: Quando foi que ele protocolou?
4: Em setembro de 2025, está aí até o ofício que nós estamos mostrando.
2: Foi antes ou após aquela primeira morte, será?
4: Eu...
1: De qual morte, né?
2: Tá, mas ali... Não, essa que a Bruna acabou lá.
4: Eu acho que foi antes.
2: Será que foi antes?
4: Eu acho que deve ter sido antes.
2: O Felipe
4: em setembro de... Aqui, segundo as falas dele na rede social, em setembro de 2025, recebi resposta oficial da Secretaria de Patrimônio da União informando que a área ainda não havia sido formalmente transferida por sua gestão, permanecendo em tramitação administrativa entre os órgãos federais. Ele tornou a público esse documento porque entende que a população de Limeira tem o direito de conhecer as informações oficiais. Ah, isso é o mínimo,
3: né? Será que poderia ajudar muito?
4: Mas eles fizeram, a Câmara de Vereadores, através ali do vereador, fez lá já ofício, mas então, os órgãos federais...
2: Que eu saiba, foi o único que fez.
3: Sabe quem poderia ajudar? Você falou na Renata aí, o nosso querido deputado federal, Miguelzinho Lombardi. Ele é deputado federal.
4: Vou falar mais sobre isso daí amanhã. Eu tenho que terminar o programa.
3: Ah.
4: A Priscila tem até um compromisso. Já até passou
2: Zé, 20 minutos já. Rapaz, antes de você encerrar, eu queria dar os parabéns para a Priscila. Extremamente desenvolta, se coloca muito bem, explana muito bem seus posicionamentos. É bom saber que nós temos pessoas assim do nível da Priscila. Obrigada, que foi um prazer conhecê-la. E espero ser convidado mais vezes para a gente ter uma conversa saudável como essa.
1: Com certeza.
2: A gente divergiu, mas divergiu com elegância e baseado em respeito.
4: Isso que é importante, né? Isso quero é mandar importante. Um abraço aqui também pro Gabriel II. Ele está falando aqui, né, que esse grupo Entre Cordas, que era a empresa, né, estava divulgando o evento que ia acontecer, esse evento no final de semana, e ninguém ficou sabendo. Quer dizer, as informações...
1: Gente, veio gente.
4: Eu acho que a inteligência das forças de segurança sabia.
2: É como...
1: Veio gente de toda a região.
3: Veio gente de Laranjal, veio gente de Mogi.
1: Como?
3: Todo mundo sabe, menos a nossa autoridade. Vem do Vale do Ribeira e ninguém sabia.
2: O
4: Aurélio está falando aqui, ó, que está um projeto de lei para impedir esse tipo de esporte seja proibido nesse lugar. Ah, mas isso daí não mínimo que já deveria ter feito.
2: Não, não é projeto, não é questão, mas, gente.
4: Agora vai andar
2: o
4: projeto.
2: Eu, só para concluir o meu pensamento sobre isso aí, assim, na minha visão é o seguinte: tem que inviabilizar. A prefeitura precisa... Ela não pode implodir. Por enquanto, juridicamente, ela não tem poder para isso. Mas ela tem poder para inviabilizar o acesso. Mas inviabilizar de verdade. Não é colocar plaquinha assim, ó... Proibido entrar. Pelo amor de Deus. Certo? Ela tem que inviabilizar. Tá? Então, é isso que se espera de um prefeito atuante. Alô, Silvio. Ah, quer dizer, alguns acham que é o Murilo, né? Mas na verdade é o Silvio que toma as decisões. Ô, Silvio, vai lá, corre lá, resolve isso.
4: Olha,
2: esse governo tá muito lento pra ser o Silvio.
4: Eu vou falar uma coisa pra você, é difícil. Numa cidade onde você vê.
2: Vai lá.
4: Gente de idade indo em banheirão fazer sexo.
2: É outro tema. Mas teve dois, né?
4: Foi dois, né?
2: Apareceu mais um.
1: Teve outro, Zé, ontem.
2: Teve dois, não, teve um lá no Maria Tereza. Teve um lá no Maria Tereza já, lá no zoológico.
4: Teve lá no Maria Tereza.
1: Teve outro,
2: gente. Ah, não, assim, mas
4: daqui a pouco a gente vai chegar numa situação...
2: Não, na verdade,
4: a gente tá numa situação que o prefeito vai ter que fazer um chamamento pra contratar vigilante, porque não dá.
2: Mas
4: tá
2: feio. Mas,
4: vai ser todo o efetivo da guarda em todo lugar.
2: Não, mas é, mas... Ó, gente, eu estive... eu tenho clientes em Curitiba, pra quem não sabe, eu vendo caminhões e implementos agrícolas. Tenho alguns clientes em Curitiba. Vou lá com frequência. Gente, na Praça Central e nos principais pontos de Curitiba, foi instalado uma cabine climatizada com tela de LED para você aguardar... Climatizado, para você aguardar o ônibus num ambiente climatizado, com TV de LED para você assistir e... a partir das 20 horas, salvo engano, a partir das 8 horas da noite, até o dia amanhecer, tem segurança policial naquele local. Ou seja, a partir das 20 horas, a hora que caiu um pouco o fluxo, tem 24 horas praticamente, ou seja, até as 8 da manhã do dia seguinte, a segurança policial em volta daquela cabine, para proteger a segurança. Ah, mas aqui, gente, aqui, lá são várias cabines. Aqui é um banheiro público. Então, o prefeito só precisa colocar segurança em um local. Ah, mas falta conscientização da população? Falta. Quer fazer coisa errada? Procura um local apropriado para isso.
3: Vai no motel.
2: Tenha pelo menos o pudor de procurar um lugar apropriado, certo? Só que, vamos ver, isso não exime a obrigação da prefeitura. Cabe à prefeitura fornecer segurança. Sabe, então, o problema que é o seguinte, pelo amor de Deus, não é só gravar vídeo no Instagram, não, vamos trabalhar.
4: Olha só, tem um vídeo que o Gabriel II mandou aqui, que foi no dia 25 de maio, referente aí ao pessoal lá na Ponte do Esqueleto, quer dizer, era direto, praticamente aí uma vez.
2: Aquilo ali tinha se tornado um negócio, não é isso, Priscila?
1: Ponto de vista,
2: não,
1: sim.
2: R$180 o pulo, R$180 o pulo, e disseram que a moça já tinha feito 25, né? A informação.
4: Olha só, era isso aí.
2: Ali, ó. Aquilo ali é o que deveria ter ocorrido, é isso?
1: Isso.
2: Aquilo ali é o correto.
4: Mas esse daí é de um outro tipo de.
2: Não.
4: De salto. Eles fizeram aquele outro salto com a menina, eles fizeram aquele tipo aviãozinho, jogaram ela. Esse daí já é um outro tipo de salto que fizeram, mas isso daí foi o que ocorreu.
2: Mas esse também foi na Ponte do Esqueleto.
4: Esse daí foi na Ponte do Esqueleto no dia 25 de maio, eles estavam falando.
3: E o tempo fechado, hein?
4: E o tempo fechado, logo pela manhã.
2: Aí coloca, ó, R$180. Se você, a cada 10, 1.800. Se você levar aí, divulgar em rede nacional, aí impulsionar, você vai trouxer ali pelo menos uns 50, que eu acredito deve dar uns 40, pelo menos, ouvi dizer.
1: Tem mais, né?
2: Mais de 40?
1: Falaram que deu quase 180 pessoas.
2: Quase, né? 180.
1: Que 30, 25 já haviam pulado, não foi isso, Zé?
4: Pois é.
1: Já tinham pulado antes da
2: reunião. 100 vai dar 18
4: mil. Agora,
2: vamos
4: ser sinceros, né? É uma loucura, né? Tá, tem gente que gosta de esporte radical, tudo, mas meu
2: então,
4: Deus.
2: Então, ou seja, faturaram quase 50 mil reais.
1: Quem gosta do esporte radical, ele sabe que ele vai estar correndo esse risco.
2: Mas isso, Priscila, não exime o órgão público de fiscalizar, né, Geraldo?
1: Sim.
2: Sabe? Mas ele tem. Tudo bem. Se ele tivesse ido sozinho. Se é essa moça, na minha opinião, se tivesse ido sozinha por conta e risco dela, beleza. Só que houve uma equipe ali que ganhou com isso, então eles têm que ser responsabilizados. Na minha opinião, crime doloso.
4: Cadeia!
2: Assim os próximos vão ficar espertos e não vão fazer isso de novo.
4: Você volta mais vezes aqui pra gente falar?
2: É só convidar.
4: Eu agradeço, viu?
2: Priscila, foi um prazer.
1: Prazer
2: Zé,
1: foi meu,
2: Geraldo.
1: Hamilton.
0: Grande Hamilton. Priscila, obrigado por ter vindo.
2: Imagina, obrigado. Até a próxima.
1: Sempre um prazer.
0: Feliz cinquentão agora. Oxi. Agora que não
2: ela
0: venha.
2: Cantou, hein?
0: Olha, que não venha mais.
1: Para de dar susto.
0: Que não venha mais,
1: né?
0: Problema, hein? Que
3: para
0: é
3: de
0: isso?
3: Dar susto em nós, hein?
1: Para de dar susto.
0: Pessoal,
1: né?
0: A gente volta amanhã com mais um programa. Fiquem todos com Deus. Agora fica aí com a programação musical aí da Melhor FM. Até lá.
1: Até lá.

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O anjo do Senhor anunciou a Maria, e ela concebeu do Espírito Santo. Ave Maria, cheia de graça, o Senhor é convosco. Bendita sois vós entre as mulheres. Bendito é o fruto do vosso ventre, Jesus. Santa Maria, Mãe de Deus, rogai por nós, pecadores, agora e na hora de nossa morte. Amém. Eis aqui a escrava do Senhor. Faça-se em mim segundo a vossa palavra. Ave Maria, cheia de graça, o Senhor é convosco. Bendita sois vós entre as mulheres. Bendito é o fruto do vosso ventre, Jesus. Santa Maria, Mãe de Deus, rogai por nós, pecadores, agora e na hora de nossa morte. Amém. E o Verbo se fez carne e habitou entre nós. Ave Maria, cheia de graça, o Senhor é convosco. Bendita sois vós entre as mulheres. Bendito é o fruto do vosso ventre, Jesus. Santa Maria, Mãe de Deus, rogai por nós, pecadores, agora e na hora de nossa morte. Amém. Rogai por nós, Santa Mãe de Deus, para que sejamos dignos das promessas de Cristo. Oremos. Infundi, Senhor, como vos pedimos, a vossa graça em nossas almas, para que nós, que pela anunciação do anjo, conhecemos a encarnação de Jesus Cristo, vosso Filho, pela sua paixão e morte na cruz, sejamos conduzidos à glória da ressurreição, pelo mesmo Cristo Senhor nosso. Amém. Glória ao Pai, ao Filho e ao Espírito Santo, como era no princípio, agora e sempre. Amém. Glória ao Pai, ao Filho e ao Espírito Santo, como era no princípio, agora e sempre. Amém. Glória ao Pai, ao Filho e ao Espírito Santo, como era no princípio, agora e sempre. Amém. Deus vos abençoe e vos guarde. Ele vos mostre a sua face e se compadeça de vós. Volva para vós o seu olhar e vos dê a sua paz. Ele vos liberte de todos os males no corpo e na alma, temporais e espirituais. Esteja sempre ao vosso lado para vos acompanhar, adiante de vós para vos guiar, atrás de vós para vos guardar, acima de vós para vos livrar de toda ação maligna, e dentro de vós para vos dar a paz, a alegria e a verdadeira felicidade. A bênção de Deus Todo-Poderoso, por intercessão de Maria, sua mãe, São José, santos anjos, caia sobre vós e vos conserve sempre na sua graça e no seu amor. Em nome do Pai, e do Filho, e do Espírito Santo. Amém. Amém.

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0: 18:09, amigos do esporte, um grande abraço, boa noite, está começando o Pimba nos Esportes de número 1846, aqui na Melhor FM com o comando e a supervisão de Luz Henrique Quintal e também Tiagão Maes, hein? Vamos falar muito a respeito da grande vitória da Internacional sobre o Paysandu em Belém pelo placar de 2-1, a derrota do Galo, a segunda consecutiva. Vamos falar de Copa do Mundo, Campeonato Amador, enfim, tem muitos assuntos para a gente tratar hoje, tá bom? A gente começa enaltecendo o New York Knicks, campeão pela terceira vez da NBA. Outra virada, hein? Para cima do San Antonio Spurs, agora fora de casa. Placar de 94-90, o New York Knicks, olha, depois de 53 anos, volta a comemorar um título da NBA, fechando a série melhor de 7 em 4-1. Na Fórmula 1, gostei, hein? Deu Lewis Hamilton da Ferrari, grande vitória do heptacampeão mundial Lewis Hamilton, tá? Que é o maior vencedor da Fórmula 1 e ele quebrou um jejum que durava desde julho de 2024 na corrida da Bélgica, entende? Que aí ele acabou se beneficiando, né, de uma bandeira amarela de Fernando Alonso e acabou também com a hegemonia da Mercedes, até então imbatível na temporada. O inglês ganhou o Grande Prêmio da Catalunha, sétimo do ano, chegando a 106 vitórias na categoria e desencantando na Ferrari. Líder da temporada, o Kimi Antonelli superou George Russell em linda ultrapassagem no fim, mas viu o seu carro quebrar e por isso não pontuou. Lando Norris foi o terceiro colocado. A primeira vitória defendendo a Ferrari foi a sétima de Hamilton no GP da Catalunha, deixando para trás o alemão Michael Schumacher e se tornando o dono de mais triunfos no Grande Prêmio Espanhol. O inglês recebeu a bandeirada do tenista Novak Djokovic. O Hamilton agora tem 115 pontos. O Antonelli lidera com 156. Voltando na NBA, que notícia boa para o esporte brasileiro. Thiago Splitter foi anunciado agora há pouco como novo técnico do Chicago Bulls. Olha que legal. E ele tem uma passagem muito boa pelo Portland Trail Blazers, levou o Portland para os playoffs e agora é o novo técnico do Chicago Bulls. Boa sorte ao Thiago Splitter. Antes do boa noite dos meus companheiros, no vôlei, a seleção brasileira masculina derrotou a Argentina de virada ontem, 3-7-2, jogo em Brasília, parciais 18-25, 24-26, 25-19, 25-23 e 15-9. Nesta primeira semana de Liga das Nações, o Brasil do técnico Bernardinho teve 100% de aproveitamento, ganhou do Irã, Bélgica, Sérvia e agora da Argentina. Bom, aqui do meu lado esquerdo, ele, Marcos Marquinho Rockman. Então hoje o Léo Dias soltou a bomba. Então o Samir Chaout, presidente da CBF, tem uma mulher oficial e várias amantes. E tudo com dinheiro da CBF, segundo o Léo Dias, a farra do boi, 60 mil de hospedagem para uma lá em Nova York. Aí ele mandou a mulher pro México. Aí ele ficou com uma jogadora da seleção feminina e disse que bom que pelo menos temos uma hétero. Eu acho que tem vida curta o nosso Samir, hein? Eu acho que ele não continua, não. Ele deu uma bagunçada no coreto lá, viu? Léo Dias fofoqueiro. Só que você prometeu que você ia falar só se o Brasil perdesse. Linguarudo, você não aguentou, né?
1: Viu, Edmar?
0: Rockman, que esculacho, Rockman.
1: Boa noite, amigos. Isso. Satisfação estar aqui com o pessoal aqui também. Ah, Edmar, o poder é duro. Como diz, o poder é duro.
0: Pra ele, tá literalmente duro.
1: Edmar, aí eu te comento. Como que o cara chegou a ser presidente da CBF? Porque tem família...
0: 20 anos casado com a mesma mulher.
1: Tem, não, porque não é negócio da família que eu queria falar. O pai dele foi presidente da federação do estado.
0: Ele teve um...
1: Teve... Não, é tudo... É tudo...
0: Teve umas denúncias antes dele assumir, lembra?
1: É difícil a gente comentar a vida particular de cada um. Mas acho que o cara tem o direito de fazer o que ele quiser. Né? Mas o que que a CBF, como ele presidente, até agora se organizou para o futebol brasileiro melhorar? Os gramados dos estádios brasileiros estão... Uma porcaria. de todos eles. É Série A, Série B, Série C. Concordo?
2: Sim.
1: Árbitros, arbitragem horríveis no futebol brasileiro. Equipes pedindo pela devendo... Não vou falar a palavra aqui, mas devendo...
0: Devendo as calças.
1: É, devendo as calças. Ia falar uma palavra antes, mas não vou... Viu? Então, devendo literalmente tudo. Você pega equipes tradicionais fechando as portas. Equipes, campeonatos deficitários. Então tá aí a explicação. Um o cara
0: retrato.
1: Que...
0: Ah, é a seleção brasileira é o retrato da organização, né?
1: Com certeza.
0: Você viu que o Brasil jogou contra o Marrocos. Nem vamos perder tempo, né?
1: Ah, Edmar...
0: Nem vamos perder tempo.
1: Não, acho que a gente pode até depois comentar sobre a seleção, mais Sim. tarde. Vamos... Vamos
0: Eu
1: falar.
0: Gostei, tem que colocar do Vozinha hoje. Tem que falar do Vozinha.
1: Não, é isso.
0: Esse foi o cara, Marcolino. Isso que é goleiro. Goleiro pica, é o Vozinha. Que ele tem o nome de Josimar, porque o pai dele gostava do Josimar, ex-Botafogo, jogador da Copa do Mundo. Aí ele colocou o nome de Josimar e a Vozinha, porque ele foi criado pelos avós. É que nem o Matheus da avó, né? Centroavante que foi do Corinthians, do Guarani, que a avó dele levava ele para os treinos da Portuguesa e já tinha um outro Matheus. Aí, ô amigão, como é que é seu sobrenome? Como é que você chama? Matheus. E o sobrenome? Ah, não interessa. Então vai ser Matheus da avó, que a avó levava ele no treinamento da Portuguesa. E Vozinha por conta dele ser criado pelos avós. E hoje ele fez 8 defesas. A Espanha finalizou 23 bolas a gol. E o mais interessante, Cabo Verde fez uma falta em toda a partida. E o Yarzabal, jogador que eu coloquei no Cartola, ele entrou pro recorde negativo. Desde 1966, um jogador não ficava 30 minutos sem tocar na bola. Ele conseguiu ficar 30 minutos sem tocar na bola. E a Espanha ficou no 0-0. Eu acho que, né, o Brasil vibrou com esse resultado. E olha, Cazé TV tem que dar os parabéns.

0: Fui, né? Para os Estados Unidos, para o México, ficou apenas nos estúdios. De qualquer forma, o que eu achei legal, Marcolino, vou dar boa noite para você, é que só tinha 40 mil seguidores o Vozinha. E em um dado momento, ele fazendo várias defesas, a Cazé colocou o arroba Vozinha 1.
1: Eu tô seguindo ele.
0: É, eu também. Eu não, ainda não, mas vou seguir. E aí ele pediu, né, o narrador, para que todo mundo seguisse o Vozinha. Ele saltou de 40 mil agora há pouco. Você pode até confirmar, tava com 1.400.000. Deixa eu dar uma olhada, porque tá saltando. Porque o tal do Vozinha, deixa eu até ver aqui, ó. Vozinha oficial. Aqui, ó, Vozinha 1. 2.600.000. 2.600.000. Olha o efeito. Vou seguir ele, ó. Ó, seguindo. Pronto, tô seguindo o Vozinha também. 2.600.000 seguidores tem o Vozinha, tudo por conta da grande atuação que teve contra a Espanha. Boa noite, Marcolino.
1: Boa noite de Mar, Marquinhos.
0: Nossa, que boa noite, Xuxa. Antigamente.
1: Boa noite! Boa noite, boa noite a todos, amigos. Bora!
0: O senhor tá muito abatido.
1: Não, sinceramente, eu acho que eu fiquei igual jogadores sábado, bastante abatido pela derrota, sim. Né? Mas é aquela coisa, né? Ainda não está em nada perdido, independente de estar classificado, independente de qualquer coisa, já está classificado há várias rodadas para trás, mas fica ali um pontinho de interrogação, né?
0: Um sinal amarelo. Aliás, deixa eu até comentar com você, antigamente, Rockman, era assim, quando o Galo perdia, os torcedores, ah, cadê o Kina? Cadê o Kikina? Você perdeu esse posto. Agora
1: tempo.
0: É. Cadê o Marcolino? Cadê o Marcolino? O Kina perdeu esse posto.
1: Verdade.
0: De informante número zero, ele nunca vai perder. Você tá aqui, Foguinho? Vem cá, meu filho. Vem cá, o Foguinho chegando aqui pra bater um papo com a gente também. Mas esse posto o Kina perdeu. Porque hoje, quando o Galo perde, os torcedores da Inter falam o seguinte: onde está o Marcolino? O Marcolino foi visto na Limeira Iracemápolis com a tanguinha do Fred Flintstone.
1: Aí não,
0: o carro em pedra do Bambam.
1: Aí não, né? Mas mandar um abraço aí pros torcedores leoninos que me mandaram mensagem. Eu agradeço as brincadeiras. Vambora, é assim mesmo. Uma hora vocês vão perder e eu vou brincar com vocês. Mas dessa vez a gente perdeu, vocês ganharam. Parabéns pela vitória ontem lá contra o Paysandu. Mas vai chegar a minha hora, hein? Depois vocês aguentam, hein? Mas brincadeira sadia. É, assim eu falo, Edmar, eles entram nas minhas redes sociais, vai que eles me perturbam nas redes sociais, me perturbam, mas a gente vê que é tudo brincadeira sadia, vambora, mas, Edmar, infelizmente, independente de mais uma derrota, a segunda seguida no campeonato, tem que assim acender a luz aí de alerta, joga contra a Catanduvense aqui do sábado, às 15h, um jogo que praticamente não vale nada, vale porque o Independente só precisa ganhar para terminar em segundo lugar na geral, para não perder esse posto. Mas tem
0: só
1: que
0: depende do Galo, porque o José Bonifácio tem os mesmos 21 pontos,
1: isso.
0: Só que o Galo tem uma vitória a mais 7-6. Taquacetuba meteu 5 no Mauaense e não é alcançado mais. Então não. O Galo não é mais líder no geral. Então se tiver uma final independente de Taquacetuba, o mando é do Taquacetuba.
1: Isso, a final é lá. O primeiro aqui, o segundo lá. Mas tem que pensar já no final do jogo de sábado que pode vir um Mojimirim, que na minha opinião cresceu bastante. Perdeu aqui pro Independente, mas venceu o São Carlos em casa, venceu o Santa Cruzense em casa sábado, ou pode vir um Paulínia, né? Então, ou até o próprio Assisense aí. Então, quer dizer, tá, vamos esperar para ver, mas o Independente precisa trabalhar muito, não é oficial, não posso cravar que é oficial, mas não sei se teve hoje essa reunião ou vai ter essa reunião durante a semana aí, a diretoria do Independente aí vai conversar com os jogadores para sentir, para ver o que tá acontecendo. Sábado lá, Edmar, um clima de velório terrível no vestiário. Olha, eu assim, sinceramente, o tempo que eu tô acompanhando o Independente, e assim, até jogos do Amador mesmo, já vi vários times aí perdendo título, mas a sensação de extrema tristeza, parece que o Galo tinha perdido o título, o Galo tinha perdido o acesso domingo, sábado, porque foi muito triste o que eu vi lá.
0: Só que eu acho o seguinte, minha opinião, quando tá bem, todo mundo dá entrevista, faz uma festa com você e tal. Quando perde, ninguém dá entrevista. Ah, mas eu sou contra isso.
1: Mas eu entendi, Edmar.
0: Não, eu não. Eu não. Você tem que falar. Independentemente do resultado, você pode respirar. Você pode, naquele momento, falar: o Marcolino, olha, eu tô saindo de campo agora, eu não vou dar uma entrevista. Mas eu vou tomar um banho, na volta eu vou conversar com você. Então só fala quando ganha. Não gosto. Não há

0: acho certo. E outra, não é exclusividade do Independente. Muitos clubes fazem isso. Ah, perdeu, ninguém quer falar. Quantas vezes os repórteres da Globo falam, olha, o Galvão, ó, o Luiz Roberto, olha, passou por aqui e não quer falar. Só que eu sou contra. Porque o Galo ganhou as 7 primeiras partidas e a gente fez um tremendo do barulho. Agora, porque perdeu 2 partidas, não fala? Então, eu não acho legal, tá? Eu dou o direito, obviamente, eles têm o direito de falar ou não, só que eu não acho legal. Por quê? Minha opinião, não deixa de ser um desrespeito a você, que foi até em São Carlos. Se você tá indo lá, é para ouvir os jogadores, para marcar presença. Então, eu acho que faltou um companheirismo dos jogadores do Galo para com você. Pô, peraí, o Marcolino veio até aqui, pô, perdeu o dia dele, pô, é pai recente. Pô, vamos bater um papo com ele, ó, infelizmente o Independente não foi bem. Sabe, e outra, se o Independente tivesse jogado mal, até vai. O Galo foi bem, o goleiro do São Carlos foi melhor em campo. Então conversa, fala, ô Marcolino, olha, não deu, a gente tá chateado, segunda derrota seguida, mas olha, temos que enaltecer que o elenco foi bem, até os 35 do primeiro tempo só deu Galo. O goleiro fez grandes defesas, mas essa semana a gente tem essa gordurinha, a gente pode perder, vamos arrumar casa, ganhar do Catanduvense, focal. Pronto. E outros jogadores do Galo falam bem. Falam muito bem. Todos que nós trouxemos aqui, eles falaram muito bem. Suzini foi bem, Iago Ramiro foi bem, o Léo Alves foi bem, o Lino foi bem, o Bruno Calegari foi bem, Felipe foi bem. Todos falam bem. Então eu acho que não custava nada, sabe? Olha, não queremos que muitos falem, mas vamos nomear 2, 3. 2, 3, ó, Marcolino, em respeito à sua viagem aqui, nós vamos bater um papo com você. É a minha opinião, eu acho que tinha que ser assim.
1: É, então a segunda, que passaram pra mim aí, pessoal, amanhã no treino vão falar comigo, vão dar entrevista, vão falar a situação que tá acontecendo. Eu falei, tudo bem. Pessoal, a gente sentiu, Edmar, assim, igual você falou, concordo com as palavras suas, mas vou falar a verdade pra você, até eu não tinha clima pra poder ligar a câmera e pôr a câmera no rosto do jogador, Marcolino, pela situação que eles estavam.
0: O Galo tá classificado, sim, tá classificado. Perder pro São Carlos lá é normal, não é nada de anormal. Sim. Então eu não vi todo esse barulho desnecessário, na minha opinião. Uma derrota normal. E outro, São Carlos precisava ganhar para continuar com chances. Então, tudo bem. Amanhã você bate papo com eles, você vai trazer as entrevistas. Daqui a pouco nós vamos mostrar os lances. Quero o boa noite aqui do meu querido Foguinho. Antes, o Pimentel Belém. Ai, que é isso? Ó, vou até colocar aqui, ó. O simpaticíssimo Pimentel Belém. Olha o que ele escreveu. Fim de jogo na Curuzu. Para decepção e vergonha da nação Alves Celeste, o Paysandu perdeu bizonhamente na Curuzu por 2-1 para o fraco, limitado, inexpressivo timinho da Inter de Limeira. Nossa. Faltou raça, profissionalismo, futebol e vergonha na cara. Ô Pimentel, eu acho que você não tá acompanhando a Inter não, hein? Ó, a Inter é muito melhor do que o Paysandu. Muito melhor. Bola no chão. A Inter tá jogando fino da bola, meu amigo. Se você não tá assistindo, o problema é todo seu. Você jamais pode escrever uma barbaridade dessa aqui sem ver o time da Internacional jogar. Você foi bola murcha, Pimentel Belém, lamentável. Eu tô dando uns minutos de fama pra você, porque você foi ridículo no seu comentário. Ridículo. Fraco, limitado. Aonde que você tá vendo a Inter ser fraca, limitada e inexpressiva? Um time que tá deixando a gente com muita esperança de acesso. Bola fora. Boa noite. O senhor tá muito elegante, hein? O senhor veio de Andorra, do gelo. Parece aqueles técnicos de futebol americano, hóquei no gelo.
2: Boa noite, Edmar.
0: Enche
2: boa noite.
0: A tela, Foguinho.
2: Boa noite. Boa noite, Thiago. Boa noite.
3: Boa noite.
2: Fazer o quê, né? Tem que ir. Tá bom, vambora.
0: Deixa que cotão do Pimentel, tá ficando louco?
2: O Pimentel, analisa a tabela de classificação aí. Vamos ver quem tá na frente.
3: Quem é Pimentel?
2: É, então.
0: Não, tudo bem.
3: Não, mas
0: tu...
3: é, Edmar.
0: Mas pra mim morreu, não
3: é
0: quero
3: torcedor.
0: Nem saber. Eu não sigo. Sim, sim. O Igor mandou pra mim.
3: Perdeu tempo com esse cara aí, não.
0: Que cara tonto.
2: Mas a Inter tá... Ela é a terceira do geral aí, o Paysandu tá em que posição, né?
3: É conversa de torcedor, pô.
2: Viu? Pimentel aí que não tá acompanhando, a Inter, ela disputou 15 pontos fora de casa e conquistou 13, Pimentel. É. Ela, se ela tivesse 50% de aproveitamento dentro de casa, ela era a líder da Série C. Então você não tá realmente acompanhando.
0: É possível.
2: Mas não tem problema não. Você vai acompanhar porque a gente vai classificar e vamos, se assim for, pegar o Paysandu novamente.
0: O senhor é pé quente, tá dizendo aqui o Valdute, né? O senhor tá invicto, né?
2: Tô invicto aí. Tô fazendo uma campanha excelente. Fora de casa. Tô invicto.
0: Fraco, limitado e tá em terceiro lugar. Diogo Rizar tá rindo. Real Madrid da Curuzu atrás. É. Paysandu joga contra o time da aldeia.
2: Ah, já lá que é no Parazão. Já que é pra falar, posso falar? Fernandes. Posso falar? Então, já que é pra falar, Pimentel, vergonhoso é o Paysandu tá na Série C.
0: Eu também
2: isso
0: acho.
2: É uma vergonha, pelo time que é, pelo tamanho que é o Paysandu. Isso é vergonha.
1: Pelo dinheiro que tem.
2: Pelo dinheiro que tem, pelos três títulos que conquistou, é vergonhoso.
3: Então, peraí, isso é vergonha. Então vamos botar já a lenha na fogueira. Pior é o Paysandu jogar naquele campo ridículo.
0: Que daqui aquele a gramado pouco, o Miguel ridículo. Vai meter o pau daqui a pouco.
3: Campo ridículo. O Miguel Bianconi falou sobre vestiário sem condições nenhuma. Quer dizer, um time que diz que é profissional. Jogar num... Desculpa a palavra, mas jogar num pasto.
2: Lá o pessoal joga amador pasto. Lá naquele campo. Lá.
3: Ah, não, cara. Lá no Pará. Dá, sem comentários. Vamos lá.
0: Então. Oh, rapidinho aqui. Gostou do Vozinha? Fechou o gol?
2: Vozinha. Que isso? Ele ganhou mesmo em dinheiro aí com essas 2 milhões
0: acho.
2: De visualizações.
0: Também acho.
3: Já ganhou.
0: O Bélgica tropeçou no Egito em 1-1.
2: Mas o Egito jogou
1: bem.
2: Jogou e teve chance de ganhar o jogo.
3: Também acho. Pênalti jogou bem final, contra o Brasil, nosso, amistoso.
1: Nosso árbitro brasileiro.
3: Jogou bem contra o Brasil.
1: Não deu.
3: Então. Acho que a pior de tudo hoje na Copa do Mundo foi a Espanha, né? A Espanha quebrou. O que quebrou de jogadores aí de aposta foi muito grande. Porque
1: vai
3: a
1: ter
3: Espanha,
1: muita zebra aí, viu, Marquinhos? Vai ter muita zebra ainda aí. A Espanha não é a única, não.
3: Apesar, que, amigos, que toda a Copa do Mundo tem equipes que no começo acabam tropeçando e acabam campeãs.
1: Argentina, ué.
3: Argentina foi um caso. Eu acho que a própria Espanha também, acho que foi um caso desse também. Perdeu um jogo ou empatou, foi muito mal. Então tem vários jogos que a gente... Porque Copa do Mundo é aquele esquema. O primeiro jogo é um jogo que... Pode falar o que quiser, mas é um jogo que você não sabe o que vai acontecer. Literalmente. A equipe de Cabo Verde. Eles falam portugueses, né?
0: Você viu? Tinha Cid Moreira, Cidre Magal.
3: Eles falam português. A língua nas escolas é português e, para quem não sabe, eles falam o crioulo, que é a língua deles lá, mas o português é o que...
2: Sim.
3: É. São várias ilhas, a capital lá chama Cidade da Praia. Dizem que é muito bonito lá. E o pessoal, muita gente fala assim, a cultura brasileira é muito levada lá com as novelas. O pessoal gosta muito das novelas. Pode falar o quê, mas a cultura do Brasil é muito levada pelas novelas. Você é um noveleiro. Então, se você acreditar num jogo que nem hoje, que a Espanha achou que ia ganhar o jogo a hora que queria, o futebol não é mais isso. Pode falar o que quiser, o futebol mudou muito.
0: E a chatice de ficar tocando bola
3: isso,
0: no meio.
3: Isso, Edmar. O técnico, a gente fala
0: igualzinho
3: muito.
0: Igualzinho da Alemanha ontem, até tomar o gol. E acordou a Alemanha. Eu tava esperando a Espanha tomar um gol pra dar acordado. Porque toquinha aqui, Gavi, Pedri.
3: Sem jogadas pelas pontas.
0: O Yarzabal.
3: Agora me fala o seguinte, pessoal. Como que o técnico da Espanha demorou tanto pra mudar o jogador e substituir.
0: É que os caras estão machucados, ele tá com medo de perder.
3: Ah, meu Deus, muito
0: Lamine,
3: ruim. Mas tem que mudar
0: Nico,
3: o time.
0: O Williams, eles estão machucados.
3: Não, mas tem que mudar o time. Não, então não põe, Dimar, quando tá machucado, na minha opinião, não põe jogador pra jogar. Porque então, tem que colocar jogador com condições.
1: Uma reta final.
3: Agora, um empate que realmente mexeu com o futebol mundial.
2: É, o time de Cabo Verde é um time que, até na entrevista depois lá com a repórter da Cazé, o jogador deles disse assim, a nossa inspiração é o futebol brasileiro. É. Ele falou assim, eu cresci acompanhando o Romário, o Kaká. Quer dizer, então assim, eles na verdade, eles mostraram raça, vontade e só isso, né? Contra um time totalmente talentoso, um time candidato a ser campeão do mundo, mas é um time que não soube quebrar as linhas e fazer o gol, A Argentina também, como você falou, a Argentina ela foi crescendo, mas também ela teve dificuldade com times pequenos da outra vez quando foi campeã.
0: Bom, a Alemanha com 7-1 passou o Brasil em número de gols, em Copas 239-238. Achei legal o fato do jogador da Suécia, o Yassin Ayari, não comemorar o gol porque o pai dele é tunisiano. Nossa, que imagem.
1: Certinho.
0: Ele faz o primeiro gol do 5-1 da Suécia e não comemora. Depois ele faz mais um ainda. Eu achei uma imagem assim muito bonita.
1: Muito respeito, né?
3: Que
1: muito
3: respeito. A Suécia foi a única equipe que surpreendeu.
0: O tal do Isaac
3: foi
0: joga muito,
3: muito bem a Suécia. O pessoal comentou antes de começar o campeonato, a Copa do Mundo, que a Suécia estava redondinha.
1: Os Estados Unidos amassou o Paraguai.
2: E falar assim, a Austrália, ela fez um jogo que ninguém esperava.
1: O Equador
2: foi meio tarde da noite.
3: Eu acho que dos jogos da Copa do Mundo, o melhor que eu vi, pelo menos que eu assisti, foi a Holanda.
1: Você não gostou da Costa do Marfim?
3: Foi muito bem, foi um jogo bem disputado.
0: O Equador deu 3 bolas na trave e o Costa do Marfim ganhou no fim.
3: Mas a Holanda e o Japão foi um jogo muito bom. A Holanda teve oportunidades de matar o jogo várias vezes, não matou. E o Japão, um detalhe que me impressionou muito, aí você conhece a filosofia dos japoneses.
0: Eu já sei, tudo igual.
3: Não, Dimar. O goleiro não é igual. A força mental deles é muito grande. Não desistiu do jogo nem um minuto.
0: É bom.
3: Não desistiu do jogo nenhum minuto, o Japão, e mereceu o empate.
2: É, o Japão, ele joga todo jogo com trocação. Ele toma e vai, toma e vai.
3: Não desistiu do jogo.
2: Eles não jogam fechado, marcando, fechadinho, não. Ele é trocação.
0: E não tem uma vez que o Japão não joga e não tem um Suzuki e uma Yamaha, né?
2: É
0: impressionante.
2: É verdade.
0: E caiu o técnico da Tunísia.
3: Já?
0: Você viu que foi o quarto técnico da história a cair durante uma Copa do Mundo. O Carlos Alberto Parreira tá entre eles. Em 98 ele foi demitido
3: na Arábia.
0: Primeiro jogo, caiu. O técnico chama... Não sei se é Sabri ou Sabri. É Lamouche. Tomou 5 da Suécia e foi demitido, tá? E 7 horas agora. Ai, que pena que a gente não vai acompanhar. Mas se sair gol, informem aqui, tá? Arábia e Uruguai. Quanto você colocaria no bolão?
3: Empate.
0: Ah, não. Quanto você colocou no bolão?
2: 3-1 pro Uruguai.
0: Eu coloquei 2-1.
3: Então vamos lá. Uruguai chegou nos Estados Unidos faz pouco tempo. Teve dificuldade com os voos para chegar nos Estados Unidos.
0: Sem dúvida.
3: Então, aí esses detalhes que foi a Copa do Mundo.
2: E a Arábia não tem jogador.
3: Olha, a Cabo Verde
2: também não perder voo.
3: Viu? Cabo Verde também não, viu? Cabo Verde também não tem, irmão.
2: Não,
3: né? Cabo Verde também não tem. É o primeiro jogo da Copa da Cabo Verde na Copa do Mundo.
0: Entendi. Mas só foi bom.
3: Não, mas não é. Vamos aguardar.
0: O Uruguai não tem a Rascaeta, que tá machucado. Não, o Luis Suárez não foi convocado. O Cavani não foi convocado. O Valverde tá com a cara tudo detonada. Vai pro jogo. Enfim, vai ser... E tem o Dalassari, né? Que fez aquele gol contra a Argentina na vitória na última Copa. Aldassari, né? E ele ficou conhecido, ele jogou com o Neymar no Al Hilal. Aí ele fez aqueles gols do Flamengo, né? No Mundial. Bom, enfim, é Arábia e Uruguai.
2: O Varela tá...
0: Varela. Ó, Muslera, Varela, Sebastián Cáceres, Matias Oliveira e Matias Vinha, que hoje
2: Vinha
0: teve
2: também
0: o contrato rescindido com o River Plate, hein? Tá livre no mercado o Matias Vinha.
2: Corre, Corinthians.
3: Deus me livre.
0: Eu gostaria. De é que eu prefiro o Bidu.
2: Ah, sim, mas
3: eu prefiro o Bidu. Para.
1: Se o Santos tivesse dinheiro, era um bom nome para
2: jogador de Copa.
3: Se ele fosse bom, o River, ele não ficava no River.
2: Mas ele tá na Copa.
3: Cara, o Bidu não tá. Mas o Uruguai é um país pequeno, não tem tantos jogadores que tem no Brasil. Não, não é assim também. Não.
1: Você acha ele melhor você acha ele pior que o Bidu?
2: Vê lá, imagina. O cara
3: Quanto tempo ele ficou machucado que ele jogou no Mengão, Carioca, ele tá fora de jogos.
0: Palmeiras, ele não jogava muito?
2: Sim.
3: E depois?
0: Mas tudo bem, ele machucou, mas ele não é muito bom.
3: E depois? O futebol é o momento.
0: É.
3: Futebol é o momento.
0: Meio de campo do Uruguai. Ugarte, Betancourt, Valverde e Vinhas, que é o outro Vinhas, que é o Frederico. Na frente, Maximiliano Araújo e Darwin Núñez. Esse é o cara, hein?
1: Esse é o cara.
0: E o Cartola, tá ruim?
2: Não, tô bem, pô.
1: Mas eu achei
0: coloquei
1: que deveria
0: os dois
1: levar
0: da frente da Espanha. 5 pontos cada um.
1: Acho que deveria levar o Soares e o Edmar.
0: Eu também acho.
1: Eu acho que pecou aí o treinador não ter levado pelo menos o Soares pra Copa.
0: Tá certo. 18:37. 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Bom, vamos com os lances então do Independente. O Galo perdeu sábado na cidade de São Carlos, sem som, viu, Titi? Pra gente passar aqui, inclusive eu tô com... antes aqui, Titi, uma ficha técnica do jogo, os caras falam como é que só eu entendo minha letra, né? Olha que rabisco.
2: Oh, meu Deus.
0: Aqui é os lances, ó, que eu escrevo no rápido, no ar. Não, ó, o da Inter ontem, vocês vão cair de costa. Ó que coisa feia. Ó, olha a minha ficha técnica, que espetáculo. Só eu entendo os lances.
2: Doutor Edmar. Isso porque é 5 substituições. Se for um veterano aqui, você tá enrolado, que é 9.
0: Vamos lá, Titi, então, com os lances de Independente 0, São Carlos 2. Você vê que, olha, só esse primeiro lance aí que foi do São Carlos, o resto o Independente vai dominar a partida. Olha, chute cruzado do Iago Ramiro, boa defesa do Maxian. São imagens da Tribinete do meu grande amigo Chante. Olha a tabelinha, Felipe Ferreira puxa para a perna esquerda, bate. Aí o goleiro faz uma graça, o Marcolino está atrás do gol ali. Chute cruzado do Felipe Ferreira, a bola passa perto. Cobrança de falta do Iago Ramiro, a defesa vem e tira. Na sobra o Kenzo sozinho, finaliza para fora. Olha como é que o Independente foi bem. Aí o São Carlos cresce. Jogada do Tyler, passou fácil, né? Pelo Caio, Cruz e o Suzini defende. Lançamento do Felipe Ferreira pro Iago foi travado na hora pelo Novaes, lateral. Aí cobrança de falta para fora, né? Do Black de perna esquerda. E aí veio o primeiro gol. Cruzamento na esquerda, o Bachola improvisado de terceiro zagueiro não alcança. Do Black aos 42 do primeiro tempo. 1 pro São Carlos, 0 pro Independente. O Mister, né, sem o Jacone, sem o Yuri, suspensos, ele acabou colocando o Bachola como terceiro zagueiro e os dois gols foram em cima do Bachola, tanto que no segundo tempo ele é substituído. Olha de novo, ó, Cauã Silva põe a bola na esquerda, olha a facilidade que o Dudu passa pelo Bachola, meia lua, um jogo de corpo, perna esquerda, cruzado Dudu Black, e mostra a camisa pro banco de reserva. Ó o Mister, hein, quase que vai lá, pega ele pelo pescoço. Dudu Black, 45 do primeiro tempo, 2-0. Aí vem o segundo tempo. Não, aí já é o fim do primeiro tempo, teve esse cruzamento aí que a bola vai para fora, fim de primeiro tempo. Começa a etapa complementar, chute do Dudu Black, defesa do Suzini, que está de volta ao gol. Boa jogada, né? Diogo Mori serviu o Igor, que bateu cruzado, Maxian pegou. Aí lances do final da partida. Mais uma jogada, olha que chute do Léo. Foi lá no alto, Maxian, Léo Alves tentando colocar, e a expulsão. O Calegari xinga o árbitro da partida e recebe o cartão vermelho, Vinícius Diniz de Camargo. Aí o contra-ataque fica à disposição para o São Carlos, né? Que perde com o André. Olha o toque de letra do Iago pro o Felipe Ferreira, foi o melhor jogador do Galo na partida, chutou na rede pelo lado de fora. Mais uma finalização para o gol do São Carlos, cruzamento do Diego Mori, o Caio virou centroavante. Foi o último lance, placar final 2-0. Marcolino, essa improvisação do Bachola como terceiro zagueiro foi o segredo do sucesso da vitória do São Carlos?
1: Eu acredito que sim, Neymar, porque teve uma hora que o goleiro do São Carlos foi ser atendido e o massagista chega ali e fala pra ele: quebra todas em cima do 7. Eu tava atrás do gol ali e ele falava: quebra todas em cima do 7. É no 7 a jogada. Então, se você voltar um pouco aí, você vai ver que todos os tiros de metas que o goleiro do São Carlos cobrava, ele cobrava em cima do Bachola. Mas não tinha, o Independente não tinha outro zagueiro. Jacone expulso no banco de reserva.
0: Vai pegar uns 4 jogos.
1: Aí não tinha o Yuri suspenso. Aí só tinha o Calegari e o Caio. Tinha um outro menino, o Renato, mas não pode jogar e tá machucado. Torcedor galista, o zagueiro do Independente que chegou pra essa fase final já se lesionou, tá machucado, não sabe nem se joga.
0: Por que não colocou o Matheus, que foi anunciado, então, perna esquerda, e Ponte Preta queria ele, América Mineiro?
1: Tava no banco. Tava no banco.
0: Não entendi.
1: Tava no banco, não jogou. Então, acabou improvisando o Bachola, é aquela coisa, né? É igual o Daniel falou, né? O Mister, ele tem as convicções dele e ele trabalhou a semana inteira com o Bachola como terceiro zagueiro, mas não funcionou, na medida do possível, não funcionou da maneira que ele queria que funcionasse. Só que os dois gols do Independente saíram do lado ao contrário, só que num lance que estava o Bachola, num cruzamento, o Bachola, você pode ver que o Bachola não vai alcançar nunca uma bola daquela, e no segundo lance o jogador tromba com o Bachola e não foi falta, o pessoal falou que foi falta, mas não foi, e acabou Independente tomando os dois gols. Na minha opinião, dois apagões, porque o Galo estava bem, se você for analisar o jogo aí, só deu Independente o jogo todo. E eu ainda falei pro Felipe Ferreira, na hora que ele foi entrar em campo, Felipe, abre, bate. Você tem essa facilidade, irmão, bate pro gol. Ele até tentou, mas o goleiro do São Carlos estava realmente numa tarde feliz. É duro falar, Edmar, um time que domina o jogo todo e acaba tomando dois gols aí rápido, né? Que o Galo toma acho que aos 30 e aos
0: 42 40, e 45.
1: E aí acaba não conseguindo criar.
0: Lino fez muita falta.
1: Demais.
0: É quando o jogador demais. Não joga que você vê a importância dele.
1: Mas isso
0: o Independente com o Lucas Lino é um, o Independente sem Lucas Lino é outro.
1: Mas isso foi falado entre os jogadores e entre a comissão técnica. O próprio Mister, comigo conversando, ele falou assim, como o Lino faz falta no liderança. Time do Galo.
0: Até sim. Pela liderança, porque ele ia chamar todo mundo. Gente, calma, isso. Coloca a bola no chão.
1: Isso. E assim,
0: o Yuri fez muita falta.
1: Muita falta.
0: Muita falta o Yuri. Que um pênalti desnecessário e. Desnecessário não, mal marcado pelo árbitro. E um cartão ainda amarelo que não precisava tomar, que o tirou do jogo, né?
1: Sim, a única coisa chata foi isso daí, né, do Black, por quê? Porque a momento nenhum os jogadores do Independente desrespeitou os jogadores do São Carlos. Chegamos no estádio, os jogadores se cumprimentaram. Acho que não foi feliz o que ele fez. Pode ser que ele volte aqui jogar o São Carlos, jogar aqui em Limeira, e aí ele pode receber o troco, porque acho que quer comemorar o gol, vai comemorar com sua torcida, vai festejar pra lá. Agora, vir no banco, virar as costas e dizer, né, então quase acabou ocasionando confusão, briga no banco de reserva. A única nota chata do jogo foi essa. Mas é uma coisa, Edmar, o Independente, ele cria, mas falta definição, pode ver que...
0: Dois jogos já sem marcar, hein?
1: Você entendeu? Então...
0: Dois jogos sem marcar.
1: O Irã apagadíssimo no sábado, o Irã não foi bem, o Irã apagado no jogo, muito apagado, muito criticado, o Irã tá muito criticado pela torcida do Independente, mas agora é esperar o jogo contra a Catanduvense, né? Que é um jogo que o Independente precisa vencer para continuar em segundo lugar na competição, na geral. E depois é quem vem por aí pra frente. Pelo que tudo indica, pode ser o Mogi Mirim da vida. Só que o Mogi, a gente fala, né, Edmar? O Mogi tá crescendo, né? É. O Mogi vem de duas derrotas aí e jogando bem. Então...
0: Eu quero a opinião de vocês, só lembrando o grupo 2, que é o grupo do Independente. Mogi Mirim 1-0 na Santa Cruzense. Catanduvense 0, Matonense 13. Catanduvense começou o jogo com 10. Teve um expulso, o Kina falou pra mim, você tá vendo aí? 13-0, essa é a parte final do jogo, lamentável. E o Kina falou, fica mais caro dar um W.O. do que viajar a Limeira. Então, acho que o Catanduvense vem remendado e pode até ser que comece com 10 contra o Independente no sábado às 3 da tarde. Nós tivemos também São Carlos 2-0 no Independente. Então, na classificação deste grupo, Independente 21, Matonense 19, São Carlos 14, Santa Cruzense 13, Mogi Mirim 12, Catanduvense 0. Hoje, segundo o Kira Mercúrio, o adversário do Independente, se o campeonato terminasse hoje, seria o Sporting Paulinense, que jogou amistosamente contra o Independente na preparação. Foi 1-1 aqui no Isso. Pradão. Era o time que foi comandado pelo Peterson Martins. E a partir do momento que o Peterson é demitido, depois de uma goleada de 7, o time reage e entra na fase, né, de classificação. No grupo 1, Santa Fé 1, América 3, Rio Pretano 0, Tupã 1, José Bonifácio 1, Assisense 0. Classificação tem o José Bonifácio com 21, mesma pontuação do Independente, só que com uma vitória a menos. América 18, Tupã e Assisense 13, fora. Rio Pretano 6 e Santa Fé 3. Grupo 3, Flamengo 1-0 no Paulínia, Votorantim 4-2 no Guarulhos e a vitória importante do Sporting Paulinense sobre o Audax por 1-0. Flamengo tem 20, é outro time que ameaça o Independente, mas o Galo ganha do Catanduvense sábado. Audax e Guarulhos tem 16, Sporting Paulinense é o quarto com 12. Votorantim e Paulínia com 7 estão fora. Grupo 4, Mauaense 0, União Mogi 1, Barcelona 1, Mantiqueira 5, Itacoaxetuba 5, Mauá 1. Na classificação, Itacoaxetuba 25 já é o primeiro no geral. União Mogi 14, Mauá 13, Mauaense 12, Mantiqueira 11. Esse grupo está equilibrado nessa rodada final. Barcelona fora, perdeu todos os jogos até aqui. Toda a rodada será no sábado, 3 da tarde. Assisense e Rio Pretano, Tupã e Santa Fé, América e José Bonifácio, Independente Catanduvense, Santa Cruzense e São Carlos, Matonense e Mojimirim, Paulino e Votorati, Guarulhos e Sporting Paulinense, Audax e Flamengo, Mantiqueira e Mauaense, União Mogi, Itacoaxetuba e Mauá e Barcelona. Pois não, Hockenman.
3: Olha, duas perguntinhas pro Marcolino. É, uma delas é se o goleiro do Independente falhou no segundo gol, na minha opinião, falhou. É, ele toma o gol no canto dele, que ali o goleiro ele tem que ficar no canto dele, não pode tomar o gol no canto, achei falha do goleiro. E outra pergunta, assim, o pessoal tem perguntado para mim, que encontra comigo na rua, principalmente hoje, alguns torcedores independentes, me perguntaram se chegaram alguns jogadores para o Independente, para agora, para reforçar a equipe para essa fase final, e se isso incomodou alguns jogadores que estão no Independente.
0: Bom, eu pensei nisso também, que eu não pensei.
1: A primeira pergunta, o Suzini mesmo, ele reconheceu que ele falhou no segundo gol. Ele falou que ele deveria ter fechado o canto dele. Ele não fechou, ele acabou deixando o canto aberto ali pro Dudu Black. E isso ele se cobrou muito, ele entrou muito irritado pro vestiário e se cobrando muito nesse gol. Então ele reconheceu que foi uma falha dele ali sim. Agora, a questão dos jogadores que o Independente trouxe, vamos lá. Quem que chegou no Independente? O Léo, volante, né? Que o Independente não tinha um volante pitbull ali, o Galo não tinha. Então tinha que ter um ali. É, você tem ideia, o Independente tava jogando com o Kenzo, de segundo volante, e com o Pedrinho. O Pedrinho mais como primeiro volante. Não incomodou porque ali o Mister soube dosar a questão entre Pedrinho e o Léo. São dois belos jogadores. Aí o Independente trouxe um zagueiro, o Leonardo. O Galo já tinha três, né?
0: Contando
1: Renato. Já tinham três zagueiros, com ele quatro. O Galo quis dar uma mesclada. E acabou trazendo o Diego Mori, que é o meio-campista, que até agora ainda não apareceu. Não é aquele Diego que a gente viu jogando ano passado pelo Flamengo de Guarulhos, que jogou muita bola aqui e foi um dos destaques da Bezinha ano passado. Ele tá devendo muito ainda.
0: Ó, só uma análise rápida desse jogo de sábado. Ele entrou lento.
1: Sim.
0: Muito lento. Mas é extremamente inteligente.
1: Não, é.
0: Todos os passes dele, ele coloca o jogador na cara do gol.
1: É perfeito.
0: É um meia diferente. Ele tá lento, você vê que ele...
1: Ele tá fora de forma.
0: Tá se ambientando. Mas não pode estar fora de forma. Ele tava jogando, ele jogou todos os jogos do Jacareí.
1: Isso.
0: O campeonato acabou agora.
1: Isso foi informação que chega pra gente, que ele não está ainda na sua melhor forma.
3: Mas no grupo, causou alguma...
1: Não, eu não... Eu sim, o Marcos...
0: Porque foi curiosamente, né? A partir do momento que anunciou quatro reforços, teve o Jean também volante.
1: Jean.
0: A partir desse momento, o Galo cai.
1: Então, mas
3: alguns
1: assim...
3: Alguns torcedores que encontraram comigo na rua,
0: comigo
3: eu que acompanho, perguntaram.
0: Comigo também.
1: Então, olha, eu
3: você tá ali, lá,
1: eu
3: você
1: tô
3: tá
1: acompanhando no dia a dia. Não, eu não vejo, assim, que houve, assim, uma queda pelos jogadores que chegaram. Ao meu ver, era para ter uma evolução a mais, porque são jogadores que chegaram para reforçar um time que já estavam bem. Eu, assim, olhando pelo que eu vejo o dia a dia entre os jogadores e tal, não... Mas, assim, o Independente não pode trazer mais ninguém. O Independente já trouxe todos os jogadores que tinha para poder trazer. Agora, só se demitir, né? Acabar tendo troca, né? Pode se trocar quatro jogadores agora nessa fase final. O Independente teria que demitir quatro jogadores para poder...
0: Pô, rescindir, né? Demitir é a palavra
1: rescindir,
0: certa.
1: Né?
3: Demitir é só rescindir,
1: a
3: empresa.
1: A palavra certa. Mas, segundo informações que eu tenho, vinda da própria diretoria do Independente, que não vai haver isso daí, o Independente não vai rescindir com ninguém. O Galo vai com esse time que está até o final do campeonato e assim, que Deus abençoa, que dê certo. Só que o Galo já teve...
0: Já virou padre agora.
1: E uma baixa, né? E uma baixa no...
3: normal, pô.
1: E uma baixa... É verdade, irmão.
0: Eu
1: Deus
0: sei.
1: Que abençoa, que dê certo.
0: Eu
1: porque,
0: sei.
1: Pô,
0: sei,
1: gente,
0: que faz.
1: A gente tá cansado.
0: Tava com 7 vitórias.
1: A gente tá cansado de estar nessa divisão. Não adianta a gente ter ganhado 7 jogos, ser o melhor time da fase de classificação e agora ficar fora.
0: É o mata-mata. É o que nós comentamos aqui, né? Era melhor que tivesse começado mal, perdendo, né, Foguinho, as duas primeiras e viesse de 7 vitórias seguidas para você entrar grandão.
1: Você entendeu?
0: Né? No mata-mata. Agora é o contrário. O Galo começa bem demais, atropela todo mundo. Agora 2 derrotas sem marcar. Queira ou não, você perde a confiança. É, o Foguinho, você é técnico, meu filho. Sim. É horrível isso.
1: O André e o Mister vai ter muito trabalho durante a semana e a semana que vem para colocar esses jogadores assim. Uma cabeça, mentalidade
0: Marcolino, boa. E tem que parar de tomar cartão vermelho, é pelo bastante, amor de Deus.
1: Tem que parar.
0: Oh, o Calegari, o árbitro relata lá, ó, oh, mandou eu pra aquele lugar, você vai pegar mais de um jogo.
2: E o problema não é...
0: Você entendeu? O julgamento não vai ser agora, você vai ficar fora do mata-mata.
2: E o problema não é, Edmar,
1: e o Calegari cartão. Foi bastante chateado embora, ele foi com os pais dele embora, sabendo que ele pode ficar punido aí por alguns jogos.
2: Apanhar de cinta. Porque, na verdade, assim, o problema não é tomar o cartão vermelho, porque é natural o jogador tomar cartão. Porque você faz uma falta, daqui a pouco você vai e mata uma jogada, já tem um amarelo. Sim. Agora, a reincidência de indisciplina dos jogadores do Independência é algo...
1: Não, mas foi só um, né, que mas teve...
0: O jogador no banco tomou. O Dandan deu um soco... É. No... Não, tem... é. Sabe o que não, o Galo precisa?
1: Não, mas o que ele quis dizer é assim, coach, reincidente.
0: Não, o Galo precisa de um cara mental, que nem o Ricardo Morim fez na Inter. Você viu que deu resultado? A Inter foi lá, ganhou o jogo do Ipiranga.
2: Um psicólogo.
0: É. Precisa alguém conversar com o elenco. É, o Galo tá com o elenco pilhado. Sabe, o Mister, a gente sabe que ele é pilhado. Mas precisa ter alguém pra dar uma acalmada nesse elenco. Sim. Porque não pode. O Dandan dá um soco ganhando o jogo de 2-0 em Matão. Foi você errado. Dá um soco no... No volante do Matonense.
1: Ele tá sentindo peso.
0: O Jacone, no banco, manda o árbitro pra aquele lugar. E é expulso. O Calegari, tá 2-0 pro São Carlos. Não ia alterar nada, meu filho, nada. Se reclamar o 45 do segundo tempo, pra quê? Você acha que o árbitro vai falar, ô, oh, muito obrigado por você mandar eu pra aquele lugar? Vai expulsar.
4: Não vai
0: expulsar. Então, independente, você tá com a cabeça no lugar. São peças importantes que vão fazer falta, não agora. No mata-mata, vocês não estão pensando lá na frente.
1: Mas uma coisa que você falou, Edmar, é verdade. Eu acho que a questão do Lino. Eu acho que o Lino e o Iago, eles têm que agora, os dois mais experientes, são jogadores que estão acostumados com esse tipo de pressão, é se reunir com os jogadores no vestiário, os dois experientes, e o próprio Léo também, né, que estava na 4 aí, e conversar com o elenco. Eu acho que os dois têm uma mentalidade para chegar nesses meninos e falar, gente, olha, não é assim. Se a gente for para esse lado, a gente vai jogar tudo que a gente construiu fora. Então, eu acho que agora é a hora dos experientes tomar conta, chegar e resolver. O Lino não volta agora contra a Catanduvense, ele não volta, ele ainda está lesionado, não é só o primeiro cartão, o Lino está lesionado, o Lino está se preparando para o jogo do mata-mata. O Independente tem que dar um descanso para o Iago jogou todos os jogos, os 90 minutos, o Iago precisa de um descanso. Acho que contra Catanduvense, o Iago, na minha opinião, não deveria jogar, mas ele já falou que ele quer jogar.
3: Mas, ele quer jogar. Um jogo por semana, você acha? Um jogo por semana, você acha que você descansa?
1: O cara tem 34 anos.
0: Eu acho que o Iago jogou.
1: Ele tem 34 anos.
0: O Iago
1: anos.
0: Jogou todos os jogos.
1: Ele, 90 minutos.
0: Todos os jogos, 90 minutos.
1: E não precisa jogar do sábado.
0: Eu
1: você imagina.
0: Eu não colocaria o Iago.
1: Tá, tudo bem, imagina, mas eu vejo os jogadores.
0: Coloca o Diego Mori de titular, coloca o Jean de titular.
1: Aí você coloca
0: o Isaac Newton de titular.
3: O jogador pediu para descansar, né?
1: Não, ele não pediu. Não, ele não pediu. A comissão técnica quer descansar ele, mas não quer.
0: Você não ia pedir para descansar? Catanduvense, tomou 13.
1: Você já imaginou?
3: Joga uma vez por semana, vai pedir pra descansar. O jogador
0: às
3: quer jogar, pô.
0: Mata-mata.
1: Marquinhos, você imagina se um jogador igual o Iago Ramiro se machuca no jogo contra o Catanduva e fica fora?
3: Segundo informações, você vai vir com 9 jogadores.
1: Tudo bem.
3: Você não vai precisar descansar contra o Catanduva, o pior time do campeonato.
0: Por isso que você não precisa jogar.
1: Você não precisa jogar.
0: Mas Rockman do céu.
3: Não, aí o treinador poderia... Ele mudar o time, alterar, ver o treinador. Partido treinador.
1: Marquinhos, mas é
3: mas
1: ele.
3: Não é o jogador.
1: Não é o jogador. Você não está entendendo. Não é o jogador que está pedindo para ficar fora. É o treinador.
2: Jesus, né? Ele não está. Porque ele não.
1: Hein, Marquinhos.
2: Poupava nunca.
1: Marquinhos, você não entendeu.
3: Eu concordo com.
1: Ó. Olha pra mim, você não entendeu. Não é o Iago Ramiro que pediu pra ficar fora do domingo, sábado. É a comissão técnica do Independente que quer tirar ele. Pra ele descansar esse jogo. Só que ele já falou que ele não quer ficar fora. Ele quer jogar.
0: Tem que colocar 11 reservas. Poupa o Suzini, que tá voltando de lesão agora.
1: Joga, pode se machucar de novo.
0: Joga Jonathan.
2: Testa os caras que chegou.
0: Ó, nas laterais, Igor e Bocão.
1: Isso.
0: Sabe, põe o Matheus na zaga. Isso. Volta o Yuri, beleza. O Yuri precisa jogar pra pegar ritmo.
1: Isso.
0: Coloca no meio.
3: Quanto foi o Catanduva esse último jogo?
0: 13-0.
3: Não, eu dependo, tem que meter 20 agora.
0: Não, o que 20, que adianta? Pô,
3: não adianta.
0: O que que adianta?
3: Cara, gols.
0: Pra quê? O que, que adianta?
3: Ah, fica na história. Ah, para.
0: Maravilhoso.
3: Neymar.
0: Ganhou
3: todo mundo. Então vamos lá, Independente ganha de 2-0 no Catanduva. Você acha legal?
0: Mas não precisa, pô. Ah, 0-0.
3: Eu entendo vocês. Eu não tô entendendo.
0: Vai ser uma brincadeira com o Catanduva.
3: Não é brincadeira, tem que levar a sério.
0: Eu estava indo no campo, porque vai ser uma várzea esse jogo.
3: Eu não concordo.
0: Tomara que dê W.O. Catanduva. Eu torço pra eles não virem. Tem que ser W.O. Não precisa ter esse jogo. É desnecessário. Desnecessário.
1: Realmente.
0: Não serve água de salsicha, como diriam. Não serve pra nada.
1: Não, Edmar, mas assim, era bom que eles
3: viriam. Tem que ter um jogo, independente, tem que jogar e jogar sério.
1: Era bom que eles viriam, igual você falou.
3: Quantos gols puder fazer, faz. Fica pra história.
1: Pra pôr agora.
0: Aí tá bom. Aí vai, 20-0. Ah, nós somos pica, nós vamos entrar pra. Tá cantando vence. Assim, o Abílio Pedro ganha, o Classe A ganha, o time do Carlos Bandeirante ganha. Para, tomara que eles não venham. Eu prefiro treinar do que enfrentar o Catanduva.
1: É, praticamente esse jogo de domingo vai ser um treino. Sábado vai ser um treino. Treino de luxo.
0: Ô, Marcolino, seu destaque final, vou te liberar, meu querido, porque a hora final é toda do Leão, que meteu o fumo no time do... Como é que é o que do Pimentel?
1: Ó, o Pimentel. O Pimentel, ó,
0: chupa,
1: você,
0: Pimentel.
1: Ó,
0: chupa, Pimentel.
1: Aqui, ó, Pimentel. Ó, você, ó.
0: Chupa.
1: Ó.
0: Chupa, é igual, que é de uva.
1: Igual a Praça Nossa lá, né? O pessoal pega lá e.
0: Ó, o Saleiro.
1: Ó, o Saleiro, era, sal, não sai
0: era
1: sal.
0: Na, era na Globo, acho que era. Não era, era o Paulo Silvino.
1: É, ele. Cadê o sal?
0: O imposto aqui, ó, e não saía sal. Marcolino, parabéns pelo trabalho. Ó, só recapitulando, o Independente entrou com a faixa antirracismo, né?
1: É, devido ao
0: episódio que aconteceu aqui.
1: O episódio que aconteceu aqui, o Independente entrou com a faixa, né? Contra o racismo, foi aplaudido pelos torcedores de São Carlos. E até o Independente pediu para que todos os jogadores de São Carlos viessem também, para que fosse feita a foto todo mundo junto, com as duas equipes. Então foi uma ação legal aí da equipe Independente. Destaque final, Edmar, o Independente se reapresenta amanhã. O Mister não vai deixar mais o time se representar na quarta-feira. Eu acho que estava na hora, né, Mister? Acho que se representar na quarta, perdeu um dia a menos de treino. Mas tudo bem, a semana passada, vários problemas de virose que afetou o Independente.
0: Isso ajudou também, colaborou com a derrota também, a virose. Hein?
1: Então, agora o Independente retorna amanhã aos gramados. Vai ter aí uma reunião com a diretoria.
2: O que é? O Saulo almoçou lá também.
0: Por quê? Tá ruim?
2: Com virose também.
0: Também?
2: Pô, não foi que o Igor falou ontem? Que
1: não,
2: o Saulo tá...
1: Não tava.
3: Não, foi semana passada.
0: Não, eu acho que é o outro Saulo.
1: O André. Ah, o André.
0: O Saulo Galo e o Saulo Goleiro.
1: O André que
3: não,
1: tava
3: mal. O goleiro
1: mal.
3: Da Inter, o último jogo não tava bem. Mas
2: ele tava
3: ontem...
2: com virose.
3: Tava.
2: Eu tô dizendo, ele almoçou.
0: Entendi.
2: Lá.
0: Entendi.
1: O André sim, o André tava muito mal. E aí o Independente volta então às 3, amanhã a gente vai acompanhar o primeiro treino aí do Independente. E aí na quarta-feira a gente traz algumas informações, mas... o que tem agora é essa reunião que vai acontecer entre a diretoria e jogadores para o Independente aí começar a focar nesse jogo da Catanduvense e depois mata-mata.
0: Tamo junto. Obrigado. Bora. Mais uma vez. Intervalinho daqui a pouco. Ah, Pimentel, fique aí. Não saia da sua cadeira. 1-2-2 pro Leão da Paulista, 1 pro Paysandu. Oh, delícia! Inter está em terceiro lugar. E olha, um pezinho e meio já no quadrangular final, meu amigo, é Inter com esse time aí no quadrangular final. Ah, tem chance. Ah, se tem. Um minuto eu volto.

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5: São 19 horas e 8 minutos, hora e vez de falarmos da Internacional. Que vitória da Inter contra o Papão, em 2 para Inter, 1 para o Paysandu. Jogo realizado na Curuzu ontem à tarde, você acompanhou com a gente pelo Rápido no Ar. Nós tivemos também o Guarani ganhando do Caxias 2-1, Amazonas fazendo 1-0 no Anápolis, Brusque 0, Santa Cruz 1, Paysandu 1, Inter 2, Itabaiana e Ituano 2-2, Floresta 1, Figueirense 2, Volta Redonda 1, Confiança 0. Daqui a pouquinho jogam Maringá e Maranhão, Ferroviária e Barra, Ipiranga e Botafogo. Os 8 primeiros da Série C, Guarani 21, que campanha, hein? Brusque Inter 18, olha, Inter na cola do Guarani, e ainda tem Guarani e Inter no brinco de ouro da princesa, hein? E ainda tem Inter e Brusque. Olha, o quarto colocado é o Paysandu, com 17 junto com o Ituano, em sexto Amazonas 16, sétimo Caxias, Santa Cruz e Floresta 15. Então, olha, dos 8 primeiros a Inter ainda tem que enfrentar o Guarani em Campinas, o Brusque aqui no Limeirão, o Amazonas aqui no Limeirão, o Caxias no Rio Grande do Sul, E os outros a Inter já enfrentou. Cairiam hoje Itabaiana com 7, Anápolis com 5. Antes da análise aqui dos meus comentaristas, mandar um abraço pro Marco Antônio, que saiu machucado. Não é que ele saiu machucado, ele terminou a partida machucado, tá com problema no adutor. O Ian Silva também acabou se machucando no fim da partida, marcou um golaço. E eu fiz o levantamento aqui, o Marco Antônio fez o gol de número 500 da Inter no século 21 em jogos no Limeirão. Então o gol 500 da Inter nesse século no Limeirão é do Marco Antônio. Foi contra o Ipiranga, aquele golaço na virada por 2-1. A Inter tem 380 jogos nesse século em casa, ganhou 171, empatou 89 e perdeu 120. Marcou 500 gols, sofreu 405. A Inter no século 21 tem 52,8% de aproveitamento. Conquistou 602 pontos. De 1.140 possíveis. Vamos então com os lances. A Sportnet transmitiu o jogo e a gente mostra pra vocês como foram os lances. Ah, juizão, que pipocada que o senhor deu ao não expulsar o Bruno Bispo, hein? O Rick, da dupla Rick Renner aí, deixou a desejar, não expulsou o Bruno Bispo. Olha o Frazan que foi expulso, hein? Lamentável, né, Rogerman?
8: A expulsão do Frazan, tudo bem, mas tem que expulsar o jogador de Paysandu.
9: Foi igual, idêntico.
8: Foi igual.
9: Mesma situação. Agarrou.
5: Ô, Foguinho, não choveu, hein, Foguinho? Nossa não. Previsão meteorológica choveu do Jornal Nacional.
9: Choveu em Limeira. Em Limeira, a chuva.
8: Choviscou um pouquinho lá, segundo o narrador.
9: Na onde que choveu?
8: Lá. Do segundo
5: não
8: tempo.
5: Não choveu nada.
8: Choviscou um pouquinho.
5: Nadinha. Nada. Olha aí a primeira chance boa da Internacional, a descida do Vitor Leque pela esquerda, né? Ele faz o passe. O cruzamento era pro Miguel Bianconi. A bola bateu no Bianconi, acabou saindo. Isso aos 21 minutos. Um pouco antes a gente teve, né, uma descida do Paysandu, um cruzamento da direita do camisa de número 19, o Tylon, que o Ítalo, centroavante, passou lotado, acabou furando, né? E teve o chute do Romarinho aos 18, não mostraram aí que uma grande defesa do Gabriel Mesquita. Olha o lance aí do Miguel Bianconi, tá jogando muito o Bianconi, hein? Passe pro Gabriel Dias, ele foi travado na hora da finalização pelo Facundo, lateral esquerdo uruguaio, Facundo Bonifazi, né? E antes desse lance, teve a falta, né, cometida pelo Bruno Bispo no Miguel Bianconi. Ele já tinha amarelo, era para ser expulso e o árbitro deu aquela pipocada. Gabriel Dias, bom demais na partida, ex-Vasco, ex-Fortaleza, tá? Veja como vibra o uruguaio Facundo com a ajuda do goleiro Gabriel Mesquita. São os lances do primeiro tempo, aí 46... Uma falta que será cobrada pela direita, aí o recuo do Edilson, vem uma bola na entrada da grande área e a roubada de bola do Ian Silva. Não era para perder um gol desse, né? Olha só, 3-1. Ian Silva abre para o Vitor Leque, a devolução para o Ian Silva, ele bate, que defesa do Gabriel Mesquita, e no rebote bateu de primeira. Poderia ter conduzido um pouco mais o Vitor Leque, ele finaliza para fora. Foram os lances do primeiro tempo, 0-0. Para Paysandu e Internacional. Aí o Vitor Leque perdendo. Olha que roubado. Como tá jogando bola o Ian Silva, tá? Um dos melhores preparos físicos da Internacional. 3-1. Contra-ataque de Almanac, né? Como a gente fala. O Leque pro Ian. Que defesa do Gabriel Mesquita. E na sobra, perde o gol o Vitor Leque. Vamos pro segundo tempo. Com um minuto, gol. Olha o passe aí do Gabriel Dias para o Miguel Bianconi, caído, faz o pivô, devolve Gabriel Dias, cruz e o Buchecha. A bola pega na trave e entra. Lucas Buchecha marcando seu quarto gol com a camisa da Inter em 68 jogos. É o jogador da Inter que mais tem partidas, são 68 no total, festa dos jogadores leoninos. Gol de Lucas Buchecha. Olha aí o Marcinho, que foi bem na partida, lamentando o gol da Inter no primeiro minuto. 1 para a Inter, 0 para o Paysandu. Sempre o box to box, né? Que prepara o físico, tem o Buchecha. Olha ali, ele dá um pique, né, para a área. Olha o pique que dá o Buchecha e recebe o cruzamento perfeito do Gabriel Dias. A bola ainda pega na trave antes de entrar. A Inter fazia assim, 1-0 na Curuzu, no primeiro minuto do segundo tempo, desmontando, né, todo o esquema do Júnior Rocha. Aí o Júnior Rocha mexe na equipe, coloca 3 jogadores, ele colocou o Juninho, colocou o Lucas Cardoso, mexeu na equipe do Paysandu, que melhorou e tem essa chance. Olha que cruzamento, bola para a área, na segunda trave o Tylon acabou perdendo. O Tylon perdeu inúmeros gols, né? Cruzamento perfeito do Lucas Cardoso, acabou perdendo o Tylon, né? O Juninho estava na área, o Tylon fica abrindo os braços e a bola foi para fora. Olha que fatiada na bola. Na segunda trave, o Juninho queria essa bola, mas o Tylon colocou para fora. Lembrando, o Emerson Júnior, goleiro por cera, tomou o cartão, é o terceiro dele. Não joga contra a Ferroviária, teremos a volta do Saulo no gol. Olha a expulsão do Frazan, ele já tinha cartão amarelo, puxa pelo calção o Juninho. Aí o pipoqueiro do árbitro não pensou duas vezes e mostrou o vermelho. O nome do cidadão aí, Marcos Matheus Pereira, do Mato Grosso do Sul. A Inter tinha o Frazan expulso aos 21 minutos do segundo tempo. Imagine só, tomando pressão com 10 e ganhando o jogo pelo placar de 1-0. A Inter não se abateu, a gente vê o Richard aí, que acabou entrando na Internacional no lugar do Romarinho. Romarinho deixou a partida, o Bianconi fica reclamando com o árbitro. E o Lucas Santos falou, olha, lá você não mostrou o vermelho para o Bruno Bispo, aqui você não teve, né, nenhum pensamento, nenhuma dúvida e colocou para fora, que sentiu, né? Apesar de ter puxado pelo calção o Juninho. Olha aí de novo, ó. Acabou lesionando. Quase que ele ficou nu,
8: quase
5: hein?
8: Ficou pelado. E essa expulsão, Edmar, desculpa falar, mas poderia ter comprometido a partida.
5: Concordo. E olha, era o melhor em campo até então.
8: Tava muito bem.
5: Ah, Foguinho, era o melhor jogador da Inter em campo, o Frazan.
9: Os dois zagueiros.
5: Olha o gol. Bianconi pro Ian Silva. Que golaço, hein? Golaço. Perna direita na gaveta. Segundo gol do Ian Silva com a camisa da Inter. 2 pra Inter, 0 pro Paysandu. Esse gol marcado pela Internacional na marca dos 34 minutos, né, da segunda etapa. Outra participação do Miguel Bianconi, como o Carmo Machado disse aqui, né? Como tá jogando bola o Miguel Bianconi. Nos dois gols ele participa. Faz o pivô no primeiro, aciona o Gabriel Dias que cruza, gol. E aí o passe preciso. Mais uma assistência. Olha o Fabrício Dias que entrou no lugar do Ronaldo Henrique. De primeiro passe do Bianconi. E como foi feliz o Ian Silva. Um golaço. Placar de 2-0. Aí o Paysandu desconta. 46, cruzamento do Thalisson, gol de cabeça do Juninho. 2-1, mas não dava tempo para mais nada. A Inter se fecha e ganha o jogo 2-1. Começar com você, Foguinho, sua análise. 2-1, a Inter ganha. A gente vai de novo com os lances dessa partida. Pois não, Foguinho?
9: Então, tanto que o Miguel jogou, que quando o Ian machucou, quem foi jogar de zagueiro foi ele. Ele foi lá para poder...

0: deu a bola no Ian e o Ian teve a felicidade de pegar esse belo chute. Mas a Inter, ela é igual ontem, a gente comentou, né? O Matheus, ele foi muito feliz nas substituições, no momento certo, na hora que, como o Júnior Rocha mexeu, ele mexeu. Ou seja, ele foi como um jogo de xadrez, né? Foi defendendo ali o momento onde o Paysandu foi para cima e tão certo que ele tirou o Ítalo, que estava muito bem marcado. O Ítalo estava irritado porque até então o Frazan tinha colocado ele no bolso, essa é a palavra. O Ítalo teve aquela bola que ele errou o chute, mais nada. E toda hora que ele dominava, o zagueiro ganhava a bola. Os dois zagueiros da Inter foram perfeitos ontem, né?
1: Ô Foguinho, meu pai Edmundo Silva te mandou um abraço e disse o seguinte ontem no telefone. Olha, Deus parabéns pela ideia do Foguinho de dar pro melhor em campo o técnico da Inter, sim, o Matheus Costa, sim, que a gente tinha votado até então no Frazan, no mas Ian, ele é expulso, a gente muda pro Ian Silva. É. Mas aí você fala, não, o melhor em campo foi o técnico da Inter, Matheus Costa. Sim. Foi muito feliz.
0: Sim, sim, porque até então a gente sempre escolhe um jogador. Mas ontem, quem ganhou o jogo realmente com as mudanças e com tudo que fez, dando troco ao Júnior Rocha para poder, então, anular o time do Paysandu no melhor momento do jogo, porque a hora que, com 21 minutos, você perde um jogador e o time está em cima para empatar o jogo, ele foi muito bem, muito bem. A gente tem que dar os parabéns para ele, né? E aquilo que a gente comentou, né, que é interessante, Marquinho e Edmar, o material que ele tem hoje, os atletas que estão disponíveis no elenco, faz ele mostrar que ele é um excelente treinador. Porque na Série A2 ele não tinha o material que ele tem hoje, né? Ele tem um elenco, jogadores no banco, onde quando entram respondem. Sim. Então isso é importante, né? Por isso que a Inter está onde está agora, na terceira colocação e brigando para ser líder do campeonato.
1: Um abraço aqui para o Ernesto Augusto. Dizer que o Bianconi está abaixo é não entender de futebol, concordo plenamente. Vocês falam que eu sou puxa-saco do Bianconi, mas o que tá jogando bola o Bianconi nessa Série C tá demais. Ele tá participativo, tá correndo mais de 10 quilômetros por jogo. Ele terminou o jogo como quarto zagueiro no lugar do Frazan. Vocês têm noção de que ele virou quarto zagueiro? Tá ajudando demais aqui, né? Ô Rodrigo Santos, um abraço para você. Ô, Rodrigo, só me confirma aqui se você tinha ganhado, né, a baguete do jogo passado. Senão a gente inverte o prêmio para você, porque você ganhou de novo, né? A baguete da Vila Aparecida, eu não me atentei se você já tinha ganho anteriormente, tá bom? O meu querido Rockman, quero ouvi-lo também aqui, olha, o Ernesto tá colocando, Bianconi é alma guerreira desse time, concordo plenamente. No gol do Paysandu, vocês acham que o goleiro da Inter falhou? Eu acho que sim, poderia ter saído.
0: Ele saiu numa bola igual depois e socou ela.
1: Isso. Poderia, concordo, mas tem crédito, tá jogando demais o Emerson e vai fazer falta no jogo contra a Ferroviária. O Saulo vai ter a oportunidade de enfrentar sua ex-equipe.
2: Na última segunda-feira, a gente comentou sobre que ia ser um teste muito importante para o goleiro da Internacional. E ele correspondeu muito nessa partida. Tranquilo, sabe, sereno na partida. Sai jogando com uma velocidade muito importante. Hoje no futebol é muito importante sair de bola. E ele sai muito bem. Isso é um ponto forte dele. As saídas de bola, o Edmar, não tem muito o que falar. Ele salvou a Inter algumas bolas. Eu acho que a pressão estava muito grande no final da partida, com praticamente 2 a menos a Internacional. Eu acho que vamos desconsiderar essa falha.
0: E ali foi também porque causa da saída do Frazan. Porque assim, como a zaga estava 100%, então ali ele estava seguro. Só que naquele momento o Frazan já não estava.
2: Ele foi muito
0: então foi um
2: bem.
0: Erro também de posicionamento da defesa da Inter ali naquela bola. E mérito do cruzamento que achou o centroavante.
2: As defesas que ele fez durante a partida foram impressionantes. Fez algumas defesas que para mim ele foi o melhor homem em campo. Deu segurança necessária para a Internacional. Sim. Agora, alguns detalhes, Edmar.
1: primeiro. Antes, um abraço, Rodrigo, aqui. A gente inverte então, tá, Rodrigo? Entra em contato comigo, a gente vai bolar um outro prêmio pra você, tá bom? Ó, só aqui, ó, o Alexandre Pimenta dizendo, ó, a TV que passou o jogo não deu moral nenhuma pra Inter. Apenas ficou falando que o Paysandu estava...
2: Jogando mal.
1: É. Não viu que a Inter jogou ontem.
2: As transmissões a gente tem que entender. Geralmente, que nem a Sportnet,

0: tá passando, vai contratar profissionais da cidade.
1: Nem sempre,
0: na
1: viu?
0: Maioria das vezes, Demar. O narrador e o comentarista que fizeram o jogo domingo...
1: Fazem de estúdio, eles não vão no campo.
0: São torcedores do Paysandu.
2: No SBT passou.
0: São torcedores do Paysandu, os dois torcedores.
2: Não sei como que passou
0: dois
2: na Band.
0: Dois torcedores.
2: Se foi
0: você
2: também...
0: não assistiu o jogo
1: não, pela sim, TV. Não tem nem como.
0: Desculpa.
1: Não, mas eu tô falando no geral.
0: O Pimenta e quem assistiu pela TV, pela Band...
2: Pela Band.
0: Ou pela Sportnet...
2: Sim.
0: Viram que realmente os comentários foram realmente a favor do...
1: Do Paysandu.
0: Do Paysandu, o tempo todo.
1: E é ruim isso, hein?
0: É muito ruim.
1: Não enaltecendo a Inter em
0: nenhum
1: momento.
0: Não. Eu vou falar... Quando a TV... Vamos supor, que nem o caso que nosso, que a gente transmite todos os jogos. Pô, de Limeira.
1: Ah, sim.
0: A Rapa do Noir de Limeira. A melhor FM de Limeira. Então, normal a gente torcer pela Internacional, torcer pelo Independente, normal. Agora, detalhes do jogo. Primeiro, o treinador... Entrou muito bem com a escalação titular.
1: Também acho.
0: Ele mexeu no que tinha comentado segunda-feira, que como que mudou o jogo na última partida aqui no Limeirão? A entrada do Ronaldo e do Gabriel. E ele manteve os dois no meio de campo. Isso deu uma segurança para a Internacional durante a partida de ontem impressionante. A Inter não sentiu nenhum momento. É lógico, o Paysandu jogando em casa pro começo do jogo, o Paysandu... Atacou mais.
2: Os 15, 20 minutos foi de pressão, mas não trouxe perigo nenhum.
0: Não, e aí o goleiro da Inter foi muito bem nas bolas que chegaram no gol da Inter. Preparação física da Internacional. Não tem o que falar.
1: O Will é bom demais.
0: Parabéns, porque chegou no final do jogo, a Inter jogou com 9 praticamente. E todos, como você disse, não é só o Miguel, todos os jogadores que jogaram ontem estão de parabéns. Não teve ninguém abaixo da média, principalmente da parte física.
1: Ó,
0: todos entraram muito bem.
1: Marcelo Ratz, narrador e comentarista, são cariocas.
0: Estou
1: falando que não são locais.
0: Mas torcendo, pô...
1: Tudo bem, mas não são locais.
2: Eu achei ontem o Romarinho um pouco abaixo do que ele pode entregar.
1: Muito abaixo.
2: Assim, é um dos que foram mais abaixo. Pelo que a gente já viu, o que ele é capaz de fazer.
0: Campo pesado, alguns jogadores sentem mais que os outros, normal. Muita gente comentou do Marcinho, que o Marcinho era isso, o jogador do Paysandu. Cara, com a mão da cintura, o jogo inteiro, totalmente fora, na minha opinião.
2: Mas pode falar o que aconteceu? Ele torceu num lance do primeiro tempo, ele pediu o atendimento, depois ele tava mancando.
1: Olha, mas a bola o tempo todo passando
0: sim,
1: dele.
0: Passa, sim. Não. Tanto é que ele, acho que, não sei se ele foi substituído porque cansou, não sei. Acho
2: não,
0: que não.
2: Não.
0: Acho que não, jogou até... Isso foi bom para a Internacional, porque ele praticamente morreu no segundo tempo, morreu.
2: A melhor alteração que o Júnior Rocha fez para a Inter foi tirar
1: Tirou o Tylon para colocar
2: o Tylon. O Tylon tava toda hora...
1: Eu achei
2: erro. Eu falei também. Assim, vai acabar fazendo gol, e ele foi e tirou.
0: O que que o Ítalo fez ontem que foi um centroavante? Nada, a defesa da Inter muito bem postada, muito bem arrumada... Os laterais da Inter, muito bem.
1: São excelentes.
0: São muito...
1: se esses laterais estivessem na 2.
0: Não, era outra história.
2: Mas aqui nós entramos só aproveitando o seu gancho. Agora que entra o perigo. Agora é a hora do perigo. Por quê? Porque vai entrar a janela. É o que eu falei. Tomara que a Inter não perca nenhum. Mas não é fácil. O jogador que está sendo assediado e vem o valor... É difícil segurar.
1: O Ian Silva vai ser muito difícil segurar.
0: O quê?
1: Lateral direito. O
0: que?
1: Mas muito difícil.
0: O
1: Fabrício Dias Volante vai ser muito difícil segurar.
0: O Edmar, o Foguinho difícil. E amigos.
2: Difícil, infelizmente.
0: Acontece o seguinte. O
2: lado dá até medo de falar.
0: Quando você monta uma equipe de futebol, um time de futebol, a primeira coisa que a gente vê é o lado coletivo da equipe. É os jogadores se doando um para o outro. Às vezes ocupando espaço do outro que perdeu uma bola, não tendo nenhuma briga entre eles. Então isso mostra que a Internacional está muito bem, os jogadores da Internacional experientes, jogadores com passagem em outras equipes que se acertaram. A Inter se acertou nesse meio do campeonato praticamente agora, sim, do meio pro fim. A Inter está muito redondinha, como a gente gosta de falar no futebol.
2: E não é só isso.
0: Redondinha.
1: Com exceção do Santa Cruz, qual foi o jogo que a Inter jogou mal? Tipo, a Inter, eu acho que de todos os jogos, dois ela foi abaixo do que ela pode produzir.
2: Itabaiana,
1: aqui que foi o 0-0, Itabaiana mereceu ganhar o jogo, e o Santa Cruz.
0: Mas, Edmar...
1: Dois em casa.
0: Edmar, a partir do momento que parou os erros individuais, a Inter começou a jogar. O que estava matando a Internacional não era nada, eram os erros individuais. Infelizmente, o Saulo falhando... A Inter não pode negar. Né? Não tem como negar, as imagens estão aí para mostrar.
2: Sim.
0: E demorou muito o treinador para trocar, na minha opinião. Teve um erro da expulsão de um jogador da Inter contra o
1: Romarinho,
0: Ituano, que também é um erro individual. Ontem o Frazan também, se a Inter, porque a Inter correu risco no final, algumas jogadas, porque estava jogando praticamente com dois a menos. E o árbitro caseiro, totalmente, ou o árbitro ruim, até lateral ele invertia. O bandeirinha, o assistente ajudou ele várias vezes, para ele dava para um lado, o assistente não, é aqui, irmão. Fraco. E nenhum momento eu vi o Paysandu fisicamente melhor que a Internacional. A gente sabe que tem alguns jogadores experientes, foram muito cobrados pela imprensa lá, pela derrota da Internacional, tanto é que avacalharam muito os jogadores. Agora, a Inter praticamente com essa campanha que está fazendo fora de casa... Sinceridade. Rapaz.
2: Os 20 primeiros minutos, Marquinhos, os 20 primeiros minutos, o Paysandu ele foi acima em questão. Não é questão física, mas ele propôs o jogo. O que a Inter. Porque assim, ó. Não, Marquinhos, mas
0: jogando em
2: vamos
0: casa.
2: Vamos lá, o que a gente tá querendo dizer aqui, ó.
0: Jogando em casa.
2: Quem assistiu todas as partidas da Inter fora de casa, nenhum time conseguiu se impor 15, 20, porque a Inter, ela marcou com a linha alta. Então, assim. Contra o Barra, contra o Confiança, contra o Botafogo, a Inter, ela não deu essa oportunidade, mas nos 15, 20 minutos do primeiro tempo, o Paysandu, ele foi agressivo, ele agrediu, só que não teve como concluir, e é uma coisa que a Inter não tinha passado por isso ainda, por quê? Se a gente vê os melhores momentos, toda hora havia do lado direito dobrava, o lateral passava, do lado esquerdo também, dois extremos abertos, dobrando toda hora para encontrar o Ítalo, que é o que eles fazem para fazer o gol, que é dobra dos dois lados e acha o Ítalo dentro da área. Só que a Inter conseguiu, a gente até falou isso, 15, 20 minutos, se a Inter conseguir segurar, ela vai igualar o jogo, e foi o que aconteceu. Dos 20 minutos do primeiro tempo para frente, a Inter começou a mandar no jogo. De novo, voltou a ser a Inter que enfrentou os outros times fora.
1: Perfeito.
2: Entendeu?
1: Perfeito. Deixa eu ler aqui um recadinho importante. Daqui a pouco tem as entrevistas, né? Pós-jogo, tem a coletiva do técnico da Internacional, o Matheus Costa. 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É um investimento que gera economia, sustentabilidade e mostra que Coderópolis segue avançando com planejamento e cuidado com as pessoas. Coderópolis, 78 anos, construída por todos, tá? 19h31, a gente vai com as entrevistas. 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
1: 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Agradecer o Igor Sedano que conseguiu, né, compilar as entrevistas pós-jogo. Nós vamos ouvir o Miguel Bianconi, nós vamos ouvir o Emerson Júnior. O Emerson tomou o terceiro amarelo, não joga contra a Ferroviária. Domingão, 18h30, hein? E o Frazan expulso também fica de fora. Vamos com as entrevistas. A Inter, felizona da vida, ganhou em Belém 2-1. Acompanhe.
4: Aqui, falar com essa fera aqui, cara, jogar dentro da Curuzu hoje contra o Paysandu, como é que vocês se prepararam para sair com essa vitória? Hoje é o sol muito quente aqui em Belém, mas o time conseguiu controlar ali a jogada do Paysandu e acabou saindo o resultado justo para a Inter de Limeira.
5: Bom, primeiro que a gente respeita muito a equipe do Paysandu, desculpa. Tem 3 títulos já nesse ano, né? A gente respeita demais, é um excelente treinador. Mas o nosso time é muito forte. A gente veio com a ideia muito clara de sair com os 3 pontos daqui. A gente sabia que isso ia acontecer, com todo respeito ao Paysandu. E assim, com todo respeito, esse campo é muito ruim. O vestiário é muito ruim. A CBF não pode liberar um vestiário desse nem um campo desse. É lamentável.
6: Cara, eu acho que o fator primordial dentro aqui do Paysandu é a sua torcida, né? Todas as minhas entrevistas eu sempre cito a torcida porque... Cara, é o fator principal deles. Lógico que tem muitos jogadores de qualidade, mas a gente sabe que quando a torcida vai, puxa o time vai e responde. Então a gente soube suportar o primeiro tempo, que é de suma importância para nós. Voltamos para o segundo tempo 0-0 e conseguimos fazer o gol. E é isso, fazer o gol, fechar a casinha, sair no contra-ataque. E graças a Deus a gente conseguiu segurar o placar até o final aí. Conseguir esses 3 pontos, sabíamos que era um jogo direto. E é isso.
7: A Inter sentiu um pouco a diferença do gramado?
6: Com certeza, cara. Lógico que o nosso também não é mil maravilhas lá, né? Mas, assim, é um campo bom, mas só que muito pesado, né? Existem muitas falhas, igual o nosso também, só que o nosso não é tão pesado igual do Paysandu. E, pô, campo pesado. E o sol, muito calor, acho que o termo físico a gente também tá bem preparado. Acho que a gente não sentiu, não. Muito pelo contrário, acho que quem até sentiu foi o Paysandu, porque vem numa batida muito forte. O Paysandu, acho que não conseguiu imprimir seu ritmo, acho, por conta do cansaço. Eu vi vários jogadores ali já sentindo. Mas graças a Deus a gente conseguiu vencer.
7: Parabéns pela vitória.
6: Obrigado, mano.
7: Fala pra gente aí como é que foi jogar contra o Paysandu aqui, cara. O Paysandu que jogou dentro de casa, mas mesmo assim vocês conseguiram segurar o ataque do Paysandu e saíram com um resultado muito importante.
8: É, graças a Deus foi um resultado muito importante mesmo. A gente sabia da qualidade daqui do Paysandu, que até por estar vindo de um título recente, a confiança... que eles estariam, mas a gente já está vindo de uns jogos fora sempre bons, por isso temos invictos até, e sabia que ia ser um jogo muito difícil, até por causa do clima, muito calor pra gente, mas conseguimos controlar o jogo e na hora de atacar a gente foi eficiente, conseguiu sair com a vitória.
7: Gramado prejudicou um pouco o jogo?
8: Cara, de falar que não foi o... não nos dificultou em nada, porque a gente estava preparado para tudo, o que a gente estava mais preocupado era que se chovesse, né, a gente sabia que ia ficar um pouquinho pior, mas como não choveu, foi só o calor mesmo e a gente conseguiu passar por cima.
7: Obrigado.
8: Obrigado.
7: Tá aí o paredão da Inter de Limeira, falando aqui no Linha de Campo com o Anderson Aires.
1: Valeu, Anderson Aires, parabéns pelo trabalho, muito obrigado. Ouvimos o Miguel Bianconi, ouvimos também o Emerson Júnior, o Marco Antônio, né? Grande Miguel Bianconi, chutou o pau da barraca, né? Não dá pra CBF aceitar. Ah, eu estive na Curuzu, eu sei como é que é a Curuzu, eu narrei o acesso do Paysandu contra o União. Eu estive lá em 2001, eu sei das condições. O estádio treme pra você ter uma base. Mas, olha, não importa, com todas as adversidades deu Inter... Placar de 2-1. A gente vai com a coletiva do técnico Matheus Costa. Antes o seguinte, um abraço pro Ducaires. Hoje, durante o jogo da Espanha, o Ronaldo Fenômeno fez uma live com o Roberto Carlos. Os dois estão na Copa do Mundo. E perguntaram sobre a Inter de Limeira para o Ronaldo. Ronaldo, você tem algum negócio com o Roberto Carlos? Ele respondeu, ainda não. Aí, vocês vão pegar algum time, vocês vão comprar algum time. Ó, nós estamos ajudando o Henrico Ambrogini. Roberto Carlos, e a história do Príncipe? Ele falou, não tem só o Príncipe, tem mais um investidor. Então, nós vamos pegar a Inter com dois investidores. Então, além do Ronaldo e do Roberto Carlos, o Roberto confirmou hoje numa live do TikTok. Eu não tive oportunidade de ouvir. Estou com o link aqui. Vou ver se eu dou uma ouvida. Não deu tempo, porque eu estou cobrindo Copa do Mundo. Estou fazendo todos os abres da Copa do Rápido no ar. Inclusive no meu zap, no grupo 996273131, é só colocar um joinha, eu tenho todos os abres da Copa do Mundo. Você que gosta de fazer bolão, jogar cartola, eu tô colocando todos os abres, eu tô trabalhando mais que o garçom do Péricles, tá? Então 996273131, é só você colocar um joinha que eu te incluo nesse grupo, tá? É muito bacana, tem todos os números das seleções. Vocês que gostam de jogar bolão. Gozado, eu não usufruo disso, né? Porque meus palpites...
0: tá ruim. Falando nisso,
1: Arábia... Eu tô em 18º.
0: Arábia Saudita 0, Uruguai 0.
1: Tá, eu tô em 18º no bolão. A Mari tava em 3º, que é pra 11º.
2: Tomou o gol, né? O Japão
1: Igor
2: fez.
1: Tá em 26º. Ô, Igor. Isso é um bolão que tem mais de 50 pessoas, né? Estão brincando.
0: Difícil.
1: Mas é muito complicado. Ó, eu coloquei hoje 2-0 pra Bélgica. É muito difícil. Eu coloquei 2-1 para o Uruguai. Então vamos aguardar. Vamos então com o Matheus Costa, até para ganhar tempo aqui. Então, sobre a SAF foi isso. Hoje teve no TikTok o Ronaldo com o Roberto Carlos. Eles confirmaram, né, a negociação com a Inter. E olha, teve reunião na semana passada. Tudo está caminhando, tá? E esses reforços que vêm da Inter já é o dedo do Henrico Ambrogini, tá? São 5 peças que virão para a Inter. Um goleiro, um meio-campista, um lateral esquerdo e 2 atacantes, tá? E provavelmente a Inter perca jogadores também, tá? Difícil segurar o Ian Silva, difícil segurar o Fabrício Dias. A gente torce para que eles fiquem, tá? Eu falei, para sair da Inter, para jogar no América Mineiro, que tá caindo para a Série C, é uma tremenda loucura. O América Mineiro quer metade do time da Inter. Lógico, tá desesperado. O América Mineiro tá que nem aquele cidadão na areia movediça. O cara joga para ele um... Né? Na hora que você tá afogando, certo. Qualquer jacaré é tronco,
0: qualquer...
1: né?
0: Como diz o...
1: Você não segura o jacaré, você tá afogando. Passa um jacaré. Qualquer jacaré é tronco.
2: A única alternativa.
0: Até que o jacaré dá pra pegar. É. Agora...
1: Então, os jogadores da Inter não vão pro América Mineiro. Pelo amor de Deus, pelo amor de Deus. No... Calma, o Valduto, vai ter sorteio amanhã. Hoje não dá, a gente tem que falar. Falamos do Galo, Copa do Mundo. Amanhã vai ter o sorteio da camisa da Inter pra quem acertou. Mas quem deu like e teu sorteio da camisa do Brasil, a Mari já separou todos os palpites, amanhã não escapa.
0: Vila Nova, tem mais tempo. Vila Nova também é interessado no jogador da Inter.
1: Tem muita gente boa. João Vitor é um baita lateral esquerdo, tem mercado. Miguel Bianconi, centroavante bom, gente.
2: Quem não tem?
1: Tem mercado.
2: Eu acho que desse time da Inter, todos têm mercado.
1: Cara,
2: do jeito que estão jogando, todos.
1: Dupla de zaga da Inter é muito boa.
0: É como eu acho que o Ricardo aqui comentou.
2: É muito bom.
0: Ricardo comentou, ele falou assim, ainda bem que o Saulo falhou no começo do campeonato, porque senão a Inter estava em primeira, mas meio time a gente perdia.
1: É verdade. Aqui o Renato Francisco lembrando, foi a primeira derrota em casa do Paysandu na Série C. Era um time que vinha muito bem, 3 vitórias, 2 empates. Então a Inter conseguiu um resultado absurdo, absurdo. Jogando em Belém, é aquele resultado que você fala, a Inter vai brigar para subir.
2: Sim.
1: Porque depois, na outra fase, não é que nem no Independente, que é mata-mata. Quadrangular. Você tem mais 6 jogos. 2 de cada quadrangular sobem. Sobem 4, meus amigos. 4. Uma coisa é certa, a Inter já vai estar no mínimo na cena que vem.
2: Sim.
1: Não tem risco de cair. Tá tudo bem com a Inter, graças a Deus. Porque o nosso medo...
0: O primeiro momento...
1: A gente
0: momento,
1: veio receoso por causa da
0: momento.
1: A2.
0: Sim.
1: A gente fala, puta, a Inter vai... Quando... Ah, caem só dois.
0: Normal.
1: Ufa. Né? Oh, caiu um 4. Ano que vem não tem escapatória, caem 4. Mas, pô, caem só 2. Puxa. Beleza, né?
0: Se analisar, eu acho que os dois já caíram, já os dois times que estão na...
1: Acho que o Itabaiana ainda vai fugir, cara. Algo me diz, tá?
0: Tá difícil.
1: Bom, vamos lá então ouvir o Matheus Costa. Deixa eu agradecer quem nos mandou esta coletiva, que foi o Francisco Urbano, da Rádio Clube do Pará. Aqui a gente trabalha muito para levar até você a melhor informação. A melhor informação, a palavra dos jogadores da Inter, as palavras dos jogadores do Independente, que tem produção. Um abraço ao nosso querido Igor Sedano, que conseguiu essa coletiva feita com o técnico Matheus Costa, trabalho do Francisco Urbano, da Rádio Clube do Pará. Vamos ouvir esse brilhante treinador. Ô, Matheus, você também vai ter convite. Fica aí, meu filho, sobe com a Inter. Vamos ouvir Matheus Costa.
9: Matheus, primeiro parabéns, né? O time mantém essa invencibilidade, essa performance fora de casa, pontuando, também ganhando, como foi o caso diante do Paysandu.
10: Ah, muito feliz pela partida que a gente fez. Acho que o comprometimento, a disposição e a entrega dos atletas foi fundamental para que a gente concretizasse essa vitória. Então, é parabenizar realmente todo o nosso grupo pela dedicação, pelo que eles vêm fazendo no dia a dia, que a consequência disso está aí. Hoje a gente brigando literalmente na parte de cima da tabela.
9: Você perdeu um zagueiro, jogou um bom tempo com um jogador a mais, teve ainda a contusão do lateral direito, mas mesmo assim o time manteve a pegada, manteve a personalidade forte de garantir o resultado pelo menos de 2-1.
10: É a entrega coletiva. A gente encerrou a partida praticamente com 3 a menos, porque o Frazan foi expulso, nos deixou com a menos, o Marco Antônio sentiu o adutor. E eu já tinha feito todas as alterações e o Ian sentiu a posterior e eu já tinha feito todas as alterações. Então a gente estava com esses dois atletas dentro de campo, mas basicamente sem conseguir correr. Então é importantíssimo tudo isso que os atletas fizeram com praticamente 3 a menos assim. Nos traz confiança, mostra o trabalho diário que eles estão fazendo para a consequência disso ser a gente brigando na parte de cima da tabela, como estamos demonstrando na competição.
9: Algumas equipes, alguns treinadores, comissão técnica trabalham assim: vamos fazer o dever de casa e roubar um ponto fora, um empate. Mas não é um pensamento ainda, é pensamento não só vencer fora, dentro de casa, como também fora.
10: Ah, sem dúvida alguma. Qualquer equipe que almeja coisas positivas, conquistas, você tem que ter equilíbrio tanto jogando em casa quanto fora de casa. Hoje fico feliz que a Inter tem demonstrado esse equilíbrio e se a gente quiser continuar fazendo isso, tem que continuar trabalhando muito.
9: Agora, vem um clássico aí no final de semana contra o Ferroviária lá em Araraquara, mais um jogo na sequência fora de Limeira. Quer dizer, apesar de você ter perdido o Frazão, o zagueiro, mas em compensação você ganhou aqui o Paysandu e leva essa partida, essa sequência de bons jogos e apresentações fora de casa para esse clássico diante da Ferroviária.
10: É, mais um duelo dificílimo. Ferroviária não à toa conquistou o acesso para o Paulistão essa temporada e agora está com toda a cabeça voltada para a Série C. É um grande elenco de muito investimento, uma grande equipe. Então a gente tem que fazer mais uma semana precisa para a gente tirar tudo de melhor para continuar buscando pontos fora de casa.
1: Valeu aí, portanto, o trabalho mais uma vez do Urbano. Valeu, obrigado pela coletiva. Nós ouvimos o técnico Matheus Costa, tá? Olha aqui que informação bacana do Luiz Sacilotto. Um abraço, Luiz, tamo junto sempre. A última derrota do Paysandu em casa tinha sido no dia 9 de novembro do ano passado contra o Curitiba. Olha isso, cara. Sabe, desde novembro do ano passado que o Paysandu não perdia em casa, tá? Matheus Costa é diferente do Júnior Rocha até no tamanho. Nossa, vocês também, falar pra você.
2: O Júnior Rocha tá bombado.
1: Rapaz, mas é um grande treinador, né?
0: A torcida ficou muito chateada com a derrota, não esperava justamente os números, né?
2: Era jogo de festa para eles, jogo de festa.
0: Mas a festa foi boa, hein? Foi boa. Santos,
2: azedou o show.
1: O Rodrigo Santos colocou nostalgia, som de rádio AM. É verdade, cara. Uma delícia. Quem faz rádio, cara? Antigamente que era aquela linha TX, RX. Tiagão, quem que eu e seu irmão, J Neto. Alô, rádio, Pel, quanto que no jogo de Odimim? Alô, rádio, aumentar, você entra no ar.
0: Sem sinal, sem sinal.
1: Alô, rádio. Ah, funcionou. O Pel do aumento, seu Pel, funcionou. É. Abraço, Pel. Essa história tá no meu livro. Rapaz.
0: No campo do Nacional.
1: Não, deixa eu contar, isso aqui vale.
0: Vai lá.
1: É rapidinho, fui narrar a Saldanha da Gama e o Winner lá no Espírito Santo. Pô, cheguei 1h da tarde no ginásio, jogo às 8.
0: Basquete.
1: Porra, e liga na... É, basquete, não tem nem cabine. Eu fiquei na arquibancada, conversei com os torcedores organizados lá. Ô, posso ficar aqui? Vocês me dão uma cobertura? Tô de boa, tá? Beleza. Alô, rádio. Nada. E 3 horas, 4 horas, 5 horas. Fala, não é possível que eu vim aqui no Espírito Santo e não vou narrar o Inter. 7 horas da noite. Alô, rádio. Nada. Faltando 10 minutos. Ele falou, porra, Edmar, você podia dar um aumentinho pra mim, né, cara? Tô precisando. Eu falei... Pel, se você colocar eu no ar, eu dou aumento pra você. Alô, rádio. Ô, cara, chegou! Ai, que curiosidade, chegou! Vamos pro jogo! Tive que dar aumento pra ele.
2: E vai. Tá vendo?
0: Mas teve a história do Nacional
1: e
0: também.
1: E o Willer ganhou do Saldanha.
0: Você narrou muitos jogos, não vai lembrar, mas um dos jogos que eu fiz com você, contra o Nacional em São Paulo,
1: pum,
0: sem sinal. Chegamos lá... os melhores banheiros do Brasil. Mas olha, sem sinal. O Edmar procura o representante, o rapaz que cuidava das cabines. E o rapaz fala assim, ó. Difícil. Tá difícil hoje.
1: Foi.
0: Difícil. Tá difícil hoje.
1: É.
0: Mas.
1: Eu lembro.
0: Olha, eu só olhei e falei, meu Deus. Mas são coisas que o pessoal que
1: carteira.
0: Tá.
1: Escuta, é muito difícil.
2: É muito difícil.
1: Pera aí um pouquinho, tem uma alternativa aqui. É. Eu com duas oncinhas aqui. Rapaz, tá difícil. Pera aí, eu arrumo. Alô, Limeira. Funcionou. Viu? Eu no Nacional, a gente precisa ir pro intervalinho. Eu encostei pra narrar um jogo numa defesa. Defesa que fala metálica?
0: Tá.
1: É isso, defesa que fala?
0: Defesa, é.
1: Metálica.
0: Estrutura metálica.
1: É. E tô narrando o jogo. E começa a chover. Rapaz, eu tomei um choque. Foguinho, eu maiei o microfone no gramado. Cadê o som? Uap! Cara, ficou meu braço direito amortecido, cara. Mas que chuva, cara. Ou eu podia ter morrido.
0: Podia ter morrido, lógico.
1: Deu um raio. Puta, choque. Você é louco. Por isso que eu falo surfista e eletricista, eu nunca vou ser na minha vida.
2: Nunca vai ser.
1: Nunca. Você não subindo nesse... da Electra aí.
0: Tem que ser profissional.
1: Você tá louco.
0: É profissional.
1: Hã? Você tá louco.
0: Tem que ser profissional.
1: Veterinário também não.
0: Não.
1: Porque eu ia chorar se o animal morresse. Um abraço pro Henrique Maes, grande veterinário.
0: Tem profissões que a gente tem que bater palmas.
1: É verdade. Sim. 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Um abraço para a prefeita Cristina Saad e para o meu grande amigo Denis Suidedos. Como diria o outro lá, o futuro prefeito da capital da Sucuri. Então, atropelaram a Sucuri, hein?
2: Foi.
1: Mas ela tá bem, né? Mas, cara, que tamanho de Sucuri, hein? Vamos lá, então, um minuto, a gente volta com os destaques finais.

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1: 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O Chico Pereira tá lembrando aqui o choque do repórter da Uva. Estamos aqui... Cara, sensacional. Cara, é imperdível. Ai, se você não viu, coloca lá. Choque do repórter na uva. Ele encostou na uva. Aqueles microfoninhos, velho. Bom, tem Irã e Nova Zelândia hoje, em 22 horas em Los Angeles. Podia ter um joguinho melhor, né?
2: Meu Deus.
1: Quanto vai ser?
2: 0-0.
1: Quanto vai ser?
3: Empate 1-1.
1: Puta, eu vou de 1-0 pro Irã. Eu acho que o Irã vai ganhar de 1-0. A Nova Zelândia é a pior seleção do ranking de quem tá disputando o Mundial.
2: 85ª, mas o Irã é o 21º.
3: Não, o Irã tem uma equipe com... Vão jogar com tudo, né? Tá sofrendo uma pressão.
2: É um ataque bélico grande.
3: Ataque bélico. É. Mas o Irã fez alguns jogos muito bem montadinha a equipe.
2: É, né? Nos últimos amistosos, ganhou da Costa Rica, estilo... Gâmbia e Mali, perdeu para Nigéria.
3: Ah, e a Nova Zelândia, pode falar o que quiser, mas é estilo inglês.
2: Em casa, né? Nova Zelândia, 14 vitórias e um empate em 15 jogos. Oh. Fora, em 10 jogos, perdeu 7. Mas ganhou os amistosos do Chile e da Costa Rica.
3: E hoje tá bom pra zebra, hein?
2: É bastante. Destaque final, Hockenheim.
3: Isso aí, Edmar. Eu acho que o destaque é a vitória da Internacional. Isso mostra que o elenco está equilibrado e pronto para agora é alçar voos altos. É isso que a gente tem que fazer, preparar pensar em preparar o time para a fase final.
2: Beleza, tamo junto. Vambora. Pokémon. Vai lá, o Internacional Foguinho, direto só de Nova York.
4: Aproveitar só a oportunidade, final de semana agora tem a semifinal do Cinquentão. Nós classificamos em terceiro, enfrentamos a Saltense, que classificou em segundo, e na outra semifinal é Limeira Futebol Clube contra o Fazendinha.
2: Oh, aí sim. Sábado amanhã agora. Eu trago tudo sobre o Campeonato Amador,
4: sim,
2: tá bom?
4: Sim. Deu tempo hoje. E dá um abraço aí para todos os torcedores da Inter e do Independente. É, situações opostas, né? Mas confiem no Independente, porque perdeu na hora que tinha que perder, isso é natural. E os da Inter, os torcedores estão felizes, né? E assim, superamos aquilo que a gente esperava, que era o não cair. E você bem disse no começo da transmissão que você estava preocupado mais uma vez.
2: Sempre.
4: Porque seria o jogo mais difícil para a Internacional. E toda vez que a gente fala, falamos isso contra o Barra. Falamos contra Confiança.
2: Falamos contra o Botafogo.
4: Foi, com o Botafogo não. Botafogo a gente estávamos...
2: Otimistas,
4: né?
2: Isso.
4: Pelo time ser um pouco mais fraco. Mas esse jogo do contra o Paysandu a gente estava preocupado. Mas, deu mais uma certo. Vez, a Inter fez aquilo que tinha que fazer.
2: Obrigado,
3: manda dois abracinhos rápido aqui. O Edinho Orsi, tá aí.
2: Grande Edinho, tamo
3: e
2: junto.
3: E o Carlinho Jesus, matador. Carlinho, centroavante.
4: E o pessoal lá do Resenha.
3: Selo de qualidade, irmão.
4: Do Mitage, tá todo mundo lá ligado com
2: Valeu.
4: A gente.
2: Valeu. Um abraço.
4: Tio Lula. O JN, o Jornal Nacional.
2: Valeu. Gente, um grande abraço. Vem aí, Momento com Deus. Hoje com o Thiago Lorenzo, com o Pastor Cirilo, com o Christopher Valentim, com o Murilo Galdino. Então não perca grudadinho aqui com o Pim nos esportes, Momento com Deus. Um grande abraço a todos vocês, até amanhã. Uma semana iluminada para todos vocês, porque aqui tem Pimba. Até amanhã.

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0: Boa noite, estamos iniciando mais um programa Momento com Deus. Toda a segunda-feira, das 20 às 21, estamos aqui na Melhor FM 82.9. Estamos também ao vivo através do YouTube e também do Facebook. Eu vou deixar aqui já o nosso WhatsApp para quem quiser pedir, deixar algum pedido de oração, deixar alguma mensagem para algum dos ministros aqui, ou também deixar os seus testemunhos. Temos recebido bastante testemunhos, graças a Deus. É o 3404-4000. Você pode deixar a sua mensagem através do WhatsApp. Bom, agora eu vou apresentar aqui os ministros que já são conhecidos, né? De todos, toda segunda-feira está aqui conosco o nosso pastor Cirilo, aqui à minha direita.
1: Graças a Deus, a paz do Senhor Jesus. Tenho certeza que o Espírito Santo nessa noite vai falar tremendamente ao teu coração. E a única coisa que eu peço para você, coloca diante de Deus tudo aquilo que você precisa, tenha fé, porque quando a gente faz a fé agir, Deus ele vem com milagre. Amém? Deus te abençoe em nome de Jesus.
0: Amém, glória a Deus. Estamos também aqui hoje, já estávamos com saudade, né? Faz uns 20 dias que ele não vem. O profeta Cris, o Christopher.
2: Boa noite a todos, né? Tava com saudade de vir aqui no programa, ministrar a palavra, estar junto com vocês aí, ouvir a voz de Deus através dos meus irmãos. Para todos os ouvintes aí, para todas as pessoas que estão nos assistindo, né? Que vocês possam realmente ser transformados pela palavra que vai ser ministrada aqui. Independente de quem vai falar, eu creio que Deus está pronto a tratar com o nosso coração. Eu creio que é um tema muito interessante, muito propício para nós nos dias de hoje, né? E entendendo dessa forma, que o seu coração realmente esteja aberto, né? A palavra diz que hoje, se ouvirdes a sua voz, se ouvirdes a voz do Espírito Santo, não fechar o seu coração, não deixar de lado, não ignorar o que Deus está fazendo ou falando. Se você de alguma forma ainda não conhece a Deus ou está conhecendo aos poucos, ou até mesmo está afastado, eu creio que isso realmente é para alguém. Então, ouça a voz do Senhor hoje falando com você e se coloque diante dele, porque eu creio que existem coisas incríveis da parte do Senhor para nós hoje.
0: Glória a Deus. Eu vou agora pedir pro nosso sonoplasta aqui, nosso querido William, soltar a vinheta do patrocinador nosso.
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0: Glória a Deus, prepara seu coração, porque o Senhor tem uma palavra muito forte para você nessa noite. Para você que está nos ouvindo, ou você que está nos assistindo, talvez você esteja nos assistindo até, talvez você esteja num quarto de hospital, como aconteceu algumas vezes aqui. Nós tivemos alguns testemunhos já de pessoas que estavam no quarto do hospital, estavam internadas, outras pessoas até na UTI. E através de alguém conseguiu ouvir a oração ou ouvir alguma palavra aqui, e graças a Deus o Senhor fez um milagre. Nós temos contemplado a mão do Senhor, graças a Deus, aleluia, através da palavra de Deus. Então agora nós iremos ouvir a palavra do Senhor, que é o mais importante, através do profeta Cris.
2: Em primeiro lugar, eu entendo que para que nós estejamos sensíveis, né, à voz de Deus, à voz do Espírito Santo, de praxe que nós façamos uma oração, de praxe que para que nós alinhemos o nosso coração com o coração de Deus, para entender a vontade dEle, nós nos coloquemos diante dele e clamemos para que realmente sejamos transformados, sejamos restaurados, sejamos sim redimidos pela graça redentora dele, pelo amor dele que nos alcança, e pela misericórdia dele que se renova a cada dia a nosso favor.
1: Glória a Deus.
2: Vamos fechar os nossos olhos e pedir sim para o Senhor vir com refrigério, pedir sim para vir com cura, mas o principal, vir com a presença dele neste lugar e sobre a casa, sobre a família de todos aqueles que estão assistindo e nos acompanhando. Senhor, nós te pedimos neste momento para que no nome de Jesus os nossos corações estejam sensíveis, as nossas mentes abertas, os nossos corações disponíveis para que a tua presença venha, seja manifesta, para que no nome de Jesus, unicamente e exclusivamente, nós possamos ser tratados, para que o Senhor seja conhecido e reconhecido, para que em primeiro lugar a glória, a honra e o louvor sejam todos teus, para que sim o seu evangelho seja propagado, disseminado e pregado, Senhor Deus, para que no nome de Jesus, a cada dia mais e a cada vez mais, pessoas sejam alcançadas por esta rádio e pelas pessoas que aqui passarem e ministrarem, no nome de Jesus. Amém. O Senhor tratou um tema muito interessante comigo. Eu creio que o pastor Cirilo, Tiago, já ouviram algo relacionado a isso. Mas eu sei que a palavra sempre se renova quando ela é ministrada, quando você estuda ela. E o Senhor traz coisas novas ao nosso coração, traz discernimento, traz entendimento, para que nós conheçamos os desígnios do Senhor, os mistérios dele. E eu gostaria de ler aqui Efésios 5, do 15 ao 17, eu vou intercalar entre duas versões e explicando em relação àquilo que eu creio que Deus está querendo tratar com a gente essa noite. Começa assim: portanto, tenham cuidado com a maneira que vocês vivem, né? Da versão Almeida, revista e atualizada aqui, diz assim: portanto, vede prudentemente como andais, não como néscios, e sim como sábios. Na outra versão aqui vai dizer: e vivam não como tolos, mas como sábios. O versículo 16, eu queria dar uma ênfase aqui, né? Ele diz assim: aproveitando bem o tempo, porque os dias são maus. Na outra versão vai dizer: remindo o tempo, porque os dias são maus. E no versículo 17 diz: por esta razão, não vos torneis insensatos, mas procurai compreender qual a vontade do Senhor. Na outra versão vai dizer praticamente a mesma coisa. E o que eu entendo que muitas das vezes nós subestimamos, nós ignoramos, é a questão do nosso tempo. É um dos bens mais preciosos que nós temos hoje. E eu vi uma alusão muito interessante que fala que é como se fosse uma conta bancária. O nosso tempo, nós temos aproximadamente 86.400 segundos em um dia. E quando nós paramos para pensar dessa forma, qual é a forma que nós temos usado o nosso tempo? Como nós temos investido o nosso tempo? Muitas das vezes a gente pode ir na rua, pode ir em um bar, pode ir em uma casa de shows, em qualquer lugar que seja, em um mercado, em uma padaria, e perguntar para as pessoas: você ama a Deus? Você ama a Jesus? E as pessoas vão responder: sim, eu amo a Jesus. Aí, quando nós passamos a perceber, quando nós temos um discernimento, o que que nós começamos a entender? A pergunta ela começa a ser diferente. Quanto tempo você passa com Jesus no seu dia? Quanto tempo você dedica a Deus no seu dia? E aí a conversa começa a ficar diferente. Nós começamos a arrumar desculpas, nós começamos a dizer que: ah não, mas eu tenho filhos, eu tenho que fazer a janta, eu vou para a escola, eu vou para o trabalho, e isso, e aquilo. Nós sempre estamos arrumando desculpas. E eu gostaria de compartilhar com vocês que estão nos ouvindo aqui a frase o termo no original para remindo aqui o tempo é como se eu estivesse comprando algo, se eu estivesse tomando posse daquilo. Então, quando nós estamos vivendo a nossa vida no automático, o que que nós começamos a enxergar? Que o nosso tempo ele é subestimado, que o nosso tempo ele é jogado fora, que nós gastamos o nosso tempo, na verdade, com qualquer coisa. Por quê? Quando nós passamos a viver de forma automática, o nosso tempo ele é descartado. Ele não é um tempo ganho, é sim um tempo perdido. Eu gostaria de compartilhar ainda no versículo 18, e diz assim: não vos embriagueis com vinho, no qual há dissolução, mas enchei-vos do Espírito.
4: Aleluia.
2: Aí vão pensar assim, mas por que, que você está falando de se embriagar com vinho, Cris? Não tem nada a ver uma coisa com a outra. A Bíblia está desconexa nessas passagens, de forma alguma. Sabe por que, que ela não está desconexa? Quando nós entendemos aqui que nós temos que ser sábios... Perdão, meus irmãos. Mas quando nós entendemos que nós temos que ser sábios, o que, que nós temos que fazer? Ter o discernimento de como nós temos usado o nosso tempo. E como quando a palavra fala a respeito de estar embriagado, quando nós olhamos para uma pessoa embriagada, como que essa pessoa está? Ela não tem consciência muitas das vezes do que ela está fazendo. Ela não está vigiando. Ela não está sendo sábia. Ela está sendo uma tola. Por quê? Ela está usando o tempo dela de qualquer forma. Uma pessoa que está embriagada, ela não tem uma tomada de decisão de uma forma boa, de uma forma pautada em fundamentos, em uma análise de eventos e dados, porque essa pessoa ela está fora de si. E é esse o nosso grande problema. Quando nós não temos discernimento das coisas, quando nós não agimos como sábios, nós estamos, de certa forma, fazendo com que as nossas tomadas de decisões sejam feitas de qualquer forma. E quando nós tomamos uma decisão de qualquer forma, o que nós estamos fazendo? Nós estamos jogando, além de jogar fora o nosso tempo, nós estamos aquém do que está acontecendo na nossa vida. E para que nós consigamos, de fato, investir bem o nosso tempo, o que, que nós temos que fazer? Para que a nossa tomada de decisão seja uma tomada de decisão pautada em dados bem embasados, bem formulados, em dados bem fundamentados, o que nós temos que fazer? Nós temos que investir tempo no que importa. Nós temos que investir tempo no quê? Naquilo que vai nos render.
4: Aleluia, Jesus.
2: Talvez essa seja até uma palavra um pouco chula que eu vou usar, mas naquilo que vai nos render lucro. Naquilo que nos rende

0: Aquilo só passou um curto período de tempo e aquilo já se esvaiu entre os nossos dedos. A palavra nos corrige, né? Nos instrui, melhor dizendo, a respeito do quê? O tempo que nós investimos aqui, a importância que nós damos nessa terra, isso vai render lá na frente para nós. Lá na frente, o peso de glória não se compara a nenhuma sensação a qual nós podemos ter nessa terra. Por mais duradoura, por melhor que seja a sensação, o prazer ao qual nós vivenciemos aqui nessa terra, não tem nada comparado a estar na presença do Senhor. Quanto mais nós investimos tempo nele, mais nós vamos pensar de forma bíblica, mais nós vamos ter discernimento para parar e pensar, para tomar decisões. Quanto menos nós pensamos, mais nós tomamos decisões de formas impulsivas. E tomar decisão de uma forma impulsiva é ruim, porque nós estamos entendendo que nós não precisamos investir tempo nas coisas. Nós precisamos sim parar para tomar decisões, porque existem decisões que são eternas. Existem decisões que vão ter consequências duradouras, permanentes. E eu gostaria de deixar uma pergunta para vocês hoje, para vocês que estão nos assistindo. E quando eu digo isso, eu não sou melhor. Eu estava refletindo enquanto desenvolvia essa palavra, enquanto o Senhor tratava comigo. Como você tem usado o seu tempo? Você realmente tem tentado conhecer Jesus? Você tem se aproximado de Deus? Ou você ainda continua nas práticas do mundo? Eu creio que eu estou falando de certa forma para pessoas específicas aqui. Foi difícil muitas das vezes você ler a Bíblia, você orar, mas eu sei que a recompensa sempre é maior.
1: Glória a Deus.
0: Quando nós pensamos em investimento, nós pensamos em algo que vai nos dar coisas boas, e sim nos vai render lucro. Mas como nós pensamos no tempo com Deus, no tempo do reino, nós estamos pensando no quê? Como nós temos usado esse tempo? Muitas das vezes nós queremos ouvir Deus falar, e eu vejo sim uma pessoa clamando, dizendo: Senhor, por que você não fala comigo? Senhor, por que o Senhor não me ouve? E se eu posso ser mais específico, é uma mulher que está dizendo isso. Por que o Senhor não me ouve? Será que você experimentou oferecer mais tempo para Deus? Investir mais tempo para com Deus? Quem ganha é você. Deus já te conhece. Perdão. Mas Deus já te conhece. Deus já deu o Filho dele por você. O que mais você precisa?
1: Aleluia, Jesus.
0: E quando eu digo de oferecer tempo, não é chegar e ficar repetindo muitas vezes a mesma coisa. Como Jesus disse que os fariseus faziam isso, que achavam que por muitas vezes repetindo uma oração seriam ouvidos, mas não é assim que funciona. Infelizmente, não. Não é uma reza, não é um mantra, e sim é um tempo de qualidade com Deus. Um tempo de qualidade é quando existe um diálogo. Um tempo de qualidade é quando nós nos silenciamos para ouvir a voz de Deus. Um tempo de qualidade é quando nós não somente temos discernimento. O discernimento não é só enxergar a olho nu o que está acontecendo, a situação ao meu redor. É entender de forma espiritual. E quando eu ajo como sábio, e quando eu tenho a instrução do Espírito Santo, eu consigo entender o que está acontecendo. Aleluia, naquele ambiente. Jesus. Eu consigo entender o que está acontecendo naquela estação, naquele período ao qual estou passando. A palavra diz: os dias são maus. Nós temos visto muitas notícias ruins. E como nós podemos nos blindar acerca disso? Nós temos que ficar insensíveis, não ter mais sentimentos? Não. Nós precisamos de mais tempo com Deus.
1: Graças a Deus.
0: Nós precisamos investir mais tempo com o Senhor. Sim, conversando com Ele, dialogando com o Senhor, entendendo qual é a vontade dEle, porque o versículo fala isso. Lá no versículo 17 ele diz assim: por esta razão, não vos torneis insensatos, mas procurai compreender qual é a vontade do Senhor.
1: Verdade.
0: Sabe por quê? Quando nós entendemos a vontade do Senhor, Romanos 12:2 nos diz que a vontade dele é boa, perfeita e agradável. Eu não sei você que está nos ouvindo, mas algo bom, algo perfeito e algo agradável, eu gostaria de ter para mim. E eu sei que a vontade de Deus para mim, ela é boa, perfeita e agradável.
1: Eu creio, Deus. Aleluia.
0: Para que eu realmente tenha um discernimento acerca de como eu devo utilizar o

0: meu tempo, como eu devo investir o meu tempo, eu tenho que ter uma mente renovada. Eu tenho que ter uma mente que pensa como o Senhor pensa. Eu tenho que ter uma mente bíblica, porque quanto mais eu me exponho às Escrituras, mais o meu coração se torna como o coração de Jesus.
1: Aleluia, Jesus.
0: Quanto mais eu me exponho à presença de Deus, quando eu saio do meu secreto, quando eu saio assim de uma ministração, quando eu saio de um tempo com as pessoas orando, tendo comunhão, eu sei que eu estou mais parecido com o Senhor. E o mais interessante é que ainda nós vamos ver em Colossenses que diz que quando nós fizermos algo, nós temos que fazer como se fosse para o Senhor, não para os homens. E é por isso que nós começamos a entender que o nosso tempo bem investido é um tempo que nós estamos fazendo algo para o Senhor. Um tempo bem investido é como se eu estivesse fazendo, é como não, eu estou fazendo algo para Jesus, eu estou fazendo algo sim para Deus e não para os homens. Pastor Cirilo, eu sei que o senhor tem até mais experiência que eu gostaria que o senhor compartilhasse em relação ao tempo, como o senhor faz para ter mais tempo com Deus, um tempo de qualidade com Deus.
1: Quando se fala, irmão, de tempo com Deus, vou dizer para você, é renúncia. Porque não é muito fácil orar. Como você falou, para mim, tentar trazer para você a respeito de oração. A oração tem que ser uma renúncia da gente. É eu esvaziar de mim mesmo, é eu deixar os meus afazeres muitas vezes, é eu me colocar diante de Deus e falar: Deus, ó, eu não estou querendo orar não, eu não estou querendo ter muito tempo agora não. Uhum. A minha carne às vezes está dizendo assim: André, não ora não, mas eu tenho que mortificar a minha carne, e para mim ter um relacionamento com Deus, de intimidade com Deus, eu tenho que esquecer um pouquinho eu, porque quando eu coloco eu no centro das coisas, eu acabo não pensando em Deus, e para mim pensar em Deus, eu tenho que esquecer um pouquinho de mim. Então, esse aí é o meu resumo nesse assunto.
2: Uhum.
1: Graças a Deus.
2: Amém. Glória a Deus.
1: Aleluia.
2: Pastor Cirilo também. Você vai complementar mais, Christopher?
0: Eu entendo que o pastor falando isso aí, a gente começa a pensar que os nossos pensamentos, eles são remidos por aquilo que tem na nossa cabeça, por assim dizer, né? Existem estudos que dizem que passam mais de 10 mil pensamentos na nossa mente por dia. E com base no que esses pensamentos são... Verdade. Passam na nossa mente, né? Vamos por assim dizer. Com base naquilo que a gente absorve, com base naquilo que nós estamos expostos. E nós vamos pensar cada vez mais naquilo que nós vemos, naquilo que nós sentimos, naquilo que nós tocamos, naquilo que nós estamos fazendo, né? E quando a gente para pensar dessa forma, o pensamento, ele é de que forma, né? Começa com um pensamento, vira um desejo, e do desejo a gente consuma esse desejo para que ele vire uma ação. Virando uma ação, de tempos em tempos, quando nós começamos a repetir isso de forma resumida, né? A gente começa a desenvolver um hábito. E quando nós desenvolvemos um hábito, o que nós estamos fazendo? Nós estamos, mais uma vez, colocando o nosso tempo em algo que muitas das vezes não está agradando a Deus. Um hábito, um pensamento, algo que, de alguma forma, nos está afastando de Deus. A gente pensa assim, talvez nas outras vezes que eu ministrei aqui, que eu fui, compartilhei aqui alguma coisa em que eu contribuí para com o Thiago aqui, ou quem estava ministrando no caso. Nossa, Cris, mas toda vez que você fala de celular, você fala de investir tempo, nós temos distrações.
1: Sim.
0: Esse que é o grande problema nosso. Muitas das vezes nós pegamos no celular, eu vou só ver uma coisinha aqui. Talvez você vai ver uma mensagem da sua esposa, dos seus filhos, de alguém que mandou uma mensagem para você, algum amigo, e você entra na mensagem, aí você entra no Instagram, aí você entra no Telegram, aí você entra no Facebook. Peraí, eu lembrei de uma coisa. Você começa a entrar em outro lugar, e a distração, ela serve para quê? Para que nós gastemos o nosso tempo com algo inútil. Aí você vai falar assim, nossa, Cris, mas será que eu não tenho que ter entretenimento, né, pastor? O pessoal fala hoje, né, Thiago? Entretenimento, um lazer, eu não posso me distrair, nossa, você é tão careta, por assim dizer, né? O problema não é nós nos distrairmos, nós termos um entretenimento, de forma alguma. Nós podemos assistir um filme, sim, uma série, mas quando nós damos muita ênfase para isso, eu acredito que isso rouba aquilo que tem na nossa mente.
1: Verdade.
0: A nossa mente começa a ser tomada por pensamentos que nós estamos vendo algo no celular. Muitas vezes são coisas impróprias que estão passando no celular. Nossa, Cris, mas eu não fico vendo isso. Nós temos que entender que o mundo jaz no maligno. As plataformas, uma hora ou outra, elas vão oferecer algo impróprio. Uma alta proporção, um alto índice, um vídeo muito forte de violência. Um vídeo, muitas das vezes, de uma mulher rebolando ou algo do tipo. Talvez até seja um pouco estranho falar isso, né, em uma rádio, uma ministração, mas não. Nós sabemos que isso é verdade. Por quê? O mundo sempre vai tentar, de alguma forma, nos engodar, nos enredar. O diabo sempre vai tentar nos enredar. E eu gostaria de compartilhar outro versículo aqui. 1 Pedro 5, 8 e 9 diz assim, sede sóbrios e vigilantes. Quando nós olhamos para a palavra sóbrio, quando alguém está sóbrio para você, Thiago, o que essa pessoa está? Sóbrio.
2: A pessoa sóbrio.
0: Sóbria.
2: É a pessoa está atenta, né?
0: Exatamente, é isso. A pessoa está o quê? Ela está prestando atenção no que ela está fazendo. O antônimo, né, se nós podemos colocar, se nós podemos dizer o contrário de sóbrio, seria embriagado, seria bêbado, por assim dizer, com a perca dos sentidos, ainda que de alguma forma seja um pouco repetitivo, mas é bom sempre dar ênfase para que nós entendamos o que é estar sóbrio e o que é o contrário disso. Continuando o versículo, ele diz assim, o diabo, vosso adversário, anda em derredor. Por que em derredor? Porque ao redor de nós, quando nós estamos, sim, na presença do Senhor, quando nós estamos buscando ao Senhor, ao redor de nós existem anjos. Então, por isso que ele fica ao derredor. Ele não consegue chegar mais perto de nós por causa dos anjos do Senhor. Anda em derredor como o leão, que ruge procurando alguém para devorar. Versículo 9. Resiste-lhe firmes na fé, certo de que sofrimentos iguais aos vossos estão se cumprindo na vossa irmandade espalhada pelo mundo. Por quê? Às vezes, muitas vezes nós vamos sofrer, nós vamos ser escarnecidos. Talvez no Brasil, por ser um país laico, entre aspas, né? A gente não sofre uma perseguição tão cruel, tão ínfima assim, né? Vamos falar assim, tão forte. Mas nós sabemos que no trabalho, na escola, as pessoas vão zoar sim, vão falar um monte de coisa pra gente. Eu acredito que vocês já passaram por esse episódio. Por ser cristãos, as pessoas escarnecem de vocês, zombam. Mas o mais interessante, eu queria dar uma ênfase nisso aqui. Ele anda como um leão, rugindo, buscando a quem possa tragar. Algumas outras versões diz devorar. Porque quando você está distraído, é mais fácil de pegar. Quando você não está se importando com o seu tempo, eu estou só vendo um negocinho aqui. Nós temos que entender que as redes sociais, o que elas fazem? As pessoas que trabalham nas redes sociais, é neurociência. Eles trabalham no subconsciente para que nós investamos cada vez mais tempo. E eles retirem cada vez mais informações de nós. Esse é o nosso grande problema. Essa é a grande questão. Eu gostaria até de perguntar para o Thiago, eu já perguntei para o pastor, mas como você faz, Thiago, para... Você tem algum hábito ou você tem alguma forma de conseguir investir tempo com Deus, investir tempo na palavra de uma forma melhor? Alguma dica, né, que alguém já te instruiu, alguém já te deu para compartilhar com os nossos ouvintes aí?
2: O meu hábito é sempre quando eu percebo que algo está atrapalhando eu de ter esse tempo com Deus, por exemplo, redes sociais ou algo semelhante, eu sempre faço um propósito e corto. Muitas vezes a minha esposa fala assim, nossa, você exclui o Instagram direto. Porque quando eu vejo que o Instagram ou algo semelhante, eu estou ficando muito tempo com aquilo está tomando meu tempo. E às vezes eu não tenho tempo para ler a palavra ou para orar devido àquele aplicativo ou algo semelhante, eu já corto. esse o hábito que eu tenho para sempre ter um tempo contínuo ali com Deus, né? Todos os dias.
0: Sim.
1: Glória a Deus.
0: Eu acredito que quando nós paramos para pensar em relação a controle, nós, por vezes, nós queremos falar assim: ah, não, eu vou dar o controle na mão de Deus. A gente vai lá, dá o controle na mão de Deus. Não, Senhor, agora a minha vida é sua, eu me rendi aos teus pés. E aí, quando as coisas começam a apertar, o que a gente faz? A gente toma o controle de novo. Quando a gente começa a tomar o controle de novo, o que a gente quer fazer? Ah, eu vou usar o tempo só um pouquinho para outra coisa. Eu vou usar só um pouquinho para outra coisa aqui, outra coisa lá. E na hora que a gente vai ver o tempo que nós poderíamos ter com Deus, nós estamos gastando com outra coisa.
1: Verdade.
0: A gente quer, muitas das vezes, talvez não é uma coisa imprópria, como eu disse, é um filme que a gente quer assistir de ação, uma comédia pra gente dar risada, mas a gente fala assim: será que realmente isso é propício nesse tempo? É oportuno eu fazer isso? O versículo ainda que eu li no começo, ele fala a respeito de aproveitar as oportunidades. Muitas das vezes nós ouvimos a voz de Deus de forma lúcida, sim, talvez não de forma audível, como algumas pessoas experimentaram na Bíblia, ou eu não sei se o Tiago já tiveram uma experiência relacionada a isso, a ouvir a voz de Deus de forma audível, mas eu creio que quando nós ouvimos a voz de Deus, quanto mais intimidade nós temos com Ele, mais nós conseguimos ter o discernimento necessário para saber que é Deus. Nós temos cada vez menos dúvida quando nós estamos perto de Deus. Quanto mais perto nós estamos dEle, quanto mais tempo nós investimos com Ele, mais fácil fica de identificar quando Ele está nos chamando. E por vezes eu posso falar isso não com orgulho. Eu falo isso talvez até não chorando aqui, mas com vergonha, sendo até um pouco vulnerável. Algumas das vezes eu ouvi a voz de Deus, falando, tendo certeza que era Ele, falando: filho, vem orar, vem aqui ter um tempo comigo. E Ele me convidando de forma nítida. E por vezes eu me distraí com alguma coisa. Eu fui comer alguma coisa ali, fui ver um vídeo ali, fui fazer outra coisa ali, e na hora que eu fui ver, já estava na hora de dormir. Eu já estava com sono. Eu fui tentar orar e eu dormia. Eu fui tentar ler a palavra e não conseguia. Repetia 5 vezes a mesma palavra. Por quê? Porque nós estamos perdendo o nosso senso de prioridade para com Deus.
1: Verdade.
0: Nós estamos perdendo o nosso senso de estar exposto àquilo que nós queremos. Se a gente quer ter proximidade com Deus... Porque quando a gente experimenta, eu estava falando com uma colega do trabalho, e quando a gente experimenta a presença de Deus, quando nós experimentamos um tempo de qualidade com Ele, a gente não quer mais sair de lá. Verdade. Nós sabemos que nós temos as nossas obrigações, o nosso trabalho, a nossa família, os nossos estudos, mas a gente não quer mais sair daquele lugar. Só que daí a gente quer colocar Deus em segundo plano. A gente quer colocar Jesus em segundo plano. E eu quero dizer uma coisa que vai ser um tapa na minha cara, sim, um tapa na cara das pessoas que estão ouvindo. Jesus deu a vida dEle por você. Ele investiu o tempo dEle tão precioso, muito mais precioso do que o nosso, para que você fosse redimido, para que você fosse resgatado. O mínimo que nós podemos, e quando eu digo nós, eu me incluo nisso, porque eu sei que sim, se eu não vigiar, se eu não orar, eu vou pecar, eu vou cair, eu vou me distrair do caminho. Minimamente, Ele nos deu a vida dEle. Ele nos deu o tempo dEle. Quando nós paramos para orar, Ele nos ouve, Ele nos responde. O que nós temos feito? Minimamente, qual é o tempo que nós temos investido? Eu quero sim ser enfático, sem medo nenhum de errar sobre o que o Senhor está nos dizendo. Se nós queremos passar tempo com Deus, se nós entendemos que Cristo vai voltar e nós vamos subir com Ele, como que você quer subir com alguém? Como que você quer passar a eternidade com alguém se você não investe tempo com Ele agora? Essa é a grande questão. Nós queremos algo eterno com Deus, mas nós não estamos dispostos a pagar o preço.
1: Aleluia, Jesus.
0: Foi como o pastor Cirilo disse: a renúncia, o sacrifício, abrir mão é difícil. E é por isso que não é qualquer pessoa que é cristão. O meu pastor costuma falar, eu acredito que o Tiago já ouviu essa expressão algumas vezes: tem que ser cabra macho para ser cristão. Porque não é qualquer um que consegue, não. Não é qualquer um que vai acordar de madrugada, dobrar os joelhos para orar. Vai investir tempo lendo a palavra, porque muitas das vezes Deus não vai falar como a gente quer. Ele vai se dispor do tempo dele para falar com a gente, mas muitas vezes vai ser através do silêncio. Vai ser através de uma forma que ele vai nos corrigir, ele vai afastar pessoas, ele vai nos tirar de lugares para unicamente nós termos tempo com ele. Sim, Jesus. Quanto mais nós entendemos para onde Deus está nos levando, mais nós conseguimos aproveitar o nosso tempo e aproveitar as oportunidades as quais ele nos tem dado. O Senhor, ele é misericordioso para conosco. E se hoje você está de alguma forma pensando assim: nossa, Cris, mas eu já perdi tanto do meu tempo, o meu tempo já foi tanto, eu já joguei tanto meu tempo fora, e eu queria realmente recuperar esse tempo, a palavra nos diz que a misericórdia do Senhor se renova cada dia.
1: Aleluia.
0: Aquilo que nós merecíamos, o Senhor não nos dá, que era o inferno. E a graça que nós não merecíamos, ele nos dá, porque ele é misericordioso, porque ele é gracioso. E essa noite ele está falando com você.
1: Verdade, Jesus.
0: Ele quer ter um tempo com você. Ele quer curar suas feridas. Eu vejo sim pessoas que têm traumas, pessoas que foram feridas pela igreja. E quando eu digo igreja, eu digo pessoas. Pessoas são imperfeitas, pessoas falham, pessoas pecam. Mas eu quero dizer para você que o seu tempo investido com Deus não foi em vão.
1: Aleluia.
0: Eu quero dizer para você que está ouvindo nessa noite: o Senhor tem vida para você. O Senhor quer você por perto. O Senhor quer caminhar com você. Tudo quanto você fizer, que seja para o Senhor. Que seja para que você o ouça e ele te ouça também. Que o seu coração esteja alinhado com o coração dele a cada vez mais e a cada dia mais.
1: Glória a Jesus.
0: Em relação a esse assunto, você gostaria de complementar alguma coisa, Thiago? Você tem alguma visão em relação a remir o tempo, a passar tempo com o Senhor?
2: Sim, na verdade, eu tenho até um versículo aqui que eu queria ler. Que não fugindo desse assunto, né, que o profeta Cris aqui está falando sobre o tempo, mas Romanos, capítulo 10, versículo 9, fala assim: se com tua boca confessares Jesus como Senhor, e em teu coração creres que Deus o ressuscitou entre os mortos, será salvo. Porque com o coração se crê a justiça, e com a boca se confessa a respeito da salvação.
1: Aleluia.
2: Amém. Glória a Deus. Eu estava ouvindo agora aqui o profeta Cris falando aqui sobre essa decisão de tomar o tempo para Deus, né? Então nós temos que ter esse tempo para Deus. E eu estava aqui acompanhando alguns ouvintes aqui, mandando mensagens. Enquanto a palavra estava sendo citada aqui, a palavra estava sendo falada, alguns ouvintes aqui mandaram aqui que estão ouvindo vozes. Uma aqui já mandou que está ouvindo uma voz, mandando ela se cortar. Outra aqui mandou que está passando mal enquanto ouvia a palavra. Esse é o poder da palavra de Deus, meus irmãos. Esse é o poder da palavra de Deus. Enquanto a palavra estava sendo ministrada aqui, né, eu tenho certeza que os anjos do Senhor estão ministrando aí na sua casa. Talvez você esteja nos ouvindo e ouvindo essas vozes aí, como algumas pessoas aqui falou. E essa palavra que o Senhor colocou aqui no meu coração, de Romanos, a carta aos Romanos, quando Paulo fala assim: se com tua boca confessares Jesus como o Senhor, em teu coração creres que Deus ressuscitou dentre os mortos, será salvo. Paulo está falando aqui, né, claramente, sobre o poder de confessar Jesus, o poder que há no nome de Jesus. Isso não foge aqui, a gente não combinou nenhum tema, né, nós três, né, Cris? Não foi combinado nenhum tema, aqui o Espírito Santo coloca no nosso coração e a gente vai falando. Glória a Deus por isso. Mas aqui, o profeta Cris falando sobre tempo, e veio aqui na minha mente sobre isso daqui, que às vezes, muitas vezes, nós precisamos usar esse tempo para o quê? Para confessar a palavra de Deus, para falar da palavra de Deus. Muitas vezes, eu peguei os salmos, Davi falando, próprio Davi falando com ele mesmo, da palavra de Deus. Davi falava assim: por que te abates, ó minha alma? Falando com ele mesmo, falando com ele mesmo. Muitas vezes nós precisamos falar para nós mesmos algumas coisas, né? Muitas vezes nós temos a palavra de Deus, nós podemos falar com nós mesmos. Por que te abate, ó minha alma? Por que eu acordei assim hoje? Por que eu estou desanimado? Se o Senhor fala que Ele está na frente, né? Se o Senhor fala que maior é o que está em nós do que o que está no mundo, por que eu estou desanimado? Por que eu estou dessa forma? Se o Senhor, Ele garante a vitória. E esse versículo, quando Paulo fala assim, se confessares com a tua boca, é engraçado que assim... Engraçado não, né? Mas assim, o complemento, ele fala assim, que com teu coração você tem que crer. Porque o importante não é só confessar, né? Só falar, mas é crer com o coração. Porque se nós pegamos na palavra de Deus, desde Gênesis até Apocalipse, em todos os livros eu percebo ali que o Senhor fala sobre a confissão, que o Senhor fala sobre o poder da palavra. Porque no capítulo 1 de Gênesis, quando Deus criou o mundo, ele já começa ali, criou Deus os céus e a terra, né? E ali já fala que a criação que foi através do quê? Da palavra. Haja luz. Através dessa palavra. Através de uma confissão. E se nós pegamos o Evangelho de João, o Evangelho de João, ele já começa no capítulo 1 e fala assim, que do início era o Verbo. E o Verbo estava com Deus. E o Verbo era Deus. Então ali ele já fala o quê? Sobre o quê? O Verbo encarnado. Quem era o Verbo encarnado? Que ele fala que ele esteve, que habitou entre nós esse Verbo, mas os seus os rejeitaram. Mas para todo aquele que crê, que aceitou, foram feitos filho de Deus. Esse é o Verbo que fala em João, que é Jesus Cristo, a palavra de Deus, e o poder que existe na palavra. Por isso que Paulo falava: não me envergonho do Evangelho, porque o Evangelho é a palavra de Deus. E se nós pegamos aqui na carta de Romanos mesmo, ele continua dizendo que o quê? A fé vem pela pregação. Mas para que essa fé aconteça, alguém tem que pregar. É o que nós estamos fazendo aqui, né, Cris? Né, pastor? É o que nós estamos fazendo aqui, pregando a palavra do Senhor. Para o quê? Para que gere o quê? A fé no coração de quem está nos ouvindo. Porque a palavra de Deus fala assim: a fé vem pelo ouvir, e ouvir a palavra de Deus. Então é através disso que gera fé. E nós estamos pregando a palavra. E essa palavra em Hebreus fala assim, que a palavra de Deus é viva e eficaz. É mais cortante uma espada de dois gumes. É bom que eu tenho uma Bíblia do lado aqui, já me falando tudo. Aqui os caras são bons de Bíblia. E a palavra de Deus, ela é viva e eficaz. Essa palavra que nós estamos pregando, essa palavra que nós estamos trazendo, eu vi aqui que tem três pedidos de oração para três pessoas que estão na UTI. Talvez você que esteja nos ouvindo seja um desses casos, mas essa palavra que nós estamos pregando, ela é viva. Não é apenas um conto de fadas, não é apenas um livro, não é uma literatura apenas, mas é a palavra viva do Senhor, é o Evangelho vivo de Cristo, é o poder do Evangelho que Paulo fala, é o poder que traz os mortos à vida, é o poder que ressuscitou Jesus entre os mortos, é o poder do Evangelho de Cristo. E aqui a palavra fala: se com tua boca confessar que Jesus é o Senhor e com o seu coração creres, serás salvo. E eu estendo mais essa palavra que diz aqui a salvação das nossas almas, eu já estendo também para a salvação, que muitas vezes nós precisamos o quê? De uma salvação. Nós precisamos ser salvo através da palavra, salvos através o quê? Do Evangelho de Cristo. Em Mateus 8, capítulo 8, acho que versículo 8, um homem chega até Jesus ali, um centurião, ele chega até Jesus e ele fala assim: Jesus, ele fala que o seu servo estava doente. ele roga para que Jesus o quê? Para que Jesus ore pelo servo dele. E quando nós pegamos essa palavra, ele fala assim: Senhor, eu não sou digno. Eu não sou digno que entres na minha casa, mas basta uma palavra. Basta uma palavra e o meu servo será curado. Esse homem, esse centurião, esse romano, chegando até Jesus e apresentando uma fé desse tamanho. E Jesus complementa e fala assim: nem em Jerusalém eu vi uma fé tão grande assim. Porque esse homem chegou perante Jesus e falou: basta uma palavra. E é isso que nós estamos pregando, é a palavra do Senhor. Por isso que Paulo fala o poder de confessar Jesus Cristo, o poder de crer no coração. Que se no seu coração você crer que Jesus Cristo é o Senhor, será salvo. E depois ele complementa aqui, ele fala assim: portanto, todo aquele que nele crê, nele crê, não será confundido. Aleluia. Olha o que a palavra de Deus fala. Olha o que nós podemos declarar na nossa vida: todo aquele que nele crê não será confundido. Você que está nos ouvindo, estava mandando mensagem aqui, ouvindo vozes, você que estava passando mal, talvez os parentes de quem está na UTI, três pessoas aqui mandou mensagem que está na UTI, a palavra de Deus fala para você nessa noite, ó: todo aquele que nele crê não será confundido. A palavra de Deus fala aqui, ó: e todo aquele que confessar com a boca e crer no coração será salvo. Esse é o poder da palavra de Deus, que traz salvação, que traz a cura, que traz a renovação, que fortalece as nossas vidas. Esse é o poder da palavra de Deus, esse é o poder do evangelho de Cristo. Eu senti no coração de trazer essa palavra nesse momento, porque eu sei que pessoas que estão nos ouvindo, como Deus usou o Cris agora para falar de uma mulher, né? Como Deus mostrou para ele nesse momento de uma mulher. E eu sei que pessoas que estão nos ouvindo, famílias que estão nos ouvindo, talvez o que falte para você seja isso: declarar, confessar a palavra do Senhor, assim como aquele centurião fez perante Jesus, apresentar a sua fé, jogar a sua fé perante Jesus. Basta uma palavra, Senhor. Basta uma palavra e meu servo será curado. Basta uma palavra. Ele jogou a fé dele perante Jesus. E talvez falte para nós nesse momento, talvez falte para você que está nos ouvindo, que jogar, lançar a sua fé perante o Senhor. Lançar a sua fé perante o Senhor, porque o Senhor, ele tem poder. A palavra de Deus fala assim, que ele é o mesmo ontem, hoje, e ele é eternamente. Ele não mudou, ele continua fazendo milagre. O mesmo Jesus que há 2000 anos levantava o paralítico, levantou Lázaro já morto depois de 4 dias, o mesmo Jesus, ele está vivo hoje. Que a palavra de Deus fala assim, que ele vive para todo sempre, e ele está vivo. E se você confessar nessa noite o nome de Jesus, apenas confessar e com o seu coração crer, você será salvo. Você será salvo. Talvez você está nos ouvindo aqui falar sobre tempo, sobre dedicação ao Senhor, e o Senhor está dizendo nessa noite que ele quer o seu tempo, que ele quer a sua dedicação, e ele quer que você confesse a palavra. Chega de confessar a derrota, chega de confessar que não vai dar certo, chega de confessar que o país vai falir, chega de falar mal do governo, chega de falar mal das autoridades. Vamos começar a confessar o nome de Jesus, vamos começar a confessar as bênçãos do Senhor, vamos começar a confessar a palavra de Deus, porque a palavra de Deus, ela não traz derrota para nós, ela não traz derrota, mas a palavra de Deus traz o quê? Traz a vitória. A palavra de Deus fala, tem de bom ânimo. O que a palavra de Deus fala para nós? A palavra de Deus fala para nós que nós somos o quê? Mais do que vencedores. Aleluia. Ela não fala nem que somos vencedores, somos mais do que vencedores. Ah, mas a crise está aí. Mas para quem é de Cristo não tem crise, porque nós dependemos do Senhor, nós não dependemos do governo, nós não dependemos da saúde municipal, nós não dependemos do que está acontecendo no mundo aí fora, mas nós dependemos do Senhor. Quem nos guarda, como diz em Salmos, é o Senhor que nos guarda, é o Senhor que nos fortalece, é o Senhor que nos protege. A palavra de Deus fala assim, que Ele guarda a nossa entrada e a nossa saída. É o Senhor que nos protege. Nós temos que confiar o quê? Na palavra de Deus. É a palavra de Deus que traz a salvação para nossas vidas. Por isso que o Senhor me colocou esse versículo aqui no coração, falando sobre salvação, porque eu sei que pessoas que estão nos ouvindo nesse momento estão buscando salvação. Talvez não só a salvação da alma, mas talvez a salvação também, ser salvo de uma doença, ser salvo de um problema. E a palavra de Deus está falando aqui, ó, que o Senhor Jesus Cristo, Ele é a solução. Amém? Eu gostaria de passar a palavra para o pastor Cirilo complementar ou o que ele tiver no coração nesse momento. Amém? Glória a Deus.
1: Aleluia, Jesus. Eu só quero complementar essa palavra que foi dita aqui, os nossos irmãos. Graças a Deus, sobre tempo. Sabe, irmão, como é tão gostoso a gente estar com esse tempo ligado na presença do Senhor, que quando a gente tem esse tempo com o Senhor, vai gerando entre nós o Senhor uma intimidade. E essa intimidade, ela gera autoridade. E essa autoridade nos faz ser homens e mulheres, graças a Deus, que quando a gente entra numa luta e numa peleja, como nós estamos vendo aqui pessoas que estão ouvindo vozes, né? Então, eu vou dar uma direção para você. Deus, Ele é sempre assim, Ele sempre dá uma direção para a gente a respeito de qualquer coisa e situação. Você que está ouvindo vozes, você que está ouvindo barulhos dentro da sua casa, você que está vendo tremores, coisas caindo dentro da sua casa, você que anda chorando muito, eu tenho uma palavra de Deus para a sua vida. Eu tenho uma saída. Deus tem uma porta de escape para você. A primeira coisa que você tem que fazer é ter intimidade com o Senhor Jesus. A segunda coisa é, se você não frequenta uma igreja, é necessário você buscar uma igreja onde fala da palavra de Deus, onde você aprende a palavra de Deus, onde você é direcionado, onde você é instruído, onde você é cuidado, e ali onde você aprende é como vencer os perigos, os males, o diabo, como vencer as fortalezas espirituais, porque muitas vezes a gente não sabe como vencer as fortalezas espirituais. A gente, quando a gente tem intimidade com Deus, a gente, que nem tem muitas pessoas ouvindo vozes, a gente sabe que se a gente abrir a nossa boca, profetizar e mandar esse demônio embora da nossa casa, da nossa vida, do nosso lar, repreender ele, falar aqui não, Satanás, no meu ouvido você não fala mais, aqui não, meu corpo é templo do Espírito Santo, você não tem ordem sobre mim para me mandar cortar mais. Sabe, quando a gente tem autoridade no Senhor, logo a gente vai entender que nós somos templo do Espírito Santo e o Espírito Santo habita em nós. Então eu quero trazer essa palavra para você, dar essa direção. Não fique afastado da presença do Senhor, não. Não fique longe dos caminhos do Senhor, não. Não fique sem congregar, não. Não fique sem conhecer essa palavra, essa bênção que os nossos irmãos estão olhando aqui. A palavra de Deus diz assim, que se os nossos olhos forem bons, todo o nosso corpo será bom. Sabe o que é isso? É a gente entender que se a gente não olhar para Jesus, o nosso autor e consumador da fé, se a gente não voltar o nosso corpo para Cristo, se a gente não voltar o nosso entendimento, se a gente não colocar toda a nossa fé em Deus, a gente vai ser presa fácil de Satanás, a gente vai viver escravizado por Satanás. Então você que está ouvindo, meu querido ouvinte, meu irmão, minha irmã, você que está ouvindo aqui, que está escutando voz, a direção é essa: se jogue e se lance aos pés do Senhor Jesus. Não deixa o inimigo dominar a tua mente e o teu coração, não deixa o inimigo fazer escravizar você. Se levante como uma mulher, se levante como um homem de Deus, vai para a guerra e declare para esse Satanás, como foi falado aqui a palavra, profetizar e dizer assim, ó: aqui você não manda, na minha casa você não manda, na minha vida você não manda, na minha família você não manda, nas minhas coisas você não manda. Sabe por quê, Satanás? Porque a minha casa é do Senhor Jesus, a minha família é do Senhor Jesus, a minha vida é do Senhor Jesus, e se é do Senhor Jesus, bate em retirada em nome do Senhor.
2: No nome de Jesus.
1: Tiago.
2: Glória a Deus. Aleluia. Aleluia, Jesus. Glória a Deus. Antes de começar aqui o programa, eu estava conversando com o profeta aqui, Cris, e nós estávamos falando sobre o mundo espiritual, né? Tantas coisas que acontecem no mundo espiritual enquanto nós estamos aqui pregando, falando do nome de Jesus, né? WhatsApp, várias mensagens mandaram, pessoas mandando mensagem, por quê? Porque o poder que há no nome de Jesus, pessoas sendo curadas, pessoas sendo restauradas, pessoas mandando mensagem aqui, eu estou ouvindo vozes, mas está muito bom ouvir, está muito bom aqui com vocês no programa. Então o Senhor está trabalhando, eu creio em nome de Jesus. Eu vou pedir agora, nesse momento, para o profeta Cris, ele fazer uma oração para esses ouvintes que estão com esse problema, precisando de libertação em alguma área da sua vida. Estão mandando mensagem pedindo ajuda, e eu vou pedir para o profeta Cris. Deus mostrou aqui para ele uma mulher, e que o Senhor venha libertar em nome de Jesus.
0: Enquanto eu estava ministrando, o Thiago acabou complementando aqui, que eu compartilhei com ele. Essa mulher clamando a Deus, sim, por socorro. Talvez pode até ser essa mulher que está assim aqui pedindo oração, que está ouvindo vozes. E nós temos a autoridade, nos foi outorgada, né? Nos foi dada pelo próprio Jesus, para que nós usássemos o nome dele para expulsar demônios, para realmente batalhar, sim, em guerras espirituais, para que toda opressão, todo mal, toda obra de Satanás caísse por terra quando nós clamássemos, quando nós chamássemos o nome de Jesus. E dessa forma eu quero, sim, orar não somente por ela, por essa moça que está ouvindo vozes, eu quero declarar liberdade sobre a vida dela através do nome de Jesus. Todo espírito maligno, toda obra de Satanás, todo, independente de qual seja a causa que ela esteja ouvindo isso, pelo poder do nome de Jesus, nós declaramos agora, pela autoridade do nome de Jesus, caia por terra agora. Você perdeu, Satanás. Pelo poder do nome de Jesus, por essas pessoas que estão na UTI, nós estamos declarando cura, independente de qual seja o problema, a doença, a dor, síndrome, o que quer que seja, o nome de Jesus é maior. Nós declaramos porque para Deus nada é impossível. O que para os homens é impossível, para Deus é possível, porque para Deus todas as coisas são possíveis. Através da nossa fé, nós declaramos cura, nós declaramos vida, nós declaramos agora bloqueios sendo quebrados, traumas sendo, sim, quebrados através do nome de Jesus, para que as pessoas sejam restauradas, para que venha o alívio e o refrigério da parte do Senhor, no nome de Jesus. Eu vejo o bálsamo do Senhor sendo derramado agora, eu vejo, sim, o Espírito do Senhor fluindo como um rio de vida sobre os ouvintes, sobre aqueles que têm precisado e clamado o nome do Senhor. Eu declaro no nome de Jesus agora, vida, e expulso, e sim, enxoto todo o espírito maligno, toda a obra de Satanás, de sobre as nossas famílias, dos que estamos aqui, de sobre os ouvintes, através do nome de Jesus, para a glória do Senhor, no nome de Jesus. Amém.
1: Graças a Deus.
0: Com você, Thiago.
2: Amém, glória a Deus. E eu vou pedir agora para o pastor Cirilo fazer a oração. Eu vou estar falando aqui os nomes, né, das pessoas que mandaram. Eu acredito que eu vou... Alguém vai passar aqui, porque tem muitas mensagens através do YouTube que eu não vou conseguir verificar aqui todas as pessoas que pediram oração. Mas quem mandou através do WhatsApp é Cauane, que perdeu a mãe, Valquíria. Sueli perdeu o filho. Acredito que é uma família. E Rodrigo e Ronaldo, que perdeu o irmão. Então deve ser uma família, né? E Daniel está com muita dor na hérnia. É, o José Roberto Vieira, que está na UTI. Lucas Salles está na UTI. E a Ana também mandou mensagem aqui. Acredito que seja a que o profeta orou agora, que ela estava ouvindo vozes. E a Jennifer com muita dor no estômago. Bom, esse José Roberto, acredito que seja o irmão do Beto, é um amigo nosso, que ele está na UTI, com certeza eles estão nos ouvindo agora. E o Lucas Salles também, que está na UTI. Vou pedir para o pastor Cirilo orar por todos esses nomes aqui, amém?
1: Espírito Santo de Deus, o Senhor, Pai, que pode alcançar essas pessoas neste momento, Pai, tirando toda a dor, tirando toda a doença, tirando toda a dor da alma. As pessoas que perderam algum parente querido, Pai, essa dor que está lá dentro do coração, no emocional, que só o Senhor pode tirar. Eu venho pedir que o Senhor venha, Senhor, trazer, Senhor, a paz ao coração dessas pessoas, ó Pai. Que elas venham, Senhor, se sentir abraçadas neste momento pelo poder do Teu Espírito, Pai.